0: ao país norte-americano estejam sujeitas às novas sobretaxas.
1: Agora é lei. Mulheres poderão usar aerossol de extratos vegetais, conhecido como spray de pimenta, para autodefesa.
0: A norma foi publicada hoje no Diário Oficial.
2: Foi sancionada nesta sexta-feira a lei que autoriza em todo o país a comercialização, a aquisição e a posse de aerossol de extratos vegetais, conhecido como spray de pimenta, para a autodefesa das mulheres. Para comprar o produto, elas terão que cumprir algumas exigências, como ter idade mínima de 18 anos, apresentar documento com foto e o comprovante de residência e declarar que não possui condenação por crime doloso com violência ou grave ameaça. O dispositivo pode ter capacidade máxima de 50 ml e pode ser usado apenas para repelir agressão injusta, atual ou iminente. Ele é classificado como um instrumento de menor potencial ofensivo e deve ser composto por extratos vegetais regulamentados por Anvisa. O aerossol deverá ser de uso individual, intransferível e não poderá conter substância letal ou que cause intoxicação permanente. A comercialização será fiscalizada pelo Poder Executivo e os comerciantes deverão manter o registro das vendas por 5 anos e orientar as compradoras sobre o uso correto do equipamento. A nova legislação ainda cria o Programa Nacional de Capacitação em Defesa Pessoal e Uso de Instrumentos de Menor Potencial Ofensivo para Mulheres. A ideia é oferecer orientações sobre legítima defesa e ações de combate à violência doméstica. Raquel Mariano, para a Voz do Brasil.
1: E já estão em vigor novas regras para proteger as mulheres do ambiente digital.
0: O decreto publicado nesta semana estabelece diretrizes para prevenir e combater os crimes cometidos ou facilitados pelo uso de tecnologias, incluindo conteúdos manipulados por inteligência artificial.
1: Confira agora na reportagem de Luana Karen.
3: A violência contra mulheres não conhece limites físicos e cada vez mais as agressões se espalham pelas redes sociais, aplicativos de mensagens e outras plataformas digitais. Para enfrentar esse cenário, entraram em vigor novas regras que reforçam a proteção das mulheres no ambiente digital e estabelecem responsabilidades para as plataformas de internet, como destaca a ministra das Mulheres, Márcia Lopes.
4: Toda vez que uma mulher se sentir ofendida, humilhada, com exposição de conteúdos íntimos não consentidos, ela imediatamente denuncia para a plataforma e a plataforma tem 2 horas para a remoção desses conteúdos. Caso contrário, responderá com multa, com outros tipos de controle pela Agência Nacional de Proteção de Dados do Ministério da Justiça.
3: O decreto define o que é violência contra a mulher em ambiente digital. A norma engloba crimes e outros atos ilícitos praticados com o uso da internet e de tecnologias digitais, que provoquem sofrimento físico, psicológico, sexual, político ou econômico. A delegada-chefe adjunta da Delegacia Especial de Atendimento à Mulher de Brasília, Mariana Almeida, destaca que grande parte das vítimas são crianças e adolescentes.
5: Muitos desses casos têm acontecido com adolescentes, principalmente ali na faixa iniciando ali dos 10, 11 anos de idade, que é o que, quando a gente acredita que elas passam a ter um acesso ao celular um pouco mais livre, né? E aí a gente vê, infelizmente, esses casos em que essas meninas são cooptadas através desses, até mesmo de chats de jogos, né?
3: Uma das principais mudanças trazidas pelo decreto é a obrigação das plataformas digitais de agir com rapidez. Nos casos de divulgação de imagens ou vídeos íntimos sem autorização, o conteúdo deverá ser retirado do ar em até 2 horas após a notificação. As empresas terão ainda que oferecer canais gratuitos e de fácil acesso para denúncias, acompanhar cada caso e divulgar informações sobre a Central de Atendimento à Mulher, o Ligue 180. A delegada-chefe adjunta Mariana Almeida destaca que muitas vezes, por estar atrás de uma tela, o criminoso acredita que pode sair impune.
5: a internet ela deixa rastro. Então, nós temos sim meios, nós temos mecanismos de, através desses rastros, né, que são deixados ali, é possível sim responsabilizar esses agressores que tentam ali se valer desse anonimato para praticar esses crimes contra as mulheres.
3: O decreto também trata de um problema cada vez mais comum, o uso da inteligência artificial para criar imagens ou vídeos falsos de nudez ou conteúdo sexual envolvendo mulheres. As plataformas deverão adotar mecanismos para identificar e bloquear esse tipo de solicitação. Outra novidade é a determinação para reduzir o alcance de ataques coordenados contra mulheres nas redes sociais, especialmente quando envolvem mulheres que exercem funções públicas ou têm grande exposição profissional, como jornalistas. A fiscalização ficará a cargo da Autoridade Nacional de Proteção de Dados. Casos de violência contra a mulher podem ser denunciados pelo Ligue 180, que funciona gratuitamente 24 horas por dia. Violações de direitos humanos também podem ser comunicadas pelo Disque 100. Reportagem Luana Karen.
0: Atualmente, a maior parte dos serviços públicos podem ser encontrados pela internet usando a conta GovBR.
1: Mais de 177 milhões de pessoas usam o GovBR e são mais de 13 mil serviços públicos digitais disponíveis.
0: O repórter Carlos Oliveira fala quais cuidados que temos que ter com a conta. Vamos ouvir.
6: O primeiro cuidado que você precisa ter com a conta GovBR é guardar a sua senha com o mais absoluto sigilo. Nunca compartilhe com ninguém. Tenha o mesmo rigor que você tem com a senha do seu banco. Outra coisa importante é aumentar o nível da sua conta GovBR para ouro, caso ainda não seja. Aí você pode fazer o reconhecimento facial, o que torna a identificação ainda mais segura contra possíveis fraudes. Habilite também a verificação em duas etapas. Com isso, toda vez que você entrar no GovBR, colocar o seu CPF e senha, o aplicativo GovBR vai gerar um código. Só depois que digitar esse código é que você terá acesso à plataforma. A verificação em duas etapas vai funcionar se você tiver a conta GovBR de nível prata ou ouro. Você ainda pode fazer a gestão dos dispositivos que acessam sua conta GovBR. Essa ferramenta permite o monitoramento de quais aparelhos e em que locais a sua conta foi acessada pela última vez. E o histórico da conta GovBR, do mesmo jeito, mostra todos os acessos, além dos atendimentos feitos na plataforma. Mais de 177 milhões de pessoas usam o GovBR e são mais de 13 mil serviços públicos digitais disponíveis. A plataforma abrange serviços federais, estaduais e municipais. Segundo o diretor do Departamento de Identidade Digital da Secretaria de Governo Digital do Ministério da Gestão, Hudson Mesquita, este ambiente do GovBR é seguro.
7: Não há registros de invasões ou de vazamento de dados na plataforma GovBR. O sistema possui diversas tecnologias e processos de monitoramento que garantem a segurança dos ambientes tecnológicos e a privacidade das pessoas.
6: Para saber como aumentar o nível de sua conta, fazer a verificação em duas etapas, habilitar a gestão de dispositivos, ver como baixar o aplicativo GovBR e tirar qualquer dúvida sobre a plataforma, acesse o site gov.br/conta. Também existem unidades de atendimento presencial do GovBR. Para saber se tem uma perto de você, acesse o site gov.br/presencial. Reportagem Carlos Oliveira.
1: Lidar com dinheiro não precisa ser um bicho de sete cabeças e o aprendizado pode começar bem cedo na própria escola.
0: Para ajudar o ensino dentro das salas de aula, as secretarias de educação podem contar com material de apoio do FNDE. Saiba mais com Diego Freitas.
8: Secretarias estaduais e municipais de educação já podem acessar os materiais do projeto Educação Fiscal, Cidadania e Controle Social nas Escolas. Os conteúdos estão disponíveis no portal do Fundo Nacional de Desenvolvimento da Educação, FNDE. Os materiais podem ser utilizados em disciplinas, projetos pedagógicos locais e atividades de educação integral, observadas as definições de cada sistema de ensino. Segundo o Ministério da Educação, a proposta é apoiar o trabalho das redes da educação básica com conteúdos voltados à educação fiscal, ao orçamento público, à transparência e ao controle social. Os recursos pedagógicos e as informações sobre a adesão podem ser consultados na página do projeto, disponível em gov.br/FNDE. A adesão é voluntária. Diego Freitas, para a Voz do Brasil.
1: Termina amanhã, dia 25, o prazo para o envio de contribuições sobre a educação bilíngue de surdos no país.
0: As contribuições serão usadas para consolidar as diretrizes nacionais desta modalidade, para um ensino mais inclusivo e de maior qualidade.
3: Podem participar professores, gestores, profissionais da educação e qualquer cidadão interessado no tema. O professor universitário Emiliano Aquino, que é também pai e sobrinho de surdos, destaca a importância da participação da sociedade em torno deste tema.
9: Essas opiniões da sociedade constituem uma das fontes que ajudam os conselheiros a pensarem e a deliberarem. Isso é absolutamente fundamental para que a modalidade possa ter consequências nos sistemas de ensino, nas escolas.
3: A consulta pública vai embasar a elaboração das diretrizes curriculares nacionais da educação bilíngue de surdos, um norte para estados e municípios na expansão e na consolidação dessa modalidade de ensino. Alguns dos pontos abordados pelo documento são o uso da língua brasileira de sinais nas escolas, o ensino do português escrito como segunda língua, a formação de professores bilíngues e a produção de materiais didáticos específicos para estudantes surdos. Para contribuir, basta acessar a plataforma brasilparticipativo.presidencia.gov.br. Reportagem Thaís Antônio.
1: E você pode aprender inglês e espanhol pela internet na plataforma MEC Idiomas.
0: A ferramenta é voltada à aprendizagem do nível básico ao avançado.
1: Saiba como se inscrever com Thaísa Vitória.
10: Uma plataforma gratuita para estudantes iniciarem ou complementarem o aprendizado em línguas estrangeiras. Esse é o objetivo do MEC Idiomas, que oferece cursos de inglês e espanhol por meio do portal mecidiomas.mec.gov.br ou de aplicativo. Para acessar a ferramenta, é necessário fazer login com uma conta gov.br. O usuário deve escolher o idioma que quer aprender. Em seguida, pode realizar o teste de proficiência disponível, que avalia o grau de conhecimento, ou iniciar diretamente pelo nível básico. Depois, é só começar as aulas, realizar os exercícios propostos e avançar pelas unidades do curso. As aulas são organizadas em 6 níveis de aprendizado. Cada um deles reúne de 4 a 6 módulos, contendo entre 10 e 15 aulas. No total, estão disponíveis cerca de 800 aulas. Ao concluir um nível, o estudante recebe um certificado. Thaísa Vitória para a Voz do Brasil.
0: As férias de julho estão na reta final e o fim de semana promete ser de praias, piscinas, rios e lagos para crianças e adolescentes.
1: Mas, para garantir que a diversão não vire tragédia, a atenção com os pequenos precisa ser redobrada.
0: É amanhã, dia 25 de julho, é o Dia Mundial de Prevenção do Afogamento, uma data que reforça cuidados simples e que podem salvar vidas.
1: E a repórter Graziele Bezerra mostra o que pais e responsáveis devem fazer para proteger a garotada.
11: A babá Cassiane de Freitas aproveitou os últimos dias de férias para levar a filha Ruth Esther, de 8 anos, para brincar e nadar no Lago Paranoá, em Brasília. Mas em nenhum momento da brincadeira desviou a atenção da menina. Era um olho na cria e o outro também.
12: Ia ter bastante atenção, né? Porque criança cega a gente. Eu tenho muito medo também, por isso que eu deixo ela só no raso mesmo, porque a água é traiçoeira, né?
11: Nadar no lago é uma das brincadeiras preferidas da Ruth, que está sempre atenta para evitar acidentes na água.
13: Eu brinco de peixe, porque eu amo nadar. Eu tomo cuidado pra mim não afogar, porque eu sou inteligente.
11: O Davi Lucas, de 13 anos, também aproveitou os últimos dias de férias na água, mas tudo com muita atenção e cuidado.
14: Eu sei nadar, mas não sou aquela pessoa que nada muito bem, e aí de vez em quando eu uso boia, mas como aqui eu tava com meu pai, né? Ele tava tendo atenção e me olhando.
11: Dados do Ministério da Saúde apontam que dos cerca de 72 mil afogamentos ocorridos no Brasil entre 2010 e 2023, mais de 13 mil foram de crianças e adolescentes de 0 a 14 anos. Para os pequenos, entre 1
10: e 4 anos, essa é a segunda maior causa de mortes acidentais no país. E o afogamento em águas naturais, como rios e lagos, foi o mais frequente. Segundo o sargento Flávio Rosa, do Grupo de Operações Aquáticas do Corpo de Bombeiros do Distrito Federal, existem cuidados que precisam ser adotados para evitar que a diversão seja substituída por tragédia.
15: Em afogamento, a gente fala que água no umbigo, sinal de perigo, uma criança deve estar a um braço de distância do adulto responsável. A responsabilidade sobre a criança é do próprio responsável e não delegar isso jamais. Existe um tipo de boia que é o mais eficaz, que é ela que vai no tórax da criança e vai nos braços. Mesmo com equipamento, a criança deve estar sob observação.
10: Para os adultos, o alerta do sargento é: se beber, não mergulhe.
15: Mais de 70% dos afogamentos têm influência da bebida alcoólica. Bebeu, interessante que não entre na água.
10: O Brasil tem uma política nacional de redução da morbimortalidade por acidentes e violências. O plano estabelece diretrizes para prevenir mortes e ferimentos causados por acidentes no país. Entre as diretrizes dessa política está a promoção de práticas e comportamentos seguros e saudáveis para evitar que os afogamentos acabem em morte ou lesões físicas, como explica a médica do Hospital Universitário de Brasília, Thaís Mendonça Barbosa.
16: É importante que a gente determine quem é o guardião da vez, né? Quem que vai cuidar daquelas crianças que estão próximas à água e que essa pessoa tenha atenção total naquilo. Claro que saber nadar diminui o risco, mas a gente tem que lembrar que ele não elimina, né? Brincadeiras na água, essa criança pode engolir a água, ela pode bater a cabeça num salto. Por isso que mesmo crianças que sabem nadar precisam estar sob supervisão e a gente lembrar que tudo acontece em questão de segundos, né?
10: O socorro imediato pode salvar vidas em caso de afogamentos. As ocorrências devem ser comunicadas ao SAMU no 192 ou aos bombeiros no número 193. Reportagem Graziele Bezerra.
0: E hoje, sexta-feira, Luciana, tem dica para o final de semana. Que tal assistir de casa um filme brasileiro?
1: Acho uma ótima ideia, Ellen. E a dica que quem vai dar sou eu. É a plataforma pública de streaming Tela Brasil, que tem mais de 550 opções de produções.
0: É, além de produções infantis, tem alguns indicados ao Oscar, como O Que É Isso, Companheiro? E clássicos como Deus e o Diabo na Terra do Sol, de Glauber Rocha.
17: A produção nacional de cinema está disponível a qualquer pessoa, em qualquer lugar, na palma da mão. É o Tela Brasil, primeira plataforma pública de streaming do audiovisual brasileiro. São filmes premiados, documentários, produções infantis, obras musicais e animações, entre mais de 550 títulos no catálogo. E o acesso é gratuito, basta usar a conta gov.br. A plataforma apresenta ainda filmes brasileiros indicados ao Oscar, entre eles O Quatrilho, de Fábio Barreto, e O Que É Isso, Companheiro, de Bruno Barreto, além de sucessos de bilheteria, como Carandiru, de Hector Babenco, e Olga, de Jaime Monjardim. Também estão disponíveis clássicos do cinema brasileiro, como Deus e o Diabo na Terra do Sol, de Glauber Rocha, e A Hora da Estrela, de Suzana Amaral. Mais de 300 obras oferecem recursos, como legendas descritivas, audiodescrição e tradução em libras. O aplicativo Tela Brasil está disponível para celulares e tablets com sistemas Android e iOS e na versão para computadores no endereço telabrasil.cultura.gov.br. Daniele Popov para A Voz do Brasil.
1: Agências do INSS terão mais de 13 mil vagas de atendimento nesse fim de semana em todas as regiões do país.
0: Os atendimentos serão destinados à realização de perícias médicas e avaliações sociais, etapas obrigatórias para concessão de benefícios.
1: Para ser atendido, o cidadão precisa agendar pelo site ou aplicativo Meu INSS, ou então pelo telefone na central 135.
0: Essas foram as notícias do governo federal.
1: Uma realização da Secretaria de Comunicação Social da Presidência da República.
0: Com produção da empresa Brasil de Comunicação.
1: Fique agora com as notícias do Poder Judiciário e do Congresso Nacional. Boa noite e um bom fim de semana.
0: Boa noite e até segunda-feira.
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20: No Tribunal Constitucional de Portugal, o presidente do STF defende criação de rede de cortes constitucionais em defesa da independência judicial.
21: Para o STJ, é assédio de consumo a visita não solicitada a idosos para oferecer empréstimo consignado.
20: Tribunal Superior do Trabalho apoia a campanha de combate ao tráfico de crianças e adolescentes pela internet.
21: Boa noite, eu sou Marcela Luiz.
20: E eu sou Walter Lima.
21: O presidente do Supremo Tribunal Federal, ministro Edson Fachin, defendeu nesta sexta-feira, em Lisboa, a criação de uma rede de cortes constitucionais da América Latina, do Caribe e da Península Ibérica.
20: A proposta foi apresentada durante uma visita institucional ao Tribunal Constitucional de Portugal, com o objetivo de fortalecer a cooperação entre os tribunais na defesa da democracia, do Estado de Direito e da independência do Judiciário. Marcelo Della Libera.
22: O presidente do Supremo fez um balanço da agenda de sexta-feira em Portugal e destacou os avanços nas relações entre as instituições de justiça dos países de língua portuguesa.
23: Tivemos dois encontros muito produtivos. O primeiro com o Conselho Superior da Magistratura de Portugal, no qual discutimos integrações institucionais muito importantes. O segundo encontro que tivemos foi com o senhor presidente do Tribunal Constitucional Português e nós levamos a ele a nossa preocupação para criar e desenvolver uma rede na comunidade dos países de língua portuguesa de defesa da autonomia e da independência judicial.
22: Durante a agenda também foi anunciada a primeira edição do curso Justiça 4.0. A formação será realizada em novembro no Supremo Tribunal Federal e reunirá representantes da comunidade dos países de língua portuguesa.
21: Para o STJ, é assédio de consumo a visita domiciliar de correspondentes bancários a aposentados e pensionistas do INSS sem solicitação para oferecer empréstimos consignados.
20: Essa prática é proibida pelo Código de Defesa do Consumidor. Fátima Uchoa.
1: O Ministério Público do Maranhão ajuizou ação civil pública após denúncias de assédio de consumo em Timbiras. A terceira turma do STJ manteve a decisão da Justiça Maranhense que condenou instituições financeiras a não realizarem visitas à casa de idosos para oferecer empréstimos consignados quando o serviço não tiver sido solicitado. Segundo a ministra relatora Nancy Andrighi, considerando a hipervulnerabilidade do idoso, a visita domiciliar não solicitada reduz drasticamente a margem de reflexão, pressionando a aceitação imediata do serviço.
21: Tribunal Superior do Trabalho apoia campanha de combate ao tráfico de crianças e adolescentes pela internet.
20: Este ano, a iniciativa foca na conscientização sobre os riscos das redes sociais. Marla Lacerda.
24: A campanha O Tráfico de Pessoas é Real quer conscientizar pais, mães, professores e sociedade sobre os perigos que sites e redes sociais oferecem. Um alerta sobre conversas aparentemente inocentes em ambientes virtuais, mas que, na verdade, terminam em aliciamento de vítimas. Mais de 3 milhões por ano. A campanha faz parte do projeto Liberdade no Ar, que desde 2022 conta com o apoio da Justiça do Trabalho na divulgação de vídeos e banners de conscientização.
21: Justiça determina que vereador de Joinville, em Santa Catarina, e outro réu removam vídeos ofensivos publicados em redes sociais.
20: A ação foi apresentada pelo Ministério Público Federal. Vanessa Pereira.
25: Segundo a ação, os vídeos publicados por um vereador de Joinville, em Santa Catarina, e por outro réu, contém mensagens discriminatórias e ofensivas contra moradores de comunidades periféricas, migrantes e beneficiários de programas sociais. Com isso, a Justiça Federal em Florianópolis determinou que os réus removam os conteúdos do ar em até 24 horas e que a empresa Meta retire os links das publicações do ar em até 48 horas, sob pena de multa.
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20: Boa noite.
21: E um bom fim de semana.
20: E até segunda-feira.
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4: Eu sou Humberto Pinheiro e estes são os destaques de hoje do Jornal do Senado, que começa agora. Acordo entre Mercosul e União Europeia é destaque da pauta internacional do Senado. Lei garante crédito a empresas afetadas pela crise no comércio externo. Aprovada pelo Senado, lei garante meia entrada na Copa do Mundo Feminina de 2027. Boa noite. O acordo de livre comércio entre o Mercosul e a União Europeia foi o principal destaque da pauta internacional do Senado no primeiro semestre. Após 26 anos de negociações, os senadores aprovaram um acordo provisório de comércio entre os dois blocos. A medida abre caminho para a formação de uma das maiores áreas de livre comércio do mundo, com um mercado de mais de 700 milhões de consumidores. Mais informações com o repórter Pedro Pincer.
5: O texto prevê redução de tarifas para 91% dos produtos importados pelo Mercosul e 95% dos produtos importados pela União Europeia. O acordo criará uma das maiores áreas de livre comércio do mundo, ligando os dois blocos em um mercado de mais de 700 milhões de pessoas. Entre os pontos positivos estão o aumento das exportações agrícolas, maior acesso a equipamentos e maquinários europeus, atração de investimentos e modernização industrial. A senadora Tereza Cristina, do Progressistas de Mato Grosso do Sul, deu mais detalhes sobre o tratado.
6: E o acordo, ele é muito amplo, ele trata de compras governamentais, investimentos, ele trata do setor financeiro, produtos do agro que vão ter acesso ao mercado europeu com alíquotas mais baratas e também o que nós vamos receber de lá. É uma coisa de mão dupla o acordo, não só o que nós exportamos e o que nós vamos importar de lá.
5: Outro acordo de livre comércio considerado importante foi o firmado entre o Mercosul e Singapura. Pelo texto, o país asiático concederá isenção tarifária imediata e integral à totalidade de produtos exportados pelo Mercosul. Já o bloco sul-americano se compromete a eliminar progressivamente, em até 15 anos, as tarifas incidentes sobre 95,8% dos produtos do país asiático, o que corresponde a 90,8% do total do valor atualmente importado. Outros tratados internacionais aprovados dizem respeito à proteção de direitos do consumidor em contratos do Mercosul e projetos de coprodução cinematográfica com a França e com a China.
4: Foi sancionada a lei que cria linhas de crédito para empresas afetadas pelas crises do comércio internacional. A medida prevê até 15 bilhões de reais em financiamentos para exportadores de outros setores da economia. O objetivo é ampliar o acesso ao crédito, preservar a competitividade das empresas brasileiras e reduzir os impactos de instabilidade no mercado externo. Repórter Patrícia Oliveira.
7: A nova lei busca reduzir o impacto do aumento das tarifas sobre produtos brasileiros. Poderão ter acesso ao crédito empresas da indústria, da agropecuária, da pesca, da aquicultura, da mineração e também cooperativas e associações. Os recursos podem ser usados para capital de giro, compra de máquinas e equipamentos e modernização da produção. O presidente da Comissão de Relações Exteriores, senador Nelsinho Trade, do PSD de Mato Grosso do Sul, defende a atuação coordenada das instituições brasileiras.
8: Precisamos entender se os instrumentos criados são suficientes para enfrentar uma situação como essa e, se necessário, discutir aperfeiçoamento, sempre com base em critérios técnicos e na proteção da economia brasileira.
7: O governo prevê que o novo tarifaço vai atingir 18% das exportações brasileiras para os Estados Unidos.
3: A Comissão de Constituição e Justiça aprovou neste ano um pacote de propostas voltadas à eficiência do Poder Judiciário, à modalidade administrativa, à segurança de servidores essenciais e à regulação de direitos civis. Entre as matérias estão o estabelecimento de barreiras contra a sobrecarga processual em tribunais superiores, a tipificação de novos crimes qualificados e o endurecimento das normas contra a lavagem de dinheiro no país. A reportagem é de Bruno Lourenço.
9: A Comissão de Constituição e Justiça votou neste primeiro semestre restrições para o uso de dinheiro em espécie para a compra de imóveis, a autorização para que servidores públicos sejam MEIs e iniciativa que define critérios objetivos para a concessão da assistência judiciária gratuita. Os senadores chancelaram ainda a regulamentação do chamado filtro de relevância para a admissão de recursos especiais direcionados ao Superior Tribunal de Justiça. O relator da matéria, senador Sérgio Moro, do PL do Paraná, enfatizou que o acúmulo de processos nas cortes superiores inviabiliza uma justiça de qualidade.
11: Porque o acesso em demasia aos tribunais superiores, pelo acúmulo de milhares de processos nessas cortes, acaba dificultando a porta de saída. E o cidadão quer ver o final do processo.
9: A CCJ também aprovou no semestre a criminalização do exercício ilegal da medicina veterinária e o projeto que agrava as punições para crimes cometidos contra profissionais das áreas de saúde e de educação no exercício das funções. A comissão estabeleceu ainda regras de custódia compartilhada de animais de estimação em casos de dissolução conjugal, fixou o prazo máximo de 5 anos para regularização e reordenamento de fios aéreos em postes pelas empresas de telefonia e energia e assegurou a equiparação de direitos de agentes indígenas de saúde e de vigilância sanitária aos agentes comunitários.
3: Apesar de reconhecer que o acesso à educação foi ampliado nas últimas décadas, o senador Confúcio Moura, do MDB de Rondônia, lembrou que é preciso garantir permanência dos alunos nas escolas, evitando a evasão e que haja aprendizagem efetiva. Para que isso ocorra, argumentou, é necessário valorizar os professores. Confúcio Moura, que haja aprendizagem efetiva. Para que isso ocorra, argumentou, é necessário valorizar os professores. Confúcio Moura também destacou que a melhoria da educação depende da continuidade das políticas públicas relacionadas ao setor e da redução das desigualdades entre as regiões do país.
12: Já não se trata apenas de garantir acesso, temos que garantir a permanência do aluno na sala de aula, a aprendizagem efetiva do aluno, a formação que prepare o cidadão para a vida. É aí que está o segredo, o nó da questão.
3: A FIFA começou a receber o cadastro de interessados em comprar ingressos para a Copa do Mundo Feminina de 2027, que será realizada no Brasil. Lei aprovada pelo Congresso Nacional garante o direito à meia entrada para estudantes, idosos, jovens de baixa renda e pessoas com deficiência. O benefício vale para todos os jogos disputados no país e busca ampliar o acesso do público ao maior torneio do futebol feminino. Mais detalhes com Rodrigo Rezende.
13: O cadastro para receber informações sobre a compra dos ingressos para a Copa do Mundo Feminina de 2027 já começou. As informações estão no site fifa.com. A lei com as regras para a Copa de 2027, aprovada pelo Congresso, garante uma carga de ingressos com preços pela metade para estudantes, pessoas com mais de 60 anos e jovens de baixa renda com até 29 anos cadastrados no CadÚnico. O senador Romário, do PL do Rio de Janeiro, destaca que o evento de 2027 terá um legado importante e se aproveitará da estrutura construída para a Copa de 2014.
14: Estamos falando de jovens e crianças que certamente irão se inspirar com as atletas e com a festa nos estádios. Estamos falando também do turismo e dos recursos da economia que serão gerados.
13: 8 cidades brasileiras serão sedes da Copa do Mundo em 2027. São elas: Rio de Janeiro, São Paulo, Belo Horizonte, Recife, Fortaleza, Salvador, Brasília e Porto Alegre.
3: Com trabalhos técnicos de João Lira, o Jornal do Senado fica por aqui. Acompanhe agora as notícias do Tribunal de Contas da União e da Câmara dos Deputados. Boa noite e um bom fim de semana.
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27: O Tribunal de Contas da União avaliou a política que busca garantir o acesso da população aos serviços postais em todo o país. O objetivo é assegurar que cartas e encomendas continuem chegando a todos os brasileiros, inclusive em regiões mais distantes. A auditoria apontou que os serviços postais continuam sendo essenciais, principalmente para moradores de áreas rurais e locais de difícil acesso. Nessas regiões, eles também garantem o acesso da população a documentos, medicamentos e outros serviços importantes. O TCU identificou desafios como dificuldades de financiamento, falhas no acompanhamento da qualidade dos serviços e necessidade de melhorar o planejamento. Por isso, o tribunal recomendou medidas para fortalecer a gestão, aumentar a transparência e garantir a continuidade dos serviços em todo o Brasil. Saiba mais em tcu.gov.br.
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15: Câmara aprova atendimento permanente para mulheres vítimas de violência.
16: Comissão limita a autoria de obra artística com uso de inteligência artificial.
17: Projeto prevê medidas para enfrentar os impactos climáticos nas escolas.
18: Plenário pode votar medida que impede fim repentino de jogos eletrônicos.
22: Boa noite. Já pode entrar na pauta de votações do plenário projeto que obriga empresas de jogos eletrônicos a avisarem antes de retirarem o produto do mercado. O repórter Antônio Vital tem os detalhes da proposta.
23: Ganhou o regime de urgência e pode ser votado no plenário da Câmara, projeto que pretende acabar com um dos principais motivos de queixas de jogadores de videogames, que é a retirada do produto do ar pela empresa desenvolvedora sem que haja um aviso prévio ou até mesmo a chance de manter o game em um servidor próprio, disponível para quem quiser. Hoje, diversos videogames vendidos no mercado, na verdade, não passam de uma licença que dá direito aos compradores a acessarem o conteúdo online, sem que o jogo possa ser baixado no computador. Isso significa que quando a empresa decide retirar o produto do mercado, os jogadores que pagaram pela licença ficam sem acesso ao game. O projeto que ganhou o regime de urgência foi apresentado pela deputada Jandira Fegali, do PCdoB do Rio de Janeiro, e prevê obrigações para as empresas desenvolvedoras dos jogos. Obriga, por exemplo, que os consumidores sejam avisados com antecedência de 180 dias antes da retirada do produto e determina que os jogos fiquem disponíveis por pelo menos 2 anos antes de serem descontinuados. Os jogadores terão ainda o direito de serem informados se estão comprando um jogo que pode ser baixado no computador ou a licença para acesso online ao produto. Nesse caso, o fornecedor do jogo terá ainda que disponibilizar uma versão alternativa do jogo sem custos extras ou devolver o dinheiro pago, corrigido, quantia proporcional ao tempo de uso do produto. Segundo a autora do projeto, Jandira Fegali, as medidas foram sugeridas por comunidades de jogadores e complementam as regras do marco legal da indústria de jogos eletrônicos, uma lei aprovada em 2024. Além das obrigações das empresas, a proposta cria um fundo para preservação e fomento dos jogos eletrônicos. Os recursos serão destinados à preservação, catalogação, restauração e disponibilização pública dos jogos nacionais considerados relevantes, o que será feito em parceria com o Instituto do Patrimônio Histórico e Artístico Nacional, o IFAM. O regime de urgência foi aprovado de maneira simbólica pelo plenário. O deputado Kim Kataguiri, do Missão de São Paulo, defendeu as medidas previstas para evitar que o consumidor compre uma licença achando que está adquirindo um jogo, mas ele criticou a criação do fundo.
28: Os jogadores não estão pedindo a criação de um fundo público, os jogadores não estão pedindo que o IFAM faça qualquer regulamentação. A demanda é simplesmente corrigir uma falha de mercado, assimetria de informação. A empresa sabe quando vai encerrar o servidor, a empresa sabe até onde vai manter as suas atividades, mas não esclarece isso para o consumidor. A empresa sabe que não está vendendo o jogo, a empresa sabe que está vendendo licença, mas não deixa isso claro para o consumidor.
23: O projeto proíbe a venda de qualquer jogo eletrônico que não possa ser utilizado pelo consumidor de forma independente após o encerramento do serviço, com exceção daqueles oferecidos por meio de assinatura, e desde que isso esteja claro no contrato. A punição para a empresa que não obedecer às regras é multa que pode ser de 1% do faturamento bruto ou R$500 mil. Com o regime de urgência, o projeto pode ser votado a qualquer momento no plenário da Câmara, sem passar pela análise das comissões permanentes da Casa. Rádio Câmara, de Brasília, Antônio Vital.
29: Previdência.
30: Sérgio Brito, do PSD da Bahia, pede urgência na votação do projeto que regulamenta a aposentadoria especial dos agentes comunitários de saúde e dos agentes de combate às endemias. Ele lembra que a medida beneficia mais de 400 mil profissionais e reconhece o trabalho realizado para melhorar a atenção básica.
31: Esses profissionais estão todos os dias nas ruas, enfrentando sol, chuva, doenças e situações de risco para cuidar da saúde da nossa população. Eles são a porta de entrada do SUS e merecem reconhecimento. O projeto garante uma aposentadoria mais justa, aos 52 anos de idade para os homens e 50 anos para as mulheres, com pelo menos 20 anos de efetivo exercício na função, além de assegurar integralidade e paridade nos benefícios.
22: Sérgio Brito lembra ainda que o texto estabelece regras para os servidores que exerceram parte da carreira em outras atividades. Para ele, a proposta representa um ato de justiça e fortalece o SUS ao valorizar os profissionais responsáveis pela prevenção de doenças e pelo cuidado das famílias.
1: Agricultura.
30: O governo federal editou uma medida provisória como parte do acordo com o Congresso e o setor agropecuário para buscar soluções para a dívida agrícola. A repórter Silvia Munhato traz mais informações sobre o texto enviado pelo Executivo.
2: A Câmara analisa a medida provisória que autoriza a criação de linhas de crédito rural para recomposição de dívidas de produtores rurais e cooperativas afetados por eventos climáticos adversos ou pela redução nos preços de comercialização de seus produtos. O texto é fruto de um acordo entre o governo, representantes do setor e parlamentares, anunciado pelo presidente da Câmara dos Deputados, Hugo Mota. O deputado Alceu Moreira, do MDB do Rio Grande do Sul, da Frente Parlamentar da Agropecuária, disse que o setor teve que ceder nas suas reivindicações, mas que o acordo foi bom, porque sinalizou para a criação de um fundo garantidor que poderá reduzir custos de forma mais permanente.
4: Porque o fundo garantidor reduz o risco de quem financia. Se nós tivermos outro problema climático, o fundo garantidor vai conseguir indenizar as lavouras pela perda, o que significa dizer que o seguro agrícola virá logo depois, será muito mais barato, porque ele terá menos risco de indenização pela incidência do prejuízo.
2: Segundo o governo, a medida provisória deverá permitir a renegociação de mais de 100 bilhões de reais em dívidas, com um impacto anual nas contas públicas inferior a 4 bilhões de reais. Para ter acesso aos benefícios, produtores rurais e cooperativas devem ter registrado entre 2019 e 2025 perdas em duas ou mais safras, que resultaram na redução de no mínimo 30% da renda bruta esperada. Os encargos financeiros ficarão entre 6% ao ano e 12% ao ano, dependendo do porte do produtor. O prazo de reembolso será de até 8 anos, com carência de 2 anos para o pagamento da primeira parcela do principal. A medida provisória ainda permite que os bancos prorroguem por até 30 dias o vencimento das operações de crédito de produtores que estavam adimplentes até o dia 14 de julho. Da Rádio Câmara de Brasília, Silvia Minhar.
1: Desenvolvimento Regional.
22: Projeto de Hildo Rocha, do MDB do Maranhão, obriga os estados e a União a informarem as câmaras de vereadores sobre a execução de obras e serviços nos municípios. Ele explica que a ideia é ampliar a transparência e permitir que os vereadores acompanhem investimentos feitos com recursos públicos.
5: O governo federal, eles têm executado obras diretamente nos estados e nos municípios. E os estados também. Tem estado que até reforma de praça fazem. Entretanto, os vereadores, eles não têm acesso a essas informações. A União chega lá, o governo federal, através de algum órgão do governo federal, executa a obra e o vereador fica sem saber o que é que está acontecendo ali. Da mesma forma, o governo do estado chega no município, executa a obra e faz o serviço. E os vereadores ficam sem saber.
30: Pelo texto, devem ser repassadas informações como valor da obra, fonte dos recursos, prazos e identificação do órgão executor ou da empresa contratada. Hildo Rocha acrescenta que a medida prevê punição para quem deixar de comunicar as ações ao Legislativo Municipal.
1: Educação.
22: Avança na Câmara projeto que prevê medidas para enfrentar os impactos climáticos nas escolas. A repórter Júlia Lopes traz mais informações sobre a proposta.
6: A Comissão de Educação da Câmara dos Deputados aprovou um projeto que estabelece diretrizes para reduzir os efeitos das mudanças climáticas no ambiente escolar, como ondas de calor e chuvas intensas. A proposta prevê ações de adaptação e educação ambiental nas unidades de ensino, além de medidas para garantir conforto térmico em salas de aulas e áreas comuns. Para a autora do projeto, deputada Sâmia Bonfim, do PSOL de São Paulo, adaptar as estruturas das escolas às mudanças climáticas é fundamental.
1: As escolas, elas precisam estar adaptadas para que o direito à educação seja assegurado, para que os alunos possam aprender e para que os trabalhadores da educação possam trabalhar, porque senão é inviável, é impossível. E aí o projeto propõe iniciativas e diretrizes para que haja mudança da estrutura, da arquitetura, instalação de ar-condicionados, ventiladores, arborização, ou seja, é uma meta mesmo, uma construção de escolas em que a infraestrutura considere as questões climáticas também.
6: No texto proposto pela relatora, deputada Silvia Cristina, do PP de Rondônia, haverá mudanças na Lei de Diretrizes e Bases da Educação para garantir que seja de responsabilidade do poder público realizar instalações escolares adequadas ao clima de acordo com cada região. Segundo a relatora, não é necessário alterar regras sobre o uso de recursos da educação. Ela explicou que os investimentos para a adaptação das escolas já podem ser feitos com base na legislação atual. Dados do Censo Escolar de 2023 mostram que apenas 3 em cada 10 salas de aula da rede pública têm climatização. Isso significa que cerca de 70% ainda não contam com esse tipo de estrutura. Na rede privada, o índice de salas climatizadas chega a 47%. Ainda segundo o levantamento, cerca de 7.500 escolas não têm acesso à água potável e mais de 3.200 não contam com nenhuma fonte de água. Da Rádio Câmara de Brasília, Júlia Lopes.
7: O projeto que propõe medidas para a redução dos efeitos climáticos nas escolas ainda será analisado pelas comissões de desenvolvimento urbano, finanças e tributação e Constituição e Justiça.
8: Saúde. A Câmara aprovou e já encaminhou ao Senado o projeto de Jorge Sola, do PT da Bahia, que permite a dispensa de licitação para aquisição pelo SUS de medicamentos da empresa brasileira de hemoderivados e biotecnologia, a Hemobras.
7: O deputado explica que a medida agiliza o acesso aos produtos, reduz entraves administrativos e fortalece a produção nacional. Jorge Sola acrescenta que a proposta garante o abastecimento do SUS e preserva o caráter público da produção desses medicamentos por meio da Hemobras.
9: É bom lembrar que a Hemobras produz hemoderivados a partir do plasma excedente coletado na rede de banco de sangue do SUS. E no Brasil, a nossa Constituição proíbe a comercialização do sangue e de todos os tecidos e órgãos. Então, não é possível uma empresa privada produzir hemoderivados no Brasil, porque sangue no Brasil não é mercadoria, sangue não pode gerar lucro. Por isso foi criada a Hemobras e por isso que a dispensa de licitação é extremamente coerente e necessária para o SUS.
8: Cultura. Comissão aprova projeto que limita a autoria de obras com uso de inteligência artificial. A repórter Sofia Peçanha tem os detalhes.
11: A Comissão de Ciência, Tecnologia e Inovação aprovou o projeto que estabelece que apenas pessoas físicas podem ser reconhecidas como autoras de obras literárias, artísticas ou científicas. A proposta, apresentada pelo deputado Jonas Donizete, do PSB de São Paulo, altera a Lei de Direitos Autorais. Na prática, o texto reforça que, mesmo quando há uso de ferramentas de inteligência artificial no processo de criação, a autoria só poderá ser atribuída a um indivíduo humano, independentemente do nível de autonomia da tecnologia utilizada. O relator da proposta na comissão, o deputado Davi Soares, do Podemos de São Paulo, destacou que o uso de inteligência artificial deve ser equiparado a outras ferramentas usadas no processo criativo, como, por exemplo, pincéis e tintas utilizados por um artista plástico.
12: O uso das ferramentas de IA não pode ser considerado de forma diferente do emprego de qualquer outra ferramenta utilizada para a criação de obras, sejam elas físicas, analógicas ou digitais.
11: Segundo o projeto, a inteligência artificial pode ser usada como instrumento, mas não pode ser considerada autora de uma obra. Por exemplo, um escritor que utiliza um programa de IA para ajudar na elaboração de um texto continua sendo autor. Já conteúdos gerados automaticamente, sem participação criativa humana relevante, não terão autoria reconhecida. Na justificativa da proposta, o autor esclarece que a criação intelectual é um ato profundamente humano, que reflete a individualidade, a personalidade e a criatividade do autor. Atributos que sistemas de IA, por mais avançados que sejam, não possuem. O relator, o deputado Davi Soares, ressaltou que a medida pretende proteger os criadores e evitar impactos no mercado cultural, como a produção em massa de conteúdos automatizados e a concentração no setor devido ao rápido avanço tecnológico.
12: Entretanto, a velocidade da evolução desses sistemas, a massificação do uso, exige uma resposta legislativa mais rápida, sob pena de estar sendo criada uma insegurança no ambiente de trabalho de artistas para os negócios de editores.
11: Agora, o projeto que assegura a humanos os direitos autorais de obras produzidas com o uso de inteligência artificial segue para análise na Comissão de Cultura. Da Rádio Câmara de Brasília, Sofia Peçanha.
10: Justiça.
7: Paulo Soares, do Podemos de São Paulo, apresentou o projeto de lei que cria o crime de corrupção sistêmica na legislação brasileira. O texto prevê punições para agentes públicos envolvidos em esquemas ilegais de desvio de recursos do contribuinte.
0: É fundamental que a gente possa penalizar, criminalizar o que eu chamo de corrupção sistêmica, ou seja, incluir no Código Penal um dispositivo que possa colocar na cadeia para valer desde o político, aquele com o mandato, até o seu assessor, que tenha participado, de alguma maneira, dos esquemas de corrupção. Ou seja, é o interlocutor que foi chamar um prefeito, um vereador, uma empresa terceirizada para fazer parte da esquema. Todos os agentes envolvidos nos esquemas de corrupção precisam ser penalizados e com cadeia. Inclusive, prevê penas pesadas, mais de 20 anos de prisão, no caso, por exemplo, de políticos com mandato.
3: Paulo Soares explica que o projeto amplia a responsabilização de todos os envolvidos em esquemas de corrupção e prevê penas mais

0: Profissionais capacitados para receber notícias de infrações penais, orientar as vítimas e encaminhá-las à rede de apoio. A proposta também estabelece que deverão ser elaborados relatórios mensais a partir dos dados coletados para subsidiar políticas públicas. A relatora do projeto na comissão, deputada Lídice da Mata, do PSB da Bahia, comentou a importância de reforçar a legislação de combate à violência contra mulheres.
1: Muitas vezes o primeiro pedido de ajuda acontece por telefone ou pela internet. Garantir que esses canais funcionem 24 horas por dia, todos os dias, de forma ininterrupta, faz com que a garantia, a proteção à mulher, ela possa ser efetiva. Que esses profissionais que funcionam nesses serviços sejam profissionais capacitados, significa ampliar o acesso à proteção e salvar vidas. Fortalecer a Lei Maria da Penha é reafirmar que o Estado não pode tolerar nenhuma forma de violência contra a mulher.
0: A proposta que determina a oferta permanente e gratuita de canais telefônicos e virtuais de atendimento para mulheres em situação de violência doméstica e familiar já pode seguir para o Senado, a menos que haja recurso para análise pelo plenário da Câmara. Da Rádio Câmara de Brasília, Paula Bittar.
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3: Em modo, o PT do Rio de Janeiro apresentou projeto que obriga síndicos de condomínios a comunicar às autoridades casos de suspeita de violência contra mulheres, crianças, idosos e animais. O objetivo é ampliar o enfrentamento da violência nos espaços residenciais.
4: Nos condomínios, muitas vezes, a gente tem aquela expressão: em briga de marido e mulher, ninguém mete a colher. A gente se posiciona sim. Então, esse nosso projeto diz que, em caso de suspeita de violência contra mulheres nos condomínios, contra pessoas idosas nos condomínios, contra crianças nos condomínios e também violência contra animais, portanto a violência pet, os síndicos desses condomínios, eles têm a obrigação de se reportar às autoridades para que as investigações sejam feitas para a gente barrar esta violência.
5: Raymond argumenta que o projeto não transforma o síndico em agente policial, mas atribui a ele a responsabilidade de proteger os condôminos. Para o deputado, a medida facilita a atuação de órgãos de proteção, como conselhos tutelares, delegacias especializadas e serviços de assistência social.
3: Termina agora o Jornal Câmara dos Deputados, produzido pela Rádio Câmara, com trabalhos técnicos de Everson Onani e apresentação de Luciana Vieira e José Carlos Andrade. Uma ótima noite para você.
5: A Voz do Brasil está de volta na segunda-feira. Uma boa noite e um bom fim de semana.
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7: Os avanços científicos contra o HIV nunca foram tão promissores, mas o mundo pode estar diante de um novo agravamento da epidemia. É o que alerta o relatório especial Unidas e Unidos para Acabar com a AIDS, divulgado pelo Programa Conjunto das Nações Unidas sobre HIV/AIDS durante a 26ª Conferência Internacional de AIDS 2026, realizada no Rio de Janeiro. Segundo o documento, a combinação entre cortes no financiamento internacional, redução dos serviços comunitários e dificuldades de acesso à prevenção pode comprometer décadas de processo e provocar um ressurgimento da epidemia global de HIV. O Departamento de Justiça dos Estados Unidos pediu à Suprema Corte do país que autorize a entrada em vigor de um decreto que dificulta o voto através dos Correios no país. O pedido acontece meses antes da realização das eleições de meio de mandato previstas para novembro deste ano. No último

0: No sábado, o Tribunal de Apelações manteve a decisão que suspendeu a medida em 23 estados e no Distrito de Colômbia, onde o decreto foi contestado. O órgão do governo de Donald Trump pede que as mudanças entrem em vigor enquanto o caso segue em análise. Ainda sobre os Estados Unidos, o presidente Donald Trump afirmou hoje que montadoras europeias como BMW, Mercedes e Volkswagen estão sendo dizimadas pelos carros chineses. Trump discursou no evento de instalação da General Motors em Milford, Michigan. No discurso, o republicano defendeu tarifas abrangentes e a produção de veículos em território nacional à medida que as eleições de meio de mandato se aproximam. Do Departamento de Jornalismo, Fernanda Paredes.
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Demorou esse final de semana passar, hein? Mas já aqui estamos novamente. Mais uma semana que eu profetizo de vitória. Uma semana de portas abertas. Mais uma semana de gerando vencedores, trazendo a palavra que transforma, que edifica, que levanta, que renova a palavra de Deus. Com meu amigão, sempre, claro, sempre com ele, Pastorzão Valdir, Brasil do meu coração. I love you, Pastor Valdir. Daqui a pouquinho ele vai ministrar, ele vai trazer a revelação desse fim de semana, a revelação fresquinha desse fim de semana. Eu vou trazer pra você, você ouvinte. Claro, você merece receber um alimento do céu para edificar a sua fé. Mas antes, tem música bonita de verdade. E eu quero oferecer pra você essa linda canção com Gabriela Rocha, Me Atraiu, ao vivo. Boa noite. Após a canção, tem

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1: Que a paz de Cristo invada o seu coração.
2: Amém.
1: Nós estamos direto do templo da Igreja Gerando Vencedores Trindade, Rua Pastor Valdemar Zarro, 28, e nós temos uma missão, e a nossa missão
2: é gerar vencedores.
1: Aleluia! A nossa missão é gerar vencedores. Eu quero compartilhar com você o que o serviço deixa para trás. Abra comigo a sua Bíblia, por favor, Evangelho de Jesus Cristo, que João escreveu, capítulo 12, apenas o verso 26. Está na tela, podemos ler juntos. Vamos lá, no número 3. 1, 2, 3. Se alguém me serve, siga-me. E onde eu estiver, ali estará também o meu servo. E se alguém me servir, meu Pai o honrará. Olha que coisa linda, que proposta linda que Jesus traz para nós. Se alguém me serve, tem que seguir ao Jesus. Porque, irmãos, dizer que serve e não segue, tem alguma coisa errada. Isso é hipocrisia, isso é mentira. Porque servir a Jesus é seguir os passos de Jesus. O maior exemplo de servir está em Jesus. Jesus servia tanto que um momento ele tira a sua roupa de mestre, pega uma bacia, uma toalha, e começa a lavar os pés empoeirados dos que iam traí-lo, dos que iam negá-lo, dos que seriam incrédulos. Jesus já estava preocupado a quem? Estava preocupado com o quê? Ele queria servir em todo o tempo, e ele pega uma bacia com água, se ajoelha e começa a lavar pés empoeirados, demonstrando para ele humildade e serviço. E ele diz para os discípulos: eu, sendo mestre e senhor, é o que vocês me chamam, e vocês fazem muito bem, porque verdadeiramente eu sou mestre e senhor. Eu lavo os pés de vocês como exemplo, para que vocês também sirvam em humildade. Então, seguir a Jesus é isso, é seguir os passos, é andar por onde Jesus andou, é fazer o que Jesus faz. E olha o que ele diz: e onde eu estiver, ali estará também o meu servo. Olha que honra. Sabe o que ele está dizendo? A glória do Pai, a graça que emana da cruz, é para você também. Porque quando você segue a Jesus servindo, ele está dizendo: onde eu estiver, você é servo, mas vai estar comigo também. Ali também estará o meu servo. Tem servo aqui? Tem, tem. Irmão, para você existem coisas maiores. Para você existem lugares de honra. Você foi separado para viver a glória do Pai, porque você serve a Jesus. E Jesus continua dizendo: e se alguém me servir, meu Pai o honrará. Ou seja, é dupla honra. É a honra do Filho, é a honra do Pai. E porque eles estão em concordância, é a honra do Espírito Santo também. Que bom servir a Jesus. Se alguém me servir, meu Pai o honrará. Você tem recebido honra aqui na terra? Aqui na terra, todos nós vamos deixar um legado. Você não está aqui por simples coincidência, não. Você está aqui por causa de um propósito. Você está aqui por causa de um projeto. Antes de você ser gerado, Deus já tinha um projeto para você. E o projeto de Deus na sua vida é para Deus te honrar. Todo mundo deixa alguma coisa quando passa por este mundo. Todo mundo deixa alguma coisa quando passa por essa terra. Eu não sei o que você tem deixado, mas todo mundo deixa alguma coisa quando passa por aqui. Alguns deixam dinheiro. Você conhece alguém que deixou muito dinheiro? E o dinheiro acabou por quê? Porque os descendentes jogaram fora. Deixou dinheiro, mas não deixou legado. Não ensinou para os seus descendentes o que era cuidar de riquezas. Jesus está dizendo: quem serve vai desfrutar de riquezas, porque vai ser honrado pelo Pai. É muito mais do que deixar dinheiro. É deixar bênção para a nossa futura geração. É deixar legado. Outros deixam fama. Já viu gente que deixou fama? Gente famosa. Ó, quando você escuta assim: Adolfo Hitler. Uau! Que fama horrível, né? Fala sério. Mas quando a gente escuta Jesus de Nazaré, olha, esse nome está acima de todos os nomes, e diante desse nome todo jeito se dobrará, porque Jesus deixou um legado, um nome que é sobre todo o nome. Outros deixam patrimônio, deixaram patrimônio. E o que que adianta, irmãos, ter tesouros, ter riquezas, se não tem a presença? O que adianta deixar patrimônios, mas não deixar a bênção do Senhor junto a esses patrimônios? Porque pessoas estão deixando patrimônios de dinheiro ilícito, de coisas, de escusas, não é verdade? Pessoas estão deixando patrimônios, mas que não glorificam o nome do Senhor. Jesus está dizendo que aquele que serve é diferente, mas os servos de Deus deixam pessoas transformadas. Os servos do Senhor deixam mais do que dinheiro, mais do que patrimônio, deixam eternidade, porque uma vida vale mais do que o mundo inteiro, e uma vida que se rende ao Senhor não morrerá, viverá eternamente, honrado pelo Pai. Eu me lembrei nessa manhã de Ruth, que serviu a sua sogra Noemi, que deixou um legado, entrou na história do rei. Olha só, Ruth podia ir embora, Ruth podia fazer como órfã, ir embora das costas para Noemi, mas ela resolveu servir. Irmão, escuta uma coisa: quando você serve pessoas, deve te servir também. Aprenda esse princípio. É por isso que nós temos aqui todos os dias comida lá no restaurante, gerando vencedores, porque nós queremos servir pessoas, e na realidade a comida é só uma isca para atrair essas pessoas para Deus. Porque quando elas veem um prato de comida, elas veem muito mais do que comida, elas veem amor, elas veem cuidado, elas veem pessoas que amam pessoas. E se você quer amar o que tem mais valor, não ame ouro, não ame prata, não ame patrimônio, ame pessoas. Foi por causa de pessoas que Deus serviu a humanidade entregando Jesus. Foi por causa de pessoas que Deus demonstrou o seu amor. Ruth serviu a Noemi. Ela não começou como a figura principal. Ela começa para servir, para andar junto. Ela começa para dizer: não, minha sogra, o teu Deus é o meu Deus. Onde você for, eu irei com você. Onde você pousar, eu vou pousar com você. O que te fizer bem, vai fazer bem para mim. E o que te fizer mal, vai fazer mal para mim também. Ela queria servir. Começou recolhendo espigas. E olha o princípio: quando ela recolhe espigas para servir a sogra. Porque na realidade não era alimento só para ela, era alimento para a sogra. Ela serve uma sogra sem palco, sem reconhecimento, mas Deus transformou uma serva em bisavó do rei Davi e parte da genealogia de Cristo. Olha que coisa linda, porque ela serve alguém. Deus coloca o nome de Ruth na história da linhagem de Davi. Quem serve sem calcular recompensa, descobre que Deus já preparou uma recompensa que não consegue calcular. Deus nunca deixou que ela terminasse vivendo de restos. Ela começa catando espigas. Mas quem serve com fidelidade, hoje pode estar recolhendo espigas. Amanhã, Deus vai colocar na mesa. Foi isso que aconteceu. Deus criou um provedor, um Boaz. Eu vou liberar mais uma palavra para você. Eu não sei quem será o seu Boaz, mas Deus vai levantar um Boaz para resolver algo que você não consegue resolver. Talvez uma causa na justiça, talvez uma porta que precisa se abrir, talvez um resultado que você está muito tempo esperando. Deus vai levantar um Boaz, meu Deus, e vai trazer a recompensa que você fez sem esperar, porque Deus é generoso. Porque quem serve no campo o que Deus lhe deu pode trazer parte da história que Deus está escrevendo. O menino dos 5 pães serviu e alimentou a multidão, irmão. Ele serviu com um pouco que ele tinha e ele alimentou uma multidão. Isso é profético, meu irmão. Deus vai usar o que você tem para alimentar uma multidão. Você não tem noção o que Deus vai fazer através daquilo que sai das tuas mãos, meu Deus do céu. O que Deus vai aumentar e multiplicar naquilo que você entregou sem esperar recompensa. Ele pregou? Não. Ele cantou? Não. Mas ele serviu. Ele não foi lá e falou assim: ah, eu quero dar um texto. Não, não, não. Ele chega e entrega. Ele não apareceu. Ele apenas entregou o que tinha e Jesus fez o resto. Ah, isso é forte demais. Ele só entregou o que ele tinha e Jesus fez o resto. Levanta a mão, levanta, levanta a mão, levanta. Entrega para Jesus o melhor do seu tempo, o melhor do seu louvor, o melhor da sua adoração, o melhor da sua dedicação. Entrega para ele, entrega, entrega para Jesus e Jesus vai fazer o resto. O que Jesus vai multiplicar daquilo que você entrega hoje para ele são coisas extraordinárias. Aleluia, aleluia. E olha o que João escreve. Há aqui um rapaz, ó, não é um doutor, não é um rico, só para, há um rapaz, não deu nome, eu não sei se era Zezinho, se era Joãozinho, se era Pedrinho, não sei o nome dele, eu só sei a atitude que ele fez, marcou a história desse menino. Irmão, essa história está marcada, essa história ninguém pode tirar, ele nem recebe o nome, a Bíblia eternizou o gesto, não é o nome dele, é a atitude dele. Você está entendendo, irmão? Não é o seu nome, é a sua atitude que vai eternizar uma história sobre você, sobre sua casa, sobre a sua família. É a sua atitude hoje de servir a Deus, de entregar para Deus o seu melhor, que vai gerar isso. Ninguém sabe como ele se chamava. Podem até esquecer o seu nome, mas a sua atitude ninguém vai esquecer. Você acredita nisso, irmão? Aleluia. Quando o nome desaparece, o serviço permanece, Deus faz questão de registrar a história. Não aparece o nome, mas Deus registra a história. Jesus podia criar pão do nada, não é? Fala sério, eu falei com você, quem criou o universo, quem criou todas as coisas, Jesus podia criar o pão, mas o milagre não era criar o pão, o milagre era multiplicar a atitude daquele garoto. O que escolhe começar com um pouco de um menino? Jesus escolhe fazer um milagre com um pouco que o menino entrega. Por quê, irmãos? Porque Deus gosta de incluir pessoas. Não, Jesus gosta de incluir milagres através de pessoas, não é nome. Muitas das vezes é o seu nome que vai ficar, mas o milagre vai carregar a sua história. Jesus não precisava de 5 pães para fazer milagres, mas Jesus queria eternizar o serviço daquele menino. Irmãos, tem coisas que Jesus não precisa, mas quando a gente entrega para ele, ele recebe. Ele recebe, ele muda a história. O milagre não precisava do pão. O menino precisava aprender que Deus usa quem entrega o que tem. Não precisava do pão, mas precisava ensinar para aquele menino. Todos olhavam para 5 pães. Jesus olhava para um coração disponível. Felipe diz assim: mas o que é isso para essa grande multidão? Porque ele olha para 5 pães, mas Jesus não olha para 5 pães. Jesus olha para a atitude de um menino. O problema nunca foi a quantidade, sempre foi a disposição, irmãos. O problema não é quanto você entrega, é a sua disposição de entregar. O problema não é quanto eu faço, é a disposição de fazer, de me doar, de me dar para Deus, de entregar o meu corpo mortal para um Deus eterno, que é imortal. Ah, se eu não entendeu, vou tentar melhorar. Entregar as minhas atitudes terrenas para algo que é eterno, que é celestial, que não acaba aqui, que vai me acompanhar durante a eternidade. Meu Deus do céu, o que você faz hoje aqui, alguém pode não perceber, mas Deus está dizendo: eu estou eternizando as suas atitudes aqui na terra. Meu Deus, aleluia. Pão acaba, mas a história continua. Peixe acaba, mas a história permanece. Meu Deus, que Deus é esse? O pouco das mãos fechadas continua pouco, mas o pouco das mãos entregue na mão de Deus vira milagre. O pouco da mão fechada continua pouco, mas um pouco entregue na mão de Deus eterniza uma história. Tem alguém entendendo isso? Depois da multiplicação, sobraram quantos cestos? 12 cestos. Depois da multiplicação, sobraram 12 cestos. O menino entregou 5 pães, mas ele voltou para casa vendo, sabe o quê? 12 cestos. Ele entrega 5 pães, mas quando ele volta para casa, a memória na cabeça desse garoto é: eu vi 12 cestos cheios. Quem serve nunca termina perdendo, irmão. Ele serviu com amor, com alegria. Quem entrega a Deus sempre recebe muito mais do que imaginava. Quem entrega 5 pães pela fé, descobre que Deus devolve 2 cestos cheios pela graça. Olha o que Marcos 10:45 diz: o filho do homem não veio para ser servido, mas veio para quê? Para servir. Jesus encerra todo esse assunto. Jesus dá um nó aqui e diz assim: gente, vocês estão esperando o quê? Ser servidos? O filho do homem não veio para ser servido. Olha o exemplo de Jesus: eu vim para servir, eu vim para buscar as ovelhas perdidas da casa do meu pai. Eu vim aqui para abençoar vocês, eu vim aqui para me entregar por vocês. Eu não vim aqui para ser servido por vocês, eu vim para dar exemplo de servir. Aquele que serve tem que seguir Jesus, aquele que serve tem que seguir os passos do Senhor, aquele que serve tem que entender que não é para ser servido, é para servir. O rei tornou-se servo, o Senhor dos senhores, o rei dos reis, se torna servo. Para quê? Para dar exemplo. E exatamente por isso que ele se tornou um salvador. Porque se ele não serve, ele não é um salvador. Mas quando ele serve, ele é pendurado na cruz, através do sangue derramado de quem serviu na cruz. Eu sou salvo, você é salvo. Porque o sangue de Jesus Cristo, seu filho, nos purifica de todo o pecado. Você consegue entender isso? Ele serviu de tal maneira que ele derramou o seu sangue, e você só é salvo por causa do derramamento do sangue. Porque se ele não serve na cruz, você estava perdido, eu estava perdido. Mas ele serviu de tal maneira que ele entrega a sua própria vida em resgate da nossa vida. Ele diz: qual é o amigo que entrega a sua própria vida em resgate da vida de um amigo? É o maior exemplo, servir a Jesus entendendo que ele morreu para que eu tenha vida eterna, entendendo que ele derramou sangue para me lavar, para perdoar os meus pecados, e hoje eu sou justiça de Deus. Ai, irmão, você tem que entender isso. Satanás não pode apontar o dedo para você, não pode te acusar, não pode te condenar, porque o castigo que nos traz a paz estava sobre ele, e pelas suas pisaduras nós já fomos sarados. O castigo que tinha contra nós, ele

0: Você é nova criatura em Cristo Jesus. As coisas velhas já passaram e eis que tudo se fez novo para a glória de Deus Pai. Aleluia, aleluia, aleluia. Essa é a grande verdade. O maior nome da história foi o maior servo da história. O nome que todo joelho terá que se dobrar diante dele. Jesus ensina que é para a gente viver para servir. Jesus ensina que é quanto mais eu sirvo, mais eu sou honrado. Ou você esqueceu o primeiro versículo? Aquele que me serve, meu Pai vai honrar. E a honra de Deus não acaba aqui na terra. Você tem que entender isso, mano. A honra de Deus não acaba aqui na terra. Você é eterno. O dia que esse corpo desceu a tumba fria, você não acaba. Você é eterno. A decisão é nossa hoje aqui na terra, onde passaremos a eternidade e o que viveremos na eternidade. Paulo diz: portanto, meus amados irmãos, sede firmes e constantes, sempre abundantes na obra do Senhor, sabendo que o vosso trabalho não é em vão no Senhor. Primeira carta aos Coríntios, capítulo 15, verso 58. Quem foi realmente transformado não vive mais para si, vive para servir. E quem vive para servir jamais passa por esse mundo em vão. Quem vive para servir deixa história, deixa legado aqui, que vai seguir até a eternidade.
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3: E amanhã eu trago mais uma revelação com o pastor Valdir Brasil. Agora eu quero falar algo muito importante com você. Ninguém faz nada sozinho. E o Gerando Vencedores está no ar há mais de 12 anos, graças a Deus. 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
1: Meu Deus e meu Pai, em o nome do Senhor Jesus, nesta noite de segunda-feira, nós queremos apresentar ao Senhor a nossa semana, nossa terça, quarta, quinta, sexta, o final de semana que virá, porque nós cremos que quando a sua mão está estendida, acontecem livramentos, grandes vitórias, e essa é a nossa oração nesta noite, em o nome do teu filho que selou nossa vitória, que garantiu, meu Deus, a resposta para todos aqueles que creem no seu nome, e é no nome de Jesus que eu declaro, Senhor, proteção sobre os nossos ouvintes, nenhum mal sucederá na vida deles, na vida da família. Senhor, guarda essa pessoa que me ouve agora, guarda essa família, entra nesse hospital, cura essa pessoa que está doente me ouvindo agora, liberta de todo mal. Nós declaramos a bênção do Senhor sobre cada ouvinte, em nome de Jesus, amém.
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1: Há mais de 12 anos, Gerando Vencedores, aqui pela Rádio 93 FM, também pela Rádio RVI FM. É bom demais saber que você está aqui conosco todas as noites, ligadinho, sempre na expectativa de ouvir a palavra, aguardando a revelação do Senhor com meu amigão, pastorzão Valdir Brasil. 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Que Deus abençoe muito você e obrigado por caminhar conosco. Estamos chegando ao final do programa de hoje, mas amanhã, neste mesmo horário, se Deus quiser, estaremos aqui e eu já quero te convidar para estar novamente comigo pela noite desta rádio, ouvindo a palavra do Senhor, sendo edificado e com certeza muito abençoado pela palavra de Deus. Então, encontro marcado amanhã, nesse horário. 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
3: Ótima noite para você ligado no Resenha no Rádio, começando mais uma semana abençoada, mais um dia que o Senhor nos concedeu. Hoje, segunda, 27 de julho, né? Tá chegando o finalzinho do mês de julho, gente, né? Que é isso? Tá passando o ano rápido demais, né? Mas as bênçãos do Senhor, quero te dar uma palavra. As bênçãos do Senhor se renovam e não tem fim. Não pense que o seu tempo acabou, não pense que não está determinado a vitória. O Senhor tem promessa para tua vida. E a gente já começa, inclusive, declarando a vitória agora com o nosso pensamento do dia. Receba!
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4: Boa noite, Alexandre Esquerdo. Boa noite, Resenha no Rádio. Evangelho de Lucas, capítulo 13, verso 22, diz: e ele percorria as cidades e as aldeias, ensinando e viajando em direção a Jerusalém. Jesus está cercado de situações, de ameaças, situações que querem pará-lo de qualquer forma, mas presta atenção nisso. Ele está viajando, indo em direção a Jerusalém. Ele tem uma meta, ele tem um foco, ele tem um alvo. Ele precisa chegar em Jerusalém. Nada vai pará-lo. É o que eu declaro de Deus para sua vida nessa noite. Não importa o que te cerca, a ameaça, a intimidação que te sobreveio, você tem uma missão, você tem um foco, você tem um alvo, nada vai te paralisar e você vai chegar aonde você precisa chegar, em o nome de Jesus.
3: Glória a Deus, pastor Gesiel Lima, nosso querido amigo, parceiro aqui do Resenha. Chegando Maria.

0: comigo.
1: Quero mandar um alôzão aí pra minha esposa Kátia.
2: Ô,
1: lá
2: Kátia.
1: De Nova Brasília, Nova Iguaçu.
2: Amém.
1: Tamo junto. Escutando
2: Amém.
1: A resenha na rádio.
2: Tamo
1: show.
2: Junto.
1: Manda um alôzão aí pra mim, Guto de Nova Brasília.
2: Valeu, Guto. Um abraço, querido.
3: Olá.
2: Olá,
3: 93 FM.
2: Oi.
3: Eu sou João Gabriel.
2: Tudo bom?
3: Tenho 8 anos e quero mandar essa música para a música que eu vou cantar é Quem Ruge é o Leão.
2: Isso é linda.
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2: Que coisa linda, João Gabriel! Nossa, a gente vai tocar sim, tá bom? Vou botar aqui na próxima programação.
4: Se derrubar é pênalti. Estamos ligadinho na programação.
2: Eita, sim, glória!
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2: bem
4: no coração. Rubinho, Rio de Janeiro.
2: Valeu, Rubinho. Na presença de Deus, purinho, hein? Rubinho, Deus abençoe. Mandar um beijo pro João Gabriel também. Beijo da tia Claudinha pra você, tá bom? Coisa linda, né? É o Rio de Janeiro todo ligado no Resenha no Rádio. Obrigada pela sua audiência. Tamo sempre junto. E você pode mandar seu alô 998004021. Pode deixar também, tá? Ali também nas nossas redes sociais, seu alô, no nosso Instagram, @ResenhaNoRádio. E se você quiser, pode me seguir também, tá bom? Cláudia Matos Oficial, segue lá. Cláudia Matos com 2 T's, tá? Ah, eu amo demais essa música, esse grupo que eu tive a honra de conhecer agora na Marcha para Jesus, eles estiveram com a gente e vão voltar no dia 15, no Louvorzão 93, Get Worship, Uma Carta Viva.

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5: Muito bem, esse é o seu Resenha no Rádio. Gente, vocês ficam pensando assim, Claudinha entra sempre rindo. Gente, primeiro que a alegria do Senhor é a nossa força, né? E é uma alegria, gente, quando a gente trabalha, faz o que gosta, é uma alegria. E essa equipe aqui, vocês não fazem ideia da quantidade de pessoas que a gente tem pra fazer o Resenha, né? E tá todo mundo aqui nos bastidores, a gente passa um tempo junto, é muito bacana. Oi, um beijo pra você, meu querido amigo. Aproveitando, eu quero mandar um alô pro Silvio de Mariópolis, sempre ligadinho no Resenha.

0: O Lucas de Cabo Sul tá pedindo oração pela sua família. Lucas, a gente tem um recado aqui, um caderninho, aliás, de oração. A gente vai colocar o nome aí da sua família, tá? A Verônica de Campo Grande também tá pedindo, inclusive, louvor, casa de bênção. Da isso? Tá certo, vou anotar, tá? E ela oferece pra toda a sua família. E o Gleison de Marechal Hermes, mandando um alô pra todos os familiares e a esposa Monique, com muito amor e carinho. Esse é o seu Resenha no Rádio. Manda seu alô 998004021.
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0: Muito bem, eu tenho um recado mega especial. 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E hoje, você sabe, no programa do Resenha tem sempre uma dica pro seu carro, pra você deixar ele funcionando super bem. Vamos ao Resenha de Carro com nosso amigo Adriano Brasil.
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3: Oi, gente, hoje a dica vai sobre pneus. Muito importante observar os pneus e o estepe. É fundamental checar a pressão, verificar se há bolhas ou desgastes que deixam os pneus irregulares na banda de rodagem. A dica é fazer o alinhamento da suspensão, balançamento das rodas a cada 10 mil quilômetros e na troca de pneus. Se encontrar qualquer irregularidade, como vibrações no volante ou sensação de que o automóvel está jogando para o lado, procure uma assistência técnica. Para mais dicas, me sigam no Instagram. Eu sou o Adriano Brasil.
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0: E eu quero que nesse momento, se você puder, pare tudo que estiver fazendo. Eu tenho certeza que essa palavra vai falar profundamente a você, você que talvez esteja triste. Alegre-se sempre no Senhor. É o tema de hoje com o pastor Silas Malafaia.
5: Alegrai-vos sempre no Senhor. Outra vez vos digo, alegrai-vos. Para isso acontecer na sua vida, você primeiro tem que reconhecer que é um pecador. E se você reconhece que é um pecador, você tem que confessar a ele. O que está em 1 João, capítulo 1, versículo 8 e 9. Se dissermos que não temos pecados, enganamos a nós mesmos e não há verdade em nós. Mas se confessarmos os nossos pecados, ele é fiel e justo para perdoar os pecados e nos purificar de toda injustiça. Para que você possa se alegrar sempre no Senhor, independente das circunstâncias da vida, você tem que se arrepender e se converter. Arrepender é você sair de um caminho e voltar e ir para outro caminho. Se arrepender de uma vida de erro, de uma vida afastada de Deus. Alegrai-vos no Senhor, porque não tem outro caminho. É o apóstolo Pedro que diz em Atos 4:12, em nenhuma outra salvação, porque nenhum nome é dado entre os homens pelo qual devamos ser salvos. E Jesus diz em João 14:6, eu sou o caminho, a verdade e a vida, ninguém vem ao Pai a não ser por mim. Não tem possibilidade de você interferir nas circunstâncias da vida, em coisas que, por mais que você tenha escala de valor, por mais que você tenha foco, por mais que você tenha coisas boas na sua mente, por mais que você tenha capacidade de lidar com perdão, por mais que você tenha a capacidade de lidar com a adversidade, por mais que você tenha uma visão otimista da vida, por tudo isso, isso é muito bom, mas isso não é tudo. O tudo é alegrai-vos no Senhor, sempre. Cristo que você pode interferir nas circunstâncias da vida e ter uma vida de paz, de alegria e de felicidade. Ei, igreja, alegrai-vos sempre no Senhor.

incrível, porque ele habita em você. Alegrai-vos no Senhor. Outra vez vos digo, para de ficar de cara amarrotada e cara baixa. Você tem Jesus, ei, dá um brado de alegria, dá um glória a Deus, dá um aleluia.

mais alegria vem ao vivo. Ele que também estará com a gente no Louvorzão 93. Você já tá aí animando a galera? É, já falou com seu pastor? Ainda não? Fala com seu pastor, meu irmão, com o líder de jovens e adolescentes da sua igreja, junta a família, os amigos e vem todo mundo pra Quinta da Boa Vista, 15 de agosto, a partir das 14 horas. A quinta vai ser totalmente cheia da presença do Espírito Santo, tá certo? Então já coloca aí na sua agenda. E por falar em agenda, agora mais pertinho a gente tem nessa quarta-feira, às 19h, o culto do sobrenatural na Devec Sede. Mensagem com o pastor, nosso amigo, pastor Gesiel Lima. É isso mesmo, pastor Gesiel, que inclusive hoje trouxe o nosso pensamento do dia. Então, ó, corre nesta quarta às 19h, o culto do sobrenatural acontece na Devec Sede, Rua Montevidéu, 900, Penha. Na quarta-feira também, às 19h, acontece o Quartas em Chamas, na Igreja Cara de Leão, com os pastores Tati Teixeira e Diego Campos, meus queridos amigos. Oh, um beijo, pastora Tati, pastor Diego, apóstolo Ezequiel Teixeira, pastora Márcia, família abençoada que eu tanto amo. A Igreja Cara de Leão fica na Avenida Padre José, 178, na cidade.

0: Baruque, agradeço. Agradeça, seja grato, um coração grato. Ele é formoseio o rosto, um coração grato cresce no Senhor, é edificado. Que nesta noite o Senhor possa encher o seu coração, revigorar a sua alma, restituir o que havia se perdido, porque agindo Deus ninguém impedirá. Obrigada pela sua companhia, pelo carinho de sempre. Tamo junto, amanhã tem mais. E não esqueça, o melhor de Deus está por vir. Já tá vindo. Até amanhã. Tchau, tchau.
1: Eu agradeço. Agradeço.
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2: OMS intensifica a resposta ao combate do ebola no Congo e na Uganda.
3: A Organização Mundial da Saúde está intensificando sua cooperação com autoridades e parceiros na República Democrática do Congo para combater o surto de ebola no país africano. A doença está afetando ainda que, em menor escala, Uganda, a nação vizinha. Em rede social, a agência da ONU informou que está fazendo rastreamentos, apoiando postos de tratamento e fortalecendo a prevenção. A comunidade é parte central dessas ações para impedir que a doença se espalhe. Segundo agências de notícias, mais de 3 mil casos de ebola foram notificados e pelo menos 1.400 mortes ocorreram em função da disseminação do surto. A OMS informou que a prioridade é proteger as comunidades e salvar vidas. Na semana passada, o comandante das Forças de Paz da ONU na República Democrática do Congo, a MONUSCO, visitou o epicentro do surto de ebola no leste do país africano. O general brasileiro Ulisses de Mesquita Gomes se reuniu com os boinas azuis da ONU que estão na frente da batalha contra o vírus, assistindo os civis, e agradeceu em Mongabaulo aos militares do Nepal que servem na MONUSCO a presença operacional da área para fortalecer as instalações de saúde. Além da crise sanitária, com o surto de uma variante, a Bundibugyo, para a qual ainda não se tem vacina, o leste da RD Congo já vivia uma situação de insegurança, com troca de fogo entre tropas do governo e integrantes de movimentos rebeldes e grupos armados. O enfrentamento ao ebola ocorre em parceria com autoridades locais, representantes da sociedade civil, de comunidades e as forças de segurança da RD Congo. Da ONU News, Mônica Grady, em parceria com a agência Rádio Web.
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1: Igreja, graça e paz da parte do nosso Senhor e Salvador Jesus Cristo. Sejam todos bem-vindos. Tudo passa rápido e nós não podemos perder um segundo sequer na vida sem que o nosso coração tenha este louvor apaixonado pelo Senhor Jesus Cristo. Servir a Deus é ser feliz. Não existe mais nenhuma razão em nossa vida, ou pelo menos mais forte do que esta, do que servir a Deus. Com o coração, com a alma, com os sentimentos, com as emoções, com o corpo, com a vida. É isso que Deus pede de cada um de nós, o mais perfeito louvor. Eu creio que servir a Deus é maravilhoso, servir a Deus é tremendo, é ser feliz. É aqui que nós nos reencontramos como família de Deus, como corpo de Cristo, e é aqui que Ele recebe o mais perfeito louvor da sua igreja. Sejam todos bem-vindos, em nome de Jesus. E eu os saúdo dizendo graça, paz, misericórdia e amor da parte daquele que vive, aquele que reina, aquele que é Senhor absoluto, Jesus Cristo. E o povo de Deus diga amém, amém e amém. Daqui a pouco nós vamos continuar esta série, o Evangelho da Graça de Deus, sobre a proclamação do Evangelho da Graça de Deus, e o apóstolo vai falar sobre viver corretamente segundo a verdade. Não permita que nada desta terra se coloque ou se interponha entre você e Deus. Não permita. Eu sei que todos nós temos muitos afazeres, muitas coisas do dia a dia, depois ainda vir à igreja. Mas este sacrifício vivo que você faz diante do Pai, isso tem recompensa. Imagina você, se você der um copo d'água a uma pessoa, tem recompensa? Imagina vir à igreja. Então faça um esforço, fale com o seu marido, com a sua esposa, seus filhos, diga, olha, nós somos uma família de Deus, cristã, evangélica. Olha, o apóstolo está dizendo que temos um ministério domingo, segunda-feira de oração, quarta-feira, noite apostólica e profética, sábado, juventude. Enfim, você tem que criar raízes. Não vir à igreja, mas pertencer à igreja. Amém?
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1: Nossa quinta mensagem sobre as proclamações da soberania de Deus. Estamos estudando verso por verso o livro dos Gálatas, uma das cartas principais do apóstolo São Paulo. das 14 epístolas de Paulo, a referência do que é o legítimo cristianismo. E nesta manhã, Gálatas 2, 11 a 16, diz assim: quando, porém, Cefas veio a Antioquia, eu resisti-lhe face a face, porque se tornara irrepreensível. Com efeito, antes de chegarem alguns da parte de Tiago, comia com os gentios. Quando, porém, chegaram, afastou-se, e, por fim, veio a apartar-se, temendo-os da circuncisão. E também os demais judeus dissimularam com ele, ao ponto do próprio Barnabé ter se deixado levar pela dissimulação deles. Quando, porém, vi que não procediam corretamente, segundo a verdade do Evangelho, eu disse a Cefas, eu disse a Pedro, na presença de todos: Pedro, se sendo tu judeu, vives como gentio e não como judeu, por que obrigas os gentios a viverem como judeus? Nós, judeus por natureza e não pecadores dentre os gentios, sabendo, contudo, que o homem não é justificado por obras da lei, e sim mediante a fé em Cristo Jesus. Também nós temos crido em Cristo Jesus para que fôssemos justificados pela fé em Cristo, e não por obras da lei. Pois, por obras da lei, ninguém será justificado. Que esta palavra abençoe todos os corações. Vamos orar ao Senhor. Senhor Jesus Cristo, neste momento, o pastor da igreja abre o seu alforje para tirar as sementes da palavra. Aqui estão os corações de terra fértil, dos eleitos, as pedras que vivem, os predestinados em amor, aqueles que têm um chamado para crescerem na graça e no conhecimento de Jesus. Então eu vou lançar estas sementes, e que o Senhor use as minhas cordas vocais, a minha mente, o meu coração, para o ensino da palavra, para a admoestação da palavra, para que a verdade do Evangelho permaneça e o teu nome seja exaltado. Então fala-nos em nome de Jesus, e o povo de Deus diga: amém, amém e amém.
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1: Meus amados irmãos, minha família, santos preciosos, eu quero, ao saudar você neste momento, agradecer a Deus, e o faço de todo o meu coração, por cada membro deste ministério. A minha gratidão do mais profundo do meu coração por você me chamar de seu pastor, por me dar o privilégio e a honra de cuidar da sua alma, de cuidar da sua vida, e responsabilidade por sua vida diante do Cordeiro. Eu a recebo com a maior alegria, este chamado apostólico. Meus amados irmãos, minha família, meus filhinhos na fé, nós acabamos de ler um texto que é, sem dúvida alguma, um dos episódios mais tensos, mais dramáticos do novo pacto, da nova aliança. Paulo e Pedro estiveram face a face num conflito muito franco e intenso, porque Paulo descobriu que Pedro, a despeito de ser o grande Pedro, não estava vivendo o evangelho de forma correta. Por isso o tema de hoje: vivendo corretamente segundo a verdade. Este encontro se deu em Antioquia. Antioquia era a principal cidade da Síria. E foi ali, vejam os irmãos, que pela primeira vez os discípulos foram chamados de cristãos. Em Atos 11, 26, ele diz, tendo encontrado, levou-o para Antioquia, e por um ano se reuniram naquela igreja e ensinaram numerosa multidão. Agora vejam, em Antioquia, foram os discípulos, pela primeira vez, chamados de cristãos. Agora não eram judeus, agora eram cristãos. Havia algum diferencial na vida destas pessoas, que o povo daquela cidade disse, esses são cristãos. O padrão deles é Jesus Cristo. Eles vivem como se vivesse Jesus realmente nesta cidade. Então, em Antioquia, Paulo se opõe a Pedro. Eram dois homens de Deus, eram dois apóstolos de Cristo, ambos respeitados como lideranças. Mas Paulo contradisse Pedro, repreendendo-o. Pedro estava ofendendo o evangelho por causa da sua conduta. Paulo disse, você está de repreender. Venha, coloque por gentileza o versículo 11, bispo. Quando, porém, Cefas, Pedro, veio a Antioquia, disse que Paulo repreendeu face a face, porque se tornara repreensível. Imagine, senhor, o grande Pedro, aquele que andou sobre as águas, aquele cuja sombra curava enfermos, aquele que ficou do lado de Jesus. Imagine esse homem, quando Paulo olhou, quando Paulo viu a sua conduta, quando Paulo viu o seu procedimento, ele disse, você se tornou repreensível. E ele disse, eu não vou esconder isto, eu vou te repreender publicamente, diante de todos. Você sabe que esta situação poderia ter implodido, destruído a igreja de Jesus. Mas Pedro foi humilde. Ele aceitou esta repreensão. Eu quero lhe dizer, meus amados, que nós temos que estar atentos, porque Pedro, o apóstolo Pedro, estava vivendo uma vida contrária à verdade, contrária à graça de Deus. E claro, ele distorcia a verdade da graça. Ele manipulava as pessoas. Ele pregava um outro evangelho, conforme o bispo Forte me disse ontem, um evangelho ilegítimo, um evangelho apócrifo, um evangelho legalista. Ele era um guardião da lei, mas não tinha nenhuma legitimidade. Porque, irmãos, ouçam isto, por favor, como se a boca de Deus vos exortasse esta manhã através dos meus lábios. O que tem relevância, o que é verdadeiro para a igreja gentílica, o que se pode chamar de evangelho de Jesus, está contido nas 14 epístolas de Paulo. Fora dessas verdades, das 14 epístolas, não há evangelho. Lembre-se quando Paulo disse, se vier um de nós, um apóstolo, ou quizás um anjo, e ele vos prega um evangelho que vá além deste das 14 epístolas, sejam eles anátemas, malditos. Então eu sei da importância do nosso ministério, porque, amados, o inimigo tem engodado a igreja de Jesus, o chamado judaizante, legalista. O diabo tem usado a lei para engodar as pessoas, negando o completo e único sacrifício do Calvário. O diabo tem feito uma confusão ao longo de séculos, ensinando as pessoas a misturarem lei com graça. E claro, isso gera o quê? Cristãos de pés de barro. As pessoas são levadas por todo o vento de doutrina. Você sabe, uma mentira repetida várias vezes se torna uma verdade. Foi assim que os alemães na Segunda Grande Guerra fizeram. Repetiram tanto uma mentira de que eles é que eram a raça perfeita e que eles iriam dominar o mundo, que através de Hitler e os seus generais conseguiram mover o mundo inteiro com mentiras. Amados, ouçam, fora da graça não existe cristianismo. não existe evangelho, não há boas novas de grande alegria, porque não há vida cristã misturando lei com a graça. Sabe o que acontece hoje em dia? Essa mistura que Paulo identificou na vida de Pedro e disse: eu te repreendo, Pedro, tem gerado uma igreja sem rosto de igreja. Sem rosto de igreja. Ah, falando com meu filho ontem sobre esse assunto, sabe? Começa-se a pregar um evangelho barato, de amor. Vem o pregador e diz: você não precisa de mudar. Nós aceitamos homossexualismo, nós aceitamos parada gay. Você pode tudo, você pode tudo. Sabe? Essa mistura não é a verdade. É um modismo que Satanás tem hoje em dia, mas viveram nos dias de Pedro e Paulo, sabe? Pastores e pregadores pescando nas igrejas dos outros. Aí apelos públicos: venha para nós, venha para nós, venha para nós como você é. Você não precisa mudar nada, você não precisa mudar a sua vida. Deus sabe quem você é, venha, venha. Então há um apelo a... Você sabe, eu vou abrir aqui um parênteses, porque tem coisas que realmente precisam ser repreendidas publicamente. E só a autoridade de um apóstolo pode fazê-lo. Você sabe que existem ministérios que se chamam de igrejas, que quando alguém vai de outro ministério para esses lugares, essas igrejas sem rosto de cristianismo, os pastores impõem cotas. Você é aceito aqui, mas você tem que ir lá na sua igreja e você tem que tirar 10 pessoas para cá. Isto é o fim do mundo. Paulo disse: eu não prego onde Cristo já foi pregado. Eu tenho dito isto aqui, amados, até entre nós, os líderes e os bispos, nossas igrejas. Eu acho que é uma indecência você vir pescar no aquário dos outros. É uma falta de respeito, de temor de Deus. Fazer convitinhos, fazer... Não pode, não pode. Tem que haver ética, tem que haver verdade. Porque senão essas pessoas se tornam repreensíveis. Então, meus amados, qual foi a conduta de Pedro? Vamos lá voltar. Versículo 11. Você se tornou repreensível. Apóstolo, pelo amor de Deus. Chega um Paulo agora, fora do tempo, e diz a Pedro, aquele que era a grande coluna da igreja, que você está errado. Ouça, eu venho dizendo isso desde 1989, que o sistema que está aí, chamado de cristianismo, está enfermo, está errado. Ah, mas o senhor é que é dono da verdade? Não, a Bíblia é dona da verdade. Alô? A Bíblia é dona da verdade. E quando Paulo diz: eu vou te resistir face a face, porque você se tornou repreensível, versículo 12, diz a palavra: antes de chegarem os de Tiago, ele comia com os gentios. Quando chegaram os de Tiago, se afastou. Ele ficou com medo da circuncisão. Versículo 13. E também os demais dissimularam com ele. Quer dizer que Pedro era um dissimulador. Estava enganando as pessoas. Estás a ver, David? Estava enganando as pessoas. Esse é o sistema de dissimulação que existe hoje em dia. Os modismos. Igreja com bola de boate, tudo escuro, dentro da igreja com luz de boate. E vem, meu filho, e choram. E isso não é igreja com rosto de igreja, mano. Igreja escola, igreja hospital, igreja lugar de crescimento, igreja lugar de amadurecimento, igreja lugar de motivação, igreja lugar de encorajamento, igreja lugar de transformação e regeneração de vidas, amado. Diz que Paulo levou Barnabé e Tito, e diz que Barnabé deixou-se levar pela dissimulação. Amado, evangelho não é permitido dissimulação. É pão, pão, queijo, queijo. É sim, sim, não, não. Hoje em dia se vive de simulação, amado. Eu estava conversando com um amigo meu, o pastor Miguel Ângelo Oliveira, que está assistindo agora, não perde um culto da nossa igreja, vive em Orlando, nos Estados Unidos. Ele disse: chegou aí um movimento do Brasil com musiquinha, com isso, e limpou as igrejas todas. Tirou todo mundo das igrejas, porque lá tem uma pessoa que dança, que imita um leão e tal. Tá. Amado, isto é isto é contra o Espírito Santo. Versículo 13 disse, versículo aí, os judeus, opondo o próprio Barnabé ter se deixado levar pela dissimulação. Você sabe o que é um pastor dissimulado, mentiroso? Você sabe o que é um ministério dissimulado, mentiroso? Dissimula, está camuflando as verdades, está enganando as pessoas. Venha, se você der R$1.000, o teu filho será salvo. Não, se você der R$1.000 à igreja, isso é uma grande semente, terá uma grande colheita, mas não é aquele dinheiro que vai salvar o filho. Isso é uma dissimulação. É o líder que põe um quipá na cabeça, um solidel, uma mantinha judaica. Somos judeus ou somos salvos pela graça de Deus e somos gentios predestinados em amor? Que temos nós com Moisés? Então diz que Pedro comia com os gentios, os da graça, mas quando chegou a lei, ele se escapou. Então quando chegaram os da circuncisão, os fariseus, o que é que diziam os fariseus? Dizem em Atos 15, 5, insurgiram-se alguns da seita dos fariseus e disseram, é necessário circuncidar e determinar que observe a lei de Moisés. Esta é a igreja atual. Esta é a igreja atual. Que põe lá Moisés, se não circuncidam os homens, o prepúcio do homem, observa a lei de Moisés. Temos que jejuar, temos que sacrificar, temos que pagar o preço. Temos, e invalidam o sacrifício do nosso Senhor Jesus Cristo. Invalidam a obra da cruz. Se não passar pelas águas, se não observarem a lei de Moisés, não serão salvos. Amado, ele já tinha dito no versículo primeiro, olha lá, alguns indivíduos disseram na Judeia, ensinavam os irmãos, os crentes, senão, se vocês não se circuncidar, se não praticar os costumes de Moisés, não pode ser salvo. Então sabe o que estão dizendo? Que Cristo é um mentiroso, que Deus é um enganador. Ele não fez uma obra completa, nós temos que dar um jeitinho, que dar uma mãozinha em Deus. Ele foi fraco, ele não completou a obra, o Calvário não foi suficiente. Então vamos pegar, vamos na Barra da Tijuca, vamos lá naquelas lagoas cheias de jacaré e vamos enterrar os irmãozinhos lá dizendo, o pecado se foi agora e o jacaré comeu. Pois que o mundo de jacaré já está morrendo, só comendo pecados. Não pode. Está de repreender, está repreensível. Então, se você não seguir os costumes de Moisés, não pode ser salvo, diziam os fariseus. Se não guardar o sábado, atenção, se não jejuar, se não batizar, se não pagar o preço, se não for no monte, você não pode ser salvo. Os fariseus eram perniciosos, amado. Eram judaizantes perniciosos. E Pedro criou uma brecha desastrosa em Antioquia. Uma brecha. No versículo 12 disse, antes de chegarem os de Tiago, ele comia com os gentios, mas depois se afastou. Ele temia os da circuncisão. Eu vou dizer uma coisa, eu nunca tive medo de ninguém da lei. Eu não temo legalistas, porque eu sei que estão dissimulando, amado. Estão dissimulando. Igreja tem que ser igreja, tem que ter cara de igreja, tem que ter temor da igreja, tem que ter Deus da igreja, tem que ser manifestações de igreja. Eu não posso vir para a igreja de chinelinho, de plástico, de borracha, roupa de qualquer jeito. Não, eu venho para a minha celebração com o meu Deus, o Criador, o Todo-Poderoso, o Leão da tribo de Judá, o Rei de Reis, o Senhor de Senhor. E gente, isso aqui não é uma reunião social. Isto é a Universal Assembleia dos Santos. Os primogênitos que têm os seus nomes arrolados nos céus. Somos da descendência de Melquisedeque, sacerdotes do Deus Altíssimo. Ou o que você pensa que é igreja? Versículo 13. Dissimularam com ele. Estou lhe falando da conduta que levou à reprovação. Eu vou lhe dizer uma coisa, amado. Religião imposta por força usa o medo com as pessoas. Eu duvido, Eodó, que alguém chegue aqui, esteja aqui esta manhã, tem medo do pastor, tem medo da igreja, tem medo do céu, tem medo do inferno, tem medo de Satanás. Eu duvido. Você está aqui, amado, porque Deus te amou de tal maneira que deu o seu filho unigênito para que, se você crer e creu, você tenha a vida eterna. Você não vem aqui por medo. Você não vem aqui por medo. Você vem aqui por Deus. Então eles dissimularam. Pastor, o que é uma dissimulação? É uma hipocrisia. É fazer fitas. Sabe como é que dizem os portugueses? Ah, essa criança aí está fazendo fitas. É fingir. Faltou sinceridade em Pedro. Ele cedeu mediante a pressão do fariseísmo. E é isto que fazem com o cristianismo hoje em dia. Olha, Satanás vai te pegar, cara. A pomba gira vai levar o teu marido. O catacumba te arrasta com pé lá para o fundo do inferno. Só esta religião imposta por força e medo, amado. Isso não é cristianismo. Bem verdade o que Jesus disse. Vinde a mim, todos vós que estáis cansados e sobrecarregados, que eu vou dar um pisão nas vossas costas. 14 dias de jejum por semana. Semana tem 7, é 14. Se o meu jugo é o quê? O fardo. Se é pesado e não é leve, não é cristianismo.
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3: Olá, querido, estamos apenas começando, hein? Começando mais um programa da Comunidade da Zona Sul. Olha, com certeza hoje é o teu dia. Não importa o que te aconteceu ontem, semana passada, um mês passado, Deus hoje quer marcar a tua vida com o seu poder. Deus hoje quer operar tremendamente na tua vida. Deus marcou encontro com você hoje. Aleluia! Abre teu coração. Olha aí, ouça essas canções, porque já já vem uma mensagem que vai impactar o teu viver, vai levá-lo para um novo nível. Deus tem uma bênção para você. Nós já voltamos já já para falar contigo.

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1: Reposicionando sua vida. Amém? Reposicionando a nossa vida. Aqui, Zaqueu era um coletor de impostos e ele era o maioral deles. Então ele era como se fosse um chefe, alguém que tinha uma posição social elevada, grande, um homem de posses. E esse Zaqueu só tinha um problema, ele tinha uma limitação na vida dele. A sua estatura era baixa. Agora, uma coisa interessante que tinha na vida de Zaqueu é que Zaqueu, quando ele ouviu falar que Jesus estava passando ali naquela redondeza, a gente vê aqui que Jesus estava atravessando Jericó, atravessando, passando. Jesus não ia parar, Jesus não ia estar ali. A Bíblia é clara dizendo no versículo 1 que Jesus estava atravessando Jericó. Ele ia para alguma outra cidade, iria fazer alguma outra coisa, ele estava atravessando. Mas a multidão, sabendo que ele estava passando por ali, vieram todos para vê-lo, porque a fama dele corria, a fama dele ia longe. Então, Zaqueu, sabendo que ele está atravessando, que ele está passando, ele foi e começou a querer ver. Puxa, eu quero ver quem é esse homem, afinal de contas, quem é esse Jesus? E ele está tentando, está pulando, talvez olhando, mas não podia ver. A multidão era grande, as pessoas mais altas do que ele. Então, a multidão o impedia de ver Jesus. Quantas coisas no dia a dia nos impede de ver o Senhor? Os afazeres, né? Muitos afazeres, a correria do dia a dia, as emergências do dia a dia, as desculpas do dia a dia, as situações pelas quais passamos, que muitas vezes são importantes, mas nós não somos capazes de parar um pouco e dizer, não, eu preciso colocar o Senhor nisso, eu preciso ver o Senhor nessa situação, eu preciso ver como Ele faria nesta situação, na minha situação. É ou não é? Sim ou não, irmão? Aí começa a segunda-feira, a terça, a quarta, a quinta, agitação, e a gente está fazendo as coisas, estamos ocupados, trabalhando, é isso, aquilo, outro, e nos esquecemos de vê-lo, de compartilhar com ele, nos esquecemos dele. Mas no nome de Jesus, essa palavra hoje vai levar você a ter um relacionamento mais profundo com aquele que tudo pode, com aquele que quer realizar grandes coisas no dia a dia na nossa vida. Não vamos separar Deus do nosso dia a dia, do nosso trabalho, dos nossos estudos, dos nossos afazeres. Ele quer se misturar conosco. Ele tem preocupação com você. Está difícil? Está passando por uma crise? Está um caos a tua vida? Chama ele para o meio e as coisas vão mudar com certeza. Porque aonde ele chega, realmente tem mudanças. Amém? Então, voltando, Zaqueu queria vê-lo, e ele está ali, aquela confusão, pessoas passando, pessoas indo e acompanhando e vendo, e o povo todo está querendo ver. Muitos ali talvez queriam ver Jesus, só para ver quem é, como é que ele é. Ah, você viu? Eu vi. Como é que ele é? Ah, o cabelo dele é assim, ele é assim, se veste assim, assim, assim, e tal. Só de curiosidade. Ver Jesus de curiosidade, muita gente quer ver, mas Zaqueu não queria ver Jesus apenas. Zaqueu queria alguma coisa a mais. Ele não queria ver como é que é a sua postura. Ele não queria ver como ele é, como é o seu semblante. Tinha algo em Zaqueu. Havia algo em Zaqueu. Mas ele não podia ver Jesus por causa da multidão. Não tem multidões, não vai haver impedimento, não vai haver resistência, não vai haver intimidações que vão apagar o que Jesus vai fazer na sua vida. Não vai ter impedimento para que ele venha e opere grandemente na sua vida. Amém?
2: Amém.
1: Então, Zaqueu está ali e eu pergunto para você, o que Zaqueu fez? O que Zaqueu fez? Bem, Zaqueu subiu numa árvore. Esta árvore era um sicômoro, que era uma árvore com muitas folhas, folhagem bem intensa. Que coisa, hein, irmão? Subiu numa árvore. Quem sobe numa árvore para ver Jesus? Não pode ser uma pessoa comum. Não pode ser uma pessoa normal. Uma pessoa para subir numa árvore para ver Jesus é sinal que tem alguma coisa dentro dela muito forte, queimando, uma paixão, uma ânsia de ver aquele que estão falando, aquele que tem fama de fazer milagres. Mas Zaqueu não só subiu na árvore, Zaqueu correu para a árvore Está escrito aí, já li. Correndo, subiu na árvore. Ele deve ter pensado, se alguma outra pessoa tiver a ideia que eu tive, eu vou chegar primeiro. Correndo. Correu e subiu na árvore. Zaqueu, ele não olhou para si. Zaqueu não olhou para o seu cargo, para a sua função. Ele sai correndo, ele sobe naquela árvore. Agora, o que nós podemos aprender com isso? Primeira coisa, reposicione a sua vida quando você estiver passando uma dificuldade ou uma desvantagem. Você está tendo um problema na sua vida? Você está tendo uma desvantagem na sua vida? Reposicione a sua vida. Não fique reclamando. Zaqueu se reposicionou. Reposicionou a sua vida subindo na árvore para ver Jesus. Zaqueu não ficou parado. Jesus passou, a multidão impediu. E aí ele ficou, puxa, é uma pena que eu sou baixo. Ninguém me respeitou. Eu sou o Zaqueu, maioral dos publicanos. Todo mundo ficou na minha frente. Poxa, se portaram comigo. Não abriram um espaço para eu ver Jesus. Eu queria tanto ver Jesus. Quantas vezes a nossa vida vai precisar se reposicionar para entrarmos em níveis novos? Quando nós ficamos parados, reclamando, meu irmão, nós estamos dando passo para trás. Com Jesus, você nunca vai dar passo para trás. Você sempre vai caminhar em ascensão. Você está subindo, você está indo para níveis novos. Zaqueu se reposicionou. Zaqueu não reclamou. Zaqueu não ficou, talvez, olhando para si, dizendo, por que eu nasci assim? Por que eu nasci baixo? Por que eu nasci alto? Você ter um limite não é o problema. O problema é você viver limitado por ele. Você pode ter um limite na sua vida. Você pode ter um problema na sua vida. Você pode ter uma debilidade na sua vida. Mas aquilo pode ser uma ponte para você chegar a lugares que você nunca imaginou. Só depende de você. Ele nunca pensaria de ser olhado. Ele só queria olhar. Ele só queria ver Jesus. Mas ele nunca poderia imaginar que Jesus iria vê-lo. E por que o Senhor viu ele? Por causa da atitude que ele tomou. Uma atitude nossa mexe com Deus. Uma atitude nossa toca o coração de Deus. Zaqueu, ele tinha uma fome pelo sagrado, senão ele não faria o que ele fez. Quantas pessoas não têm no coração um impulso voltado para Deus? Pelo contrário, tem o seu coração sempre voltado para si próprio. Voltando para a sua própria vida, porque é aquela coisa, um egocentrismo, uma individualidade, só pensa em si. Zaqueu tinha alguma coisa que realmente estava voltado para Jesus, por isso ele corre e sobe naquela árvore. Amém? Deus vai saciar a tua fome, Deus vai saciar a tua sede dele, Deus vai fazer grandes coisas na sua vida. Creio, algo vai acontecer. Amém? Zaqueu se esforçou para subir na árvore, para ver. Jesus o fez descer para se relacionar. O esforço para subir a árvore foi de Zaqueu. Mas para descer, ele desceu já debaixo de uma palavra. Porque foi Jesus que disse, Zaqueu, desça depressa. É difícil Jesus falar alguma coisa assim, com pressa. Mas ele emprega a palavra pressa. Zaqueu, desça depressa, porque Jesus tem pressa. Jesus tem pressa. Pressa do quê? Pressa de estar conosco. Desce daí, desça depressa, desce para se relacionar, desce para ver. Ou seja, Zaqueu subiu na árvore para ver Jesus, agora ele desce para encontrar Jesus. Face a face. Qualquer multidão, qualquer impedimento, qualquer empecilho, qualquer coisa que possa te atrapalhar a ter realmente nessa semana um encontro com Deus, uma vitória no Senhor, um milagre no Senhor, um sinal poderoso do céu na sua vida, o que vai impedir, o que está impedindo, vai cair e vai ficar de boca aberta, porque Deus vai fazer na sua vida algo extraordinário nesse tempo. Desça depressa. Jesus está passando nesse lugar hoje. A sua presença está nesse lugar hoje. A tua atitude pode parar Jesus. E ele pode tocar você. Pode mudar o rumo da tua vida. Pode mudar os teus próximos dias. Você pode sair daqui hoje para dizer, os meus melhores dias não estão no meu passado. Os meus melhores dias estão no meu futuro. Estão diante de mim.
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6: Olá, ovelhas, meu amigo, minha amiga, está entrando no ar o Clamor da Meia-Noite, um programa da Igreja Evangélica Palavra Viva, que fica aqui na Estrada Pós 1327, Campo Grande, e eu aguardo você e toda a sua família em nosso ministério para lhe dar um abraço, dar uma palavra e crendo que o Senhor tem algo tremendo para sua vida. 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
2: O texto diz assim, de Mateus 8, verso 5 ao 13: E entrando Jesus em Cafarnaum, chegou junto dele um centurião, rogando-lhe e dizendo: Senhor, o teu criado jaz em casa, paralítico e violentamente atormentado. E Jesus lhe disse: Eu irei e lhe darei saúde. E o centurião, respondendo, disse: Senhor, não sou digno que entres debaixo do meu telhado, mas dize somente uma palavra e o meu criado sarará. Pois também eu sou homem sob autoridade, e tendo soldados à minhas ordens, eu digo a este: vai, e ele vai; e a outro: vem, e ele vem; e ao meu criado: faz isto, e ele o faz. E maravilhou-se Jesus ouvindo isso, e disse-lhe aos que o seguiam: Em verdade vos digo que nem mesmo em Israel encontrei tanta fé. Mas eu vos digo que muitos virão do Oriente e do Ocidente assentar-se uma mesa com Abraão, Isaac e Jacó no reino dos céus. E o filho do reino. E os filhos do reino serão lançados nas trevas exteriores. Ali haverá prantos e ranger de dentes. Então disse Jesus ao centurião: Vai, e como creste, seja feito. E naquela mesma hora, repito, e naquela mesma hora, o seu criado sarou. Oremos. Pai, em nome de Jesus, aí está a tua noiva, a tua igreja, adornada, ataviada, imaculada, Senhor. E eu me coloco uma vez mais em oração, à disposição e dependência total do teu Espírito Santo, Pai. Ó, Pai, eis-me aqui, tem misericórdia. Ó, Deus, estou vazio do meu eu, para que o Senhor encha-me com o teu Espírito Santo, o Espírito da revelação, o Espírito da palavra, o Espírito do rema, para a tua igreja.

toma cada ovelha online, toma cada ovelha presencial, ó Deus, desde a criança ao idoso, desde o neófito ao santo ministério. Fala, Deus, queremos ouvir a tua voz, que a espada que é mais cortante e que é uma espada de dois gumes, venha, Senhor, atuar nessa noite com poder e glória. Assim, Pai, eu oro, já te agradecendo, porque a tua presença é real, a tua presença é notória, e eu sinto a tua presença aqui. Então, divino Espírito Santo, agita, age, alimenta, Senhor, a tua igreja, forja, Senhor, os crentes, meu Pai, e dá, Senhor, um espírito reto. Abre a boca, ovelha, começa a falar: Deus, eis-me aqui para essa oração, forja o meu caráter, alimenta a minha fé, molda o meu ser. Eu quero ser um vaso novo, eu quero ser um instrumento nas tuas mãos. Enche-me com a tua presença, Pai, que cada ovelha saia daqui com a sua fé consolidada em ti, em nome de Jesus. E as ovelhas digam amém. Diga graças a Deus. Tome o seu assento com muita ligação, ministério de louvor com muita ligação, instrumental com muita ligação, obreiros com muita ligação, ovelhas com muita ligação. Aleluia, aleluia, glória a Deus. Domingo da intercessão, texto ora lido, vai falar sobre o centurião de Cafarnaum. Centurião vem do original centúrio, latim centúrio. Centúrio quer dizer chefe, líder de 100 homens, podendo ser de 80 a 100. Então, centurião, chefe, comandante de 80 a 100 homens. 80 a 100 homens já tinham um esquadrão, já havia um batalhão, já havia uma demanda de um centúrio. E aí se levantava um líder, um centurião, que era um comandante daquela equipe. E o centurião, que aqui o texto narra, era o centurião de Cafarnaum, que estava em Roma. Então ele era um centurião romano. Pois bem. E a narrativa é que Jesus estava onde? Em Cafarnaum. Cafarnaum foi uma das cidades que Jesus fez mais milagres. Cafarnaum recebeu bem Jesus. Jesus, ele gosta de ser bem recebido. Lembra quando ele ia na casa de Marta, Maria e Lázaro? Como ele gostava de ir? Porque ele era muito bem honrado, recebido na casa desses três irmãos. Lembra da arca de Obed-Edom, a arca do Senhor, que foi recebida na casa de Obed-Edom? Porque Obed-Edom recebeu com honra a presença de Deus. Então, as coisas de Deus devem ser recebidas na nossa casa, na nossa vida, com honra, com alegria.

0: cachorro, quem tá ouvindo, depois da oração solta o cachorro, que a gente vai brincar até o cachorro. Mas ali é um trabalho sério, tem que ter concentração, reverência naquela visita de aconselhamento, oração, unção, quem tá ouvindo? Porque chegou a presença de Deus, chegou a ministração da presença de Deus, tem que haver reverência. E não é só o pastor não, eu tô falando que isso é clássico. Mas o grupo de visita, vai receber o grupo de visita, prende cachorro. Criança chorando, pulando, você segura essa criança. Porque o grupo de visita vai para orar, vai para mandar fogo, quem está ouvindo? Desliga a televisão, desliga o som. Eu estou ensinando você a ser abençoado. Entender que aquele momento não é uma visitinha da comadre, que o crente não tem nem comadre, mas é outro tema. Enfim, ovelha. Não, é um trabalho de oração, é um trabalho de guerra. Quem está entendendo? Então Jesus, ele era muito bem recebido nesses lugares. E onde Jesus era muito bem recebido? Jesus honrava. Jesus sempre vai honrar você. Quando ele é bem recebido na tua empresa, na tua casa, na tua família, no teu casamento. Vamos lá. O centurião de Cafarnaum, algumas bíblias estão em negrito. Está na sua assim, escrito? Negrito. O centurião de Cafarnaum. Na verdade, não deveria ser esse tema. Porque Jesus fez um milagre na vida do servo dele. Tem que ser o servo do centurião de Cafarnaum. Mas por que ficou o título centurião de Cafarnaum? Porque foi o que foi buscar o milagre. Foi o que foi buscar uma resposta. E você está aqui hoje e também vai levar uma resposta para a tua casa, também vai levar uma resposta para a tua família, também vai levar uma resposta para o teu casamento, também vai levar uma resposta para o teu negócio, para o teu empreendimento, para o teu ministério, vai levar uma resposta para a tua saúde, vai levar uma resposta para essa depressão que vai sair hoje, em nome de Jesus. Levanta a mão, venha. Então, o centurião foi o intercessor? E entrando Jesus em Cafarnaum, chegou junto dele um centurião, rogando-lhe, suplicando, intercedendo e dizendo: Senhor, o meu criado jaz em casa paralítico e violentamente atormentado. Ele não era paralítico, ele ficou. Ele estava tendo uma crise. Certamente uma crise de possessão maligna, ao ponto de ficar paralítico. Você já viu aqui na frente, por diversas vezes, a pessoa manifesta uma entidade, ela se entorta toda, ela fica travada, toda dura, toda rígida, toda torta. Então, essa pessoa estava paralítica e estava atormentada. E aí o texto vai seguir: violentamente atormentado. Ovelha, violentamente atormentado é se batendo, se autoflagelando, quem está ouvindo? E o texto vai seguir dizendo: e Jesus lhe disse: eu irei e lhe darei saúde. Jesus não se negou a ir na casa do centurião e não vai se negar a ir na tua casa. Só que peça com fé, peça com amor, peça com humildade. Fala: Jesus, vai lá na minha casa hoje, porque lá eu acho que não tem ninguém endemoniado, mas precisa do milagre, precisa da libertação, precisa da transformação. Então entra na minha casa e faz o milagre lá.
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2: Soberano Deus e eterno Pai, Pai, em nome de Jesus, nós elevamos a nossa voz de oração, colocando para milhares de ouvintes que conosco estão agora, clamando, orando, pedindo, suplicando, pedindo socorro, ó Deus, diante do Senhor, de um lamento, de uma luta, de uma adversidade. E eu quero, Pai, colocar diante de ti esta pessoa, que a tua bênção, o teu favor seja sobre a vida de cada um, Pai. Eu coloco a nossa cidade do Rio de Janeiro, o nosso estado, a nossa nação, em nome de Jesus. Abençoe cada ouvinte, derrama a tua bênção, a tua graça, em nome de Jesus. Amém e amém, Senhor Jesus. Oh, glória a Deus. O horário já

0: com a estourada ovelha, mas voltaremos amanhã no mesmo horário, tá ok? Deus te abençoe, Deus te guarde, um grande abraço do seu pastor e amigo, pastor Luciano Costa. Fiquem todos com Deus, fiquem todos na paz.
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4: A cidade do Rio ganhou mais 34 hectares de manguezais protegidos com a criação de duas novas unidades de conservação em Jacarepaguá, na zona sudoeste. Com isso, o município passa a contar com mais de 3.200 hectares desse ecossistema preservados. As áreas fazem parte do projeto Corredor Azul e incluem um refúgio de vida silvestre e uma área de proteção ambiental. Segundo a prefeitura, a iniciativa fortalece a preservação da biodiversidade e será acompanhada por ações de limpeza dos rios e educação ambiental voltadas à conservação dos manguezais. O governo federal paga nesta terça-feira a parcela de julho do programa Bolsa Família aos beneficiários com o NIS terminado em 7. O valor mínimo é de R$ 600. Todas as famílias com dependentes com menos de 7 anos ganham um extra de R$ 150 por criança. Outro adicional de R$ 50 é pago a gestantes, famílias com bebês de até 6 meses, crianças a partir de 7 anos e adolescentes com idade entre 12 e 18 anos. Informações como datas de pagamento e valor do benefício podem ser consultadas nos aplicativos Bolsa Família e Caixa Tem. O Museu Ciência e Vida em Duque de Caxias, na Baixada Fluminense, realiza uma programação gratuita de férias nesta semana. As atividades incluem sessões de planetário, oficinas educativas, jogos, robótica, RPG e contação de histórias para as crianças. O público também pode visitar as exposições permanentes sobre ciência, esportes e corpo humano. A programação acontece até sábado, das 9 da manhã às 4 da tarde. O museu fica na rua Ailton da Costa, no bairro Jardim, 25 de agosto. Do Departamento de Jornalismo, Marcos Caetano Júnior.
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1: Bom dia, amada igreja de Jesus. Bem-vindos sejam todos a esta escola de sabedoria, a escola dos eleitos, dos predestinados do Senhor. Bem-vindos ao culto racional, ao sacrifício vivo, santo e agradável, que é a nossa forma de expressar a nossa fé cristã e evangélica. Bem-vindos sejam todos, eu quero lhes dar as boas-vindas e saúdo a igreja dizendo graça, paz, misericórdia e amor da parte daquele que vive e que reina para todo sempre, aquele que é o grande eu sou, aquele que acabou de receber o mais perfeito louvor da igreja. Bem-vindos sejam todos, graça e paz, em nome de Jesus, e todo o povo do Senhor diga amém, amém e amém. Quero aproveitar esta hora para saudar também aqueles que estão assistindo pela internet. Nós temos sempre um universo muito grande de pessoas aqui no Brasil, em outros países, na Europa, no Oriente Médio, Norte da Europa, África. Bem-vindos sejam todos. Quero sempre expressar a minha gratidão a Deus por você que ouviu a voz de Deus e você que entendeu que há um apelo do Espírito Santo desde o profeta Oseias, o Senhor dizendo, olha aí meu povo, vocês têm sido destruídos porque lhes falta o conhecimento. Então, agarrado a esta âncora da nossa alma, nós transformamos os nossos cultos, a celebração a Jesus, numa grande escola de sabedoria. Estamos aqui como pensadores. A Bíblia diz que é pela renovação da nossa mente que nós podemos experimentar o que é bom, o que é perfeito e o que é agradável diante do Pai. Deixe-me dizer uma coisa muito importante. Cabe ao altar ensinar isto. No século passado, a expectativa de vida no Brasil era de 46 anos. Hoje, quando alguém chega aos 50 anos de idade, pode acreditar que tem uma expectativa de pelo menos mais 40 ou 50 anos. Hoje, 50 anos, você chegou ao meio do caminho. Tem mais 50 pela frente. É a expectativa de vida. Já existe muita gente no Brasil de 100 e poucos anos. Mas você sabe que para você ser uma pessoa longeva e saudável, porque também ser longeva e ser doente não serve. Ser uma pessoa com longevidade e saudável, você tem que ter alguns cuidados. Lembre-se o que diz a Bíblia Sagrada, que nós somos o templo do Espírito Santo. E que quem destruir esse templo, Deus o destruirá primeiro. Então eu vou lhe recomendar que você comece a olhar para a pessoa mais importante desta terra, que é você. Cuide da sua saúde. Olha aí, porque você sabe, quando chega os 50 anos, começam as pequenas limitações. A mulher tem um aviso de Deus, que é a sua menopausa, e ela tem que se cuidar. O homem não tem este aviso. E às vezes, quando se cuida, já é tarde. Vai ao médico de 50 e 50 anos, aquela tosse persistente, depois já é um tumor, já é um câncer, aquela dificuldade de urinar já é um câncer de próstata. Então, o que o apóstolo quer dizer às famílias desta igreja? Vamos cuidar da saúde. Não fume. Você que ainda é dominado pelo cigarro, o cigarro te mata, tira-te a longevidade. Não usa o seu fígado para destilar bebida alcoólica, isso mata. Então, nós somos evangélicos, nós somos cristãos, temos obrigação de cuidar deste corpo. Às vezes a pessoa vai ganhando peso, e um dia o médico diz, olha, a glicose já está lá em cima, você é um diabético, olha, você já tem o colesterol, entupiu as suas artérias todas. Apenas faltou um pouco de amor próprio, um pouco de cuidado com a saúde. Você às vezes pensa em tudo, pensa no carro, na casa, nos filhos, nos netos, na família, e se esquece de você. Você é importante. Então vamos começar a nos lembrar que aos 50 anos de idade, pela expectativa de vida que existe hoje em dia, você tem pelo menos mais 40, 50 anos pela frente. Então, que essa segunda metade da sua vida, que vai passar rápido, não é? Vai passar rápido, porque nós voamos, tudo passará. Mas seja vivida de forma saudável, que todos nós cheguemos a ser velhinhos saudáveis. Hã?
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1: Então eu preciso perdoar também, porque apóstolo, porque eu vou precisar de perdão em algum momento da minha vida no futuro. Marcos 11:25 diz isso. E quando estiverdes orando, se tendes alguma coisa contra alguém, eu estou orando, e vem a minha mente e o meu coração, puxa, mas fulano de tal, perdoai. Não adianta você, não, mas que eu não tenho culpa, ela tem. Não, perdoai. Libera isso do coração, porque o vosso Pai Celeste vos perdoe, para que o vosso Pai Celeste vos perdoe as vossas ofensas. Então, o perdão é o segredo da vida saudável, é o segredo da cura, é o segredo da liberdade da mente e do coração. Porque uma pessoa pode se matar com amargura, se despedaçar com ira. E tem nem que faz isso, se despedaça e se mata com estas questões. Então, ressentimento bloqueia. Agora vem o problema maior, é que ressentimento bloqueia o agir de Deus. É muito perigoso orar se você tem a vida bloqueada. O que que a Bíblia diz? Por exemplo, maridos, tratai as vossas mulheres com honra, senão as vossas orações serão interrompidas. Quer dizer, que o marido que chega e que diz, que acontece, que humilha, que verbaliza coisas escusas e escuras, saiba que tem a sua vida com Deus bloqueada. Pode gritar, pode beber água com os quatro elementos, pode fazer o que quiser, não resolve. Não resolve. Então, pastor, mas eu não consigo, eu nunca vou perdoar aquele homem, eu não vou perdoar aquela mulher. Então, amado, sabe o que eu lhe digo? Então nunca peque, porque se pecares, nunca serás perdoada. Todos nós precisamos de entender isto, todos nós precisamos de corrigir, de mudar as nossas posições, para que as nossas posições sejam bíblicas. É viver o cristianismo. É ser testemunha de Jesus, é ser luz, é ser sal, é ser diferente, é ser bíblico. Então, pastor, mas por que que isso é tão importante na mensagem da graça, que o Senhor venha a público ensinar estas coisas? Por que isso é tão importante para nós? Lembre-se de uma coisa, quem tem o conhecimento da graça de Deus não é igual a quem tem a lei no coração. A lei já é um ministério de condenação e morte. A lei suscita a... Olha, as iras grandes estão na lei. E o diabo, o demônio, vai para o inferno. Você sabe, a ira principal que despedaça as pessoas está nos legalistas. Nós da paz, nós da graça somos da paz. Então, por que é tão importante o apóstolo ensinar isto? Primeiro, porque isto revela o teu coração. Nós temos que ser honestos. Temos que admitir que às vezes nós ofendemos pessoas. Todos nós somos imperfeitos. E se eu não admitir, o meu coração está fechado. Em segundo lugar, nós temos que liberar as pessoas que nos ofendem. Deixe ir a pessoa, solte, perdoe, para o seu bem. Não é para o bem dela, é para o seu bem. Às vezes, você sabe, eu tenho que ensinar estas questões em janeiro sobre a paz, a pacificação na igreja, porque é muito triste um casal evangélico se separar e ir diante de um juiz iníquo. Que o juiz pergunta, e o promotor pergunta, vocês não são evangélicos? Vocês vêm discutir esse assunto aqui no tribunal? A igreja não tem um sábio, tem um conflito dentro da igreja, a igreja não tem jurisdição para ajudar a resolver conflitos. É preciso ir buscar a impiedade dos deuses desta terra quando nós temos o Deus criador dos céus e da terra? Então a igreja não serve para resolver conflitos. Tem uma pessoa que não tem o Espírito de Deus, tem capacidade de resolver um conflito de quem tem o Espírito de Deus? Não. A igreja que tem jurisdição, a igreja que tem autoridade sobre isso. Paulo disse isso à igreja. Então nós sabemos, às vezes, numa separação litigiosa, há ofensas, há acusações, e às vezes quem não perdoa adoece profundamente. Eu conheci, deixa eu dizer, com conhecimento de causa, com Bíblia aqui, a mão sobre a Bíblia. Eu vi pessoas nestes 38 anos de ministério morrerem de câncer, terem AVC, cegueira, cardiopatias, por causa de falta de perdão. Eu vou lhe dizer uma coisa, eu sou um indivíduo que passo por dificuldades muito grandes, existenciais, você sabe a carga do ministério. Eu não admito deitar-me um dia dizendo, aquela pessoa, eu não dou gozo a ninguém me tirar sono. E olha que eu sou muitas vezes ofendido, mas eu não permito que o sol se ponha sobre a ira. Eu não quero entrar num infarto de miocárdio enquanto estou dormindo, ou ter um AVC que me arrebenta uma artéria, hemorragia e morre. Não quero. Então nós temos que saber que, para o nosso bem, libere quem te ofendeu. Pastor, mas está me devendo dinheiro. É melhor você sofrer a ofensa do que você desejar mal. Melhor. É a Bíblia que diz. Em Mateus 18, 21, diz isto outra vez. 18, 21 e 22. Então Pedro, aproximando-se, perguntou: Senhor, até quantas vezes o meu irmão pecará contra mim que eu lhe perdoe? Sete vezes? Jesus respondeu: não, Pedrinho, não. Não te digo até sete vezes, mas 70 vezes 7. Senhor, mas eu já perdoei 300. Faltam 190. São 490 vezes. Quer dizer, na realidade, Jesus estava dizendo, infinito. É a vida toda.
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1: Então, amado, saber perdoar ofensas e dívidas é condição indispensável para a saúde física e mental. Porque ressentimento e rancor agravam males, os quais o perdão é o remédio preventivo e curativo. Você sabe, o perdão liberta as emoções perturbadoras. Pastor, mas às vezes, como é que eu vou perdoar ou pedir perdão a quem eu ofendi ou quem me ofendeu já morreu? Ou então, não há possibilidade nenhuma de reconciliação para pedir perdão? Ou o ofendido ou o ofensor não querem mudar de comportamento? Sabe que eu estava ouvindo um colega meu, americano, falar sobre esta questão? E ele disse o seguinte: faça o exercício do empty chair, da cadeira vazia. Olha, eu tenho um ressentimento contra fulano e tal, mas ele morreu. Então eu sento-me numa cadeira, uma cadeira vazia e digo, fulano de tal, eu peço perdão ou te perdoo. Eu tenho que liberar esse veneno do coração. O importante é que quem perdoa, as coisas ficam resolvidas. A dívida não existe mais. Então libera o perdão na vida e na família. Repita quantas vezes você precisar. 70 vezes 7. Amado, pessoas quando vivem feridas, ferem os outros. Libere o seu ofensor para você viver bem. Se ele tiver que se dar mal, o problema é dele, mas libere. Sabe o que é um indivíduo, na hora de uma separação, dizer a uma mulher, você não vale nada como mulher? Isso mata os sentimentos de uma mulher. E às vezes não há como chegar frente a frente da outra pessoa e dizer, eu te perdoo. Mas você tem que perdoar. Empty chair, cadeira vazia, e diga, olha, eu te perdoo, você me humilhou, mas eu te perdoo. Ou é cristianismo ou não é cristianismo. Tem pessoas que se encontram 20 anos depois e dizem, você se lembra naquele carnaval de 1900? Mas você guardou 20 anos, que vida miserável. Tanta coisa boa para guardar, vai guardar o mal. Então só assim se saberá o que é liberdade. Se nós amássemos mais, daríamos mais valor à vida. Se nós amássemos mais, nós perdoaríamos mais facilmente. Colossenses 3,15 diz, seja a paz de Cristo o árbitro em vosso coração, a qual fostes chamados em um corpo, sede agradecidos. Diz, seja a paz de Cristo em vosso coração o árbitro, a paz de Cristo. Mas apóstolo, momento apóstolo, não é justo o que ela fez comigo, não é justo o que ele fez comigo. Não é justo, não é certo agora que eu tenha que pedir ou que oferecer. Amados, estou lhe falando que a Bíblia ensina ou você vai sofrer. Deixe a paz de Cristo ser o árbitro do seu coração. Acerte o seu coração, mude, corrija. Você sabe, alguém pode estar hoje aqui dizendo, apóstolo, mas eu estou aqui com o meu coração em pedaços. Eu estou aqui com as minhas emoções feridas. Minha vida se transformou no inferno por causa dele, por causa dela. Amado, Deus pode pegar cada pedaço da tua vida, o teu coração ferido, e fazer um coração e uma vida novinhas em folha. Deus pode fazer isso. Deus pode fazer isso. Sabe, pela minha experiência própria, Deus pode pegar um coração quebrado, humilhado, sofrido e fazer um coração zerado. Deus pode fazer isso. Ele é o médico dos médicos. Ele é o caminho, ele é a verdade, ele é a vida. Então, na vida, não há só os que nos ofendem. Nós, às vezes, também ofendemos. Porque nós estamos tratando até agora de quem nos ofendeu. Não, porque a minha sogra disse. Não, porque o meu vizinho disse. Tá bom, agora... É de lá para cá, mas às vezes é daqui para lá. Nós também ofendemos, nós também ferimos, nós também maltratamos. Então, relações não resolvidas são a raiz dos problemas. Impedem a vida de ser uma vida tranquila e feliz. E olha que Paulo ensinou isto à igreja dos hebreus, aos judeus convertidos à graça do Senhor. E Paulo disse em Hebreus 12, 14 e 15. Segui a guerra com todo mundo da igreja, os vizinhos, marido e mulher, mete bomba, leva a pau para o tribunal, rebenta mesmo, é isso mesmo, é isso que ele diz. Então vamos em paz, acompanhar o apóstolo e ler com sossego, vamos lá. Segui a paz com quem? Incluindo a sogra? Todos. E a santificação, e o agiarmos. Sem o qual, sem esta paz e a santificação, ninguém vai ver Deus agir na sua vida. Não adianta, eu posso jejuar, beber a água com os quatro elementos. Não adianta. Você viu essa guerra pública que esteve aí entre as denominações? Levaram para tribunal, botaram Receita Federal, botaram nas televisões. Você acha que Deus pode estar nisso, amado? Pode fazer o templo de Salomão que fizer, Deus não está nisso, amado. Deus não está nisso. Segui a paz com todos. Isto é um chamado bíblico. Mas a minha mulher é chata. não é, talvez você, Deus esteja usando a chatice da tua mulher para te aperfeiçoar, amado. Sabia disso? É verdade. É verdade. Olha lá, as irmãs estão começando a bater palmas devagarinho. É verdade. Deus usa uma chatinha lá da Silva para botar o chatinho no lugar dele, amado. E também o contrário, tem homem chatinho que a mulher acha que Deus está usando o chatinho para polir, ó. Trabalhar ferro com ferro se afia. Lapidar a pessoa. Então ele segue a paz com todos. Se você não vê, se amar, ouça. Você já viu o que é você se expor ao perigo de não ver Deus agir porque você não tem paz com as pessoas? Às vezes, os crentes de outra denominação se encontram, se atacam. Eu não faço isso. Eu deixo até tirar a fotografia encostada na minha cabeça. Amado, se não houver gente de Deus nesta terra, quem nós seremos, amado? Não vale a pena a vida. Agora ele diz aqui uma coisa interessante no versículo 15. Olha lá. Atentando diligentemente, porque ninguém seja faltoso. Como é que eu posso ser faltoso? Separando-me da graça. Ah, é? O que que é? Nem que haja alguma raiz de amargura. Está vendo aí? Ressentimento, falta de perdão. Que quando brota, perturba-te, vos perturba. E por meio dela, desta raiz de amargura, muitos sejam contaminados. Contamina a família, contamina a igreja, contamina todo mundo. Muitos. Sabe o que é? Às vezes a pessoa... Satanás é muito, muito interessante, porque a cauda dele quer arrastar muitos. Arrastou um terço do céu, e ele quando pega uma pessoa em amargura, ele bota aquela amargura para amargurar mais gente. E então diz que muita gente é contaminada. Muita gente contaminada. Muita gente que Deus não ouve uma oração. Por isso o caminho da recuperação, nós não estamos falando só para a nossa comunidade, nós estamos falando para milhões de pessoas, e você sabe uma coisa, amado, muita gente nem sequer mais às igrejas vai, não preciso de igreja, estão tão contaminados, que não colocam mais Deus em primeiro lugar, é crente, diz que é crente, tem carteira, tem não sei o que, tem Bíblia, mas não coloca Jesus em primeiro lugar, nada, porque está tão contaminado com ressentimentos, com amarguras. Amado, eu vou lhe dizer uma coisa, relações não resolvidas, não há gozo de vida. Mas aposto, mas como resolver com quem eu ofendi? Porque até agora são os que me ofendem. Agora, com quem eu ofendi? Pastor, eu estou aqui na igreja, honestamente, eu quebrei as minhas promessas com o meu marido, com a minha esposa. Eu tenho abuso verbal. O senhor, desculpa lá, mas até já tivemos até um abuso físico um com o outro. Eu não fui fiel, eu menti. Como é que eu vou resolver esta questão agora, Lucas 6,31 diz assim: como quereis que os homens vos façam, assim fazei vós também. Nós somos povo de Deus. Nós temos que viver dentro do padrão de Deus. E você sabe, viver o padrão de Deus foge completamente da nossa carne. Completamente. Mas o Espírito Santo de Deus nos capacita. Pastor, então como é que eu faço? Eu ofendi uma pessoa, como é que eu faço então para eu acertar? Eu não quero ir embora sem isto ser claro na minha vida. Como fazer? Primeiro lugar, veja que a Bíblia é tremenda, responda tudo. Eclesiastes 8,6. Porque para todo propósito há tempo e modo. Há um tempo certo de se resolver as questões. E há uma forma, há um modo, sabe? Às vezes é com uma carta. Às vezes é com telefonema, às vezes é com encontro. Há um tempo e há um modo. Há um tempo certo, há uma forma certa. Pastor, e o que a Bíblia ensina para eu fazer? Diz em Efésios 4,15. Seguindo a verdade e amor, cresçamos em tudo. Então, a verdade. Se você é uma pessoa e eu somos pessoas da verdade, e se eu ofendo alguém, eu tenho a obrigação de dizer, Bispo Celso, perdão. Eu te ofendi. E o irmão tem a obrigação de dizer, apóstolo, eu te perdoo. Vamos nos liberar os dois. Senão ficamos os dois prisioneiros. Ele guardando ressentimento e eu daqui dizendo, não, mas se quiser vem aqui, comer na minha mão. E aí estão aí. Amado, a amargura despedaça as pessoas. Dá infarto, mata. É uma ofensa terrível. Então quando a pessoa é humilde, é sincera, Não dá mais desculpas. Ah, tá bem, eu errei, mas ela... Não, não dê desculpa. Assuma a responsabilidade, restitua o que é possível, porque é isso que traz paz ao coração das pessoas. Eu quero agora entrar nesses 15 minutos finais numa das vidas mais problemáticas da Bíblia Sagrada. Um indivíduo que tinha um repertório de vida, uma persona não grata, que você já ouviu falar, todo mundo canta, mas nós vamos analisar o que se passava no coração deste homem, chamado Zaqueu. Diz em Lucas 19, 5 em diante: quando Jesus chegou àquele lugar, olhando para cima, disse-lhe: Zaqueu, calm down, desça, depressa, pois me convém ficar hoje em sua casa. Sabe, Jesus não queria tratar este assunto no tribunal, porque você sabe, Zaqueu era um cobrador de impostos, ele trabalhava na Receita Federal e na Petrobras, tinha uma coisinha. Vamos mudar essa coisa de Petrobras para depois não vir uma carta contra mim, tá? Senão eu vou começar a dizer que eu é que estou inventando história. É assim, ele era um cobrador de impostos, trabalhava na Receita Federal, mas ele era um ladrão. Ele se locopletava, ele roubava o dinheiro dos impostos. Ficou muito rico, mas alguma coisa se passava no coração dele. Ele era um eleito de Deus.
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Santíssimo com o diabo, queridos, graça e paz. Aqui é o Bispo Sérgio Nonato, da Catedral Metodista Ebenezer, e eu estarei contigo nas madrugadas, tendo uma palavra forte para você. Eu quero que você pegue agora uma caneta, ou pegue o teu celular, ou pegue um papel, pegue alguma coisa aí para anotar o telefone do revoltado, para você ligar agora para os revoltados, que vai orar contigo, que vai te dar uma palavra. O telefone é 21 990 24 8723. Eu disse 21 990 24 8723. Ligue, passa o zap, peça oração, diga o teu problema, mas só liga, pelo amor de Deus, se você estiver revoltado. Se não tiver, não adianta ligar, sabe? Eu não quero falar com pessoas que estejam acomodadas, não. Eu quero pessoas que mudança na vida. Então ligue agora, 21 990 24 8723, e fale com Carla Vacani e Lucas Vacani. Eles vão estar te atendendo lá para falar contigo. Vamos iniciar com esse louvor.

Eu tenho uma palavra forte para a tua vida nessa madrugada. Segundo o livro dos Reis, no capítulo 7, a Bíblia vai relatar que Eliseu respondeu: ouça a palavra do Senhor. Assim diz o Senhor: amanhã, por volta desta hora, na porta de Samaria, tanto uma medida de farinha como duas medidas de cevada serão vendidas por uma peça de prata. O oficial, cujo braço o rei estava se apoiando, disse ao homem de Deus: ainda que o Senhor abrisse as comportas do céu, será que isso poderia acontecer? Mas Eliseu advertiu: você o verá com os seus próprios olhos, mas não comerá coisa alguma. Queridos, Samaria estava vivendo uma das piores crises da sua história, sabia? Você conhece a história? Leia o capítulo 6 e você vai ver que terrível. A cidade estava cercada pelo exército da Síria. Não entrava, não saía, não entrava comida, não entrava água, não saía ninguém. Terrível. A fome era terrível. Era severa. Era tão severa que coisas impuras e inúteis estavam sendo vendidas por preços absurdos, sabia? O povo estava comendo cabeça de jumento, gente. Uma caneca de esterco de pombo. Você veja, a situação havia chegado ao extremo. Uma mulher negociou com a outra de num dia matar o filho, cozinhar um filho, e no outro dia a outra cozinharia o seu filho. A primeira fez, cozinharam a criança, comeram, saborearam, mas no outro dia a outra escondeu o filho. Isso chega ao conhecimento do rei. O rei fica apavorado e ele diz que ia comer o fígado do profeta Eliseu. A situação estava terrível. Fome, desespero, humilhação, morte. Havia perdido a esperança. Quando a esperança vai embora, meu Deus, eu só conheço um que venceu. Sabe? Abraão vai dizer que ele teve que crer contra a esperança quando viu que o corpo dele não tinha vitalidade nenhuma, que Sara, sua esposa, já não podia engravidar. Ele creu contra a esperança. Escute, a esperança demorada enfraquece o coração. Havia gente dizendo: acabou, não tem mais saída, Deus nos abandonou. Mas é exatamente nesse cenário, gente, que Deus levanta o profeta Eliseu para liberar uma palavra. Por quê? Porque Deus tem prazer em entrar onde o homem já desistiu, sabia? Quem sabe você nessa madrugada já desistiu de alguma coisa, e Deus me traz como profeta para dizer que ele tem o prazer de entrar na tua vida hoje. O homem olha para a crise, Deus olha para a oportunidade de um milagre. Ô, gente, creia nisso. Deus tem milagre para a tua vida. Sabe por quê? Porque Deus trabalha quando tudo parece impossível. O profeta Eliseu chega a declarar algo absurdo aos olhos humanos: amanhã a estas horas, escute isso, eu profetizo que amanhã a estas horas, preste bem atenção, Deus não disse daqui a um ano, também não disse daqui a 6 meses, não, e ele também não disse quando melhorar tudo, quando o governo mudar, quando a economia melhorar, não, ele não disse isso. Ele disse: amanhã, a estas horas. Ô, gente,
O que levou anos para piorar, Deus resolve em 24 horas, sabe? Nós estamos numa campanha forte, gente, da água. Deus tem feito milagres extraordinários assim, ó. Hã? Tem gente que acha que porque a luta durou anos, a vitória também vai demorar anos. Para com isso, deixa de ser incrédulo. Hã? Isso não vai acontecer, não é necessário isso acontecer. Deus não precisa de tempo para fazer milagre, entenda isso. Lembra de quando ele disse, haja luz? Não demorou 10 dias, 1 ano, não. Haja luz e houve luz. Ou seja, uma palavra cria o universo. Uma palavra abre aquele mar vermelho. Uma palavra fecha a boca do leão. Uma palavra, Lázaro, vem para fora. E na mesma hora aconteceu. Se Deus quiser, filho, se Deus quiser mudar a sua história hoje, ninguém vai impedir. Creia nisso. Deus está te visitando com essa palavra. Uma ligação muda tudo. Uma porta aberta muda tudo. Uma resposta de Deus muda tudo. Em nome de Jesus, a incredulidade sempre vai tentar matar a promessa. Sabia disso? Você veja esse capitão, rapaz. Você veja o capitão onde o rei se apoiava. Meu Deus do céu, também. Até o rei foi incrédulo. Como é que ele vai? Quem anda com incrédulo se torna incrédulo. O capitão, capitão do rei, ouviu a profecia e zombou, ainda que Deus abrisse uma janela no céu. Mas que homem miserável de incrédulo. Em outras palavras, ele está dizendo, eu não acredito. Sabia que tem gente assim? Existem pessoas que conseguem crer no problema, tem fé no problema, mas não tem fé naquilo que Deus pode fazer. Não consegue crer em milagres. Ô, gente, escuta isso essa madrugada. Tem gente que acredita na crise, tem gente que acredita na derrota, tem gente que acredita na falência, tem gente que acredita na doença, mas quando Deus fala, eles duvidam. Oh, meu Deus, que haja fé na tua vida. Cuidado, cuidado com quem vive perto do altar, mas longe da fé. Cuidado. Esse capitão, ele via Eliseu, convivia, ouvia Eliseu, andava no ambiente profético, mas ele não cria. Querido, você pode frequentar culto, você pode estar na igreja, você pode andar com Bíblia, mas ainda assim você pode alimentar a sua incredulidade, sabia? Escuta, gente. A incredulidade não cancela o poder de Deus, cancela a sua participação no milagre. Eu vou repetir. A incredulidade não cancela o poder de Deus, mas cancela a sua participação no milagre. Foi isso que Eliseu declarou. Amanhã, a estas horas, haverá milagre. O rei, o capitão fala, nem se Deus abrisse uma janela no céu. Sabe o que Eliseu falou? Você vai ver, mas você não vai comer. É isso. Eliseu aproveita que está com a boca na profecia, meu irmão. Ou melhor, com a profecia na boca. Ei, irmãos. E ele vira e fala, você vai ver, mas não vai comer. A profecia se completa de uma forma tão terrível, sabe? Que palavra pesada, gente. Em outras palavras, sabe o que Eliseu está falando? O milagre virá. Meu Deus. O milagre virá. Tem gente que já ouviu isso, sabia? O milagre virá, mas você não vai participar. Ou seja, o milagre virá, mas a tua incredulidade vai te deixar de fora. Ô, gente, escuta isso.
Nem que Deus use meios improváveis, mas a palavra que saiu da boca de Eliseu aconteceria. A palavra que sai da minha boca, ainda que Deus use meios improváveis, vai acontecer nessa madrugada. Enquanto Samaria chorava, do lado de fora existia quatro leprosos que não podiam entrar na cidade, quatro leprosos que eram excluídos, quatro leprosos rejeitados, quatro leprosos sem prestígio, sem voz, e Deus decidiu usá-los. Você conhece a história, se não conhece, leia. Sabe o que é que acontece? Isso aqui é lindo demais, gente. Sabe o que é que acontece? Deus gosta de usar quem ninguém valoriza, às vezes. O desprezível. Hã? Talvez disseram para você: não serve, não consegue, não tem capacidade, já era. Mas Deus pega o improvável, o rejeitado, e confunde os poderosos. Você lembra? Eu preguei aqui no programa, 1 Coríntios 1, 25 em diante, a loucura de Deus é mais sábia que a sabedoria humana, porque Deus escolheu as coisas fracas para confundir as fortes, as que não são para confundir as que são. Hein? Você sabia que quem diria que a resposta para aquela cidade viria de quatro leprosos? Deus está vendo o cenário, Deus está ouvindo o capitão falar a besteira que falou. Deus fala: então vai vir de uma forma que aí que ele vai duvidar mesmo. Pegou os quatro leprosos, que, escute uma coisa, gente, nunca despreze instrumentos pequenos nas mãos de um Deus grande. Nunca, sabe? Aqueles quatro leprosos, eles vão falar: se nós ficarmos aqui do lado de fora da cidade, nós vamos morrer. Se formos aos inimigos, podemos morrer. Mas se ficar parado, vai morrer. Se entrar, vai morrer. Então vamos lá no inimigo. Quem sabe eles usam de misericórdia. Sabe o que que estava acontecendo? Deus estava trabalhando mesmo quando ele não viu. Então, Deus nessa madrugada está trabalhando mesmo quando você não vê. E aí o que é que acontece? Os leprosos começaram a andar. A Bíblia vai dizer que Deus fez o exército inimigo ouvir barulhos. Hã? De cavalos. Ouvir barulhos de cavalos, de carros, de exército grande. Mas eram apenas quatro leprosos andando. Ô, gente, isso me deixa impactado, sabia? O inimigo ouviu a multidão onde havia apenas quatro. Por quê? Porque quando você dá passos de fé, Deus amplifica seus passos no mundo espiritual. Lembra de Pedro? Senhor, se é tu mesmo, faça eu ir sobre as águas. O Senhor falou: venha. Ele foi. Porque Deus ampliou os passos dele no mundo espiritual. Você acha que você está andando sozinho? Para com isso. No invisível, Deus está guerreando pela tua vida. Talvez você não veja nada mudando. Não estou vendo nada mudando. Mas no mundo espiritual, correntes estão quebrando, cadeias estão se abrindo, portas estão se abrindo, tem gente fugindo, inimigo dizendo que tu não ia passar, já está fugindo. Por quê? Porque Deus está trabalhando em teu favor. Sabe por quê? O que Deus prometeu, ele vai cumprir. O que Deus promete, ele cumpre. E aí o que é que acontece? No dia seguinte, exatamente como Eliseu disse, havia comida, havia abundância, havia provisão. Ou seja, a profecia se cumpriu. Por quê? Deus fala, mas não fala para animar ninguém. Deus fala para cumprir, gente. Se ele prometeu, ele fará, ele vai sustentar, ele abrirá, ele vai te honrar. Números 23:19: Deus não é homem para que minta, nem filho do homem para que se arrependa. Ele não volta atrás do que fala. Sabe, talvez hoje a tua Samaria
seja a sua casa, seu casamento, a sua saúde, sua finança, seu ministério, não sei. Você está cercado, sem saída, sem recurso, sem esperança, mas Deus manda te dizer: amanhã, a estas horas, o que estava travado vai destravar, o que morreu vai ressuscitar, o que secou vai florescer, o que fechou vai ter que abrir, em nome de Jesus. Deus está quebrando a lógica humana para poder estabelecer o sobrenatural. Onde ninguém vê saída, Deus vê caminhos. Queridos, dois personagens, Eliseu e o capitão. Eliseu representando a fé, o capitão representando a incredulidade. A pergunta é: quem você é nessa situação hoje? O que crê ou o que zomba? Porque uma coisa é certa: o milagre já está em movimento. Não deixe a incredulidade te impedir de viver o que Deus preparou. Não importa o tamanho do cerco, basta uma palavra para Deus transformar.

madrugada eu oro, visita a fé dessa pessoa nesse momento, em nome de Jesus, que caia por terra toda a incredulidade, que eles comecem a ver a porta se abrindo, um recado chegando, o telefone tocando, o diagnóstico mudando. Visita essas pessoas enfermas, visita agora cada um, esse trabalhador que está aí trabalhando no Uber, no, na portaria, eu não sei aonde, mas uma coisa eu sei: amanhã a estas horas haverá milagre, porque os teus filhos estão orando comigo e crendo que o Senhor já está mudando o cenário, convertendo família, convertendo filho, marido, tirando das drogas, das finanças, em nome de Jesus, o nome que está acima de todo nome, que eu oro e eu te agradeço, porque eu tenho essa certeza, no nome de Jesus. Eu estou te aguardando nas nossas campanhas, nas quartas-feiras da nossa igreja. Deus te abençoe e fique com esse louvor. Amém.

Eu quero que você pegue agora uma caneta, ou pegue o teu celular, ou pegue um papel, pegue alguma coisa aí para anotar o telefone do revoltado. Para você ligar agora para os revoltados, que vai orar contigo, que vai te dar uma palavra. O telefone é 21 990 24 8723. Eu disse 21 990 24 8723. Ligue, passe o zap, peça oração, diga o teu problema, mas só liga, pelo amor de Deus, se você estiver revoltado. Se não tiver, não adianta ligar, sabe? Eu não quero falar com pessoas que estejam acomodadas, não. Eu quero pessoas que querem mudança na vida. Então ligue agora, 21 990 24 8723.

0: 23. 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
4: A Secretaria de Conservação do Rio concluiu a revitalização dos Arcos da Lapa, um dos principais cartões postais da capital fluminense. A obra recebeu investimento de R$1.700.000 e incluiu serviços de limpeza, pintura e recuperação da área externa do monumento. Por ser um patrimônio tombado pelo IPHAN, a restauração utilizou técnicas tradicionais, preservando as características originais da construção. A Comissão de Viação e Transportes da Câmara dos Deputados aprovou um projeto que prevê passagens aéreas gratuitas para aposentados do INSS que precisem viajar para realizar consultas, exames ou cirurgias fora do município onde moram. Os bilhetes serão custeados pelo governo federal, com limite de R$200 por trecho. Para ter acesso ao benefício, o aposentado deverá apresentar documentos e laudo médico do SUS. O projeto ainda será analisado por outras comissões da Câmara e pelo Senado antes de virar lei. A Vando Trabalha Rio, serviço da Prefeitura que cadastra currículos e encaminha pessoas para vagas de emprego, vai estar nesta terça-feira na Travessa Quíndia, número 58, em Manguinhos, na Zona Norte. O atendimento será das 9h às 14h. Para participar, é preciso levar documento de identidade, CPF, carteira de trabalho, número do PIS e currículo. Quem não puder comparecer presencialmente, pode se cadastrar diretamente pela plataforma pref.rio/serviços/trabalho. Do Departamento de Jornalismo, Marcos Caetano Júnior.
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10: Todo mundo sabe ao ler o texto que Moisés morreu. E algumas pessoas ao lerem esse texto ficam pensando, puxa, mas eles estavam então tendo contato com pessoas que já haviam morrido? É verdade.

0: Ah, ouvinte, você já sabe, quem é vivo sempre aparece, não é mesmo? Retornamos com o programa Rota 66, uma trilha que nos leva a pensar na vida e aprender com Jesus. Seguimos nossa expedição com a série Evangelho. Hoje, destacamos o capítulo 17 de Mateus com o tema Uma Missão do Outro Mundo. E o professor Luiz Saião nos convida a subir no monte para comentar essa maravilhosa revelação, onde os discípulos são surpreendidos com um encontro sobrenatural. Uma coisa é certa, quem anda com Jesus sempre recebe uma luz para dissipar os medos e as dúvidas. 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
1: Meu querido e prezado ouvinte, certamente você está acompanhando aqui no Rota 66 a revelação de Jesus Cristo como o rei messiânico que veio apresentar, nos trazer o reino de Deus, o reino dos céus. Pensando sobre este reinado, certamente os discípulos, com a expectativa que tinham na época, imaginavam um reinado bastante terreno. Jesus parece ser um rei, alguém que tem poder ou as condições de resolver a vida política de Israel. Mas a grande verdade, e os discípulos parecem ainda não estarem muito bem preparados para isso, é que o reino de Jesus é de outro mundo. A missão desse reino é uma missão de outro mundo. Muito bem, vamos correr através do espaço que o texto bíblico nos reserva e ver o que nos diz o texto sagrado a partir do verso 1, conforme a NVI. Seis dias depois, naturalmente, seguindo o que havia acontecido com Pedro e Jesus no capítulo 16. Seis dias depois, Jesus tomou consigo Pedro, Tiago e João, irmão de Tiago, e os levou em particular a um alto monte. Ali ele foi transfigurado diante deles. Sua face brilhou como o sol e suas roupas se tornaram brancas como a luz. Naquele mesmo momento apareceram diante deles Moisés e Elias, conversando com Jesus. Então Pedro disse a Jesus: Senhor, é bom estarmos aqui. Se quiseres, farei três tendas, uma para ti, uma para Moisés e outra para Elias. Enquanto ele ainda estava falando, uma nuvem resplandecente os envolveu. E dela saiu uma voz que dizia: Este é o meu filho amado, em quem me agrado, ouçam-no. Ouvindo isso, os discípulos prostraram-se com o rosto em terra e ficaram aterrorizados. Mas Jesus se aproximou, tocou neles e disse: Levantem-se, não tenham medo. E erguendo eles os olhos, não viram mais ninguém, a não ser Jesus. Prezado ouvinte, nós já observamos que Jesus tinha dito que eles, os seus discípulos, alguns deles, haveriam de experimentar de alguma forma a glória do mundo vindouro. Pois é, agora, nessa missão que tem origem em Deus, que tem origem celestial, Jesus revela um pouco dessa glória, sendo ali transfigurado diante de Pedro, Tiago e João. Isso não só serviu de alento, de revigoramento espiritual para os três, para de fato mostrar quem Jesus era, quem é que está por trás desse grande projeto do reino de Deus, mas também nos mostra que Jesus estava absolutamente antenado com a palavra do Antigo Testamento. Tanto é que, de maneira extraordinária, aparecem aqui Moisés e Elias. Por que que essas duas figuras aparecem aqui no texto? Porque Moisés representa a lei e Elias os profetas, os dois talvez mais importantes personagens do Antigo Testamento, aí rivalizando a posição talvez com o rei Davi e com o pai Abraão, mas são duas pessoas de expressão extraordinária no Antigo Testamento. Então, diante disso, os discípulos se sentem bem à vontade e querem ficar tranquilos. Espiritualmente falando, eles querem sombra e água fresca. Aliás, sombra muito pouco, porque a glória aqui é bem grande. Eles estão bem tranquilos e a proposta de Pedro é: três tendas para ficar ali descansando. Mas, na verdade, Deus tem

muito trabalho para os seus discípulos. Por isso, aquela visão que mostra a glória do reino, que mostra que essa missão tem origem no outro mundo, ela desaparece e eles descem do monte. A grande verdade é que não importa qual é o tamanho, qual é a dimensão, a profundidade da sua experiência espiritual, chegamos ao momento quando é necessário descer do monte. Jesus então pede segredo para eles e que não falassem nada do que tinham visto até que o Filho do Homem, que o próprio Senhor, fosse ressuscitado dos mortos. E então os discípulos começam a perguntar a Jesus por que que os mestres da lei dizem que é necessário que Elias venha primeiro. Jesus responde: de fato, Elias vem e restaurará todas as coisas, mas eu lhes digo, Elias já veio e eles não o reconheceram, mas fizeram com ele tudo o que quiseram. Da mesma forma, o Filho do Homem será maltratado por eles. Então os discípulos entenderam que era de João Batista que ele tinha falado. Querendo saber sobre a questão do final dos tempos, Jesus aí é interpelado pelos discípulos, que querem saber como é que se explica. Talvez eles estivessem confusos porque acabaram de ver Moisés e Elias, e agora como é que Elias deve vir? Será que Elias veio agora? Então Jesus explica que a profecia que se refere a Elias tinha se cumprindo em João Batista. Mas o texto sagrado prossegue. Depois de uma experiência tão especial, tão extraordinária, nós vamos enfrentar dificuldades e problemas aqui para os discípulos. Quando chegaram onde estava a multidão, um homem aproximou-se de Jesus, ajoelhou-se diante dele e disse: Senhor, tem misericórdia do meu filho, porque ele tem ataques, está sofrendo muito, muitas vezes cai no fogo, na água. Eu trouxe aos teus discípulos, eles não puderam curá-lo. Respondeu Jesus: ó geração incrédula e perversa, até quando estarei com vocês? Até quando terei que suportá-los? Tragam meu menino. Jesus repreendeu o demônio, este saiu do menino, que daquele momento em diante ficou curado. Então os discípulos quiseram saber o que tinha acontecido, por que não haviam conseguido expulsar. Jesus responde com bastante determinação: a fé que vocês têm é pequena. Eu lhes asseguro que se vocês tiverem fé do tamanho de um grão de mostarda, poderão dizer a este monte: vá daqui para lá, e ele irá, nada lhes será impossível. E o texto termina com a frase: esta espécie, porém, não sai senão pela oração e pelo jejum. Depois de experimentar as alturas, a glória do outro mundo, agora nós estamos diante da realidade. A vida cristã da missão do reino de Deus não é uma vida simplesmente de retiros e de afastamento da realidade. A realidade do dia a dia é enfrentar o endemoniado. E aqui eles mostram a sua lacuna, a sua falta de fé. Jesus vai mostrar que eles precisam enfrentar as forças do mal, aqui a realidade de pessoas que estão debaixo do poder de Satanás, possessas por demônio, é que é necessário uma batalha, uma luta espiritual, e que sem fé essa vitória não pode ser alcançada. É preciso redirecionar a mente para entender qual é de fato a proposta, o programa, o caminho desse reino que aparece aqui para os discípulos, dado e apresentado pelo Rei Jesus. O texto vai adiante e então nos conta que os discípulos e Jesus chegam a Cafarnaum, cidade pequena da Galileia. E os coletores do imposto de 2 dracmas vieram a Pedro e perguntaram: o mestre de vocês não paga o imposto do templo? A resposta, naturalmente, foi afirmativa. Quando Pedro entrou em casa, Jesus foi o primeiro a falar, perguntando: o que você acha, Simão? De quem os reis da terra cobram tributos e impostos? De seus próprios filhos ou dos outros? Dos outros, respondeu Pedro. Disse-lhe Jesus: então, os filhos estão isentos. É interessante que esse imposto, que era obrigatório, um imposto de meio ciclo, devia ser cobrado de todos. Mas, como se sabe, esses valores ligados ao imposto era exatamente usado para a própria obra divina.
quando nós vemos a pessoa de Jesus, que é o próprio Messias, o próprio rei, o próprio filho de Deus, ele, na verdade, vamos assim dizer, não tinha razão de precisar ele pagar o próprio imposto. Mas, apesar disso, Jesus vai agir de maneira diferente. Nós vamos encontrar o texto nos explicando que ele diz que os filhos estão isentos, porque o imposto sempre é colocado sobre outro de natureza diferente, mas Jesus diz, para não escandalizá-los, vá ao mar, jogue o anzol. E então Pedro recebe a ordem e vai para tirar o primeiro peixe que ele pegasse. E então, ao fazer isso, ele abre a boca para encontrar uma moeda lá de 4 dracmas que pagaria tanto o imposto de Pedro como de Jesus, e é isso que acontece aqui. Jesus não quer causar qualquer tipo de escândalo perante a sociedade, ele quer direcionar claramente a mentalidade dos seus discípulos para saber quem ele é e qual é a proposta desse reino, e corrigindo aqui algumas coisas necessárias na mentalidade dos discípulos. Pois é, meu prezado ouvinte, nós devemos entender que a realidade do reino de Jesus não é uma realidade meramente política, meramente sociológica, meramente ligada à realidade que vemos à nossa volta. A grande verdade, que o grande rei, com a sua missão, com a implantação do reino dado por Deus, veio fazer uma missão de outro mundo.

0: 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O pastor Alberto antecipa algumas. Confira.
1: Professor Luiz Saião, vamos agora às perguntas em Mateus 17, após a sua exposição. Não ficou dúvida, mas surgiram várias questões. Como podem Moisés e Elias aparecer aqui nesse texto conversando com Jesus? Olha que Moisés e Elias já faz muito tempo que eles passaram por aqui. Elias, então, foi dado como desaparecido, Moisés morto. Que conversa foi essa? Que história podemos entender disto?
2: Pastor Alberto, de fato, o texto bíblico chama bastante a nossa atenção. Nós não sabemos com certeza, né, a natureza dessa transfiguração de Jesus. Nós vemos aqui que há uma expressão da glória futura, nós temos uma expressão daquilo que tem a ver com a vida depois desta vida, mas não sabemos, por exemplo, se Jesus está com o corpo semelhante ao glorificado ou não. Não sabemos, por exemplo, como é que Moisés e Elias são identificados. O texto simplesmente diz, né, que são Moisés e Elias, e não dá detalhes. O texto guarda mistérios aí, mantém, né, segredos que a gente não tem como decifrar de maneira imediata. Mas o que chama a nossa atenção é o fato de que esses dois personagens já estarem, vamos dizer, no outro mundo. E como é que eles aparecem, como é que funciona essa relação. É interessante notar, pastor Alberto, que a Bíblia nos diz que Elias não morreu, ele foi levado, né, trasladado de maneira milagrosa e especial. E, no entanto, Moisés, ninguém duvida, todo mundo sabe ao ler o texto que Moisés morreu. E algumas pessoas, ao lerem esse texto, ficam pensando: puxa, mas eles estavam então tendo contato com pessoas que já haviam morrido? É verdade que Jesus, né, faz algo especial, extraordinário, para mostrar a glória do reino vindouro. Ninguém ali conversa com Moisés e Elias, nem pede qualquer orientação, mas esse é um caso único, debaixo, né, da direção do próprio Jesus, mostrando um trailer, né, da vida futura. E isso não tira a realidade de que a Bíblia diz que nós não devemos nem podemos procurar os mortos ou aqueles que estão do lado de lá para entender a realidade da vida. Em vez de fazer isso, nós devemos procurar as escrituras que foram mandadas exatamente do lado de lá para que nós pudéssemos entendê-la devidamente.
1: Mas a história continua, a questão mais uma vez volta. Afinal, quem é Elias aqui em Mateus 17, o verso 10, 11 em diante? É Elias, João Batista? E aí, vamos nos definir quem será quem aqui?
2: A questão fica um pouco assim complicada, né? Porque a pessoa que lê o texto se confunde um pouco, porque nós vemos, aparece Elias, daqui a pouco os discípulos estão perguntando por Elias e o decorrer, né, da narrativa nos fala que João Batista é Elias. Será que alguém está com um problema de identidade aqui, não sabe direito quem é? Então, o que a gente deve entender? A questão, pastor Alberto, é que tem gente que imagina que Elias existiu lá no tempo de Israel e depois ele nasceu de novo e virou João Batista. E como é que a gente sabe que essa proposta de explicação não faz sentido nas escrituras? Por uma razão bem simples. Nós sabemos que Elias continua sendo Elias, porque na transfiguração ele é o próprio Elias. Se Elias tivesse morrido, né, nascido de novo em João Batista, como é que ele continua sendo Elias e aparecendo como tal? Então, enquanto pessoa, Elias e João Batista são absolutamente distintos. Agora, quando a Bíblia diz, né, que João Batista é Elias, ela está dizendo que ele veio no mesmo espírito, no mesmo poder de Elias. E nesse sentido figurado, não literal, é que deve ser entendida a outra parte do texto bíblico.
1: Esse capítulo 17 de Mateus parecia assim tão simples, porém estamos vendo que o negócio vai se complicando. O verso 15, por exemplo, fala que havia um lunático. Professor Sayão, o que é um lunático? É uma pessoa dominada por demônios?
2: Pois é, pastor Roberto, essa questão aí é um pouco complicada, né? Como é que pode, que história é essa de lunático? Algumas versões bíblicas têm traduções diferentes para essa palavra que aparece no grego. Algumas colocam epilético, a NVI, por exemplo, adequadamente coloca aquele que tem ataques. O que que acontece? A questão é que na antiguidade as pessoas descreviam as doenças, os problemas que o ser humano tinha a partir da sua maneira de entender o mundo. A gente chama isso de uma maneira fenomenológica, da maneira como a coisa nos é apresentada. Então, por exemplo, todo mundo sabe que a lua interfere no comportamento das pessoas e dos animais. Então, alguns animais ficam agitados, fazem mais barulho, e também pessoas que têm problemas pessoais, inclusive transtornos mentais, também ficam alterados. Em função dessa observação do cotidiano, toda vez que uma pessoa tinha um parafuso assim faltando, pastor Alberto, né, era meio esquisito, meio diferente assim, né? Não sei porque você está olhando desse jeito. Então, o que acontecia é que eles eram chamados de lunáticos, né? Pessoas que eram alteradas de humor muito pela lua. Isso não quer dizer que esse diagnóstico fosse completo, né? Por isso que algumas pessoas sugerem que poderia ser um epilético ou algum outro tipo de coisa. Por isso que a NVI, adequadamente, coloca que tem ataques, porque o que tem ataques, a gente sabe que é a pessoa que cai lá com ataque, mas não se sabe exatamente os detalhes, porque o texto bíblico não entra. Agora, nós descobrimos aqui que no caso desse que aparece aqui, ele é uma pessoa que tem demônios. Não quer dizer, atenção, que toda pessoa que tem problema mental, toda pessoa que tem uma dificuldade psicológica ou psiquiátrica tem um demônio. Há algumas situações em que a pessoa pode ter sim uma perturbação espiritual que não se resolve com remédio, que não se resolve com aconselhamento e que é realmente um problema espiritual. Mas aqui no caso nós vemos que é alguém que mostra enfermidade que tem origem demoníaca.
1: Agora o verso 18 complica um pouco mais. Como pode um menino ter demônios? Diz aqui o texto, professor. E agora? Como é que a gente sai dessa?
2: Olha, pastor Alberto, de fato, né? Jesus, aqui nós sabemos que era o filho, né, do homem que foi procurar Jesus. E ele diz, até quando terei que suportá-los? Trago-me o menino. Jesus repreendeu o demônio que saiu do menino que foi curado. Como é que um menino pode ser dominado por demônios? Veja, a Bíblia diz que o maligno, né, o Satanás tem poder e domínio forte nesse mundo. E as pessoas que não estão debaixo de uma proteção espiritual da parte de Deus podem ser atingidas, sim, por entidades espirituais do mal. Há crianças, por exemplo, que são oferecidas a espíritos ainda quando são pequenas. Há pessoas que se envolvem com coisas que as escrituras claramente desaconselham. Então, em função de diversos fatores, é possível até mesmo uma criança ser atingida por uma influência espiritual negativa. Agora a pessoa tem que tomar cuidado, né? Não quer dizer que qualquer atitude assim, uma criança né, que não tem bom comportamento, que foi mal na escola, né, tem algum demônio da burrice nele. Não é nada disso, né? A pessoa tem que tomar cuidado, e isso aqui é muito claramente expresso e entendido no texto, conforme nós acabamos de ver.
1: Agora, saindo desse campo minado e andando um pouco mais, o verso 20 parece que dá uma luz assim: será verdade que com fé podemos fazer qualquer coisa que desejarmos? Olha assim, hein? Olha a promessa que está aqui no texto.
2: Olha, pastor Alberto, a Bíblia deixa claro que a fé é um elemento essencial e fundamental. Mas o texto sagrado não tem a intenção, quando ele diz que a gente, né, com a fé pode remover aí montanhas, ele está dizendo como é que Deus age pelo seu poder e por esse poder faz coisas extraordinárias em favor do reino de Deus. Isso não quer dizer que qualquer pessoa que deseja alguma coisa pode obrigar Deus a funcionar, como se a fé fosse uma lâmpada, né, de Aladim, uma coisa de um gênio que a pessoa determina aquilo que Deus deve fazer. Essa realidade da fé que faz coisas extraordinárias tem a ver com a obra do reino de Deus, e aconteceu na era apostólica e tem acontecido na história através de testemunhos extraordinários do poder de Deus.
1: Obrigado, Sayão. De fato, foi uma explicação assim do outro lado do mundo. E você que está do outro lado nos acompanhando, vem agora a aplicação desse estudo para você.
2: Hoje no Rota 66, você acompanhou conosco Mateus, capítulo 17. Sim, eu sei que você não ficou assustado, mas a verdade é que nós falamos sobre uma missão de outro mundo. Você viu como Jesus mostrou o seu poder e a glória do porvir na transfiguração, juntamente com Pedro, Tiago e João, os seus discípulos mais próximos. O fato é que depois eles, os discípulos, tiveram que enfrentar a batalha do dia a dia na cura de um menino que estava endemoniado e foi liberto pelo poder de Cristo. E, finalmente, falamos sobre o episódio extraordinário do imposto do templo, quando Jesus milagrosamente provê o pagamento deste imposto de uma maneira extraordinária, levando Pedro a entender claramente quem era o grande Jesus. Diante desta realidade do reino de Deus, meu querido ouvinte, o que descobrimos aqui? A certeza que temos é que Jesus é o rei de origem celestial. Essa certeza exige de nós uma decisão imediata, um compromisso total.
0: Era o que tínhamos para hoje, ouvinte. Voltaremos nesta emissora e horário com mais um programa Rota 66, falando da vida de Jesus. 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
1: Querido amigo, hoje o nosso alvo é estudarmos a parte final do capítulo 21 do livro de Apocalipse, isto é, o penúltimo capítulo do livro de Apocalipse. Nós vamos estudar, vamos refletir sobre Apocalipse 21, 22 até 27. Esses últimos versos do penúltimo capítulo de Apocalipse são versos que nos ajudam a vislumbrar ainda de maneira mais nítida alguns dos aspectos da nova vida que teremos com o Senhor na eternidade. Esses versos descrevem o reino de Deus eterno e consumado. Esses versos também descrevem para nós os santos na nova terra. Como o mundo das nações tem que compreender e assimilar a influência divina desse novo céu e nova terra, assim também o mundo da natureza, da criação, não será aniquilado, mas será transfigurado, será transformado por completo nessa nova etapa que está por vir. A humanidade tem experimentado ultrapassar diversas fronteiras. Os mares e os continentes já foram conquistados. Aventuras no espaço, que pareciam ficção, já se tornaram realidade. As máquinas espaciais e os robôs já desceram até o profundo mar. E também máquinas espaciais têm ido até outros planetas, por exemplo, Marte. Contudo, há uma fronteira que nunca será ultrapassada. Qual é a fronteira? O futuro. Não podemos nos adiantar ao tempo e tentar imaginá-lo. Só podemos vislumbrar aquilo que nos foi revelado. Veja bem, muitos procuram respaldar-se nas suas interpretações para profetizar que a volta do Senhor ocorrerá em tal data, numa data específica. O que nos chama a atenção é que as Escrituras são enfáticas quanto à impossibilidade de qualquer cristão saber de antemão a data da volta de Jesus. O próprio Senhor Jesus tinha dito aos seus discípulos: mas a respeito daquele dia e hora ninguém sabe, nem os anjos do céu, nem o Filho, senão o Pai. Mateus 24:36. E aí ele acrescentou também o seguinte: ficai também vós apercebidos, porque a hora em que não cuidais, o Filho do Homem virá, conforme ele disse lá em Lucas 12:40. E por fim, logo antes da sua partida, ele disse aos que com ele estavam: não vos compete conhecer tempos ou épocas que o Pai reservou para a sua exclusiva autoridade. Isso ele disse, está registrado em Atos capítulo 1, versículo 7. Querido amigo, somente depois que pessoas se decepcionam por terem fixado datas, alguns têm reconhecido a clareza do aviso bíblico para não se marcar mais qualquer dia da vinda do Senhor Jesus, esse retorno tão esperado. Na verdade, o dia do Senhor é composto de diversos eventos. Você sabe, você tem acompanhado, nós temos estudado. Então, esse dia maravilhoso é, de fato, composto por diversos eventos, diversos acontecimentos. Mas, mesmo assim, não podemos usar esses eventos para marcar ou especificar o dia da volta do Senhor. Mas, como temos visto, o dia do Senhor será real, isso é, vai acontecer mesmo. Ele acontecerá de fato, e nesses versos finais desse capítulo, nós conhecemos a descrição que João faz da renovação feita pela poderosa mão de Deus, pela presença maravilhosa do Senhor Jesus, voltando agora não mais como Salvador, mas como juiz. Vamos estudar então esses versos, dando a eles o seguinte título: vislumbres da glória celeste. Eu repito, com base então em Apocalipse 21, 22 a 27, sem querermos marcar data da volta do Senhor Jesus, vamos estudar esse texto, dando a ele então esse título: vislumbres da glória celeste. A terra foi amaldiçoada por causa dos homens, porém, ela foi redimida pelo segundo Adão, pelo homem Deus, pelo Deus homem, por Senhor Jesus Cristo. A hora da igreja está chegando. O futuro no reino de Deus está chegando. O dia do Senhor e a mudança da terra, nós já estudamos em 2 Pedro capítulo 3. Porém, a expressão dia se usa muitas vezes para especificar um período que compreende um longo tempo onde eventos importantes devem acontecer. Nesse caso, dia do Senhor certamente se refere a eventos intimamente relacionados com a segunda vinda do Senhor, a transformação completa da terra, o juízo e depois, finalmente, a habitação no lar celestial. João viu e registrou a dissolução do sistema antigo, o desaparecimento do céu, da terra e do mar. Mas, como constatamos, ele manteve a sua forma didática de escrever e assim, nesse capítulo 21, ele repetiu aquilo que ele já tinha mencionado lá no capítulo 20, versículo 11. João nos apresenta essa mudança, essa novidade toda, e assim nos faz relembrar de um texto bem importante lá do Antigo Testamento, como Isaías 65, 17 e 18 e 66, 22. Depois você pode anotar esses versículos, eu vou repeti-los e você pode conferir. Isaías 65, 17 e 18 e Isaías 66, 22. Depois então de nos mostrar vislumbres do céu, do novo céu e da nova terra, depois de nos mostrar vislumbres da nova Jerusalém, nesse finalzinho de capítulo, João vai nos mostrar mais detalhes da glória celeste. Assim, o princípio que extraímos desse texto se vê nessa frase. Anote aí se você tiver condições, porque esse é o resumo então de Apocalipse 21, 22 a 27. Somente os salvos terão o privilégio de usufruir da nova Jerusalém preparada por Jesus. Eu repito, somente os salvos terão o privilégio de usufruir da nova Jerusalém preparada por Jesus. E nesses versículos nós vamos encontrar três vislumbres da nova Jerusalém preparada por Jesus. Vamos verificar então cada um desses vislumbres dessa nova Jerusalém, dessa nova situação em que todos os salvos poderão usufruir desse local tão especial, desse preparo tão especial que o Senhor Jesus está fazendo para nós. O primeiro vislumbre da nova Jerusalém refere-se à presença gloriosa de Deus como sua luz e claridade. Versículos 22 e 23. Diz assim o versículo 22, nela não vi santuário, porque o seu santuário é o Senhor, o Deus Todo-Poderoso e o Cordeiro. Querido amigo, João registra então aquilo que ele estava vendo, mas registra também o que ele não viu. Claramente ele aponta que não viu nenhum templo nessa nova maravilhosa cidade. Como um bom judeu, João sabia da importância do templo de Jerusalém. Mesmo depois de ter se tornado cristão, João sabia também da importância de um local para adoração coletiva. Mas a razão pela qual não havia templo nessa nova cidade é que o próprio Deus e o Cordeiro são o seu templo. O santuário do tabernáculo e depois do templo, lá no Antigo Testamento, servia para quê? Para representar a presença de Deus no meio do povo. Era uma sombra da comunhão íntima dos santos com o Senhor. Mas o Cordeiro de Deus, o Senhor Jesus Cristo, trouxe essa íntima comunhão de uma forma especial. Lembre-se que ele nos ensinou a dizer o quê? Pai Nosso. Não era mais aquele Senhor afastado, o Senhor dos exércitos poderoso, mas é o nosso Pai, Papai, Abba Pai, diz o Espírito Santo. Ele habitou entre nós e prometeu fazer morada eterna nos fiéis, isso através do Espírito Santo. Então, veja bem, como Deus agora mora na igreja espiritual, que é o seu templo, que somos nós, a igreja foi perfeita, foi feita, na verdade, de uma maneira correta, perfeita, para ser a morada dele como seu templo. Essa perfeição, essa santidade, vem através da obra do Espírito Santo. Nós podemos perceber isso lá em 1 Pedro 2, 5 e 6, em Efésios 2, 19 e 22. Então, como a igreja era o santuário dele na eternidade, ele mesmo será o santuário dela. É muito interessante essa troca. Como a igreja foi o santuário e é o santuário dele aqui, enquanto nós estamos nessa dimensão, na eternidade ele será o santuário da igreja. Os meios da graça terminarão quando chegar o fim dessa época, da época da graça. As ordenanças da igreja darão lugar ao Deus das ordenanças. A comunhão, sem interrupção, imediata e direta, será com ele, com Deus e com o Cordeiro. E isso tudo, então, substituirá as cerimônias que eram feitas anteriormente, que são feitas hoje. No Apocalipse, Deus estende sobre os fiéis o seu santuário, o seu manto. Ele é o santuário verdadeiro dos seus servos. O versículo 23 ainda diz: a cidade não precisa nem de sol nem de lua para lhe darem claridade. Por quê? Porque a glória de Deus a iluminou e o Cordeiro é a sua lâmpada. Assim, então, além de oferecer a proteção como santuário, Deus também é a única fonte de luz, pois ele é luz. O próprio João tinha afirmado isso quando escreveu a sua primeira carta. Ora, a mensagem que da parte dele temos ouvido e vos anunciamos é essa: que Deus é luz e não há nele treva nenhuma. 1 João, capítulo 1, versículo 5. Querido amigo, no universo físico, quando da criação, Deus colocou o sol, a lua, as estrelas para alumiar a terra. Mas a luz já existia antes da criação desses luzeiros. Isaías usou o mesmo conceito para descrever a bênção da comunhão do reino messiânico. Jesus afirmou claramente: eu sou a luz do mundo. Quem me segue não andará nas trevas, pelo contrário, terá a luz da vida. João 8:12. Então, além disso, devemos notar que o texto do versículo 23 diz que a glória do Senhor a iluminou, isso é, iluminou aquela cidade maravilhosa. Essa expressão deve ser bem entendida, pois ela nos dá um grande motivo de louvor a Deus. A glória de Deus, a glória Shekinah, vem desde o Antigo Testamento. Nesse texto, então, a palavra glória aparece 3 vezes, no versículo 23, no versículo 24 e no versículo 26. E nessas ocasiões, a mente joanina certamente reflete sobre a glória Shekinah. João cita Isaías: nunca mais te servirá o sol para a luz do dia, nem como seu resplendor a lua te alumiará, mas o Senhor será a tua luz perpétua e o Deus a tua glória. Nunca mais se porá o teu sol, nem a tua lua minguará. Por quê? Porque o Senhor será a tua luz perpétua. Isaías 60, 19 e 20. Certamente, querido amigo, passagens como Êxodo 40, onde temos a descrição da inauguração do tabernáculo, e 1 Reis 8, ou 2 Crônicas, capítulo 5, onde temos a descrição da inauguração do templo, certamente essas passagens estavam na mente de João, porque a glória de Deus foi tão maravilhosa nessas duas ocasiões, ela foi tão marcante, foi tão densa, que os sacerdotes que ministravam não tiveram condições de permanecer no tabernáculo ou no templo, porque a glória do Senhor enchia aquelas casas de adoração. A glória de Deus iluminará essa fantástica cidade. A presença gloriosa de Deus será a luz, será a claridade dessa cidade. Deus e o Cordeiro serão a nossa luz. Por isso, então, chegamos ao segundo vislumbre da Nova Jerusalém, que refere-se ao quê? À glorificação constante que Deus obterá de todos os remidos. Veja bem, João vê esse vislumbre da glória celeste, da glória desse ambiente da Nova Jerusalém. E esse ambiente refere-se à glorificação constante que os remidos darão a Deus. Versículos 24, 25 e 26. As nações andarão mediante a sua luz e os reis da terra lhe trazem a sua glória. No capítulo 60 de Isaías, que nós já mencionamos, no versículo 3, o profeta olhou para a glória futura do reino de Cristo e falou que as nações e reis iam caminhar na direção da luz de Deus. Elas andariam na sua luz, no seu caminho. Essa é uma das várias profecias da salvação dos gentios, cumpridas a partir da conversão da família de Cornélio. Lembre-se lá de Atos 10. Alguns têm interpretado essas palavras dizendo que João estaria descrevendo a Jerusalém da época do milênio. Mas o que João está fazendo de fato é muito mais do que isso. João está descrevendo, em termos humanos convencionais, a universalidade do conhecimento de Deus na nova dispensação recém-inaugurada, isso é, na eternidade. Ele mostra a necessidade de entendermos que o grupo semântico, andar, caminhar, perambular, na frase, as nações e os povos andarão mediante a sua luz, não define uma troca de lugar com um alvo definido, mas a permanência andante num lugar determinado. Isto é, os salvos de todas as nações andarão nessa nova cidade habitada, vivendo uma vida movimentada no desenvolvimento da sua própria vida, agrupado em torno do seu centro, que é o tabernáculo de Deus, que é a própria presença de Deus. Isso é, nós estaremos andando nessa cidade maravilhosa, cujo templo, cujo o centro é o Senhor, é o tabernáculo de Deus entre nós. Esses reis da terra que trarão a sua glória a Deus não devem ser confundidos com aqueles reis que pertencem ao grupo seguidor da Babilônia. Não, esses reis pertencem ao reinado novo, que reinam com o Cordeiro. São salvos cujos nomes estão escritos no livro da vida. Toda honra e glória pertence a Deus. E por isso, então, esses reis que estarão reinando com o Senhor Jesus, todos nós lhe prestaremos tributo e gratidão. As suas portas nunca jamais se fecharão, diz o versículo 25, porque nela não haverá noite. As portas da cidade celeste nunca serão fechadas, porque sempre será dia. Normalmente se fechavam as portas da cidade no período noturno como medida de segurança, porém não haverá mais noite, portanto as portas não serão fechadas. Haverá livre ingresso. Haverá livre e contínua entrada na cidade para todos os que nela habitam. Mesmo estando abertas, essas portas dão absoluta segurança e completa liberdade para todos que estão dentro dessa cidade. É lógico entender também que somente os salvos estarão transitando nessa cidade. A luz do Senhor iluminará os seus passos, o seu caminhar, e todos lhe darão glória e a honra das nações, versículo 26. Novamente, a ideia é essa daqui. Embora todos formem um conjunto, em conjunto, a noiva do Cordeiro, é provável que haverá várias ordens entre os remidos, semelhante às divisões das nações na terra. Chegamos, então, agora ao terceiro vislumbre da Nova Jerusalém, que refere-se à identificação dos habitantes, versículo 27. Nela jamais penetrará coisa alguma contaminada, nem o que pratica abominação e mentira, mas somente os inscritos no livro da vida. Desse livro é do Cordeiro. Querido amigo, embora essa afirmação já tinha sido dada por João no capítulo 20, versículo 15, aqui João repete exatamente aquilo que Isaías, 800 anos antes da vinda do Senhor Jesus, quando teve essa visão, ele disse, Isaías disse assim, e ali haverá bom caminho, caminho que se chamará o caminho santo. O imundo não passará por ele, pois será somente para o seu povo. Isaías 35, versículo 8, Isaías 52, versículo 1. Querido amigo, a igreja é composta dos santificados. A igreja é a nação santa. Seria um bom momento de você verificar se você tem sido realmente um habitante já agora desta santa cidade. No Antigo Testamento, pessoas com defeitos físicos eram proibidas de servir como sacerdotes no santuário, prefigurando o quê? A pureza espiritual dos sacerdotes na Nova Aliança.

0: Vamos ao término desse texto, desse capítulo tão importante. E nós temos que refletir sobre o seguinte: se o pecado nos impede de permanecermos na presença de Deus, certamente o nosso nome escrito no livro da vida com o sangue de Jesus nos dá certeza de permanecermos eternamente na presença de Deus. Por isso, eu oro por você e para mim, para que tenhamos certeza de modo absoluta, porque a nossa vida foi lavada pelo sangue de Cristo, de que um dia nós estaremos nessa grande, nessa bela cidade, porque o Senhor Jesus nos salvou. Que Deus te abençoe, um grande abraço e até o próximo programa.
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4: Hoje é 28 de julho. O título de hoje é Bom Testemunho. Leitura bíblica, Jó capítulo 29, do versículo 1 ao 25. Versículo-chave. Em tudo isso, Jó não pecou nem culpou Deus de coisa alguma. Jó capítulo 1, versículo 22. Sabemos que Jó sofreu muito. Perdeu tudo o que tinha, seus bens, seus filhos e os amigos que não foram tão camaradas. Mediante um quadro desses, provavelmente muitos se desistiram.

0: desviariam do caminho do Senhor e abandonariam o relacionamento com ele. Esse patriarca, porém, não pecou nem culpou a Deus por tudo isso. Até nisso vemos seu bom testemunho. E foi isso que mais se destacou na vida dele, a atitude correta. Primeiro, o próprio Senhor falou bem a respeito de seu servo, homem íntegro, justo, temente a Deus, que evitava fazer o mal, irrepreensível. Está em Jó, capítulo 1, versículos 1 e 8, como também capítulo 2, versículo 3. E no texto da leitura de hoje, nas lembranças e nas saudades de Jó, percebemos que ele era uma pessoa respeitada por causa de sua maneira de viver e de fazer as coisas. Lemos que as pessoas que o ouviam falavam bem dele e afirmavam que ele era um homem elogiado. Versículo 11. Como é bom ler isso. Agora, eu lhe pergunto, o que Deus diz a seu respeito? Lembre-se que dele não se pode esconder nada, pois ele sabe como você é, o que fala e faz, e o que as pessoas de seu convívio dizem a seu respeito. Como tem sido a sua conduta diante delas? O grande desafio para cada um de nós é dar bom testemunho diante das pessoas, principalmente quando somos cristãos. Não importa o que aconteça, vivam de maneira digna do Evangelho de Cristo, conforme a carta aos Filipenses, capítulo 1, parte A do versículo 27. Cristãos ou não, nossa maneira de viver deve demonstrar que temos um bom caráter, que somos justos e dignos do respeito dos que nos cercam. Jesus disse, assim, pelos seus frutos, vocês os reconhecerão. Está em Mateus, capítulo 7, versículo 20. Que tipo de frutos as pessoas têm visto em sua vida? Como podemos alcançar um bom testemunho? A resposta é simples, vivendo e praticando a palavra de Deus. Ele nos chama a viver de forma íntegra, buscando cada vez mais a santificação de nossa vida, ou seja, nos tornarmos cada vez mais semelhantes a Cristo. Com bom testemunho, é possível alcançar o respeito das pessoas. As portas se abrem e o mundo se torna melhor. 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
5: A Prefeitura de Niterói lança no início de agosto a segunda etapa do Pacto Niterói contra a Violência, com novas ações para reduzir roubos e mortes violentas. Segundo a Prefeitura, desde o início do programa, os roubos caíram mais de 80% e as mortes violentas tiveram redução de quase 70% na cidade. A nova fase prevê a ampliação do Centro Integrado de Segurança Pública, reforço do monitoramento e a criação de programas voltados à proteção de mulheres e ao acompanhamento de jovens em situação de vulnerabilidade. A Prefeitura de Maricá está desenvolvendo novas plataformas digitais para modernizar a gestão pública e facilitar o acesso da população aos serviços municipais. As ferramentas utilizam inteligência de dados para integrar informações, melhorar processos e auxiliar na criação de políticas públicas. Entre as iniciativas está o Tec Dados Maricá, que transforma dados das secretarias em indicadores para orientar ações, como mapeamento de pessoas com deficiência no município. As principais emissoras de televisão divulgaram o calendário dos debates das eleições de 2026. A Band abre a programação em 9 de agosto com candidatos aos governos estaduais. A Record realiza os debates em 21 de setembro para governadores e em 27 de setembro para a presidência. A Globo promove os confrontos em 29 de setembro para os estados e em 1º de outubro entre os presidenciáveis. As emissoras também prevêem debates em caso de segundo turno. Do Departamento de Jornalismo, Marcos Caetano Júnior.
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6: 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Muito além das academias, a creatina é um dos suplementos mais estudados do mundo. Ela auxilia no aumento da força, melhora o desempenho durante os treinos e contribui para uma recuperação muscular mais eficiente, Felipe Santiago.
7: É isso mesmo, Xará. Quando falamos de creatina, você sabe que é o maior suplemento que é utilizado no mundo todo. Primeiro porque ele tem essa função de fortalecer a musculatura. 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
2: Louvado seja o teu nome, Deus. Deixa a tua alma cantar, libera a tua alma, né?

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1: Olá, aqui estou de novo com vocês, meus queridos amigos e irmãos, sempre comprometido com a palavra da graça de Deus e em linha com o novo pacto, a nova aliança de melhores e superiores promessas. Somos o povo da graça de Deus, somos o povo que comeu o pão da vida e viveu. Os da lei comeram o maná do deserto e morreram. Assim diz a palavra do Senhor, comeram o maná e morreram. Nós comemos o pão da vida e vivemos. Bem-vindos sejam todos ao programa do apóstolo com a sua igreja. Fazemos isto para termos um momento de reflexão sobre o que Deus inspira o apóstolo à igreja. E mais uma vez, antes da meditação, a minha gratidão a Deus por aqueles que amam o nosso ministério, acreditam nos propósitos desta igreja, celebram a seriedade e o respeito da igreja que tem para com as ovelhas. Obrigado você que voltou para o ministério e obrigado a você que está amando esta volta de tantos irmãos que me amam, amam a bispa da igreja, amam os bispos, amam os pastores e amam o corpo de Cristo. Meu carinho, meu amor para você.
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3: 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Quando nós convidamos você para estar na igreja, é para ter o exercício da comunhão com Deus. Talvez você esteja sem direção na sua vida. Tá tudo dando errado. Você talvez até desistiu da sua vida. Deus tem uma vida nova para você, mas você precisa se esforçar e reagir e vir para a igreja, estar na igreja. 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
1: Hoje eu quero conversar com você sobre uma palavra de Paulo aos Gálatas. Ele diz assim no primeiro capítulo, versículo 10: porventura procuro eu agora o são homens, não seria servo de Cristo. Interessante, eu tenho ensinado, e isto é parte da revelação da graça de Deus, que a igreja é de Jesus, o rebanho é do Senhor. Foi ele que comprou pelo sangue de Jesus Cristo derramado na cruz. A igreja não tem nada a ver com homens. A igreja não tem nada a ver com carne. A igreja tem a ver com Deus. É uma instituição soberana. É instituída por Deus, é criada por Deus, é gerada por Deus. E quando Deus institui a igreja é uma igreja o quê? Você já sabe. Apostólica. Apostolon quer dizer enviado. Então, quando Deus envia, Deus levanta, Deus ergue, Deus respalda, Deus dá o povo, Deus chama as ovelhas, é a igreja dele. Então eu tenho ensinado ao longo destes anos de revelação que toda honra, louvor e glórias pertencem a Deus. Que você não está seguindo homens, que você não está seguindo doutrinas humanas, você não está seguindo rudimentos nem filosofias. Você está seguindo aquilo que é segundo Cristo. E Paulo tinha esta convicção quando ele fundou a igreja dos Gálatas e escreveu esta carta tão importante pastoral. Ele disse: eu procuro agora o quê? O favor dos homens ou de Deus? O que que nós buscamos todos? O favor de Deus. Nós não procuramos o favor dos homens, nós procuramos o favor de Deus. E Paulo disse: agrado a homens ou agrada a Deus? Porque se eu apenas agradar a homens, eu não sou servo de Cristo.

0: comunitário, da igreja, do pastor. Você tem que servir. Aliás, o próprio Cristo disse isso. Eu não vim para ser servido, eu vim para servir. Então nós temos um chamado para servir ao próximo, para servir à igreja. Então, esta relação social e espiritual é fundamental. Nós sabemos nos agradar, nós sabemos como estabelecer relações onde agradamos uns aos outros. O que é bom? Eu, quando estou em Portugal, e depois quando eu volto para casa, e eu pego lá o meu queijinho, o meu pai, o meu presunto, o meu chouriço, os bolinhos, eu digo, Deus, este povo nos ama tanto. Eu digo, Nani, este povo nos ama tanto. Eles sabem amar, eles sabem agradar. Mas nas questões espirituais, atenção, Paulo disse, eu sou servo de Cristo, eu coloco Deus em primeiro lugar, eu não me deixo arrastar por homens, eu não busco o favor dos homens, eu busco o favor de Deus. Até que homens passam, instituições passam, mas a Bíblia permanece. Até os céus e a terra passarão, mas a palavra não, a palavra ficará, permanecerá. Então vamos aprender. Nós temos um chamado a nos amarmos, a servirmos uns aos outros, a sermos servos uns dos outros. Nós somos um corpo. Imagina lá, se eu tiver a capacidade de dizer assim, dói-me a mão esquerda e a mão direita pode ajudar, e eu disser, não, não quero saber de você, sofra sozinho. Nós não fazemos isto. Qualquer coisa que te doa no teu corpo, você procura imediatamente solucionar, porque você cuida do corpo. Nós cuidamos do corpo de Cristo. A igreja é sem mácula, é sem ruga, é sem defeitos, é santa, é preciosa, é uma igreja lavada no sangue de Jesus. E nós temos que cuidar, sim, da igreja, das ovelhas, buscar o favor de Deus, a proteção com as nossas orações, porque nós temos este chamado a servir. Mas Paulo disse, eu agrado ao homem ou a Deus? No fundo ele estava dizendo, eu sigo homens ou sigo Deus? Eu sigo apelos dos homens ou eu sigo apelos de Deus? Eu sigo o que Deus diz na sua palavra ou eu sigo o que as tradições religiosas dizem ou evangélicas neste país? Não se esqueça que os da lei comeram o maná e morreram. Os da graça comem o pão da vida para viver. Então, no que diz respeito as coisas espirituais, nós temos um chamado para nos submetermos a Jesus, para agradarmos a Jesus, quando nós dizimamos, quando nós ofertamos, quando nós resgatamos uma alma, quando nós evangelizamos, quando nós damos o nosso testemunho, nós estamos provando que somos servos de Cristo e servimos ao Deus vivo. Os apelos dos homens são para te tirar deste foco. Por isso é que Paulo disse, eu vou agradar a homens ou a Deus? Em primeiro lugar, eu quero agradar a Deus, porque o favor vem dele, as benesses vêm dele, os benefícios vêm dele, a glória vem dele. Então, eu agrado a Deus, e eu agrado a Deus quando eu o sirvo. Eu estou agradando a você. Graça e paz, em nome de Jesus. Você que é um servo de Cristo, agrada ao Senhor em primeiro lugar. Graça e paz.
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2: Olá, graça e paz, sejam todos bem-vindos a mais um programa da Igreja Evangélica Cristo Vive, Missão Apostólica da Graça de Deus. Eu sou bispa Ana Caroline, estou aqui em nome do meu pai, o apóstolo Miguel Ângelo, e da bispa Rosana, que são os bispos primazes do nosso ministério. E é com muita alegria que eu dou as boas-vindas a você, querido telespectador, ou você que nos acompanha através da internet. Com certeza, Deus tem um propósito específico, especial para a sua vida. Por isso, hoje, Ele atraiu você a este programa, porque daqui vão fluir rios de água viva, você vai receber uma palavra poderosa e necessária para todos nós, porque o Senhor não quer que vivamos acumulando dores, Ele não quer que vivamos angustiados, aflitos, nele está a solução, ele é o socorro bem presente nos momentos de tribulação. Então, irmãos que estão aqui no Rio de Janeiro, no Brasil, em qualquer outro estado do Brasil, irmãos da nossa igreja de Portugal ou em qualquer outro lugar do mundo, sejam bem-vindos. Vamos ouvir o que Deus tem para falar às nossas vidas. É importante que você pare um momento para ouvir Deus falar, para receber do altar direção, ensinamentos que vão fortalecer a sua vida cotidiana e a sua vida espiritual, porque nós precisamos, em primeiro lugar, alimentar o nosso espírito para que desta forma a nossa vida diária possa fluir da forma como Deus deseja, que nós consigamos realmente ter sabedoria para administrar os nossos dias, não é? Nós precisamos ter, porque precisamos aprender a remir o nosso tempo, e a Bíblia diz que os dias são maus, já eram maus naquela época, muito mais agora, não é verdade? Então, realmente só o Senhor para nos fortalecer e nos capacitar a vivermos cada um dos nossos dias da melhor forma possível. Então, vem estar conosco, traga a sua família. Nós temos o BRT passando pertinho, temos a estação Pinto Teles, e basta atravessar a rua, você já está na nossa igreja. Temos estacionamento, escola bíblica para crianças, berçário, para os bebês, enfim. Temos toda a estrutura, o nosso apóstolo é muito cuidadoso com a questão de termos todo o conforto para as ovelhas do Senhor poderem vir à igreja e receberem de Deus aquilo que o Senhor tem como direção. Hoje é um dia importante. Vamos ouvir o que Deus tem para falar através dos lábios do nosso apóstolo. Nosso endereço é Romaricá, 320, Campinho. E o telefone da nossa igreja para maiores informações é 0-21-3017-9090. Aguardamos por você, venha com a sua família, traga um amigo, venha, porque realmente nós precisamos estar sempre atentos e buscar aquilo que Deus tem para falar nas nossas vidas. E olha, você vai assistir agora a mais uma parte da mensagem, e eu quero deixar aqui a passagem que é tão conhecida, mas por ser muito conhecida, as pessoas acabam, muitas vezes, passando por cima do real significado de cada uma das palavras que está escrita neste Salmo, Salmo 23. Davi deixa ali realmente um grande ensinamento sobre como reciclar a vida de dores, porque ele mostra o trabalho do Espírito Santo, aquilo que Deus faz na vida do justo, na vida daqueles que buscam nele. Ele diz assim: ele me faz repousar em pastos verdejantes, leva-me para junto das águas de descanso, refrigera minha alma, guia-me pelas veredas da justiça por amor do seu nome. Veja o que Deus pode fazer na sua vida. As pessoas vivem repetindo: o Senhor é meu pastor e nada me faltará, e repetem os outros versículos como sendo algo muito corriqueiro, mas não se atém ao verdadeiro sentido de cada uma dessas palavras. Davi diz que o Senhor nos conduz como um bom pastor conduz as suas ovelhas e que Ele gera dentro de nós paz, tranquilidade, equilíbrio. Ele diz: ainda que eu ande pelo vale da sombra da morte, eu não temerei mal nenhum, porque tu estás comigo. Veja que segurança, que segurança, que certeza. Esta mesma certeza deve estar nas nossas vidas, nos nossos corações. Ele diz: porque tu estás comigo, o teu bordão e o teu cajado me consolam. A palavra do Senhor gera em nós segurança. Segurança esta que nos torna capazes, sim, de reciclarmos a nossa vida de dores. Fique com esta palavra poderosa. No final do programa eu estarei de volta.
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5: Abra sua Bíblia, por favor, no livro do profeta Isaías, no capítulo 6, versículos 7 e 8. Diz assim a palavra de Deus. A minha Bíblia está na página 697. Com a brasa tocou a minha boca e disse: eis que ela tocou os teus lábios. A tua iniquidade foi tirada e perdoado o teu pecado. Depois disto ouvi a voz do Senhor que dizia: a quem enviarei e quem há de ir por nós? Disse eu: eis-me aqui, envia-me a mim. Que esta palavra abençoe todos os corações, vos conforte, vos ensine e vos faça viver o melhor de Deus nesta terra. Oremos ao Senhor. Senhor Jesus Cristo, a alegria do nosso coração é a alegria do Espírito Santo. Somos verdadeiramente o que somos por tua graça, graça maravilhosa de Deus. E nesse momento aquietamos o nosso coração e entramos neste repouso de Deus para ouvir a voz do Espírito Santo. Esta palavra de fé entrará no nosso ouvido físico, vai ser plantada no nosso coração e depois sairá pela nossa boca, através dos nossos lábios, chamada a confissão. Assim, Senhor, recebemos a palavra com alegria e vamos desfrutar praticando-a em nome de Jesus, e o povo de Deus diga amém. Amém. Muito obrigado, Bispo Amado.
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5: Meus amados irmãos, minha família, santos preciosos, povo de Deus, povo escolhido, povo predestinado, aqueles que são carta escrita por Deus através deste ministério, aqueles que foram gerados pelo meu apostolado. Alguns me deram dores de parto, conforme Paulo disse, mas aqueles que têm Cristo formado dentro do seu coração. Meus amados, muitos personagens da Bíblia Sagrada enfrentaram situações, viveram e passaram por grandes sacrifícios. A Bíblia chama estes personagens dos heróis da fé. E você tem que entender, então, qual é a diferença entre um herói e uma celebridade. Aquelas pessoas que sacrificam a sua vida por uma boa causa. Então, qual é a diferença entre um herói e uma celebridade? Não é o talento, não é a inteligência, é um sacrifício. Porque você sabe, muitas pessoas fazem sacrifícios por elas mesmas. Sacrificar pelos seus próprios alvos, sonhos, carreira. Por exemplo, imagine você para ser um grande atleta. Um atleta que vá, por exemplo, às Olimpíadas. Esses atletas que virão do mundo inteiro, eles sacrificaram muito. Para ser um atleta exponencial, que eles fazem sacrifícios, eles pagam um preço altíssimo, mas eles fazem para eles. O herói não. O herói é aquele que se sacrifica por outras pessoas. É aquela pessoa que gera benefícios a outras pessoas. Então, dentro de cada um de nós, há um desejo de fazer com que a nossa vida seja importante. Todos nós temos o desejo de crescer, de ir além. E todos nós, como evangélicos, temos que ter uma vida que contribua para o bem. Fazer deste mundo um lugar melhor. Deixar uma marca para a sociedade. Deus colocou em nós isto. Isto é de Deus, nós que somos os salvos. Por isso é que nós instituímos aqui na igreja os heróis da fé do século 21. Então é possível, quando Deus coloca dentro de nós este desejo de fazer algo pela vida de outras pessoas, algo pela vida da nossa família, algo pela vida do nosso estado, algo pela vida da nossa nação, isso se chama sacrificar. E claro, se você não tem este alvo de sua vida ser importante para a vida de outras pessoas, a sua vida é uma frustração. Você sabe quantas pessoas morrem e logo caem no esquecimento? Porque não tiveram uma missão na sua vida. Nós precisamos de cumprir a missão que Deus nos deu. Então não é fazer algo para glorificar a nossa vida, mas algo significante, algo com propósitos, algo que gere benefícios a outras pessoas. Então isto começa quando? Quando nós entregamos a nossa vida a Deus. Olha o que disse o profeta. O profeta disse no versículo de número 8: depois disso ouvi a voz do Senhor que dizia: a quem enviarei? Quem há de ir por nós? Daí aparece uma pessoa que diz: estou aqui eu, eis-me aqui, envia-me a mim. Então o profeta disse: na realidade, eu estou pronto para cumprir o meu ministério, usa-me. Eu estou pronto para sacrificar a minha vida para beneficiar outras pessoas. Então, amado, olha só, eu tenho que lhe explicar isso com muito carinho, mas também com muita inteligência. Porque as pessoas podem ser cristãs, fiéis, vêm à igreja, pagam os seus dízimos, cantam os seus louvores, celebram, e apenas isto. Termina o culto, a pessoa volta para sua casa e engrena na sua vida diária. Mas muitas pessoas vivem então apenas isto, cumprindo regras espirituais. Vem à igreja, ouve, aplaude e volta para casa e ponto. Mas você sabe, e agora peço que você olhe para mim, que você pode ser mais do que isto, do que apenas um crente informal, que vem à igreja, ouve a mensagem e volta para casa e a sua vida segue. Não, você pode ser mais do que isto. Você pode ser um encorajador de vidas, você pode ajudar outras pessoas, você pode dar testemunho, você pode usar os seus talentos para abençoar outras pessoas, você pode usar a sua profissão para ajudar aqui na igreja outras pessoas, você pode viver a vida como um instrumento da glória de Deus. Então, muitas pessoas vivem para si mesmas, para os seus próprios interesses, para as suas necessidades, sem nunca pensar em outra pessoa. Então, ou a sua vida pode ser uma grande bênção para muitas pessoas, ou a sua vida pode ser uma vida frustrante. Então, nós fomos criados, amados, para servir. Quando tu serves, tu deves sentir uma grande felicidade. É o segredo de uma vida com significado. É a chave da felicidade. É ser o que Deus criou para ser. Eu não posso imaginar a minha vida, Miguel Ângelo, sem servir ao próximo, sem orar pelas pessoas, sem pregar a palavra, sem dar testemunho, sem usar os talentos que Deus me deu. Jamais eu seria a pessoa mais infeliz do mundo. Eu teria uma vida sem qualquer significado. Então, esta manhã nós vamos aprender como ser instrumentos nas mãos de Deus para sermos os heróis da fé do século 21. Exatamente como foram os heróis do nosso passado, gente que disse: usa-me, envia-me, estou disponível, quero que a minha vida seja um benefício para outras pessoas. Lembra-se que Deus disse isso a Abraão: eu te abençoo para que tu sejas uma bênção. Olhe como é que Paulo explicou isso tão bonito. Em Romanos 6,16 diz assim: nem ofereçais cada um os seus membros, o seu corpo ao pecado como instrumento de iniquidade, mas oferecei-vos a Deus como ressurretos dentre os mortos e os vossos membros a Deus como instrumentos de justiça. Então Deus disse, através de Paulo: diga aos membros das igrejas que eles têm que se oferecer para serem instrumentos de justiça, ser uma ferramenta, um instrumento nas mãos do Criador. Então Deus quer nos usar. com os seus propósitos. Você pode ser um instrumento nas mãos de Deus. Você pode ser uma bênção nas mãos de Deus. Agora, você sabe, isto requer muitas vezes sacrifícios. Para servir ao Senhor, para servir com propósitos, para servir com significado, para não ser um crente apenas dominical, isto exige sacrifícios. Claro que para você estar aqui, para você seguir uma vida espiritual intensa, verdadeira, legítima, você teve que desistir de algumas coisas. Isto já é um sacrifício. Talvez muitos dos irmãos tivessem, antes de se converterem, habituados, domingo de manhã, irem para a praia. Ou a ficarem o dia todo na cama de domingo. Então, quando você entende que você desistiu de algumas coisas para servir a Deus, você sabe, é impossível servir a dois senhores. Servir a Deus no domingo e nos outros dias servir aos meus interesses não é vida espiritual. Então, muitas vezes nós precisamos de sacrificar, precisamos de abrir mão, mudar a agenda, negar-nos, andar uma segunda milha, né? Andar segundo os planos que nós pensávamos que não existiam, pagar um preço. Estar aqui esta manhã, para alguns, vou lhe dizer, é um preço pesado. Tiveram que enfrentar familiares que não concordam com Deus. Tiveram que enfrentar um marido que tem um coração de pedra e que odeia Deus e a igreja. Olha quantos irmãos já estão aqui com esta noção muito clara do que é o verdadeiro e legítimo cristianismo. Começando pelo próprio Cristo. A Bíblia diz que ele amou o mundo de tal maneira que deu o seu filho. A cruz, morreu, ele pagou, ele sacrificou, para que hoje nós pudéssemos ser o que somos. Então, nós precisamos de entender o significado do sacrifício. Não é o sacrifício da lei. Não é ralar os joelhos e sangrar. Não é passar uma noite sem dormir numa vigília. Não é ficar uma semana sem comer. Mas é quando você abre mão, quando você se nega. Aliás, o cristianismo é isto. Ele diz, quem quiser vir após mim, tome a sua cruz e negue-se a si mesmo. Então, muitas vezes nós precisamos de tomar decisões. Ou o reino, ou agradar a homens. Quantas vezes você foi assediado por uma pessoa para você não vir à igreja? Não, por que você vai à igreja? Já foi semana passada, mês que vem você vai. Você sabe, quantas vezes nós precisamos tomar decisões? E aí implica o tal de sacrifício. Que não é um sacrifício do antigo pacto, que eu chamo do cruento, do sangue, da dor. Não. É algo que você faz com a noção que você está sendo um instrumento nas mãos de Deus em prol de alguma coisa. Olha, Paulo explicou isto em Gálatas, capítulo 1, versículo 10, diz assim: porventura procuro eu o favor dos homens ou de Deus? Para mim o que me interessa é agradar a homens ou a Deus. Depois ele diz: olha, se eu agradasse aos homens, eu não seria um servo de Cristo. Pronto, está aí um sinal de sacrifício. Quantas pessoas não vieram na passagem do ano porque tiveram que fazer um jantar para os familiares? Não vieram no Natal porque vieram pessoas que ocuparam. E você diz, bom, eu sou servo de Cristo, quem é que está em primeiro lugar em Jesus? Então você sabe quantas coisas você tem que abrir mão, sacrificar, para ser um herói da fé, para ser um instrumento de Deus, para buscar as recompensas do Senhor, que você vai ver esta manhã no estudo. Então ele disse, olha, quem é que eu quero primeiro? Eu quero agradar aos homens ou quero agradar a Deus? Quem é que está em primeiro lugar? São os homens ou são os planos de Deus? É isto que começa por ser a base de uma vida de sacrificial. Mas apóstolo, é muito forte o que o Senhor me pede. Então, amada, você tem razão, é muito forte. Mas se você quer ser usado por Deus, se você quer ser e ver a tua vida como algo glorioso, você tem que decidir esta manhã por ele e não contra ele. Eu sei que muitas pessoas já entenderam isto. Amado, se Jesus não tivesse vindo, se Jesus não se tivesse tornado carne, se Jesus não tivesse dado a sua vida, se Jesus não tivesse sacrificado, não tivesse sido morto, humilhado, sepultado, ressuscitado, que esperança nós teríamos nesta terra? Nenhuma. Agora você sabe, poucas são as pessoas que estão dispostas a agradar a Deus abrindo mão de alguma coisa para os homens. Eu, em particular, lhe digo, eu não colocaria ninguém na frente de Deus. Ninguém.
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5: Eu já lhe contei isso aqui várias vezes. Quando eu me converti, a minha mãe amada que me gerou, a bispa Laura, que é nossa bispa em Portugal, ela tinha crise de ciúme. Ela tinha cacófato. Ela esteve com crise de ciúme violento. Você vai me trocar pelo pastor, você vai me trocar pela igreja. Eu dizia, mãe, eu não vou trocar nunca ninguém pela senhora, a senhora é minha mãe. Mas antes da senhora está o Deus a quem eu sirvo. E ela não entendia, ela ficava triste, ela ficava amuada, chorava. O meu filho que eu troquei as fraldas, o meu filho que eu dei de mamar, o meu filho. Eu disse, amém, amém, a senhora fez a sua parte. Mas eu agora tenho uma história nova de vida, eu tenho Jesus como meu Senhor. E tempos depois, ela veio entender isso. Eu disse, Ângelo, você tinha razão. Nós não podemos abrir mão destas verdades. O Senhor tem que estar em primeiro lugar. Depois é que vem os nossos interesses. Que Paulo disse, se eu agradasse aos homens, eu não seria servo de Cristo. Se eu não estivesse pronto para pagar o preço, para abrir mão de coisas por Cristo, eu não seria servo de Cristo. Eu seria um crente formal, mas não um servo chamado para servir. Então Paulo explica isto em Romanos 5, 6 a 8, ele diz assim, porque Cristo, quando nós ainda éramos fracos, morreu a seu tempo pelos ímpios. Dificilmente alguém morreria por um justo, pois poderá ser que pelo bom alguém se anima a morrer. Versículo número 9, mas Deus prova o seu amor para conosco pelo fato de ter Cristo morrido por nós, sendo nós ainda pecadores. Logo, muito mais agora, sendo justificados pelo seu sangue, seremos salvos da ira. Versículo 10, porque se nós, quando éramos inimigos, fomos reconciliados com Deus, mediante a morte de seu filho, muito mais, estando já reconciliados, seremos salvos pela sua vida. Versículo 11, e não apenas isto, mas também nos gloriamos em Deus, por nosso Senhor Jesus Cristo, por intermédio de quem recebemos agora a reconciliação. Se pela ofensa de um e por meio de um, diz o versículo 17, reinou a morte, muito mais os que recebem a abundância de graça, o dom da justiça, reinarão em vida por meio de um só, a saber, Jesus Cristo. Amado, ouça, se isto não tivesse acontecido, nós não estaríamos aqui. Sem isto, a vida não teria significado. Veja como é que Paulo reforçou em Hebreus 9, 11 e 12. Quando, porém, veio Cristo como sumo sacerdote dos bens já realizados, mediante maior e mais perfeito tabernáculo, não feito por mãos, quer dizer, não desta criação, não por meio de sangue de bode de bezerro, mas pelo seu próprio sangue, entrou no Santo dos Santos, uma vez por todas, tendo obtido eterna redenção. Isto tudo foi uma vida sacrificial. Sem isto, amado, sem o preço de uma vida que se entregou, nós seríamos os mais infelizes dos homens. Não precisaríamos sequer de igreja. Iríamos para o shopping, passear e beber cappuccino, estar igual. Mas ele mudou a nossa vida. Agora, a minha pergunta, espero não estar sendo infantil: você não faria um sacrifício por Jesus? Por isso é que o evangelho é: quer me seguir? Negue-se. Então nós temos que entender que às vezes temos que sacrificar nossos planos, nossas ambições, por um propósito de Deus. Olha, este domingo eu iria não sei para onde. Não, mas primeiro está Deus. Ah, eu recebi uma família, vai ficar na minha casa, eu vou para a minha igreja. Ou eu sou servo de Cristo, ou eu agrado aos homens. Por que que eu devo fazer um sacrifício por Deus? Olha, primeiro porque Jesus se sacrificou por nós. Já lhe expliquei isto várias vezes. João 3,16: Deus amou o mundo de tal maneira que deu o seu Filho para que todo aquele que nele crê não pereça, mas tenha a vida eterna. Então, amado, quando nós tomamos a ceia, nós nos lembramos aqui na igreja, em memória do que ele derramou o seu sangue, pagou o preço para nos salvar, por amor. O amor genuíno de Deus sempre foi um amor sacrificial. Aliás, não se pode amar a alguém ou a Deus sem qualquer tipo de sacrifício. Aliás, quando Paulo fala de amor, ele diz isso, 1 Coríntios 13, 4, 7, assim: o amor é paciente, é benigno, não arde em ciúme, não se ufana, não se ensoberbece, não se conduz inconvenientemente, não procura os seus interesses, não se desespera, não se ressente do mal, não se alegra com a injustiça, regozija-se com a verdade, tudo sofre, tudo crê, tudo espera, tudo suporta. Você não vê aqui que isto aqui é um sinal de que amor é sacrifício? Então nós entendemos isto, amor. Amor requer sacrifício. Olha, vou lhe dizer mais uma coisa. Isto é o segredo dos bons casamentos. Bons casamentos, quando você vira um homem e uma mulher muito bem, felizes os dois, é porque ambos fazem pequenos ou grandes sacrifícios um pelo outro. Isso se chama o verdadeiro amor. Hebreus 9:26 disse isso. Ora, neste caso seria necessário que ele tivesse sofrido muitas vezes desde a fundação do mundo. Agora, porém, ao se cumprir os tempos, se manifestou uma vez por todas para aniquilar pelo sacrifício de si mesmo o pecado. Veja, Jesus, pelo sacrifício de si mesmo. É que nós temos uma ideia, por causa da Igreja Católica e por causa do sistema legalista judaizante, que sacrifício é uma coisa: olha o meu joelho todo com sangue, olha, eu não comi 2 meses, fiz um jejum, eu não durmo há 4 noites, estou lá no monte orando, todo mordido de mosquitos e tal, fui me deitar não sei aonde às 4 da manhã. Esse tipo de sacrifício não é recebido por Deus, porque é para a glória do homem, é para o engrandecimento do homem. Então, Paulo explica isso em Efésios 5:1-2: sede imitadores de Deus como filhos amados, e andai em amor como Cristo amou e se entregou a si mesmo por nós, como oferta e sacrifício a Deus em aroma suave. Então, agora já começamos a entender que Jesus sempre dedicou a sua vida ao próximo. Sabe a quem ele dedicou a vida? A você e a mim. Então, sacrifício, você tem que entender que não é o que certas igrejas mandam fazer. Sacrifício vem da palavra grega tousia. Tousia quer dizer oferta de vida. Alguém que não nega nada a Deus. aquele que dá tudo, dá a vida como tributo, devoção absoluta, intensa e apaixonada. Isto é que é sacrifício. A oferta da vida. O profeta disse: Senhor, quando ele ouviu Deus dizer: a quem eu enviarei? E o profeta corre e diz: a mim. Envia-me a mim, eis-me aqui. Então, túzia quer dizer oferta de vida. E você não pode oferecer a sua vida a Deus somente ao domingo. Ah, segunda-feira eu tenho novela, poxa, Império, imagina, um comendador. Não dá para vir, rapaz. Quarta-feira, o Vasco joga, aposta. Que tipo de vida que você pensa que está a agradar a Deus? Então, o sacrifício, o aroma suave, túzia, é a oferta da vida. É alguém que não nega nada a Deus. É alguém que dá a vida como tributo, que tem uma devoção absoluta. É isto que Deus está pedindo. Isso se chama oferta de vida incruenta, ou seja, que não põe sangue, não põe essa coisa de joelho sangrando, noite sem dormir. Isso Deus não recebe. Aroma suave quer dizer devoção. Devoção a Deus e devoção aos homens. Essa história de dizer: eu não estou aqui para servir ao homem. Está sim. Está. Nós estamos aqui para servir uns aos outros. Eu lhe convidei há pouco. Vamos ser úteis para a nossa nação. A nossa nação está em decadência moral. Você pensa o quê? Que algum plano econômico vai mudar o nosso país? Se bem que eu gosto da cara do ministro da Fazenda. Ele tem uma cara boa, né? Um rosto bonito. Mas não vai mudar muita coisa, não. O que muda a história de qualquer família ou de qualquer cidadão é Jesus. E para Jesus mudar a história, você tem que ofertar a sua vida, sabe? Dedicar, não negar nada a Deus, dar a sua vida como tributo, ter uma devoção absoluta, intensa e apaixonada. Isto é que é o sacrifício que Deus quer. Pastor, eu li no jornal que quarta-feira vai chover. Não conto comigo. Faça um sacrifício. O aroma suave. Pastor, este mês não deu para pagar o dízimo. Faça um sacrifício com um aroma suave. Pague primeiro as suas primícias. Esta devoção absoluta e intensa. Paulo diz em Romanos 12:1: rogo-vos, pois, irmãos, pelas misericórdias de Deus, que apresenteis o vosso corpo sacrifício vivo, santo e agradável a Deus, que é o vosso culto racional. Amada, a primeira coisa que Deus exige do seu povo, e Paulo faz um rogo, faz uma súplica, e diz: olha, apresenta o teu corpo como sacrifício vivo, santo, agradável, o culto. Paulo disse aos hebreus: não deixai de congregar, não deixeis de congregar, não pode deixar de congregar, porque isto é o primeiro sinal do teu sacrifício vivo, a tua intensa devoção. Pastor, mas eu estou aqui na televisão, na internet, eu moro até perto da igreja, mas é mais conveniente, eu estou aqui, apóstolo, bota o pé em cima da minha mesa. Deus não criou igrejas em casa, amado. Nós estamos fazendo igreja em casa. Para quem está longe? Para quem está em outros países, onde, não há, onde é proibido se falar de cristianismo, de Bíblia? Você viu há pouco a relação. Há pessoas que nunca poderão vir ao Brasil ou ter a liberdade que nós temos religiosa. Pelo menos por enquanto. Agora, você me diz a mim que você é um crente em casa? Não existe isso aqui. Para quem está longe, no outro país, no país de guerra, põe ao benefício levar e fazer igreja em casa. Agora, você que está na cidade, você que tem igreja próximo, você... Ah, pastor, mas a sua igreja é longe da minha casa. Eu moro aqui na Pinto Teles. Aí é longe, são 52 metros. Agora, se a vida começa a apertar, e os problemas, e o desemprego, e a doença, aí a pessoa corre para Deus. Isso é egoísmo. Apresentai-vos. Deus quer esta presença no culto.
4: essas mãos levantadas, esta igreja do louvor, somos uma igreja do louvor, aqui não há soberba, vaidade, estrelismo, somos uma igreja de adoração. Você viu esse solo? Quem é que sabe fazer um solo desse a não ser que Deus esteja ali com aquele menino? Quem pode? Menino de Deus, você viu, você sentiu um pouco o que é o louvor verdadeiro?
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4: Então, apresenta o teu corpo. Apóstolo, mas eu para vir aqui o senhor não imagina. Eu tenho irmãos aqui na igreja que antes de começarem a vida espiritual e a praticar a Bíblia e os ensinos, vinham a pé 7, 8 quilômetros debaixo de chuva, não tinha ninguém sequer para pagar ônibus. Tiveram a vida transformada aqui, hoje vem de carro, a mulher vem no outro, ele vem no outro. Pessoas que Deus prosperou com grande abundância, mas andavam horas a pé porque não tinham como voltar para casa ou como vir à igreja de ônibus. Pagaram um preço altíssimo, chama-se sacrifício, chama-se aroma suave. É a devoção intensa, primeiro Deus, não tem negócio de agradar a homem não, primeiro Deus, eu sou servo de Deus. Filipenses 4,18 diz, recebi tudo, e ele disse, até o vosso dinheiro é um aroma suave, é um sacrifício aceitável. Eu sei que para algumas pessoas ser dizimista não tem nenhum problema, mas outros, amados, quando a pessoa ainda começa a dar os primeiros passos, ainda tem um salário módico, porque você tirar R$1.000 de 10.000 não é a mesma coisa de tirar 80 de um salário mínimo. E é nessa hora que Deus vê o coração da pessoa, meu amado. É nessa hora que se vê quem é que se oferece como sacrifício aceitável. Então, que você se ofereça ao Senhor, trabalhe para o Senhor, isto é sacrifício vivo, não é um sacrifício de castigo, de punição. Trabalhar para Deus é a resposta ao amor de Deus. Filipenses 2,17 diz, entretanto, mesmo que seja eu oferecido por libação sobre o sacrifício e serviço da vossa fé, alegro-me com todos vós, me congratulo. Então Paulo disse, olha, se eu tiver que morrer por vocês, se a minha vida é um sacrifício a favor da vossa fé, amém, eu vou me alegrar nisso. Claro que tem pouca gente que quer pagar o preço, amado. E nós precisamos de ter aqui na igreja gente que entenda esta verdade. Hebreus 10,26 diz, porque se vivemos deliberadamente pelo pecado, depois de termos recebido o pleno conhecimento da verdade, não há mais sacrifício. Este sacrifício pelos pecados é o que o legalista faz. Ele peca, depois faz um jejum. Ele peca, ele sobe o monte. Esse tipo de sacrifício, não, pastor, eu passei 4 horas em cima de um lápis, eu ajoelhei em cima do milho. Esse tipo de sacrifício é besteira, não vale pelos pecados. Hebreus 13, 15 a 16 diz assim, por meio de Jesus oferecemos sempre a Deus, sempre, sacrifício de louvor, que é o fruto de lábios que confessa o seu nome. Não negligencieis a prática do bem, a mútua cooperação, pois com tais sacrifícios Deus se compraz. Até o louvor é um sacrifício, amado, agradável. Olha, a prática do bem, a mútua cooperação, diz que são sacrifícios. Pastor, quando eu pego 1 quilo de alguma coisa e trago para dar aí para o bom samaritano, eu estou sacrificando, eu estou tirando da minha vida para dar a outra pessoa. Mas isto Deus se compraz. Isto tem, você vai ver, isto tem recompensa lá na frente.
5: com tais sacrifícios Deus se compraz. 1 Pedro 2,5. Também vós mesmo, como pedras que vivem edificadas, casa espiritual, para ser de sacerdócio santo, a fim de oferecer sacrifícios espirituais agradáveis a Deus. Amado, isto é contrário à lei. Porque em Isaías 1,11, a lei mandava sacrificar. O que que disse Deus? De que me serve a minha multidão dos vossos sacrifícios? Diz o Senhor. Eu estou farto de holocaustos, de carneiros, de gordura, de animais. Não me agrado do sangue de novilho, nem de cordeiros, nem de bodes. Então Deus disse, esse sacrifício cruento, de que ralei o joelho, ajoelhei no milho, passei noite sem dormir, Deus disse, estou cansado disso. Eu quero o agradável, o suave, o tuzia. Eu quero a dedicação intensa, o abrir mão de alguma coisa por mim. Vai vir aí daqui a pouco o carnaval. Não é hora de cada um se esconder num canto, no dedo de Deus. Outros fogem para a praia. Não, é hora de você dizer, vamos sacrificar. Eu não vou abrir mão da igreja. Eu vou estar no meu ministério. Isto sim é agradável a Deus. Então, se você ama a Deus, você tem que estar pronto para sacrificar, tomar a sua cruz e negar-se. Segundo lugar, foi para isso que nós fomos criados, para a glória do Senhor e não para nós mesmos. Nós somos cooperadores de Deus, estamos aqui para servir aos planos de Deus. Efésios 2:10 diz, somos feitura dele, criados em Cristo para boas obras, as quais de antemão Deus preparou para que andássemos nelas. Então, ele preparou. Se você não andar nestas boas obras, a tua vida é uma frustração. Foi ele que preparou. Por isso é que Jesus disse em Mateus 10:39, olha que lindo, quem acha a sua vida, perdê-la. Quem todavia perde a vida por minha causa, achá-la. Você está entendendo? Quer dizer, quando você abre mão de alguma coisa por Jesus, você achou a vida. Achou a vida. É a vida com valor, é a vida com significado. Se você acha a vida, você perde. Mas se você, na realidade, perde por causa de Jesus, por minha causa, aí você acha o significado da vida. Quem já viveu muitos anos sabe disso. Quando você olha para trás e diz, perdi tempo com isto, perdi tempo com aquilo, por que que eu fiz aquilo? Sabe como é que se perde a vida num instante, meu irmão? Mas quando você abre mão de alguma vantagem, de algum plano, de algum projeto, por Deus, você achou a vida. Porque viver na vontade de Deus faz a vida ser feliz, amado. Eu volto a dizer, eu não, da minha parte, eu não poderia imaginar a minha vida sem esta tuziá. Quantas vezes eu desci aquelas escadas quebrado, rebentado, com o coração esfrangalhado, com as emoções feridas. Chega ali naquela porta, dou um clique e disse, meu Deus, eu estou aqui para ser um instrumento da tua glória, meu. Tuziá. Não negar nada a Deus, devoção intensa, eis-me aqui, Senhor. Perder a vida, mas por causa dele eu estou achando a vida. Terceiro lugar, agora vem o bom disso tudo. Nós gostamos, chama-se a recompensa de Deus. Olha, quando uma pessoa diz assim, olha, mesmo se ninguém fizer, eu vou fazer. Mesmo se ninguém me reconhecer, eu vou fazer. Amado, Deus vê tudo e é ele que te recompensa. Ah, eu não vou fazer porque aquele irmão não está fazendo. Eu já penso o contrário. Mesmo que ele não faça, eu faço. Isto é maravilhoso. Por quê? Porque em Hebreus 6:10 há uma promessa lindíssima. Diz assim em Hebreus 6:10. Deus não é injusto para ficar esquecido do vosso trabalho e do amor que evidenciastes para com o seu nome, pois servistes e ainda servis aos santos. Amado, Deus não se esquece de nada. Quando você serve a igreja, quando você traz o seu dízimo, a sua oferta, evangeliza, distribui folheto. Há pouco uma irmã veio ter comigo e disse, eu vou fazer como o senhor ensinou aqui na igreja, importuná-lo. Mas por quê, minha irmã? Eu quero folhetos, eu distribuo folhetos nos táxis, eu distribuo folhetos aqui, então eu vou lhe importunar até o senhor me dar os folhetos. Amado, que maravilha. Que maravilha essa importunação. Deus não deixa de recompensar e não se esquece de qualquer sacrifício que nós façamos pela obra por Deus, voluntariamente. Então, apóstolo, mas eu estou muito ocupado para servir aos outros. Eu estou muito ocupado para dedicar tempo à obra. Amado, ouça. Você é servo de Deus. E você tem que abrir um espaço na tua vida para tusear. Entrega, dedicação intensa. Não tem aqui tico-tico no fubá. Um dia estou em Deus, um dia não estou, um dia sou crente, um dia não sou. Estou com a turma do trabalho, sou camaleão, viro o couro, depois vem. Não, não, não, não, não, não. Alô? Não! Então nós precisamos de gente. Pastor, mas o senhor está falando o quê? Eu devo visitar um hospital? É, meu amado, você dá valor à tua saúde. Vai um dia com a tua Bíblia no hospital do Inca e você vai ver que a tua saúde é coisa de Deus, amado. Vai mandar uma palavra num presídio, distribui um folheto na rua, evangeliza, vai abençoar quem está de luto, quem perdeu alguém, ou seja útil na escola dominical, ou no estacionamento, ou no coral, ou no louvor, dos adolescentes, na juventude, nas cantatas, no chail, na ceia, no bom samaritano. Nós temos muitas áreas de trabalho. Muitas. A seara é grande, amados. Sabe qual é o problema? É que os obreiros são poucos. Olha, nós estamos aqui 4.800 pessoas esta manhã. Se cada um convidasse um amigo para vir à igreja, no próximo domingo nós não caberíamos aqui na rua. Teria que botar um telão lá na porta para alguns ficarem drive-in, dentro do carro assistindo o culto. Apóstolo, mas isso é o trabalho, teu trabalho. Não, é o nosso trabalho. É o preço, chama-se tusia, da nossa entrega, não negar nada a Deus. Não negue nada ao Senhor Jesus Cristo, amado. Não negue. Porque ele está deixando claro que ele não se esquece, Deus não é injusto. Então em Marcos 10, 29 e 30 ele diz: em verdade eu vos digo que ninguém há que tenha deixado casa, irmão, irmãos, pai, mãe, pai, filhos, campos, por amor de mim e por amor do evangelho. Ah, quer dizer que se eu tiver que abrir mão de alguma coisa da casa do irmão, da irmã, do pai, da mãe, do filho, do campo, se isto é por amor a Deus, é tusia. Sabe o que que acontece? Diz o versículo 30: não receba já, no presente, não é depois.

0: o meu tempo, a minha energia, o meu dinheiro, Deus disse, eu vou te recompensar 100 vezes mais. Pastor, quando o senhor abriu mão, às vezes da comunhão da sua família, da sua mãe, vocês eram retornados de guerra. Olha, hoje tenho 100 mil vezes mães e pais aqui, sei lá quantos à volta do mundo eu tenho. Pessoas que me amam. Pessoas às vezes que me abraçam aqui chorando. Posso te dar um abraço, apobre? Começa a chorar por quê? Ah, porque eu amo muito o senhor. Nem sabe quem eu sou direito, fica chorando. Porque sabem o quanto eu sou intenso. Eu não me dou pela metade da igreja, mano. Para mim, cada dia é o último.
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4: 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Vamos ouvir aquilo que Deus tem para falar aos nossos corações. Nosso ministério tem toda a estrutura. 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Temos escola bíblica. 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Temos todo o cuidado com as famílias de Deus para que todos possam realmente vir em paz à casa do Senhor, para que prestem seu culto racional a Deus. 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Então, eu me despeço agora, declarando para você um dia de muita paz, em nome de Jesus, e amanhã estaremos de volta.
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1: Glórias a Jesus. Bom dia, amada igreja do Senhor, eleitos de Deus, pedras que vivem, aqueles que em amor foram predestinados para uma tão grande salvação. Que bom que você está aqui esta manhã, você que hoje decididamente, você teve uma decisão firme, forte: eu vou estar na casa do meu Pai, eu vou oferecer o mais perfeito louvor, eu vou ouvir o estudo da palavra, eu vou comungar com a minha família, a família real, a família de Deus. Então, da parte do Senhor Jesus Cristo, eu quero saudá-los, eu quero agradecer a Deus por sua vida, quero engrandecer a Deus também por uma igreja interativa que não pôde estar aqui conosco, está longe, e pelo satélite, pela internet, acessa o altar e a comunhão dos santos aqui no Rio de Janeiro. Bendito seja Deus por sua vida, pelo prestígio, pela credibilidade que você oferece a este apóstolo que tem uma história de vida de 38 anos na obra do Senhor, 36 anos de vida consagrada a Deus. É uma história, não é mais alguma coisa de experiência, é um fato, é uma história viva. Então, eu quero agradecer a Deus, quero engrandecer o Senhor, quero expressar o meu sentimento por Deus. Você sabe, essa manhã alguém me escreveu e disse: apóstolo, eu aprendi com o Senhor a amar a Deus. E eu quero dizer isto publicamente, todos os dias eu faço com muita alegria, o quanto eu amo. Eu sou totalmente apaixonado por Deus, eu amo de todo o meu coração, eu creio na sua presença, eu creio que ele está aqui neste lugar. Essa é uma convicção inabalável. Há um reino inabalável dentro de nós, há uma palavra que é uma âncora para a nossa alma, e por isso nós temos convicções fortes. Nós somos um povo de convicções, nós não somos como meninos levados de um lado para o outro por ventos de doutrina. Nós crescemos na graça, crescemos no conhecimento de nosso Senhor e Salvador Jesus Cristo. Por isso, como aperfeiçoados que somos, a Bíblia diz que podemos servir a Deus em perfeita vitória. Então, sejam todos bem-vindos, é uma alegria. Todas as vezes que eu volto à igreja, é uma alegria muito grande, é inenarrável poder estar sobre um altar, poder contemplar a noiva de Cristo, que não tem manchas, não tem rugas, não tem defeitos, não tem pele craquelada, né? Somos uma noiva virgem, pura, preparado para um só esposo, que é Cristo Jesus. Nós vivemos a plenitude de Deus, que bom. Eu e minha esposa contemplamos aquela história que eu sempre digo: todos os pastores, todos os bispos, todos os membros das igrejas Cristo Vivo espalhadas aí pelo Brasil e pelo mundo passam pela minha vida. E tudo começou num leito de um hospital, após um acidente, quando Deus disse através de um anjo: você será um pregador que levará a palavra de Deus à volta do mundo. E isto é uma realidade, são 123 países. Mas a coisa que mais me comove, em lugares tão distantes, é ver as pessoas na prática dizendo a confissão, o pacto da graça de Deus, as pessoas, graça e paz, as pessoas têm uma excelência, uma alegria muito grande ver a reprodução deste ministério aqui, deste modelo de excelência que temos mostrado à igreja qual é a nossa origem. Nós somos uma igreja que foi chamada e levantada por Deus para anunciar a graça do Senhor, para proclamar o evangelho da graça do Senhor. Somos uma igreja que tem uma essência, nós temos um DNA. Esta igreja é chamada a igreja do Deus vivo, né? E esta igreja, claro, cumpre a grande comissão. Por isso é que nós temos visto este trabalho se reproduzir em muitos lugares, muitos países. É uma bênção de Deus. Então, ao Senhor toda a honra, todo o louvor e toda a glória. E o povo de Deus diga amém. Amém.
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1: Vamos abrir a Bíblia Sagrada no livro de Mateus, capítulo 18. O tema de hoje é a nona mensagem sob o tema O Pacificador. Capítulo 18, versículos. Eu vou ler o 15 e o 16 para você lembrar-se do que eu falei na quinta, na quarta-feira. Se o teu irmão pecar contra ti, vai arguí-lo entre ti e ele só. Se ele te ouvir, ganhaste a teu irmão. Se porém te ouvir, toma ainda contigo uma ou duas pessoas, para que pelo depoimento de duas ou três testemunhas, toda a palavra se estabeleça. Que esta palavra console, conforte, revele qual a nossa postura como pacificadores. Vamos orar ao Senhor. Senhor Jesus Cristo, avançamos para este final de mês e de revelação sobre o pacificador. Cada mensagem vai aumentando a minha responsabilidade de ser exatamente fiel aos princípios que norteiam aqueles que batalham e lutam pela paz. No mundo de litígio, no mundo de guerras, no mundo onde os conflitos campeiam, Deus está levantando uma cultura de paz para que sejamos reconciliadores. Então, Senhor, usa os meus lábios e ajuda-me neste momento difícil de expor estas questões, que seja o teu Espírito e não apenas a minha voz, seja a voz do Espírito Santo, em nome de Jesus. E todo o povo de Deus diga amém, amém e amém.
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1: Minha família preciosa, santos de Deus, eleitos do Senhor, pedras que vivem, aqueles que são o selo do meu apostolado, aqueles que têm raízes e compromissos com a defesa e a luta pela fé evangélica nesta última reforma protestante. Meus filhos, meus amados, a Bíblia tem nos encorajado a fazer um esforço, porque a Bíblia diz, dependendo de vós, um esforço, para ajudar a resolver conflitos, diferenças, mas a Bíblia diz que isto tem que ser feito com urgência, para que a paz seja o árbitro entre todos os corações. Vimos na última mensagem que às vezes para se reconciliarem duas pessoas que estão em conflito, às vezes é necessário um intermediário para conversar com a outra pessoa, sugerir para qualquer conflito dentro do nosso ministério. Nós somos uma igreja gigante e quase que é inevitável, como seres humanos, de passarmos por conflitos, mas eu sugeri a um pastor, um ouvidor, um bispo, sempre uma pessoa que seja imparcial para poder ajudar na reconciliação. Às vezes é um casal que está em lutas, às vezes é uma família, às vezes são duas pessoas, enfim. Mas sempre estamos sugerindo o que a regra bíblica ensina. Hoje eu vou falar sobre leve um ou dois. Lembra-se o que nós acabamos de ler em Mateus capítulo 18? Este ensinamento é extremamente importante. Ele diz assim: se porém não te ouvir, portanto, já foi esgotada a primeira possibilidade. Há um irmão que tem um conflito, há um casal que tem um conflito, dois irmãos, duas famílias, um vizinho, lá na empresa. Primeira coisa, vai ter com ele e vai arguí-lo. Se ele te ouvir, você ganhou o irmão e acabou o conflito. O segundo passo, antes de entrar no segundo passo, deixa eu lhe dizer, todo conflito prolongado envolve pecado. Quando as pessoas não se propõem a resolver os conflitos, normalmente, isso é experiência pastoral, isto envolve pecado. Então, Tiago, no capítulo 4, diz assim: de onde procedem as guerras e as contendas que há entre vós? De onde, senão dos prazeres que militam na vossa carne? Toda pessoa que participa ou se envolve com um conflito deve ter urgência em resolver o seu conflito. Todos os conflitos prolongados geram pecado ou envolvem pecado. Então a Bíblia ensina que é a Igreja de Jesus que tem a jurisdição para resolver disputas e nunca, mas absolutamente nunca, isto é mandamento do Senhor. Eu vou lhe dizer, amado, não existe nenhum ministério que promulgue esta verdade. É mandamento do Senhor que irmãos jamais, em hipótese alguma, recorram a um tribunal secular daqueles que não têm aceitação da Igreja para resolver conflitos. Isso eu tenho lhe mostrado em 1 Coríntios 6, diz isso. Aventura-se algum de vós, veja, aventuras, isto é uma aventura perigosíssima. Tendo uma questão contra outro, submetê-la a juízo perante os injustos e não perante os santos. A Bíblia deixa claro que quem tem jurisdição para resolver conflitos que envolvam o povo de Deus não é um tribunal secular. É a Igreja, é o governo da Igreja. Porque é uma aventura você se meter em rota de choque com Deus, em briga com Deus, se você tem uma questão e submete a juízo. Entre irmãos, estou falando entre irmãos. Depois eu li no versículo 2. Não sabeis que os santos hão de julgar o mundo? Ora, se o mundo deverá ser julgado por vós, sois acaso indignos de julgar as coisas mínimas? Versículo 3. Não sabeis que havemos de julgar os próprios anjos, quanto mais as coisas desta vida? Entretanto vós, quando tendes a julgar negócios terrenos, constituís um tribunal daqueles que não têm nenhuma aceitação da Igreja. Para a vergonha, vou-lo digo. Então é uma vergonha, é uma aventura, se duas pessoas evangélicas, para dirimir um conflito, busquem um servo do diabo, um tribunal secular, às vezes um profano. E ele disse, é uma vergonha. E ele disse, não há porventura ao menos um sábio entre vós que possa julgar no meio da irmandade? Então, Paulo está dizendo que é a irmandade, a comunidade, a Igreja, o governo da Igreja, que tem que ter a sabedoria para julgar situações de conflito. Depois diz o versículo 6, mas irá um irmão a juízo contra o outro irmão, e isto perante incrédulos? Só existir entre vós demandas, já há derrota, já há completa derrota. Por que não sofreis antes a injustiça? Por que não sofreis antes o dano? Mas vós mesmos fazeis injustiça, fazeis o dano, e isto aos próprios irmãos. Então eu quero deixar claro que é mandamento do Senhor e é proibido por Deus, um irmão levar outro irmão a um tribunal secular. Agora, você tem direitos como cidadão. Pastor, eu tive um prejuízo com a Light, eu tive um prejuízo com a SEDAI, a Claro me deu um supapo, a Vivo não sei o quê, a empresa que eu comprei a geladeira. Amados, eu estou falando de irmãos. Eu não estou falando vida secular. Você tem direitos. Todas as vezes que os seus direitos forem interrompidos, você tem o direito, a obrigação de restituir os seus direitos. Não há nenhum impedimento. O impedimento que Deus está dizendo que é absolutamente proibido. Um cristão, que seja cristão verdadeiro, porque às vezes há muitos profanos com o nome de cristão, mas um cristão, diz a Bíblia, você pode sofrer o dano, você pode sofrer a injustiça, mas você não pode levar um irmão a tribunal. Então qual é o processo que eu tenho que aprender, apóstolo? É o processo de Mateus 18. Nós devemos manter sempre um círculo de pessoas em conflito bem fechado. Você sabe, eu não tenho costume, eu não venho para o altar falar de conflitos. E neste momento passo por dificuldades, alguns conflitos, pessoas que criaram conflitos, manifestaram situações, difamaram, acusaram, atacaram. Mas eu sou um homem temente a Deus. Os meus conflitos ou aquilo que depende da minha pessoa, eu os trato no gabinete pastoral. A igreja não é um tribunal. A igreja é a casa de Deus. Logo, nós devemos manter um círculo. Há um conflito, diz a palavra do Senhor, se o teu irmão pecar contra ti, vai a ele, ele e você só. Então nós temos que nos habituar que conflitos devem ser tratados a portas fechadas. Os portugueses têm um provérbio que diz assim, que roupa suja se lava em casa. Igreja não é para lavar roupa suja. O altar da igreja não é para apontar. Eu não estou aqui como juiz, eu estou aqui como servo de Deus. Então, devemos manter sempre um círculo. Há um conflito, deve ficar restrito entre a pessoa prejudicada e aquela que quer resolver o conflito. Então, é bom que se resolvam os conflitos de modo pessoal e privado. Senão, se duas pessoas, isto é o processo de Mateus 18, há um conflito entre um casal, há um conflito entre dois irmãos, há um conflito entre duas famílias. Se estas pessoas não conseguem resolver de forma privada, pessoal e particular, então nós devemos de recorrer à igreja. Senão, isto se torna público. Se a pessoa não sabe lidar com um problema de um conflito, ela precisa de receber orientação e ajuda da igreja. É a igreja. Então eu estou dizendo publicamente que quem tem a jurisdição para resolver conflitos, quando duas pessoas não são capazes de harmonizar um conflito, um problema, quando não são capazes de reconciliar-se, é preciso que a igreja intervenha. Então, eu tenho sugerido aqui inúmeras vezes, há transgressões e conflitos, amado. Olha, honestamente, é melhor você ignorar. De vez em quando tem uma pessoa, tem o Miguel Anjo, não sei o que, o João Antônio, sabe o que é que eu faço? Eu ignoro. Porque se você é parte de um conflito e alimenta o conflito e prolonga o conflito, isto é pecado. Então nós estamos dizendo, às vezes é bom abrir mão, não porque disse, não porque me ofendeu. Amado, chamaram Jesus de Belzebu, imagina-te. Disseram que ele era o chefe dos demônios. Você viu aqui, trocaram-no por Barrabás. Humilharam, cuspiram, botaram-lhe uma coroa. Sabe o que ele disse? Pai, eles não sabem o que fazem. Então, primeira coisa, quando há um conflito entre marido, mulher, entre dois irmãos, entre duas famílias evangélicas, fale em particular. É muito importante você não alimentar conflito, buscar a outra pessoa. Se tiver que pedir perdão, peça perdão. Habitue-se a liberar o perdão. Habitue-se a pensar com o seu apóstolo. Todas as vezes que não há perdão, há prisão. Há verdugos, há atormentadoras. Eu conheci pessoas que morreram de coração, AVC, stroke, arrebentou-lhes o peito e a cabeça porque não eram capazes de perdoar. Fala em particular, peça perdão, libere perdão. Às vezes é preciso mostrar o erro. Às vezes é preciso alguém dizer, isto está errado, não é desta forma. Vamos buscar a solução, vamos chegar a um acordo. Irmãos, nós somos o diferencial nesta terra. Nós não somos espiritistas, macumbeiros, servos do demônio. Nós servimos ao Deus vivo. Nós passamos por uma mudança de vida chamada regeneração. Nós nascemos de novo, a vida velha passou. Os velhos impulsos carnais não podem nos dominar. Agora, quando um irmão não concorda em resolver o conflito, porque há pessoas que não ouvem, hein? Há pessoas que adoram um litígio. Eu uma vez estava colaborando com uma questão de trabalho e tinha um senhor sentado lá numa junta de conciliação, chama conciliação. E tinha um senhor lá sentado e disse assim, olha, aqui é o meu banco. Eu perguntei, como assim aqui é o teu banco? Ele falou, eu tenho umas 10 ou 12 causas aqui, cada uma que for pingando está bom para mim. Que isto é uma cultura diabólica. Agora note, nós viemos do outro lado, viemos para a igreja. Nós não podemos continuar na cultura do mundo. Então, primeiro, não aceitou. Ele disse, leve-se alguém não te ouvir, se porém não te ouvir, toma ainda contigo uma ou duas pessoas para que pelo depoimento das duas pessoas ou três testemunhas a palavra se estabeleça. Então, se uma questão não é resolvida em particular, amado, não dê publicidade, por favor, a erros, a conflitos, não dê publicidade. Quem gosta de publicidade de conflito é o demônio. Quem gosta de desnudar os outros é o diabo. Quem gosta de acusar e difamar é o maligno. Nós temos lábios de Deus, coração de Deus. Agora, o irmão não ouviu. Então, se não pode ser resolvido em particular, chame alguém para ajudar. Leve duas testemunhas. Isso é muito importante, por quê? Eu tenho esta forma de resolver. Todas as vezes que eu sou chamado a intervir numa questão de conflito, eu não gosto de ficar sozinho no meu escritório. Eu sempre chamo um grupo de bispos para ficar do meu lado. Porque uma história é o que você ouve, e outra história é o que é a verdade. E às vezes a pessoa está vivendo um momento, está com a sua mente perturbada, e se não tiver testemunhas, essa pessoa vai dizer o que lhe interessa dizer e não a verdade. Então, sempre que você tiver um conflito não resolvido, tentou em particular, não deu, tentou intermediar, não deu, chama testemunhas. Há uma passagem bíblica que mostra isso. Olha lá, Filipenses 4, 2 e 3. Havia uma guerra entre duas mulheres que eram auxiliares de Paulo. Um conflito. Então, ele disse assim, rogo a Evódia e a Sintique que pensem concordemente no Senhor. A ti, fiel companheiro de jugo, também te peço que as auxilies. Então, Paulo está pedindo a um auxiliar dele que ajude Evódia e Sintique a resolver um conflito. Elas eram da liderança da obra de Deus, estavam pensando de forma contrária, havia um conflito, havia uma contenda, e Paulo disse, companheiro, auxilia elas. Seja o intermediário, seja o pacificador. Seja o árbitro. Então isto é muito importante, o povo de Deus se habituar. Ele não diz, pega Evódia e Sinti que leva na delegacia para levar duas pauladas e um choque elétrico. Ele não disse isso. Ele disse, companheiro, auxilia elas, elas não têm paz para definir. Olha, elas se esforçaram comigo no evangelho, também com Clemente, os demais cooperadores meus, tem um nome no livro da vida, mas estão pensando com problemas uma com a outra. Elas precisam de pensar concordemente. Elas precisam de se reconciliar. Como não estão conseguindo, companheiro, ajuda elas. Isto é a função da igreja. Esta é a função da igreja.
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1: Agora, por que Paulo está pedindo a uma terceira pessoa? Porque às vezes uma pessoa imparcial pode promover um entendimento, chama-se um mediador, que vai dar um conselho bíblico, que vai servir de árbitro, que vai mostrar as consequências, porque às vezes as pessoas procedem como se Deus não existisse, tramam coisas como se Deus fosse cego e surdo, e às vezes Deus não faz logo justiça, disse Eclesiastes, para que dê tempo ao homem para que se arrependa. Olha, eu conheço situações na obra de Deus que eu penso assim, será que esta pessoa sabe que Deus existe? Ela realmente acredita em Deus? Porque o procedimento é tão contrário à Bíblia. E se esquece que Deus é justiça? Então, diga, companheira, auxilia, evode, sim, para que elas pensem concordemente. Você sabe, quando há uma pessoa imparcial, isto pode facilitar o diálogo. Por isso que a Bíblia diz que nós somos do Ministério da Reconciliação. Às vezes um reconciliador é alguém que entende também de uma área específica. Por exemplo, nós temos na igreja médicos, advogados, construtores, engenheiros. Às vezes é uma pinimba, desculpa a expressão, entre dois irmãos da igreja, um pediu para o outro construir a casa, mas está mal, está isto, aquilo. Nós temos aqui engenheiros que podem ajudar a dirimir a dúvida, nós temos arquitetos, um problema médico, nós temos médicos na igreja, temos advogados, nós temos gente capacitada, aqueles sábios, para ajudar a resolver conflitos. Olha o que diz 1 Coríntios 6,5. Para a vergonha, eu vou dizer, não há porventura um sábio que possa julgar no meio da irmandade? Então, evitar sempre a publicidade, porque existem sempre os difamadores e os mexeriqueiros. Que a Bíblia chama de mexeriqueiro, porque a Bíblia não conhecia a expressão fofoqueiro. Então, chamou de mexeriqueiro. Na minha terra, mexeriqueiro é quem come mexerica. Então, o que fazem os reconciliadores? Porque a minha proposta é que todo o nosso ministério tenha esta cultura, sabe? De sermos extintor de incêndio e não jogar combustível para inflamar mais. O que é que fazem os reconciliadores, os pacificadores? Ajudam as pessoas a tomar decisões. Ajudam as pessoas a restaurar a paz, dão conselhos à luz da Bíblia, mostram soluções apropriadas, sempre com testemunhas. Pastor, mas me diga uma coisa, mas se o meu oponente não for cristão? Há pouco uma senhora veio ter comigo e disse, olha, eu tive um prejuízo com a Light, entrei com uma ação e ganhei. Ótimo, você tem um dano, você tem que restituir esse dano. Isso faz parte da sociedade, por isso é que existem os meios de o fazer. Agora, entre irmãos, nunca. É mandamento, é proibido e quem o fizer já está derrotado. Isto é cultura da Bíblia. Isso nunca se falou no Brasil. Amado, desses 100 milhões de causas que tem aí nos tribunais, uma grande parte são entre cristãos. Eu ontem estava falando com um irmão evangélico, estávamos falando um problema de uma rádio que houve aí e tal, um dono de uma rádio, alugou uma rádio, contratou um monte de gente, não pôde cumprir os contratos, todos os irmãos que estavam trabalhando com ele, evangélicos, cristãos, tomam a ceia, são dizimistas, todos foram para o tribunal contra esse irmão. Isto é absolutamente proibido por Deus. Pastor, mas isso, se não for cristão, olha, ninguém pode obrigar um profano a seguir as regras bíblicas. Mas, vou lhe recomendar, eu aprendi isto na escola de direito, às vezes é melhor um mau acordo que uma briga de justiça. Até porque a justiça não é justa dos homens. A justiça é legal. Ou seja, o juiz quando julga, ele não julga pelas lágrimas de quem está na frente dele, ele julga pelo que diz o código. Legalmente. Então a justiça não é justa, ela é legal. Mas justa, justa é a palavra de Deus, justo é Deus. O homem não é justo. Então, se a pessoa do outro lado não é cristão e não quer seguir, você não vai, por exemplo, deram-te um prejuízo no telefone. Você não vai à loja da uma telefônica qualquer e diz assim, olha, eu vim aqui, quero falar com o patrão, quero ver se tem paz, se me dá um telefone novo. Ninguém, você não tem esta oportunidade, ninguém vai te dar essa oportunidade. Você tem um direito. Agora, entre irmãos, ouça o que eu lhe estou dizendo. Quer ver um homem e uma mulher de Deus derrotado? É se esse irmão leva um irmão ao tribunal. Derrota total. É proibido por Deus. Agora, apóstolo, mas eu já tentei pessoalmente, a pessoa não quis. Já botei duas testemunhas, não quis. Qual é o outro passo? Está aqui. Romanos 18, 17. Se ele não os atender, diz-o à igreja. E se recusar ouvir a igreja, consideram como gentil e publicano. Agora, se alguém é cristão e se recusa a ouvir o conselho de reconciliadores, a Bíblia diz-lhe à igreja. Ouça, aqui está um mistério de Deus. Quando diz-lhe à igreja, Jesus não estava dizendo, divulga os conflitos numa reunião, chama a pessoa na frente, como fazem algumas igrejas. Não. O que é isto, diz-lhe à igreja? Se você buscasse o original, é diz ao pastor da igreja, diga à liderança da igreja, diga ao governo da igreja, diga aos líderes para intervir, diga aos líderes, à igreja, que deem os conselhos. Então você percebe que a igreja fala com a autoridade de Cristo. Por isso é que eu acho um absurdo uma pessoa ser líder de uma igreja e não ter estrutura cultural, não ter estrutura bíblica, não ter estrutura teológica, não ter estrutura social, porque a igreja tem muitas implicações. Não é só bater palmas, ouvir e ir embora. Isso tem muitas implicações. E é preciso, quando diz, diz-o à igreja, quer dizer que é a igreja que tem autoridade. Olha lá o que diz o versículo 18. Em verdade vos digo, tudo que ligares na terra terá sido ligado no céu, tudo que desligares na terra terá sido desligado no céu. A igreja tem esta autoridade de ligar e desligar. Então nós temos que nos habituar como evangélicos, amados, a seguir as regras bíblicas. Isto é denso, isto é intrigante. Você vê exatamente uma cultura de conflitos na obra de Deus. Olha o que diz Hebreus 13, 17. Obedecei aos vossos guias e sede submissos para com eles. Eles velam pela vossa alma, como quem deve prestar contas para que façam isso com alegria, não gemendo, porque isto não aproveita a vós outros. Então, a Bíblia diz, obedece ao teu guia, você tem que ser submisso. Eu não mando na vida de ninguém, eu não tenho ciúmes de ninguém, eu não tenho jurisprudência particular sobre a sua vida, mas eu tenho autoridade e o governo da igreja nessas questões também. Porque se nós temos autoridade de pregar a palavra e de lhe garantir a eternidade, conforme a Bíblia ensina, um pacto melhor e superior, a igreja tem jurisdição para o governo e para a solução do conflito. O que ligou, ligou. O que desligou, desligou. Então, amados, quando diz informa a igreja, quer dizer informa a liderança, para que as pessoas obedeçam aos guias. Então, se alguém mesmo assim se recusar a ouvir, olha, já houve a conversa em particular, não aceitou, já levou testemunho, aceitou, já comunicou à liderança da igreja, não aceitou, o que é que deve ser feito? Ainda há uma quarta alternativa. A igreja tem uma liderança e tem um corpo ministerial. isto deve ser levado ao corpo ministerial. Temos um líder do corpo ministerial, o bispo Sérgio. Então, particular, duas testemunhas, liderança da igreja, agora isto tem que ir adiante. Tem que ser comunicado ao corpo ministerial, para que todo o corpo saiba do comportamento de uma pessoa. Olha o que que disse agora, as posições que a igreja tem que tomar. 2 Tessalonicenses 3, 6, 14 e 15. Nós vos ordenamos, irmãos, em nome de Jesus Cristo, que vos aparteis de todo irmão que anda desordenadamente e não segundo a tradição. Amado, eu não tenho comunhão com quem anda desordenadamente. Porque quem anda desordenadamente e não segundo a graça, não segundo o que eu estou ensinando, isso é uma pessoa extremamente perigosa. Paulo disse, aparte, não tenha comunhão, porque desde os céus, o paraíso, quando Lúcifer se rebelou, você pensa que ele se rebelou sozinho? Diz que a cauda do dragão arrastou um terço dos anjos. Então, Paulo está dizendo, olha, tem um irmão desordenado, está tomando atitudes equivocadas, não ouviu, não quis paz, não reconciliou, não ouviu testemunho, não ouviu liderança, não ouviu o corpo ministerial, aparta-te dele. Versículos 14 e 15. Caso alguém não preste obediência à nossa palavra dada por esta epístola, notai-o, nem vos associeis com ele para que fique envergonhado. Bem, quem está dizendo isto é a Bíblia. Não te associes, não tome as dores de outra pessoa. Você não tem que tomar dores de uma pessoa que está equivocada diante de Deus, está errada diante de Deus e tem sempre, isto é da cultura. A cultura nossa, do nosso país, é ser amigo e dar apoio ao que está errado. Não faça isso, porque você vai contra Deus. Então diz depois no versículo 15, todavia, não o considereis inimigo, mas adverti-o como irmão. Então a Bíblia tem todas as instruções de como fazer. Olha, procedeu, aparta, não tenha comunhão, não maltrata, não trate como inimigo, mas tem que ser o quê? Advertido. Minha experiência particular, 38 anos de obra de Deus, 36 anos do pastor. Eu conto nos meus dedos da mão, não é das mãos, da mão, quem foram as pessoas que foram advertidas e disseram, amém, eu errei, eu pequei, eu me calo. Aqui na minha mão. Qual é a tendência da pessoa? É se evadir da igreja. É dizer, a igreja é Babilônia, o pastor é do demônio, todo mundo na igreja não presta, não tem o Espírito Santo. E isto normalmente se divulga. Então a pessoa vai acatar, ou vai catar esta palavra, e outros acatam. Então, liga para um e diz, você sabe, a igreja é do Babilônia, não tem o Espírito Santo. Oh, não tenho, bem reparei que não tinha, não vi uma sombra, conforme eu tinha visto nos outros cultos. E aí começa, e aí, amados, é aqui que está a cultura diabólica do joio e do trigo. Quem é do Senhor, segue as instruções da Bíblia. Quem não é de Deus, segue as instruções do outro. Então, o que que a Bíblia diz? Vamos lá. Se ele não te atender, considera-o como gentil e publicano. Então, o que que está dizendo aqui? Está dizendo que se uma pessoa diz que é cristão, seu comportamento é indigno, anda desordenadamente, não aceitou resolver o seu conflito com outra pessoa, não aceitou testemunho, não aceitou liderança, não aceitou corpo ministerial, amados, não é salvo, é profano, é gentil, é publicano. Então nós temos que buscar a paz e a reconciliação, sempre de forma bíblica. Mas quem se recusar a ouvir a liderança está infringindo-a na vontade de Deus. Jesus disse, foi Jesus que disse, considere como gentil. Amado, só Deus conhece o nosso coração. Olha o que que disse 1 Samuel 16. Diz, o homem vê o exterior, porém o Senhor vê o coração. Não atentes para a aparência, nem para a altura, nem para o que eu registrei. O Senhor não vê como vê o homem. Amado, só Deus conhece o coração do homem. O profeta lá atrás dizia que o coração é enganoso. Às vezes você olha para uma pessoa e está dizendo, não, por esta eu ponho a mão no fogo. E às vezes é essa pessoa que trama, que faz, que liga, que telefona e te destrói e quer destruir. Então, se é profano, trato-o como profano, diz a Bíblia Sagrada. Olha o que, que diz Apocalipse 2:23. Matarei os seus filhos e todas as igrejas conhecerão que eu sou aquele que sonda as mentes e os corações. Eu vos darei cada um segundo as vossas obras. Amado, Deus sonda o nosso coração. Outro dia, uma pessoa me disse uma coisa. Pastor, o senhor tem que ser mais malicioso. Eu não consigo ser malicioso. Eu tenho um coração puro. Mas o senhor não sabia que ela já tinha um mau testemunho? Amado, eu não consigo. Sabe? I believe in people, good people. I believe in good people. Eu acredito em pessoas boas. Eu não sou um julgador, amado. Eu tentei fazer a escola de magistratura. Eu parei porque eu disse, eu tenho que condenar pessoas. Eu saio disso. E o bom julgador julga por si mesmo. Então, a Bíblia diz, olha, Deus sonda os corações. Olha, hoje um bispo me falou dentro do meu gabinete, mas apóstolo, não estava na cara que aquela pessoa... Eu disse, bispo, poderia estar na cara, mas eu não... Meu coração não tem isso, eu sou um homem puro. Eu não posso ser malicioso, mau. Já me deram essa recomendação. Apóstolo, o senhor tem que ser mau, como é o não sei o que da igreja tal. Eu não consigo. Eu não consigo ser de Deus e do diabo ao mesmo tempo. Não consigo. Tem gente que lida dos dois lados bem. Tanto é do demônio quanto é do diabo. Eu não consigo. Eu não tenho parte com Satanás. Não tenho. Em zero de participação com Satanás. Tudo que é obra do mal, eu estou fora.
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1: Então, se alguém se comporta como descrente, se desconsidera a autoridade da igreja, a liderança da igreja, deve ser tratado como descrente. E mais, a igreja não deve fingir que está tudo bem com aqueles que se recusam a ouvir a Deus. Pastor, então o que é que se faz na igreja? Bom, primeiro, se retiram os privilégios, se retiram os cargos, se revogam as condições de membro. E isto após esgotados todos os recursos de reconciliação. Finalmente, como é profano, nós temos a jurisdição, e você tem que entender isto, de excluir a pessoa das instalações da igreja. Nós já tivemos pessoas que vieram aqui para bater em outros, cristãos. Já tivemos pessoas cristãs que chegaram aqui para humilhar outros. Você acha que é um cristão? É profano. Tem que ser tratado como profano. Não pode participar das instalações da igreja quem não segue as regras bíblicas. Pastor, mas se é um bispo, se é um pastor, se é um líder, ele retirado o cargo da igreja. Nós já tivemos casos de pessoas que eram do corpo ministerial, mentiram, tramaram, fizeram, aconteceram, simplesmente na autoridade e na jurisdição da igreja foi retirado o cargo. A pessoa pode se intitular lá fora, mas diante de Deus não é mais. Pastor, isso é muito denso tratar deste assunto. É verdade, amado. Por isso é que nunca ninguém quis tratar no Brasil. Sim, quando nós tratamos com regras bíblicas, Deus não é desonrado. O corpo de Cristo é protegido. E mais, ajuda o rebelde a perceber a gravidade do seu pecado. Porque era assim que Jesus procedia. Que às vezes a pessoa chega e difama a outra e fica por aí mesmo. Está o país da impunidade. Então é preciso a pessoa saber, olha, eu cometi um delito, eu errei, não quis aceitar, nem perdoar, nem ser perdoado, não aceitei a autoridade, não aceitei a ordem da igreja, então o negócio deve ser muito grave. João 4, 16 a 18, disse Jesus, vai, chama o teu marido e vem cá. Ao que lhe respondeu a mulher, não tenho marido, respondeu-lhe Jesus, bem disseste, não tenho marido. Porque cinco maridos tiveste, esse agora que tens não é teu marido, como disseste. Então, Jesus, amado, quando vê um pecado grave, ele age desta forma. A mulher samaritana chegou, pensava que ia tratar as coisas só de questões religiosas. Jesus disse, espera aí, vocês têm um grave erro. Mude a sua vida. Você já teve cinco maridos, esse que você tem não é teu marido também. Quer dizer, esta confrontação... Neste caso da mulher samaritana deu certo, porque ela se converteu e passou a ser uma missionária, começou a dar testemunho e muita gente foi salva naquela cidade porque sabia da fama da senhora e agora quem ela se transformara. Jesus ajuda o rebelde a perceber a gravidade do pecado e a igreja não pode fazer menos que isto. Então muitas pessoas rejeitam este ensino. Provérbios 3, 11 e 12 diz, filho meu, não rejeites a disciplina do Senhor, nem te enfades da sua repreensão. Porque o Senhor repreende quem ama e como pai ao filho a quem quer bem. Tomara eu, se desde o início do ministério eu tivesse tido, ou desde o início da vida espiritual eu tivesse tido gente que fosse capaz, pelo seu testemunho, de me repreender ou disciplinar. Provérbios 10, 17 diz, o caminho para a vida é de quem guarda o ensino. Está vendo? Quem quer viver uma vida, tem que guardar o ensino. Mas os que abandonam a repreensão, andam o quê? Errado. Eu nunca tomei partido de ninguém errado. Aqui no nosso ministério já vieram vários líderes. Ah, venho para cá para fazer guerra com Macedo, com isso. Eu falei, não, senhora. Eu quando vem alguém querendo expressar algum sentimento para colocar em dúvida... A credibilidade, a honestidade, a honra de uma pessoa, eu não permito. Não permito mesmo. Porque eu sei quais são as armas do diabo. Ele só tem a principal delas. É a mentira, meu amado. E por causa da mentira, ministérios acabaram, famílias se dissolveram, empresas acabaram, por causa da mentira. Então diz, quem anda, quem não aceita a repreensão, anda errado. 29:1. O homem que muitas vezes repreendido endurece a cerviz, será quebrantado de repente sem que haja cura. Olha, Deus dá corda, até que um dia Deus diz, basta. Eu não tenho que fazer nada. Irmãos, acredite uma coisa, Deus é justo. Com Deus não se zomba. Com Deus não se zomba, o que o homem semear colhe. Então, meu amado, ignorar este ensinamento é desobedecer a Jesus. Nós temos responsabilidades de promover a paz e de fugir das armadilhas do pecado. Olha, eu vou lhe dizer, eu conheço muitos casais aqui da igreja que continuam juntos e felizes porque aceitaram a palavra do altar da igreja. Senão já teriam se dissolvido há muito tempo. Pastor, tenho 5 minutos, mas então quando é que eu posso ir a tribunal? Quando um conflito é com cristãos, não pode, é proibido. Tem que ser resolvido com a intervenção da igreja, mas às vezes sobram poucas opções, especialmente quando a outra parte vem com uma cara de cristão, com pele de ovelha, mas dentro tem um lobo. Então, ou você ignora, desiste, ou se a outra parte é profana, não é irmão. Irmão quem é irmão? Irmão é quem está na igreja, quem é fiel, cuja língua não tem veneno de peçonha. Esse é o irmão. Aquele que busca a paz, luta pela paz, fala da paz. Esse é o irmão. Agora, tribunal secular perante profanos entre irmãos, nunca. Agora, se a outra parte é um profano, é um publicano, você está livre. Agora, a Bíblia diz, entre cristãos, não. O custo de um litígio é altíssimo. Então eu sou contra, a Bíblia é contra, Deus é contra dois irmãos tentarem dirimir conflitos, seja marido e mulher, vizinhos, irmão, tentar dirimir conflitos em tribunal. Enfim, o mundo precisa de reconciliadores. Alguém que mostre os princípios bíblicos, alguém que promova a paz, que tenha a cultura da paz. Eu vou lhe dizer com honestidade, sinceridade, isso não é questão de orgulho e nem vaidade. Eu estou preparado para ajudar qualquer membro da igreja a seguir Mateus 18 e 1 Coríntios 6, 1 a 8. Eu estou preparado. Eu sou capaz de ajudar a resolver, à luz da Bíblia, qualquer tipo de conflito. Você sabe por quê? Porque o nosso ministério tem esta característica. É um ministério reconciliador. E mais, o ambiente que se vive no nosso ministério, aqui em todas as nossas igrejas, é um ambiente saudável. Porque nós temos uma cultura saudável. A lei cria disputas. A lei suscita a ira. Veja, é na ira que nascem as contendas. É na ira. Tiago 3, 15 a 18 diz: esta não é a sabedoria que desce do alto. Esta é a terrena, animal e demoníaca. Quem é de conflitos é terreno, animal e demoníaco. Pois onde há inveja, onde há sentimento faccioso, aí há confusão e toda espécie de coisas ruins. Olha aí, onde há conflitos, toda espécie de coisas ruins. Sabedoria, porém, lá do alto é, primeiramente, é pura, é pacífica, é indulgente, é tratável, é plena de misericórdia, de bons frutos, imparcial, sem fingimento. Ora, é em paz que se semeia o fruto da justiça para os que promovem a paz. Então, eu quero agir sempre de forma a glorificar a Deus. Eu quero ser sempre alguém que segue a regra bíblica. O problema é que a outra pessoa, quando está no conflito, ela não quer assumir a responsabilidade e diz, é do diabo. Não bote culpa em quem já foi esmagada, mano. Já foi pisado, já está nocauteado. Não começa a dizer que é o demônio, o diabo. Então, aprenda a restaurar relacionamentos. É algo muito precioso. Mesmo se o caso do conflito já tem advogados envolvidos. Às vezes uma pessoa imparcial da paz, é um conflito entre um casal, já tem advogado, já estão não sei o que, marcou audiência. Às vezes uma palavra de oração, às vezes alguém mostrando o caminho bíblico, é capaz de eliminar um processo que acabaria numa destruição de uma família. Então, meus amados, a igreja é um lar, aqui se vive o legítimo cristianismo, aqui se preserva o casamento, aqui se reduz conflito ao mínimo possível, aqui não se expõe a vida de ninguém, ninguém, mesmo as pessoas que estão no Facebook, na internet, atacando, falando, a minha ordem é, não responda, não mexa na massa, suja as mãos, incomoda o coração de Deus, não mexe. Então, amados, não exponha nunca a vida de ninguém, porque isto vai trazer benefícios à sua própria vida. Então, que o Senhor libere sabedoria para nós promovermos a paz, relacionamentos saudáveis, que o clima das nossas famílias seja de paz, porque a Bíblia diz em 2 Coríntios 3, ora, o Senhor é o Espírito, e onde está o Espírito, aí há liberdade, aí há paz, aí há sossego, aí há descanso, aí há harmonia, aí há equilíbrio, aí há estabilidade, porque onde está o Senhor, não pode estar o maligno, amado, não pode ocupar os dois o mesmo espaço, ou de Deus.

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1: Glória a Deus. Levante suas mãos para os céus. Povo pacífico, povo da graça de Deus. Senhor, obrigada porque a cada dia Tu tens nos dado conhecimento para que nós vivamos melhor. Para que as nossas famílias sejam mais felizes e mais abençoadas. Senhor, dá ordens aos Teus anjos que leve o Teu povo em paz. Livra-nos do mal, do homem fraudulento, do sanguinário. E Senhor, nós já colocamos por terra toda seta, todo dardo, toda fortaleza que possa se levantar contra qualquer um aqui presente. Porque nós vamos sempre agir com a sabedoria de sermos pacificadores em Cristo Jesus. Graça e paz, uma semana cheia de vitórias em nome de Jesus.
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1: A fé, estamos falando sobre coisas que prendem, que seguram. Em Hebreus capítulo 12, anote aí para você ver o primeiro verso e o segundo. Diz lá que nós devemos correr essa carreira de forma certa, olhando firmemente o autor e consumador da nossa crença. E diz lá que nós devemos nos desembaraçar de todo o peso, do pecado que tenazmente nos assedia. Há muitas coisas que querem contribuir e prender a nossa vida, para que nós não vejamos os resultados que Deus tem para nós. Então, a base do texto que nós estamos lendo mesmo é 1 Tessalonicenses, capítulo 3, verso de 1 até 3 e o verso 5. E, na verdade, essa passagem, Paulo fala sobre isso. Havia nele uma preocupação em relação aos irmãos da igreja. Ele mandou Timóteo lá para verificar se eles estavam firmes na crença, né? Então, nós estamos falando aí já algumas quintas-feiras sobre algumas situações que podem estar promovendo a nossa fé em ficar presa, cativa, amarrada, como nós estamos falando aí. E nós aqui citamos a primeira que eu falei sobre a falta, se você não anotou, não esteve aqui, anote aí, a falta do conhecimento revelado da palavra. Isso aí é um problema sério, as pessoas não veem resultado porque não há entendimento no coração sobre verdades. A segunda coisa que nós comentamos foi, e se eu e você gastei um tempo nisso, se eu e você na área dos relacionamentos, nós não estamos nos comportando como Deus pede, eu já sou um candidato ao fracasso. Já vou logo mandando, Gálatas 5, verso 6, diz que a fé é que atua pelo amor. Assim como um carro, ele funciona porque o combustível dele é gasolina, a nossa fé só funciona se nós andarmos em amor uns com os outros. Anote isso. A nossa carne não entende isso. Esse mundo, o espírito desse mundo, em termos de relacionamento, não entende isso, mas é o que Deus diz. Como ele é amor, como ele lida com as pessoas de maneira misericordiosa, compassiva, ele é benigno. Nós somos a igreja, representante dele, filhos dele, mesma natureza, temos que ser assim também. Não significa que nós somos pessoas perfeitas, mas se existe alguma coisa dentro de um relacionamento, vai lá, pede perdão, perdoa e resolve o negócio. Alguém pode dar um amém?
2: Amém.
1: Beleza. Três, eu tinha falado sobre isso. Muitas vezes nós estamos querendo exercer uma fé, mas fora daquilo que Deus tem programado. Eu estou fora do propósito dele, ou eu tenho pedido a Deus coisas que não têm nada a ver com aquilo que esse livro diz. Eu não estou em linha com esse livro, também não funciona, porque a fé que eu e você temos para vencer nesse mundo, ela tem um propósito, ela tem uma direção, ela tem que estar debaixo da vontade de Deus. Jesus disse, eu vim fazer a vontade do meu Pai, e ele como homem exerceu fé e venceu todas, diga aleluia. Beleza? No último encontro, se você não teve aqui, vai lá assistir no Exerça Sua Fé, o último encontro nosso. Porque eu falei sobre a força dos sentimentos. Abra sua Bíblia rapidinho para eu ler só essa passagem. Vamos lá, 9 fora 9, deixa eu lembrar, tal. 2 Coríntios 5, 7. Eu li essa passagem onde Paulo faz a declaração. Ele diz lá, visto que andamos, vivemos por acreditar. A nossa maneira de viver, o nosso estilo é acreditando em Deus e na sua palavra. O que significa que esse livro vai em primeiro lugar. Se ele diz que dá, é porque dá. Entende, gente? E não pelo aquilo que nós vemos, pelo aquilo que nós sentimos, pelo aquilo que nós ouvimos. E três frases. Eu coloquei aí, se você não anotou, é agora, anote. Domínio dos sentimentos, ou domínio dos sentimentos, empurra a nossa fé para baixo. Se um lidera, o outro está lá atrás. Eu não posso permitir que aquilo que eu sinto, a força das... Se um lidera, o outro está lá atrás. Eu não posso permitir que aquilo que eu sinto, a força das minhas emoções ou daquilo que eu sinto das situações que estão ao meu redor, dominem, façam a escolha por mim. Na verdade, nós temos que escolher a crença. É um posicionamento. No momento então que os meus sentimentos dominam a minha fé foi embora. Já não lidera mais. Está pegando isso aí? Você vai lá ouvir o último encontro de quinta-feira, você vai compreender tudo isso que a gente falou. Uma outra frase que eu também deixei, o exercício da fé envolve uma decisão e não um sentimento. Ok? Você pode sentir o que for, mas decide em cima da palavra. Aleluia! Isso é a prova que você está crescendo. Você vai começar, isso aí é um grande sinal que você está crescendo, é quando, a despeito de qualquer coisa que você está vendo ou ouvindo, você decide escolher o que Deus disse. Muito bom! Vai ver vitória. Ok, e a última frase é: fé não é um sentimento. Não espere sentir alguma coisa. Pastor, peraí, deixa eu ver. Não estou sentindo nada, rapaz. Fé não é sentimento. Fé é um exercício de decisão. Você não sente fé, você decide exercer o que Deus diz. Falei amplamente sobre isso. Vamos embora. Vamos seguindo falando mais uma situação. Ainda tem mais umas duas ou três para a gente compartilhar, mas essa série tem sido legal. Então vamos lá. Hoje vamos falar um pouquinho sobre isso. Dúvida. Dúvida a respeito da vontade de Deus para o homem. Ah, pastor, mas o pessoal não tem dúvida sobre isso. Tem. Na prática tem. Porque essa é uma maneira do inferno contaminar a nossa crença. Sabe, a crença contaminada com dúvida não vai adiante. Não vê os resultados. Preste bem atenção, porque o que o inferno faz é tentar me convencer que esse livro não é bem assim. Elinho, não é assim não. Elinho, você é muito radical. Ele tenta convencer. A verdadeira crença traz os resultados. Mas ela tem um posicionamento. Esse posicionamento, gente, ele tem que estar muito certo no nosso coração, porque se não tiver isso, não funciona. Bom, Hebreus 11, anote aí. Verso número uma meia dúzia, desce primeiro. Verso primeiro diz lá: a fé é a dúvida de coisas que se esperam, a incerteza daquilo que não se vê. Mas sabe, na prática tem muito cristão vivendo assim. E acha que tem fé. Ele é temeroso, ele é inseguro, ele ora, fala que Deus é bom, depois fala, não sei, Senhor, e tal. Será que vai dar? Será que não? E tal. Fica naquela, sabe? Nesse embrulho para lá e para cá. Isso é a prova que o coração dele está cheio de dúvida. Por exemplo, vamos dar esse exemplo natural. Vamos colocar aqui uma matéria. Quantos aqui gostam de matemática? Levanta a mão, matemática. Olha, poucos, hein? Bom, então é para você mesmo que não levantou a mão. É o meu caso também. Quando eu estudava, vou contar um negócio. Ô, matériazinha de Deus, né? É a tal da matemática, né? Mas então na matemática é o seguinte, né? Você vai aprendendo à medida que as dúvidas vão saindo, porque você vai tendo certeza, entendi, mas eu estou na dúvida. E meu pai e minha mãe sempre diziam isso. Eu acho que todos os pais falam: meu filho, se você tiver dúvida, você o quê? Pergunta! Perguntou hoje? Não. Ai, Jesus. Aí você olha lá, vai fazer um exercício, não sabe nada. Faz um exercício meio assim, né? Como é que é? Acabou os exercícios? Acabei. Chega lá, vai corrigir zero. Porque está empurrando aquele negócio, né? Está empurrando aquele, fingindo que... e está só fingindo, e está tomando paulada. E chega no dia da prova, mas você não estudei? Estudei! Mas por que que tem um zero aqui? Mas eu estudei! Então o problema não é estudar, você não está entendendo, você não está tirando as dúvidas necessárias para que você tenha certeza no que faz. Ó, só estou falando normal, hein? Com Deus funciona assim. Se o inferno quer te minar com dúvida, você tem que gastar tempo para que a certeza ganhe espaço. Ah, mas eu fico andando cheio de dúvida. Eu vou andando cheio de dúvida. Será que Deus é bom? Será que Ele me ajuda? Será que Deus cura, pastor? Esse é um assunto que eu vou te falar, hein? Ah, pastor, mas não sei. Fulano de tal está assim, o outro também. E o cara fica lá cheio de dúvida. Ele não para resolver isso. O que Deus tem para falar para você e para mim é extrema certeza, porque fé é certeza. Ele espera de mim e de você certeza, porque só com base na certeza que ele pode agir. E por que que então a gente leva a vida assim na barriga, empurrando a vida cristã, a jornada de fé assim, com a vida mais incerta que tem, com a mais insegurança que tem? Aí a pessoa não consegue ver ânimo, não consegue ver fortaleza, coragem, não consegue olhar para depois da montanha e tal, e se posiciona assim: meu Deus, e agora? Será que essa é a última vez? Oh, meu Deus, como é que vai ser e tal? Ela não para, ela não vai ouvir de Deus, ela não vai ouvir o que esse livro tem a dizer. Alguém está pegando? Um cristão vencedor é um cristão que valoriza esse livro e gasta tempo com esse livro. Eu nunca vi um cristão vencedor que não dá a mínima para a palavra. Eu nunca vi um cristão vencedor que não para para ter comunhão com Deus. Eu nunca vi. Então veja o perfil daqueles que vencem. Olha o perfil: são os inteligentes? Não. São os ricos? Não. São aqueles que valorizam esse livro e têm comunhão com Deus para adquirir certeza. Quando a certeza bate no teu coração, você se torna uma pessoa inabalável. Vá comigo a Efésios capítulo 6. Glória a Deus, eu estou animado, gente. É bom demais isso, rapaz. Você se torna uma rocha, você fica ali, como disse Jesus, vem as tempestades, você fica de pé. Então, verso 10, você conhece: sede fortalecidos no Senhor, Elinho, na força do seu poder. Se reveste, cara, da armadura. É todo um conhecimento que gera certeza, porque não é uma armadura. Não é uma armadura. Eu não coloco algo, gente, para sair por aí andando. É algo que é depositado no meu coração, que gera certeza. Então, enquanto eu enfrento as coisas, eu sei em quem eu tenho crido. Eu sei aquele que fala comigo, eu sei aquele que direciona, eu sei aquele que aponta, aquele que diz ali: vai que dá, aleluia! Mas está dizendo que não dá, mas eu fico contigo, eu sei que dá. É esse tipo de coisa, gente. Está faltando no povo de Deus essa certeza. Então aí diz assim: para que eu e você nessa luta a gente possa, olha como está escrito no verso número 11, grifa por favor, você possa ficar firme. Ninguém fica firme se não tiver certeza. Eu vou repetir: ninguém fica firme se não tiver certeza. A vontade de Deus para o homem. Pastor, ainda tem muita dúvida, então sai tirando ela. Por que fica com ela? Enquanto essa dúvida ficar dentro de você, é o que o inferno quer. A sua fé não funciona. As coisas não progridem, não andam. Para ficar firme contra as ciladas do diabo. Olha o verso número 13. Fala da armadura. E depois de ter desvencido tudo, permanecer o quê? Eu acabei de dizer para você que ele tem certeza, fica inabalável. Ele vai para o combate e ele termina esse combate vencedor. Por quê, pastor? Porque ele está cheio de certeza. Preste bem atenção, a dúvida a respeito da vontade de Deus. Pastor, a vontade de Deus ninguém sabe, que é um mistério. Essa é a declaração mais ignorante que eu podia ouvir. Se alguém, um cristão, chega para você e dá uma declaração dessa, fala assim: é criança, está no jardim de infância, tem que aprender. Como é que a vontade de Deus é um mistério, gente? A vontade de Deus já foi revelada através de Jesus na cruz do Calvário. É só você se tornar nova criatura e deixar o Espírito Santo te ensinar com o Novo Testamento, você vai entender até o velho, porque o velho apontava para Jesus. Jesus já veio, então agora nós estamos deitados, aleluia, em cima de uma verdade que está amplamente aberta para mim e para você. Rapaz, nem passa na tua cabeça em assim: será que Deus quer que eu conheça a vontade dele? Quando você ouvir o inferno jogar essa dúvida, você chega para lá: sai para lá, Satanás. Então, ouça isso que eu quero dizer: existem muitas situações que acontecem do lado de fora, que traduz e manda uma conclusão para gerar isso, a incerteza, a dúvida. Se Deus ele faz aquilo que ele diz que ele faz, se Deus é realmente aquilo que ele diz que ele é, o inferno vai fazer isso. Ele tem meia dúzia de coisas que ele faz aí, mas ele vai fazer isso até o final. Ele vai tentar contaminar o teu interior com dúvida. Escreve essa frase, porque essa é a frase de hoje à noite: aqueles que recebem de Deus. Em outras palavras, aqueles que veem a manifestação do poder de Deus, as mais variadas formas: oração respondida, você foi atacado de uma enfermidade, você viu Deus te curar, aleluia. Você está vendo a sua família ser transformada. Na área de finanças você está crescendo, Deus está te abençoando. Aqueles que recebem de Deus são aqueles que têm certeza a respeito da vontade de Deus para o homem. Enquanto o inferno convencer a igreja de que não, não é isso tudo não, pastor Elinho, ele está muito radical, ele está falando demais, não é bem assim não, esse mundo é meio deprimido mesmo, você tem que ir aceitando essas coisas aí. Não está vendo? Olha aí, acontece com os outros, o que, que não vai acontecer contigo? É do capeta isso. Não está escrito nesse livro. Preste bem atenção, essa é a frase dessa noite, para você meditar. Então, que área da tua vida está insegura? Que área da tua vida você está cheio de dúvida? Você precisa de conhecimento. Você precisa ir estudar, ver o que, que o Espírito Santo e a palavra têm a falar para você, gerar certeza. A fé vem pelo ouvir. E o ouvir a maravilha. Você está aqui nessa noite, você está obedecendo a Deus, você está voltando quinta, você vem domingo e tal. Você está aprendendo, você está tirando as dúvidas, rapaz. Eu quero ir com você a Mateus capítulo 14 para te explicar como é que isso funciona, porque fé é certeza. Se fé é certeza, se a dúvida prevalece, a certeza não age. Automaticamente eu desligo a manifestação do poder de Deus. Então há muitas situações, vai abrindo lá, em Mateus 14, há muitas situações que só está esperando a gente conectar com a certeza. Por exemplo, há situações que eu tenho convivido com dúvidas e eu não vejo a manifestação. Enquanto eu conviver com essas dúvidas, eu não vejo a manifestação de Deus, porque eu vou convivendo, eu vou empurrando, eu vou deixando, quem sabe, Deus é bom. É pouco, rapaz, não fala isso. Deus é bom mesmo, mas quer saber se eu tenho certeza, se eu estou conectado com Ele, se eu tenho fé para ver Ele agir. Alguém está pegando? Rapaz, mas Deus é bonzinho, Ele vai fazer algo por mim. Rapaz, sai dessa ontem. Escuta uma coisa, se Deus é tão bonzinho, olha agora eu vou te pegar, hein? Olhe para mim. Se Deus é tão bonzinho, e é tão maravilhoso, e Ele é, Ele tem um amor desse tamanho, por que, que esse mundo já não foi salvo? Independente das pessoas. Ele não vai fazer isso, porque Ele tem uma regra. A regra dele chama-se fé. Por que, que você é a nova criatura? Porque você creu. 1 João, lá em João capítulo 1, verso 12, todos quanto receberam deles o poder de serem feitos, a saber, está escrito lá, a saber, aqueles que creem. Está escrito isso ou não? Paulo diz lá, Romanos capítulo 1, verso 17, o que ele diz lá? Não me envergonhe do evangelho, porque, 17 ou 16, porque é o poder de Deus para a salvação de todo mundo independente, não, para a salvação de todo aquele que crer. Pastor, mas é doido, né? Deus está lá em cima vendo essa multidão de pessoas indo para o inferno, meu Deus do céu, afastado dele, ele não pode fazer nada? Ele já fez. Na cruz do Calvário, ele já fez, entregou o filho dele, agora é o homem que tem que responder com uma palavra chamada crença, fé. Então, tome cuidado para não vir para a igreja, ou de repente estar no ambiente de Deus, ou você é um filho de Deus, só esperando um desejo. Deus é bom, pastor. Eu sei, Ele é maravilhoso. Ele vai fazer isso para mim. Com que declaração você está fazendo isso? Com base em certeza ou porque é só um desejo? Estão prestando atenção no que eu estou falando? O que eu estou falando aqui é crucial, gente. Milhares, milhões de cristãos estão nesse limbo aí de só um desejo, uma vontade que Deus faça, mas cheio de dúvida e incerteza sobre a vontade, e não estão do lado de cá, na certeza de que Deus fará. Fé é a certeza de coisas que se esperam, a convicção de fatos que não se veem ainda. Alguém está pegando? Agora puxa isso para a área ou a situação que você está vivendo. Aonde você está nisso aí? Você tem absoluta certeza? Porque olha só, anote isso aí. Aleluia, Deus é muito bom, né? A certeza ela vem acompanhada de duas coisas fundamentais. Thank you, my Lord. Pega aí. A certeza, ela vem acompanhada de duas coisas fundamentais. Esses dois selos provam que você tem certeza. Um, alegria de Deus. No meio da maior luta, você tem uma alegria inabalável. A alegria sempre está acompanhada a uma certeza, a uma fé. Então é só olhar a manifestação de modo geral do povo de Deus entristecido, deprimido, para baixo, já é a prova que não há fé, não há certeza. Segunda coisa, dois selos, fé vem acompanhada de alegria, e o segundo, paz. Pastor, mas está queimando aí do lado. Não estou nem aí. Meu Deus não falha, Ele está comigo. Quando malfeitores me sobrevêm para me destruir, meus opressores, inimigos, eles é que tropeçam e caem. Quando o exército se acampar contra mim, mesmo assim terei confiança. Está lá dentro, você tem certeza. São os selos da certeza. Guardou isso nessa noite? Alegria e paz. Então agora encaixa a tua... pastor, na verdade a situação que eu estou enfrentando, eu estou intranquilo, eu estou temeroso, eu já ruí minhas unhas, não consigo dormir. Então não tem fé nisso aí não. Sai disso aí rapidinho, o inferno está te botando numa maior pilha. Ele está te botando na maior insegurança, na maior incerteza. Teu Deus não vai chegar junto. Teu Deus não vai chegar junto. Teu Deus. Que declaração ele está falando isso? E aqui está cheio de declaração que Deus diz assim: Elinho, eu estou contigo até o final, rapaz. E aí, vai? Mas eu não aprendo. Ah, pastor, quer dizer que esse é o bom combate? É o bom combate da fé, é isso aí. É ele tentando te empurrar a incerteza, a insegurança, a dúvida, e você lutando com essa arma para dizer o quê? Eu creio no meu Deus. Diga aleluia. Mateus então 14 já abriu? Já até fechou, né? Vamos lá, vamos nessa passagem aqui. Ah, meu Deus do céu. A Bíblia é simples, é assim que funciona, mas ela é muito poderosa. É poderosa, né? Poder de Deus. Então vamos lá. Mateus capítulo 14, todo mundo conhece. Jesus dá uma ordem para os seus discípulos: olha, vocês peguem o barco e vão. Eu vou ficar aqui e tal, ele estava orando, depois eu encontro vocês. E ele foi de uma maneira assim, bem diferente, né? Encontrar com eles no meio do mar, do barco e tal. Não, Jesus não chegou nadando, Jesus chegou andando por sobre as águas. Quantos creem? Agora eu vou fazer a pergunta, vamos ver se você é bom mesmo, você é da academia da fé. Agora eu vou fazer uma pergunta, olha aí. Mas então é melhor nem responder, eu vou ficar aqui e tal, não respondo porque... Jesus andou, preste atenção, sobre as águas, como Deus ou como homem? Os outros ficaram, não sei, pastor, não sei. Segura essa peteca. Jesus andou sobre as águas como um homem, crendo. Jesus chega para aquela árvore e diz assim: nunca mais nasça fruto de ti. Aquele treco secou. Poxa, mas que boca que Jesus tem, vou contar. Hein? Que boca é essa? Foi a boca dele que fez então a videira secar? Não. Foi a crença, a certeza que se ele abrisse a boca já saiu de dentro. Ele não precisava nem... Ele já deu o comando. Ele não precisava voltar lá para ver se secou. Deixa eu ver. Ele deu o comando porque ele tinha certeza. Alguém está pegando? Que assunto bom, né? Aí Jesus chega andando por sobre a... na maior tranquilidade. Os discípulos ficam desesperados. Veja aí, verso 26. Os discípulos, ao verem andando sobre as águas, eles ficaram aterrorizados. Não ficaram com medo, aterrorizados. E tomados de medo, gritaram: ah! Que isso, rapaz? Jesus imediatamente disse: tem de bom ânimo, calma, cocada, sou eu, não tem mais, não tenham medo, calma, para de gritar. Aí Pedro mitidão, tá certo, respondeu Pedro: então se és tu, Senhor, manda-me ter contigo por sobre as águas. Escuta uma coisa, toda palavra de Deus, quando crida, ela funciona e traz o resultado daquilo que você creu. Jesus disse: vem. Era o poder necessário para alcançar um coração que creu para aquilo ali acontecer. Então, se Jesus disse vem, é porque nessa palavra já tinha poder para ele andar por sobre as águas. Alguém está pegando? Pedro andou por sobre as águas porque só Jesus disse vem? Não, ele botou o pé para fora porque ele creu naquela palavra. Ele não botou o pé para fora. Ele não testou. Ele foi para fora do barco, meteu o pé para fora, andou sobre as águas, está lá Pedro descendo do barco. Não falou que ele testou nada, está escrito, andou por sobre as águas. Andou como um homem crendo na palavra, na sustentação daquela palavra. Veja, gente, então, reparando, porém, na força do vento, ele olhou para o lado, teve o quê? Medo. Medo é a força, escreve aí, medo é a força contrária à fé. Se o medo entra pela porta, a fé sai pela janela. E começando a submergir, ele gritou, Senhor, me salva. E aí, prontamente, Jesus estendeu a mão, tomou-lhe e disse para ele, homem, o quê? De pequena fé. Em outras palavras, homem que falhou na certeza.
0: Muito bem, você ouviu essa mensagem. E agora eu quero fazer um convite maravilhoso para você. E isso só depende de um coração aberto. De você poder receber, se você nunca fez isso, de você poder receber a Jesus como Senhor e Salvador da sua vida. E se você fizer essa oração comigo de maneira sincera, você será transformado, como diz a palavra, numa nova criatura, de dentro para fora. Ok? Vamos fazer juntos essa oração? Se é o teu desejo e é a sinceridade do teu coração, repita comigo. Senhor, ao ouvir a tua palavra, foi gerado fé no meu coração. E com base na tua palavra e de sincero coração, eu entrego a minha vida e te recebo como Senhor e Salvador. Vem, Senhor, com teu Espírito Santo habitar em mim. Cancela o meu passado porque eu não te conhecia. Mas a partir de hoje, eu vou andar contigo todos os dias da minha vida. E eu declaro, com base na tua palavra, que a partir de hoje, eu sou um santuário vivo da presença do Espírito Santo. Em o nome de Jesus, amém. Agora eu te convido, você recebeu a Jesus como Senhor e Salvador, a você procurar uma igreja local, perto de onde você mora, e você possa se congregar, porque é muito importante você estar no corpo de Cristo e você crescer junto com os teus irmãos e junto com o poder vivo dessa palavra, na qual também mudou a tua vida. Grande abraço.
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4: A Assembleia Legislativa do Rio começa a analisar um projeto que prevê atendimento podológico preventivo para pessoas com diabetes na rede estadual de saúde. A proposta será avaliada pela Comissão de Constituição e Justiça e busca ampliar o Programa Fluminense de Saúde do Pé Diabético, com foco na prevenção de lesões, infecções e amputações. Segundo a Associação Carioca dos Diabéticos, mais de 1.300.000 pessoas convivem com a doença no estado. A Prefeitura de Nova Iguaçu, na Baixada Fluminense, reforçou o combate ao mosquito Aedes aegypti com o uso do Motofog, um equipamento instalado em uma motocicleta que permite ampliar inseticida em áreas de difícil acesso. A tecnologia foi utilizada no cemitério municipal e também pode atender becos, vielas, ruas sem saída e margens de rios. A ação faz parte das estratégias de prevenção contra dengue, zika e chikungunya, junto com as visitas às residências dos agentes da Vigilância Ambiental. O fenômeno El Niño deve trazer calor acima da média para o estado do Rio nos próximos meses. Segundo a Climatempo, a primavera e o verão devem registrar temperaturas elevadas com reflexos a partir de setembro. O período também pode ter chuvas intensas mais frequentes, causadas por frentes frias e tempestades de verão. A Organização Meteorológica Mundial prevê que o Super El Niño se intensifique entre novembro e fevereiro, causando ainda mais transtornos ao clima em boa parte do planeta. Do Departamento de Jornalismo, Marcos Caetano Júnior.
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0: Graça e paz, aqui é o pastor Márcio Rocha em mais um programa CSN em família. Hoje é dia 28 de julho do ano de 2026 e hoje é o dia que o Senhor fez para nos alegrarmos e nos regozijarmos nele. E eu quero já de antemão declarar sobre a tua vida que hoje será uma terça-feira abençoada para você e para toda a sua família. Muito obrigado por me permitir começar o dia ao seu lado. Eu quero compartilhar uma palavra com você para começarmos esse programa. Salmo 25, do verso 1 ao verso 3. A ti, Senhor, levanto a minha alma. Deus meu, em ti eu confio. Não me deixes confundido e nem que os meus inimigos triunfem sobre mim. Na verdade, não serão confundidos os que esperam em ti. Confundidos serão aqueles que transgridem sem causa. É verdade, meu irmão, minha irmã, que esperar não é sempre fácil. Mas ainda que o tempo da espera seja longo, não vai ser em vão, não será em vão tudo aquilo que o Senhor tem tratado contigo. Você não será decepcionado por esperar nele. Creia nisso, acredite nisso. Enquanto eu e você estamos esperando, Deus está agindo nos bastidores, preparando algo muito profundo e muito poderoso para as nossas vidas. Prepare-se para ouvir, para receber os segredos do Senhor, pois coisas grandes estão por vir. Deixe Deus trabalhar, pois ele é o Deus que faz maravilhas e vai adiante de cada um de nós. Saber esperar em Deus é demonstrar que mesmo sem uma resposta imediata, eu e você reconhecemos que ele continua trabalhando em nosso favor. A esperança em Deus nunca é vã, nunca. Ele honra aqueles que confiam nele. E mesmo quando tudo parece silencioso, ele está agindo. Continue crendo, pois o tempo é dele e perfeito. E a recompensa da nossa espera será muito maior do que aquilo que nós imaginamos. Anote o que eu vou lhe dizer. Saber esperar em Deus é demonstrar que, mesmo sem uma resposta, Deus está trabalhando em nosso favor. Vamos adorar de canções. Daqui a pouquinho a gente volta.
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0: também é grato.
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3: Vamos de mensagem. Daqui a pouco eu volto para orar por você.
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7: Mas lá no livro de Gênesis, capítulo 26, apenas o versículo de número 22. Vocês vão ler comigo, amém? Que diz assim: digam comigo, Isaac se mudou dali e cavou outro. Dessa vez não houve discussão alguma. Em outras versões, Isaac saiu dali, não contendeu, e desta vez não houve litígio nem confusão. Ele deu a esse poço o nome, diga comigo, Reobot. Diga Reobot. Aí que quer dizer, agora o Senhor nos deu espaço para sermos. Na minha versão aqui, eu gosto muito, eu vou abrir aqui e ler para vocês. Deus é muito tremendo. Reobote é um nome de origem hebraica que significa lugares amplos. Diga comigo, lugares amplos. Significa largueza. O espaço suficiente para prosperar. Eu quero dizer uma coisa: onde Deus te colocou, por esse tempo, onde Deus vai te colocar, se prepare, porque vai ser um espaço suficiente para você prosperar. falar de Isaac nessa noite dentro desse texto é entender que Isaac estava debaixo de uma promessa. Quem era Isaac na Bíblia? Foi filho de Abraão e Sara. Abraão, quando não era Abraão, se chamava Abrão. Em Gênesis 12 diz que ele recebeu uma promessa grande. Eu chamo pastor Márcio, pastor, que a promessa de Abrão em Gênesis 12 foi um avalanche de promessa. Diga comigo, avalanche de promessa. Menino, foi tanta promessa. Coloca aí para a gente ver aqui rapidinho. Gênesis 12. Eu fico dizendo, meu Deus, como é que Deus chega para um homem já numa idade avançada e faz um avalanche de promessa? Bota aí, glória a Deus. Leiam comigo, diga: ora, o Senhor disse a Abraão: sai-te da tua terra, da tua parentela, da casa de teu pai, para a terra que eu te mostrarei. Far-te-ei uma grande nação, abençoar-te-ei, engrandecerei o teu nome e tu serás uma bênção. Abençoarei os que te abençoarem, amaldiçoarei os que te amaldiçoarem, em ti serão benditas todas as famílias da terra. Eu sou de uma terra do interior da Paraíba chamada Cajá. Para você desce o aeroporto, João Pessoa, não, você tem que passar pelo Cajá, a não ser que você pegue o avião, passe por cima do helicóptero. Tem que parar no Cajá, terra da tapioca. Eu vim daquela terra, lugar que hoje, agora, no último corpo do BGE, não tem ainda nem 11 mil habitantes. Mas foi lá que o Senhor me alcançou. Foi lá que o Senhor me chamou. Foi lá no ano de 1988 que o Senhor disse: tu és meu. Eu estou te chamando dos cantos mais remotos. Porque eu chamo as coisas loucas deste mundo para confundir. Eu chamo as coisas desprezíveis, os que homens não valorizam. Ei, essa é a hora de você entender de uma vez por toda. O Deus de Abraão está aqui nessa noite. Quando Deus disse para ele, Deus muda o nome dele de Abraão: vou fazer você pai de uma grande nação. Aí ele agora vai de encontro a Sarai, a mulher de Abraão, e diz: tu não vai mais se chamar Sarai. Tu vai se chamar Sara, mãe de uma grande nação. Eu estou falando um pouco para vocês entender que eu e você estamos debaixo de uma blindagem tão poderosa, tão eficaz, com tanto efeito, que nós somos valorizados por aquele que fez os céus e a terra. O maior investimento do Senhor não foi na sua casa, no seu apartamento, no seu carro, no seu dinheiro, nas suas aplicações, não. O maior investimento do Senhor foi em mim, você, e principalmente na minha alma e na tua alma. Eu gosto muito e lembro muito daquela palavra que você sempre ministra, e você tem um livro que fala: tome as rédeas das minhas emoções. Sabe por que isso? Porque o crente não vive por emoção, o crente vive pela fé. Emoções é onde procede e que vem muitas vezes isso que você sente. Muitas vezes, uma hora a fé está lá em cima, uma hora a fé está lá embaixo, uma hora duvida, uma hora tem certeza, uma hora crê, outra hora não crê, uma hora quer louvar, outra hora não quer louvar, uma hora está sorrindo, outra hora está triste. E como Deus nos conhece? Sabe por quê? Ele chamou imperfeitos, porque ele é a perfeição na minha vida e na sua vida. Quando você olhar para alguém, olhe com os olhos de Deus. Comece a entender uma coisa: que o Deus de Abraão, que o Deus de Sara, aí começa a batalha e a guerra. Tanto o avalanche de promessa, e havia uma lacuna. Havia uma promessa, sim, que ele ia ter um filho, mas foi demorado demais. Quantas promessas Deus tem lançado sobre as nossas vidas, mas para que haja cumprimento, existem vales, lacunas, situações que você está enfrentando, que muitas vezes vem questionamentos: mas o que é isso? Eu estou louvando, eu estou adorando, eu estou buscando, eu estou fazendo meus propósitos com Deus. E por que que eu estou passando por isso? Enquanto eu estou na igreja, meu filho está lá, minha filha está lá. Aí você começa a questionar. E os questionamentos, a tristeza que havia em Abraão, lá no capítulo de número 18, diz a palavra que ele estava na porta da tenda. Ele nem estava dentro, nem estava fora, ele estava questionando, mas o Senhor chegou lá. Quero dizer uma coisa para você que entrou aqui nessa noite, que tem congregado aqui, visita essa igreja, que está nessa campanha, celebrando esses 18 anos. Talvez você está exatamente assim, um momento de questionamento, de perguntar a Deus e não ter resposta. Mas Deus sempre vai trazer a resposta para mim e para você. E a resposta de Deus para ele foi visitando ele no maior calor do dia. Vocês acompanham o pastor Márcio muito tempo, quando ele está falando sobre essa passagem, ele diz que o sorriso de Sara, quando os anjos disseram que Sara, eles iam voltar e que Sara ia ter um filho, ele diz que Sara riu assim, pastor Márcio pregando. Ela ouviu uma promessa que para ela era tão absurda, era tão cheio de besteira e de asneira. Como eu sendo velha vou ter filho? A promessa está de pé. Levante sua mão, profetize. Diga: a promessa está de pé. Sara sorriu, por isso que o nome de Isaac significa sorriso. Está chegando a hora do cumprimento da promessa da tua vida. Você vai voltar a sorrir. Vamos que dizer com fertilidade, com força, de agradecer ao Senhor, porque ele cumpriu a promessa que ele fez. Porque quem fez a promessa é fiel para cumprir. Você que está aqui nessa noite, glorifique, exalte, adora ele, glorifique. Dê uma salva de palmas para ele. Oh, aleluia. E Sara deu à luz a um filho, colocou o nome de Isaac. Isaac cresceu. Quando chega em Gênesis 26, 22, que nós lemos, né? Começa a história que Isaac vai para uma terra, a chamada terra de Gerar, terra de fome. E ele chega lá naquela terra, já estava todo mundo com seu espaço. E todo mundo dizia assim: não, ele não pode estar aqui. Havia um reconhecimento daqueles homens ali, pastores de Gerar, que Isaac, ele sabia do ventre que Isaac tinha nascido. E o que havia na vida de Isaac? Eu quero dizer uma coisa para você: o inferno sabe quem você é, mas você foi levantado para entender que você pode contrariar o inferno através da tua fé, do teu compromisso com Deus, glorificando e exaltando o nome do grande. Ele sabe exatamente como que Deus fez para te tirar de onde ele te tirou. Do que ele fez na minha vida, porque ele fez. Uma vez eu entrei no questionamento com Deus e disse: Senhor, por que que as pessoas muitas vezes ainda vê algo em mim lá do meu passado? Ele me trouxe a memória que quando Jesus chegou no meio dos discípulos já ressuscitado, ele disse: sou eu, olhe minhas mãos, tem a marca do cravo. Muitas vezes Deus deixa a marca para mostrar exatamente o que ele fez na minha vida e na tua vida, para mostrar que ele é Deus que está no controle de tudo. Talvez você entrou aqui nessa noite precisando de uma resposta de Deus, e a resposta para você é: você chegou aonde você chegou porque o próprio Deus te conduziu. Deus conduziu Isaac. Isaac não se misturou, Isaac não teve, como se diz a história, não vou brigar, não vou fazer confusão. Eu sei que a promessa de Deus está sobre a minha vida. E sabe o que aconteceu? Isaac se depara para uma terra, e quando ele chega naquela terra, Deus brada dentro dele, e ele diz para os seus discípulos: olhe, esse é um poço que vai fazer diferença na sua vida, e que vai fazer diferença na vida de vocês. A igreja, a comunidade evangélica da Zona Norte, é o poço que Deus abriu, é o bote. para mostrar que esses dois pastores que aqui estão, os demais pastores que auxilia, não quiseram saber da contenda. Ei, não vai dar certo, não vai passar um mês, vai fechar. Aquele negócio ali é fogo de palha, não é não, porque quando Deus abre, ninguém fecha. Aquilo que Deus faz está determinado. Deus te trouxe aqui nessa noite para te dizer: o teu compromisso é com Deus, não é com a oposição, com aqueles que têm se levantado. Dê uma salva de palma para Jesus. Rebote, diga comigo, rebote. Bate com o pé direito e o pé esquerdo aí, assim, ó. Diga: eu estou em rebote. Lugar de prosperidade. Espaço suficiente. Diga: eu vou viver um novo tempo. Diga: largueza. Aquilo que está pequeno, Deus vai tornar grande. O que está parado, Deus vai movimentar. Quem está em cima, Deus vai colocar embaixo. Quem está embaixo, Deus vai colocar em cima. Diga: Deus vai dar uma mexida. Levanta a tua mão e diz assim: ó, Deus vai dar uma mexida. É tempo novo, de novidade. Deus vai fazer algo. Oh, aleluia. E você vai começar a entender como vale a pena estar na presença desse Senhor. Era um tempo de seca. Deus tem muita forma de trabalhar. Ele tem especialidade. Ele faz aquilo que homem nenhum pode fazer. Eu costumo dizer: se alguém aqui que pode me dizer o que vai acontecer daqui a um segundo, pode se levantar de pé e diga o que vai acontecer, não sabe. O meu Deus e o teu Deus têm atributo. Ele é

0: crendo na promessa que Deus tinha feito para ele. Chegaram na terra, enfrentaram dificuldades, sim. Se passaram 18 anos, mas só quem está dentro do início sabe o que passaram, o que enfrentaram. Mas perseveraram. O segredo foi a perseverança. A perseverança é entender que vocês estavam debaixo de uma promessa e que as coisas iam acontecer, porque quem está debaixo da promessa está respaldado, está completamente blindado. E aí as coisas começaram a fluir de uma maneira tal que eles começaram a se alegrar. Eles começaram a entender que era hora das coisas fluírem e acontecer. Eu quero profetizar sobre a tua vida. O que Deus abençoou você, ninguém vai amaldiçoar. Ele é Deus. Ele abençoou e ninguém vai amaldiçoar. Isaac foi agraciado por causa que a promessa que Deus fez ao seu pai Abraão, à sua mãe Sara, o Senhor trouxe uma unção de multiplicação mediante a semente e disse como as estrelas dos céus. Aleluia. Isso significa que um grande segredo da perseverança é também ser fiel ao seu Deus. Diga comigo: fidelidade gera prosperidade. Eu me lembro quando eu comecei no início da minha fé, como foi difícil. Lá do Cajá, o Senhor colocou no meu coração para mim fazer visita em hospitais. O Senhor disse: eu tenho escolhido meus. Vaso meus escolhidos da última hora estão lá ali aguardando. Eu disse: Deus, como eu vou? Ele disse: vá para a BR-230. Fique lá com a Bíblia na mão. Alguém sempre vai parar e vai lhe dar carona para ir para a capital. E um dia, diga assim comigo: um dia, eu estava lá no Cajá, na BR-230, parado com a Bíblia na mão. Parou um carro de luxo no posto de gasolina e perguntou ao frentista: quem é aquele moço? Ah, aquele moço ali agora é evangélico. Ele é crente, ele vai para os hospitais de João Pessoa evangelizar. O carro abastece, para mim, chama. Como vai? Tudo bem? Nós somos crentes, a paz do Senhor. Digo: a paz do Senhor. Nós somos dono da empresa real. A empresa Real Express não para no Cajá, mas a partir de segunda-feira vá lá no meu escritório, porque eu vou lhe dar um cartão que quando você levantar, o ônibus vai ter que parar. Nunca coloque obstáculo para Deus operar. Que crente sabe adorar, glorificar, exaltar o nome do Senhor, sem precisar de nada para encorajá-la a ter uma alegria passageira. A alegria do crente é permanente. Seja na tristeza, o crente está alegre. Seja muitas vezes em alguma situação, o crente está ali glorificando, exaltando o nome do Senhor.
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2: Que mensagem poderosa. Meu irmão, ouvir a palavra, meditar na palavra, faz toda a diferença, assim como obedecer a palavra. Não adianta ouvir, não adianta receber e não ter coragem de colocar em prática tudo aquilo que Deus está te entregando. Posso orar por você? Senhor, em nome de Jesus, eu quero colocar essa terça-feira que começa nas tuas mãos. Muitas são as nossas expectativas e os nossos planos, mas perfeitos mesmo são os teus planos. Sim, e nós queremos viver os teus planos. Cada direção, cada palavra, Senhor, cada voz que ouvirmos vinda do teu trono vai fazer diferença na nossa vida. E eu quero nessa hora pedir ao Senhor que traga cura aos enfermos, que o Senhor possa libertar os que estão cativos a qualquer tipo de vício, e através do teu Espírito possa trazer consolo aos corações daqueles que perderam seus entes queridos. Senhor, nos dê uma terça-feira de sensibilidade à voz do teu Espírito, em nome de Jesus. Amém. Amanhã a gente está de volta aqui às 5h30 no programa CEZN Família. Eu te espero. Deus te abençoe, graça e paz.
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1: Olá, eu sou Tamires Andrade, do portal Pleno.News. O volume de compras internacionais voltou a crescer após o fim da chamada taxa das blusinhas. O imposto de 20% sobre compras internacionais de até R$254 foi suspenso no começo deste ano. O aumento das compras foi de 118%. Apesar disso, a Confederação Nacional do Comércio de Bens ajuizou uma ação para restabelecer a taxa, alegando haver um desequilíbrio competitivo entre o mercado brasileiro e o estrangeiro. Saiba mais em Pleno.News.

Para com a preguiça. Acorda, vai. Qual é? É muito bom estar com você na alegria do Senhor, que é a nossa força. 10, 8, muita coisa boa.

coisas, Deus de amor, a fonte de toda sabedoria, se exaltado em nosso meio, Paizinho. Queremos te louvar no início desta manhã e declarar que nossas vidas estão nas tuas mãos, poderosas mãos. Vem, perdoa-nos, Senhor, das nossas ofensas, falhas, erros, pecados. Tu bem sabes o que precisamos, tu nos conhece tão bem, Pai. E o quanto criamos expectativas a respeito do que pedimos e oramos ao Senhor. Nós fazemos planos, Senhor, em nossos caminhos. Mas é o Senhor quem dirige os nossos passos. E toda perfeita vontade e resposta certa, Pai, vem dos teus lábios. Ajuda-nos, Senhor, a aceitar a tua boa, perfeita, agradável vontade, para que a gente possa cumprir, Senhor, nesta terra os teus propósitos. Pois sabemos que sempre prevalecerá. Ah, os teus caminhos, ah, são mais altos que os nossos, Senhor. E tu és aquele que é poderoso para fazer muito além do que estamos pedindo ou que estamos pensando, Senhor. Portanto, nesta manhã, colocamos as nossas vidas, tudo, tudo em tuas mãos. Porque cremos, Senhor, que tudo é possível aquele que crê e que sem fé, ah, diz a tua palavra, é impossível agradá-lo. E que queremos agradar ao Senhor, Pai. Vem cuidar de nós, da nossa família. Alcança a nossa vizinhança, a cidade, o estado. O nosso Brasil, o nosso país precisa tanto de uma intervenção divina. Precisamos tanto de ti, Senhor. Toma o louvorzão nas tuas mãos. Pai, o dia está chegando. E cremos que o Senhor se fará presente no meio do teu povo.

receber de ti, para termos comunhão contigo, para nos consertarmos diante de ti. Alcança vidas e corações naquele lugar, Senhor. Aonde o seu povo coloca os pés é terra santa. Ah, Deus, que haja paz entre as nações no nosso país, que haja paz no Oriente Médio, que haja paz em Israel.

0: Aí pra você, Gabriel Guedes, Santo Pra Sempre, ao vivo, por aqui, só musicão na sua 93. Também ouvimos Tom Carfield, Sim, Infinitamente Mais. Ei, Anderson Freire, Toda Glória a Ti, ao vivo. E Samuel Messias e Samuel Miranda, presenças confirmadíssimas no Louvorzão da 93. Alegria vem ao vivo. Hora certa, confere. 6h29 no Rio.
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0: E um sistema de alta pressão vai influenciar o tempo nesta terça-feira na cidade do Rio. O dia será de sol, segundo o alerta Rio. O céu estará claro a parcialmente nublado e não há previsão de chuva. As temperaturas em gradual elevação devem variar, mínima 15, máxima 34 graus. Os ventos estarão fracos a moderados.
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7: Alô, Léo, Léo Vieira, bom dia, meu querido.
8: Bom dia, Márcia Cartier, bom dia pra você, bom dia pra todo mundo ligado na 93 FM. Márcia, tô de olho na movimentação do trânsito pra quem tá circulando pelas vias expressas nessa manhã de terça-feira. Tem um acidente na linha amarela, um carro capotou no trecho Del Castilho, tem uma faixa ocupada no sentido Fundão por conta desse acidente e o trânsito já complicado pra quem se desloca em direção à Avenida Brasil, linha vermelha, já a partir do trecho de Pilares. Também observo retenções no trecho da Avenida Bento Ribeiro Dantas até a saída para a Avenida Brasil. Isso reflexos do trânsito já pesado na Brasil entre Manguinhos e a chegada ao trecho do Caju. Para quem está se deslocando em direção à Barra da Tijuca, panorama de tranquilidade no trecho da Zona Norte na linha amarela entre a Vila do João e a chegada ao pedágio. O trânsito flui sem problemas. Nessa ligação entre Zona Norte e Zona Sudoeste, dê preferência pela autoestrada Grajaú-Jacarepaguá, onde o panorama é bem tranquilo nos dois sentidos. 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Léo Vieira para 93 FM, a rádio que conquistou o meu coração.
0: Você está ouvindo

0: Opa! É Melo em Corinthians de Fogo ao vivo. E a Midian Lima com seu pandeiro e sua alegria. Presença marcante ali, confirmadíssima no louvorzão da 93. Eita, não tem como ficar parado, não. E aí, já deu um glória, meu irmão?
1: Pede.
0: Uma aí que gosta de um reteté, que gosta aí do agito, de louvor, de um carinho de fogo. Cadelinhas de fogo, bom dia, bom dia, bom dia, bom dia. E vamos juntos. Por aqui é assim, ó, só alegria, não é isso? Bom dia, ligadinho. Santa Cruz da Zona Oeste do Rio, Raquel Santana, um beijo. Minha querida, Deus abençoe sua vida, tá? Um abraço também pra Vila Rosalia, alô, Sueli, São João de Meriti. Vozinha Margarida já de pé, alô, Madu, tomando aquele café. Pastor Alexandre Almeida, alô, Alce, o Ministério Levantar-me-ei, a esposa Daniela Leandro tomando café com a gente. Família abençoada, o Alex também tá ligadinho. Ei, um abraço pra você, família. Norte, Sul, Leste, Oeste, nosso Rio de Janeiro, nosso Brasil, quero te ouvir, bom dia.
2: Bom dia, Márcia Castilho, graça e paz.
0: Paz.
2: Aqui é o Vicente de Bom Sucesso.
0: Fala, querido.
2: Uma terça-feira abençoada pra todos nós.
0: Amém.
2: Eu quero concorrer essa camisa aí, tá?
0: Tá concorrendo. Opa, vai ser bom, hein?
3: Bom dia. Bom dia, ouvinte da 93, Marcinha.
0: Diga.
3: Bezerra de Nova Iguaçu, Prado e Verde. Querida, manda um abraço pro Flávio e pro Denis, que está comigo, indo para o trabalho.
0: Opa!
3: Abraço, querida, Deus abençoe.
0: Abraço, tio.
4: Família 93, bom dia, rádio que conquistou meu coração. Bom dia, Marcinha Cartier, bom dia, povo de Deus. Aqui quem vos fala é o irmão Aécio da Banca do Flamenguista. Uma terça-feira abençoada pra todos. Glória a Deus, meu irmão, vamos com tudo, Deus no controle sempre.
0: Amém, ela também vai estar lá. Elaine Martins.

0: aí pra você, Lani Martins, a música A Palavra, presença confirmada também ali no Louvorzão da 93 FM. Já já você tem, é o nosso querido pastor João Ribe Pagliarin, da comunidade cristã Paz e Vida, com ilustrações do reino. Mas agora.
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0: Ele já está por aqui. Juliano Medeiros, bom dia, meu querido.
2: Bom dia, Márcia Cartier. Bom dia também aos ouvintes do Café com Crente. Barbárie. A Polícia Civil prendeu um casal por homicídio qualificado após a morte de um bebê recém-nascido em Duque de Caxias, na Baixada Fluminense. Em depoimento, a mãe confessou ter matado o bebê logo após o parto e afirmou que a criança nasceu com vida. Ela também atribuiu participação no crime ao companheiro, contrariando a versão apresentada por ele à polícia. O caso segue sob investigação para esclarecer a dinâmica do homicídio e a participação de cada um dos envolvidos. Uma história muito triste e pesada que mostra aí como ainda falta amor de muita gente, né? Matar um recém-nascido a sangue frio é algo que a gente ainda se pensa como pode acontecer nos dias de hoje, mas acontece. O governo do estado do Rio determinou o recadastramento obrigatório de todas as armas de uso restrito pertencentes ao patrimônio estadual. A medida foi publicada após a apreensão de um fuzil da Polícia Militar no carro do ex-prefeito de Belfor Roxo, Márcio Canela, do União Brasil. O decreto estabelece novas regras de controle sobre fuzis, carabinas e submetralhadoras das forças de segurança. As corporações terão prazo de 30 dias para recadastrar os armamentos e apresentar um relatório detalhado ao governo. No Japão, um terremoto de magnitude 7,1 graus atingiu nesta terça-feira a província de Kumamoto, na ilha de Kyushu. O governo emitiu um alerta de tsunami para as áreas costeiras e determinou a suspensão de trens, incluindo o serviço de alta velocidade. Até o momento, não há registro de vítimas ou danos. Segundo as autoridades, as usinas nucleares da região funcionam normalmente. São 6:46 aqui no Rio.
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8: Um homem era sacristão de uma igreja, seu nome era João Valdez, e ele odiava protestantes. Você sabe que a Espanha é um país muito católico. E um dia apareceu na aldeia que ele morava um homem distribuindo folhetos. E a esposa dele estava ali no centro fazendo compras, e este homem se aproximou dela e disse: "Olha, este folheto é muito importante que a senhora leia com atenção." mulher agradeceu, levou o folheto para casa. E quando o marido chegou, ela disse: João, olha, eu ganhei este folheto de um homem que me entregou isso na hora que eu fui fazer compras. Ele me aconselhou a ler com muito cuidado. O marido pegou o folheto, deu uma olhada, estava escrito a blasfêmia. Ele pegou o folheto e disse: mulher, esse folheto não presta. Esse folheto é de protestante. Esse folheto é de crente. Ele pegou o folheto, rasgou e amassou e jogou fora. E a mulher falou: tá bom, então não vou ler. E a mulher foi fazer os serviços de casa. Aí ele ficou pensando: puxa, mas o que será que tinha de importante nesse folheto? E enquanto a mulher fazia os trabalhos domésticos, fazia a janta, ele foi lá, pegou o resto do folheto, juntou os pedacinhos, desamassou direitinho e começou a ler. E ele viu que naquele folheto se falava que o Senhor Jesus veio a este mundo para salvar o pecador. E a mensagem do folheto entrou profundamente no coração de João Valdez. Naquele momento ele sentiu que deveria sair e procurar uma igreja evangélica, e achou uma igreja pequenininha. Ouviu a mensagem e o Espírito Santo tocou no seu coração, completou a obra iniciada com aquele folheto, e ele aceitou o Senhor Jesus como Salvador. Que ele ficou tão grato por ser salvo que João Valdez se tornou um dos maiores distribuidores de folhetos evangelísticos na Espanha. Essa história me faz lembrar muito o caso que aconteceu com meu avô, que em 1925, ele era católico apostólico romano, e ele foi visitar o irmão que estava preso. E ele, visitando o seu irmão, o irmão disse: olha, Pepe, os protestantes vieram aqui e me deram este livro, esta Bíblia. Eu não quero isso não, você quer? E o meu avô falou: eu quero. E meu avô começou a ler aquela Bíblia. E ele pensou: poxa, se esse livro estiver falando a verdade, eu estou vivendo muito errado. E ele procurou o padre da cidade de São Carlos do Pinhal. E ele disse: padre, me dá uma Bíblia católica que eu quero ler. E o padre emprestou para ele uma Bíblia grande, toda escrita em italiano. Meu avô era italiano, leu sem dificuldade e comprovou o que estava sendo dito na Bíblia protestante. Meu avô também procurou uma igreja evangélica e, tocado pela mensagem do Espírito Santo, aceitou Jesus como Salvador. Como gratidão, meu avô se tornou um pastor e um pregador do Evangelho, foi o primeiro pregador da nossa família. Os frutos de uma literatura entregue, de um folheto entregue, permanece, sempre permanece. Meu avô teve 2 filhos que também se tornaram pastores. Meu pai, pastor Ulisses Palharinho, e meu tio Jaime Palharinho. Meu pai teve 4 filhos homens e os 4 filhos se tornaram pastores. E tudo começou por alguém que entregou um folheto, por alguém que entregou uma Bíblia. E eu estava domingo na igreja e um homem veio falar comigo e disse: pastor, eu quero me batizar no próximo batismo. E eu falei: é mesmo? Ele falou: é, pastor, eu recebi este folheto na porta da igreja, entrei aqui, sentei e li o folheto. Quando eu acabei de ler este folheto, meu coração foi tocado e eu aceitei Jesus como Salvador e já senti o desejo de me batizar. E eu disse para ele: a sua família é evangélica ou protestante? Ele falou: não, minha família é toda católica e eu sou o primeiro a me converter a aceitar o Senhor Jesus. Veja, o único folheto que ele recebeu. E isso confirma o que está escrito pelo profeta Isaías, no capítulo 55, versículo 11, onde Deus, usando o profeta Isaías, diz o seguinte: assim será a palavra que sair da minha boca, ela não voltará para mim vazia, antes fará o que me apraz e prosperará naquilo para que a enviei.

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5: Olá, muito bom dia, queridos amigos ouvintes da 93 FM. Você está no programa Momentos de Paz e Vida e aqui quem vos fala é o seu amigo, é o seu companheiro de todas as manhãs, eu sou o pastor Vitor Apolinari. Para mim, é sempre uma alegria imensa poder fazer parte desta programação e através dela, então, levar a boa palavra de Deus para dentro do teu lar, para dentro do teu coração. Hoje, manhã de terça-feira, dia 28 de julho de 2026. E você acabou de ouvir mais uma linda ilustração do Reino de Deus, contada pelo meu pai na fé, o pastor João Ribe Palharim. E a ilustração desta manhã, ela teve o tema João Valdez. E assim como a sua vida e a sua fé foram edificadas através desta ilustração, eu tenho a certeza que a sua vida e a sua fé serão agora edificadas através de mais um poderoso testemunho dos encontros de paz e vida. E o testemunho de hoje é de uma mulher chamada Alessandra Vitali. A Alessandra, ela chegou na Paz e Vida com um problema muito sério na cervical, chegou no dia da reunião sentindo muita dor, mas no momento da oração, ela foi curada, ela foi liberta de todo aquele mal. Ouça na íntegra o testemunho da Alessandra Vitali e eu, pastor Vitor Apolinário, volto na sequência pela 93 FM.
6: Como que é seu nome completo?
7: Alessandra Vitali.
6: O que você estava sentindo, Alessandra?
7: Já uns 3 meses ou mais atrás eu tinha um problema na cervical. E vira e mexe todos os dias, quase eu tenho essa dor. E hoje eu vim para cá doendo também. E aí começou a ministração, comecei a sentir um calor muito grande, e agora eu

0: sumiu, não tá mais.
1: Quem levou?
0: Foi Jesus Cristo.
1: Oh, glória.
2: E é por isso que eu sempre insisto que o quanto antes, você também deve comparecer na Paz e Vida mais próxima de você. Para você que me ouve de Niterói, você que me ouve da região oceânica, da região dos lagos, você que me ouve da zona sul do Rio de Janeiro, eu quero lhe fazer esse convite tão importante. Amanhã, quarta-feira, às 9 horas da manhã, às 3 horas da tarde e às 7 horas da noite, eu, pastor Vitor Apolinário, com toda a fé do meu coração, estarei no altar da sede da Paz e Vida de Niterói, realizando 3 reuniões da busca do Espírito Santo, trazendo uma palavra profética, reveladora, uma palavra do coração de Deus que vai mudar a tua vida e a vida de todos os teus familiares. E juntos vamos buscar o cumprimento da promessa de Deus, a promessa do derramamento do Espírito Santo. Não fique de fora. É amanhã, quarta-feira, às 9 da manhã, às 3 da tarde e às 7 horas da noite. O endereço para você comparecer: Avenida Visconde do Rio Branco, número 173, a Rua das Barcas, bem no centro da cidade de Niterói. Nós temos um amplo estacionamento completamente gratuito no supermercado ao lado da nossa sede. Venha, pois eu tenho a certeza que a sua vida, ela vai mudar. E nesta manhã, quem está aqui comigo é um grande homem de Deus, meu amigo, pastor João Pedro, da Paz e Vida de Queimados. Muito bom dia, pastor João Pedro.
3: Muito bom dia, meu querido pastor Vitor Apolinário. Bom dia, querido ouvinte da Rádio 93 FM. Eu também estou vindo aqui para te fazer um convite muito especial para amanhã, quarta-feira, você estar juntamente comigo na Paz e Vida de Queimados, para juntos nós buscarmos a força, o revestimento do poder do Espírito Santo. Você que tem se sentido fraco, cansado, desanimado, o que você precisa é buscar a força de Deus. Então eu te convido a estar comigo. Nosso endereço é na Rua Hernani, número 16, Vila Tinguá, em Queimados. Nós temos reunião às 9 da manhã, 3 da tarde e 7 horas da noite. Compareça, porque você vai ser fortalecido pela presença de Deus.
2: Eu tenho a certeza, pastor João Pedro, que todas as pessoas que comparecerem amanhã na Paz e Vida, em Niterói, em Queimados ou em qualquer outra, serão ali impactadas pelo poder do nosso Deus. Então, você que está angustiado, você que está sofrendo, você que reconhece que precisa de um renovo espiritual, você que precisa da restauração da tua fé, você não pode ficar de fora. Em Niterói, Avenida Visconde do Rio Branco, número 173, a Rua das Barcas. A minha participação, ela vai chegando ao fim. Agradeço o carinho, a audiência, as orações. Deixo para todos o meu forte e carinhoso abraço e que viva o Senhor Jesus.
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9: É, e nada melhor, hein? Fala a verdade, não tem nada melhor do que acordar, colocar o pé no chão e sentir que o corpo e a mente estão assim, ó, 100% em dia. Aquela disposição renovada, sabe? Imagina só você dar um basta no cansaço, ter energia para encarar a rotina do começo ao fim do dia sem dor nenhuma e o melhor de tudo, hein? Com muita disposição. Né, isso, Roberto? Bom dia, meu querido. Bom ter você com a gente. Como é que faz para resgatar esse vigor todo aí no nosso dia a dia, hein? Fala.
10: Bom dia, Márcia. Bom dia para toda a sua audiência. Se você quer uma vida sem dor, sem inflamação, com muita disposição,

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1: E a palavra-chave, relaxa que é Soares. É isso aí, na sua 93 FM. Tá ligadinho? Continua porque por aqui tem muito mais louvor e adoração.
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0: Letícia Vitória, perfil de adorador, tudo entregarei. 93 FM, amanhã abençoada aqui, terça-feira. Ei, mandar um abraço carinhoso aqui pra Priscila da Ótica Diniz. Ótica Diniz, em especial em Bom Sucesso. Priscila, um beijo pra você. Ótica Diniz tá com aniversário cheio de desconto. Ali, um beijo, tá? Beijo, obrigada aí a carona, Priscila. Deus abençoe, dá um beijo na Bruna, tá? Toda a família aí, o nosso carinho também. E a todos da Batista Atitude, alô, pastor José Valandro, o nosso abraço carinhoso, tá? Um beijo especial. E você, tá com a gente? Tá feliz? Mandando abraço aí pro Daniel, Kevin e o Luiz Carlos. Alô, Comendador Soares, Nova Iguaçu, nos dando carona pra Barra Mansa. Zenaide, do Morro da Predeira, pra sua amada filha Jéssica. Um beijo, mandou até foto da Jéssica. Um beijo, tá? Sara Lopes do Jacarezinho também tá ligadinho. Olha, de Nova Friburgo, é a Cíntia Polo. Um beijo pra você, obrigada, companhia. O alô também aqui pra todos do Presídio Evaristo de Moraes. É a Débora da Mangueira aí, mandando um beijo. Ei, está fazendo 29 anos aí na porta do presídio, trabalhando há 29 anos, ouvindo 93. Que demais, minha querida. Obrigada, companhia, Débora. Deus abençoe e te guarde aí, tá? Quero te ouvir, mandou alô. Oi.
1: Bom dia, Márcia.
0: Bom dia.
1: Quem tá falando é a Sara Lopes de Jacarezinho.
0: Fala, querida.
1: Eu estou muito animada pro louvorzão. Partiu, hein, de aqui, galera. Vamos lá. Uhul.
0: Que demais. E aí, bom dia.
1: Bom dia, paz do Senhor Jesus. Paz. Aqui é a Fabrícia de Alves.
0: Fala, Fabrícia.
1: Passando para desejar a todos uma terça-feira de bênção. Deus é fiel. E quero participar desse sorteio, hein? Beijo.
0: Um beijo, querida. Bom dia. Quero te ouvir.
2: Oi, Marcinha. Paz do Senhor. Aqui é Rosimeire de Maricá.
0: Oi, Rosimeire.
2: Meu amor.
0: Fala.
2: Retorno às aulas. Vamos que vamos.
0: Ei, coisa boa.
2: Animadas, super animadas. As crianças animadas. Então, tudo bem.
0: Que
2: beijo, Marcinha. Te amo.
0: Um beijo, amada. E falando em louvorzão, ó, ele também vai estar lá. Paulo Neto, 7h24 no Rio.

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2: Graças e paz, meu irmão, fala a bênção. Certamente que a bondade e a misericórdia me seguirão todos os dias da minha vida e habitarei na casa do Senhor por longos dias. E a gente estava falando sobre pessoas que curam. Eu queria que você pudesse meditar naquela menina, né? Que estava ali na casa de Naamã. E que palavra abençoada ela pôde dizer para ele, mesmo estando cativa, mesmo tendo Naamã, não é, destruído ali na sua terra, mesmo ela estando passando por dificuldades da distância da família, ela não negou e falou: ah, se meu Senhor conhecesse um homem de Deus. A bondade é inerente àquele que tem um coração grato a Deus, independente das circunstâncias. Então, medita nisso, querido. Coração abençoado, abençoa.
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5: E vamos com eles de volta. Léo Vieira, é com você.
6: Tô de volta, Márcia Cartier, ouvinte ligado na 93 FM. Márcia, tô de olho na movimentação do trânsito na linha vermelha. Informação de momento: duas faixas ocupadas no sentido Baixada Fluminense por conta de um acidente envolvendo um carro e um caminhão. Equipes da Sete Rios estão no local e o trânsito está muito complicado. Para quem segue em direção à Baixada Fluminense, já observa problemas a partir do trecho do Caju. No sentido centro, trânsito também impactado por conta de curiosos e também por conta de viaturas que atendem no socorro dessa ocorrência. Já há congestionamento a partir do trecho da cabeceira da pista do Galeão. Você que está circulando na saída da Baixada Fluminense, é bom evitar a linha vermelha. Quem está optando pela Brasil, problemas entre Olaria e a chegada ao trecho do Caju, dá para ganhar um tempinho. Circulando entre Avenida Brás de Pina e Biapina, Rua Uranos, trânsito é mais intenso no trecho de Olaria e na chegada a Bom Sucesso, principalmente no acesso para a Avenida dos Democráticos no momento. 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

0: Que maravilha! Thaís, Gisele Nascimento e Tuca Nascimento. E a canção o quê? Ah, Deus ouviu! É por aqui ao vivo. E você ligadinho na 93, daqui a pouquinho sorteio da camisa do Louvorzão 93. Vou ali e já volto.
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0: 15 para as 8 no Rio.
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0: E aí, você acorda cedo, encara o trânsito, a rotina de trabalho e muitas vezes chega no fim do dia esgotado, sem forças. Oh, mas vamos refletir juntos. Oh, de que adiantam todas nossas conquistas se a gente não tiver saúde e disposição para aproveitar e desfrutar da vida com nossa família? Todo o nosso esforço diário só tem sentido se a gente estiver bem, bem de saúde, para curtir a vida ao lado de quem a gente ama. Não é isso, Felipe? Bom dia, meu querido. 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
7: 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Eu gosto demais, viu, de falar de saúde, de vitalidade. 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
0: Verdade.
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0: Exatamente. 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
0: Juliano Medeiros de volta.
8: A Justiça do Rio julga hoje Igor Gomes de Moraes Alves acusado de matar a própria mãe, Lúcia Regina Alves, de 70 anos. Segundo a investigação, ela foi espancada e asfixiada dentro de casa na Barra da Tijuca em 2021, 3 dias após pagar a fiança para tirar o filho da prisão por tráfico de drogas. Em depoimento, Igor confessou o crime e afirmou que matou a mãe após ela tentar interná-lo em uma clínica de reabilitação. O Corpo de Bombeiros colocou em funcionamento um novo posto avançado em Nova Iguaçu, na Baixada Fluminense. A unidade, localizada no bairro KM32, conta com base móvel e um veículo multimissão para atender ocorrências de incêndios, salvamentos e atendimento pré-hospitalar. O novo posto passa a integrar a rede operacional da corporação, que possui 131 unidades distribuídas em 66 municípios do estado. O telefone para acionar os bombeiros é o 193. O governo federal prepara uma resposta às declarações do presidente da Argentina, Javier Milei, durante a visita aqui ao Brasil. Segundo diplomatas, a reação será firme, mas buscará preservar a relação institucional entre os dois países. Durante a passagem por São Paulo, no fim de semana, Milei chamou o presidente Luiz Inácio Lula da Silva, do PT, de presidiário e fez críticas ao ministro Alexandre de Moraes do Supremo Tribunal Federal. Ao comentar o episódio nesta segunda-feira, Lula ironizou a fala do argentino perguntando: quem é esse cara? Diego Santilli, que é o chefe de gabinete de Javier Milei, minimizou a crise diplomática entre os países. São 7:54 no Rio.
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tô por aqui, pois é, mas já tô indo, tá? Tô indo e despedindo. O coração fica assim, apertadinho, cheio de saudade. Olha, beijo no coração da Tilma aí que participou, você que tá mandando alô, continua. Daqui a pouquinho tem Roberto Vidal com Bom Dia 93. É isso mesmo, nesse todo dia tem uma programação especial feita pra você. Mas eu quero saber, conta pra mim, já está aí no agito da sua caravana? É, dia 15 tá chegando. É o Louvorzão 93, onde? Pertinho da 93, é. Quinta da Boa Vida.

0: leva pra casa a camisa do Louvorzão 93 é a Pamela Caroline Silva. Da Ilha, o 2197 final 99. Aí, Pamela, se deu bem, hein? Vem buscar sua camisa. A partir de amanhã, liberada aqui. Rua Senador Haroldo de Oliveira, 211 São Cristóvão, entre 10 da manhã e 5 da tarde. Não esqueça a sua identidade, tá combinado? Parabéns! E você que não faturou, fica tristinho, não. Você já sabe. Tem muito mais por aqui na Sol 93. Meu galinho! Vai, meu filho, vai cuidar do galinheiro. Amanhã ele volta. E o meu desejo pra você, ouvinte amado?
1: Vai ser feliz!
0: Beijo no coração!
2: Deus é Deus. Não importa a circunstância.

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acabando quase aí o mês de julho. Eu desejo que Deus abençoe profundamente o seu dia, né? Concedendo para você muita sabedoria para cada decisão que você tem que tomar, tá? Forças para você vencer os desafios e muita paz aí para o seu coração. E olha, o nosso desejo da equipe 93 é que portas de emprego se abram para quem está esperando uma oportunidade. Olha, que os enfermos sintam o agir de Deus, trazendo cura e restauração. E que aqueles que passarão por cirurgias sejam guardados e conduzidos pelas mãos do Senhor, tá bom? E olha, que as famílias sejam mais unidas, que tenham alegria, que você tenha alegria no seu trabalho, alegria aí pelas ruas do Rio de Janeiro, né? Em tudo que você for fazer, que você tenha alegria do Senhor, que ela renove as suas forças aí, tá? 8:06, eu conto contigo até às 11 aqui no Bom Dia 93. O que você tá esperando para mandá-lo? Ah, eu liberar o número? Então pega aí, 968038319. Aí você manda o teu alô com 15 segundos, com muita alegria, grava bonito esse som aí, manda para mim. Você que tem, não tem o WhatsApp da 93, já salva no seu celular. Você que tem, já manda aí, tá? É 21968038319. Pegou? Por esse mesmo WhatsApp, você pode colocar o nome na oração. Então tá esperando o quê? Só vem! Aqui na 93 tem alegria, tem camisa do Louvorzão, tem camisa da 93, tem ingressos para o cinema, tem kit de festa. Só coisa boa pra você, meu irmão! Aumenta o som e só vem! Vai louvando e adorando o nome do Senhor, tá? Olha aí, Lucas Agostinho, Samuel Messias e Eliezer de Tarsis na

0: 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Essa rádio anota mil. Fica com Deus nessa manhã, fica na paz. Fé no Pai que o inimigo cai, vida.
1: Essa parada aí.
2: A paz do Senhor, Vidal. A paz do Senhor. Que vocês tenham um ótimo dia aí na Rádio 93.
1: Amém, você também.
2: E a paz do Senhor pra todos. Um ótimo dia pra todos os ouvintes.
3: Bom dia 93. Aqui é Cláudio Miguel de Caxias, Vidal. Só o seu bom dia falou direto aos nossos corações.
1: Amém.
3: Bom dia, uma terça-feira abençoada.

0: Bozão, tô super ansiosa, hein?
1: Todos. Uhul. Valeu, turma do Jacarezinho, quero essa turma lá, hein? Quero falar no palco junto com a equipe assim, o Jacarezinho vem, vai ser assim.
2: Bom dia, Vidal, bom dia, paz do nosso Senhor Jesus, aqui é Alberto de Belfor Roxo, da Igreja Assembleia de Deus, Sete Caçar de Ouro, Parque dos Ferreira, um dia abençoado pra todos nós, não esquece, se é no pai que o inimigo cai, hein?
1: Sai, garoto!
3: Bom dia, com alegria.
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1: 8:18 é a hora certa.
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Nova da Leti Hungria. O céu responde diferente, é mesmo. Antes da 93, a Sara Farias, Eu Mil Milho, ao vivo aqui no Bom Dia.

0: Quintino, povo de Quintino, bom dia. Vidal, manda um alô aí pro Ricardo. O Ricardo é membro da Nova Vida de Paciência, motorista de Uber lá. Nossa Cris Moreira que mandou. Cris, um bom dia pra você. O Ricardo, bom trabalho pra você aí. Um abraço à turma da Nova Vida de Paciência. Tem um dia abençoado aí no Uber aí dirigindo, tá, meu irmão? Pra você e todos os motoristas aí de aplicativos que ouvem a 93. 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
1: Bom dia, bom dia.

0: Beijo pra minha esposa Juliana, os meus filhos, meu Deus, Felipe. Um forte abraço para todos os homens vencedores da DEVEC de Nilópolis. Fé no pai, que o inimigo cai.
1: Isso.
0: Fui.
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1: 8h34.
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13: 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Tudo que eu pedi em minha oração.
1: Agora 8h38 no Bom Dia. 93 FM e o Trânsito do Rio.
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14: Quem chega é o Léo Vieira. Oi, Léo, bom dia, bem-vindo, meu irmão.
15: Bom dia, Vidal. Bom dia pra você, bom dia pra todo mundo ligado na 93 FM. Vidal, tô de olho na movimentação do trânsito na saída da Zona Norte em direção ao centro. Quem tá pelo trecho do Engenho Novo, dificuldades ali entre General Belegarde, Marechal Rondon, até a chegada a São Francisco Xavier, trânsito de intenso alento na via. Quem tá optando pela Naneri vai fazer uma boa escolha. Quem circula entre Lins de Vasconcelos e Araújo Leitão, e a chegada a Barão do Bom Retiro, panorama é bom, mas há dificuldades na chegada ali ao trecho de Vila Isabel, trânsito pesado entre a saída da José do Patrocínio, Teodoro da Silva até o cruzamento com a Barão de São Francisco, motorista vai perdendo tempo. Quem está optando pelo trecho entre a saída do Grajaú e do Andaraí em direção ao Maracanã pela Maxwell, vai fazer uma boa escolha. Panorama por lá é bem mais tranquilo. Na Rei Pelé, tem lentidão entre o estádio do Maracanã e a chegada à Praça da Bandeira. Quem está optando pelo trecho da Visconde de Niterói, Bartolomeu de Gusmão, ao invés da Rei Pelé, vai ganhar um tempinho no momento. 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
14: Vamos falar do debate? 11 da manhã tem debate nesta terça-feira. Bom dia, Marcela Bastos.
16: Bom dia, meu amigo Vidal. Onde é você, ouvinte da 93 FM? Ó, se alegrem, esse é o dia que o Senhor nos fez. Portanto, vamos vivê-lo com toda a capacidade que Deus nos dá e com a alegria.
14: Isso aí.
16: Porque a gente tá vivo e tem propósito pra gente.
14: Amém, eu creio.
16: E aí vamos vencer os medos, porque é isso que a ouvinte fala, Vidal. Ela diz que nos últimos tempos ela tem sentido muito mais medo do que ela gostaria. E aí ela pergunta, o medo é um aliado ou é um adversário? Medo é um sentimento ou é um espírito? Aí ela cita Josué, porque Deus disse para Josué, seja forte e corajoso. Mas como é que a gente aplica esses versículos e enfrenta os nossos medos?
14: Como?
16: No dia a dia. Debate 93.
14: Perde não.
16: Não perde.
14: E hoje ela fala para os homens sobre o que, Loura?
16: Vamos, tô contando aí que ainda tem alguns diazinhos de frio.
14: Isso.
16: É, vamos falar de como usar, meninos, a jaqueta box suede.
14: Boa.
16: Isso é bacana.
14: Jaqueta box, acho que tá em alta, né?
16: Tá em alta.
14: Aquela que
16: tá em alta.
14: Cordinha.
16: É mais fofinho. Sei, e o suede,
14: tá
16: é aquele panozinho bem suave, gostoso
14: de usar. Tá
16: vendo
14: como é que eu tô ligado?
16: Perde
14: tô ligado.
16: Não.
14: Beijo, Loura.
16: Beijo, amigo.
14: Agora tem eixo lá.

0: Samuel Messias, que vai estar no Louvorzão da 93, 15 de agosto, cantando Você Não Vai Parar. Extra também vai estar, cantou com a Josiane e com Josué Lopes, Vou Glorificar.
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0: Agora no Rio, 8 horas e 51 minutos. Informação chegando.
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1: Quem chega é o Marcos Caetano Júnior. Bom dia, Marquinhos.
2: Bom dia, Vidal. Muito bom dia a todos os ouvintes da 93 FM. A Prefeitura do Rio segue com as obras do programa Morar Carioca no Complexo da Penha, na Zona Norte. Com investimento de quase 70 milhões de reais, as intervenções incluem implantação de redes de água e esgoto, drenagem, pavimentação e a construção de um reservatório com capacidade para 700 mil litros de água. As melhorias vão beneficiar cerca de 16 mil moradores das comunidades do Morro do Cariri, Vila Cruzeiro, Merendiba e Quatro Bicas. A Polícia Civil prendeu nesta segunda-feira Maxi Fernando Amorim, conhecido como Nandinho, investigado por uma série de roubos na zona sul do Rio. Segundo a investigação, ele usava uma motocicleta roubada e se passava por entregador de aplicativo para atacar as vítimas nos bairros de Copacabana, Flamengo e Ipanema. A prisão aconteceu após o suspeito tentar fugir e bater a moto contra uma viatura da Polícia Civil. O veículo roubado foi recuperado. O criminoso foi levado para a delegacia de Ipanema e está à disposição da justiça. Em São Paulo, a cidade de Guariba foi uma das mais atingidas pelo temporal da última sexta-feira, com ventos de mais de 122 km por hora. Segundo a prefeitura, cerca de 70% das casas sofreram danos, além da destruição de parte do parque industrial. O município está entre as 6 cidades que terão o estado de emergência reconhecido pelo governo federal. A medida vai acelerar a liberação de recursos para assistência às famílias e reconstrução das áreas afetadas. Outras notícias você encontra lá no nosso site, radio93.com.br.
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0: Ele virá, meu irmão, é. É o Drops no Bom Dia, é ele. A primeira hora já foi do nosso encontro, hein? Mas você continua ligando, continua participando, continua mandando teu beijo, teu abraço. 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
0: Agora no Rio são 9:03. Pegou aí? 9:03. Bora falar de saúde. Vanderlei já tá aqui pra gente bater aquele papo de todas as manhãs, né? Olha, até quando você vai aceitar conviver com essa dor chata incomodando o seu dia inteiro? Já pensou incomodando seu dia inteiro a dor e você aí? E aquele cansaço que faz você acordar de manhã parecendo que não dormiu nada, sem forças, nem para levantar da cama com disposição. Não precisa ser assim, não é verdade? Seu corpo só está dando um sinal de que está faltando o nutriente certo. Ah, você quer saber qual é a tecnologia que chega para tirar esse peso das costas e devolver a leveza para sua rotina? Vanderlei, conta tudo. Bom dia, Vanderlei.
3: Bom dia, Vidal. Bom dia para você que está aqui. Olha, quanta gente que passa por isso e a pessoa vai deixando, acreditando que, uma hora vai passar, como que vai resolver do nada, sem que você tome uma decisão, uma iniciativa, não vai. Olha, depois que passa dos 30, 35, aí a coisa é só ladeira abaixo. Quem está trabalhando, às vezes a pessoa sai cedo, aquela rotina estressante. Tem gente que estuda, trabalha, depois tem que estudar, a pessoa está esgotada. É, muita gente com crise de ansiedade, um estado de nervos assim que preocupa, pode dar um infarto, pode dar um derrame. Isso gera cortisol. Cortisol é o hormônio que vai inflamar ainda mais o corpo. É interessante a gente falar sobre como o biomagnésio é a fórmula mais completa. Ele tem a base, o magnésio. Homem ou mulher precisa de magnésio. Se você não tiver magnésio, o seu corpo está deixando nutrientes irem embora, não está absorvendo. Aí você pode ter cãibra, aquela fraqueza nas pernas, não dormir direito, vai recorrer ao remedinho controlado. Então, o biomagnésio ele vem para colocar cada caixinha no seu lugar, organizar a casa. Ele tem uma ação anti-inflamatória, ele ajuda no hormônio GABA. É o seguinte, o GABA...

0: ele é, é como se fosse um neurotransmissor, mas o que, que ele faz? É o freio de mão para reduzir o estresse, reduzir a ansiedade. Com isso, o corpo vai ficando mais leve, o humor melhora e as dores vão embora também, Vidal.
1: Que legal, né, gente? Eu vi que a dor vai embora, ó, resultado na primeira semana. Ô, Vanderlei, tem como liberar aquela condição incrível, especial demais para o ouvinte da 93?
0: Hoje nós vamos fazer o seguinte, é uma condição que geralmente o laboratório faz só para quem é aposentado. Hoje nós vamos fazer para todo mundo. Quem ligar no 0800-278-0037, a partir de agora, 0800-278-0037, eu vou mandar o Ora Pronobis, que é muito importante, é um presente, o massageador é elétrico, não é sorteio, você vai ganhar, 0800-278-0037, e vou fazer o preço que a gente faz para funcionário. 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
1: É isso aí, compra aí, adquira saúde. Vanderlei, um abraço, meu irmão.
0: Valeu, até.
1: Nosso momento de oração é já já.

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1: Vamos orar em unidade, em clamor e gratidão ao Senhor. Eu incluo os nomes da Márcia Moraes e a Sônia da Ilha do Governador, a Solange do Jacaré, Iraci, João e família de Bom Sucesso, Denise, Tiago, Camila e Luísa do Lins de Vasconcelos, Rosana e família de Magé, Sirlaine, Gabriel e Matheus de Cosmos, Lorena, Alisson, Alberto e Silva de Nova Iguaçu. E todos aqueles que também estão aí, né? Não conseguiram ligar, mas estamos em oração. Nosso Deus vai alcançar o seu coração. Ele conhece o que está passando, o que você está pedindo, o que você anseia, tá bom? Pai, nesse momento de oração, eu te peço profundamente que o Senhor possa abençoar o dia de cada ouvinte da 93 que está orando com a gente agora. Nós temos gratidão, Senhor, pelo Senhor que está cuidando de nós, por cada bênção recebida, pelo teu cuidado sobrenatural sobre cada ouvinte que está a caminho do trabalho, que já está trabalhando ou que está em busca de uma oportunidade de emprego. Ó Deus, traga forças para vencer os desafios. Traga paz no coração de cada um. Ó Deus, que portas de empregos, de oportunidades se abram para quem está esperando uma oportunidade, para quem está batendo na porta, para quem mandou um currículo, que espera uma ligação. Ó Deus, em nome de Jesus, nós te pedimos, Pai, faça acontecer. Ó Deus, que os enfermos, nesse momento, possam sentir o agir de Deus aí na cama do hospital, na cama de casa, numa home care. Pai, traga cura, traga restauração, e que todos aqueles, ó Deus, que passarão por cirurgias, sejam guardados e conduzidos pelas mãos do Senhor. Ó Deus, eu oro também pelas famílias do Rio de Janeiro, pelas famílias do Brasil e de fora do Brasil que ouve a gente pelo aplicativo da 93. Ó Deus, eu oro por cada familiar, por cada pai, cada mãe, por cada filho, para que haja união, para que haja amor, para que haja perdão. Pai, nós oramos pelos idosos, para que sejam fortalecidos, pelos empresários, pelos comerciantes, para que tenham direção e prosperem com honestidade. E também pelos motoristas de ônibus, motoristas de táxis, de caminhões, de aplicativos, para que viajem em segurança e retornem em paz aos seus lares. A Deus, que o Senhor fortaleça também todos os líderes, pastores, diáconos, obreiros, obreiras, dando esperança a quem está desanimado, libertando aqueles que lutam contra os vícios, e encha esse dia de boas notícias, de saúde e provisão. O Senhor é a minha luz, é a nossa luz e a nossa salvação. De quem teremos medo? De ninguém com o Senhor no controle. Nós oramos em nome de Jesus, o nome que salva, cura e restaura e liberta. Amém.

0: 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Emaús, no Bom Dia. Comunidade da Graça, saudade com ele é exaltado. Você sabe que toda sexta-feira tem saudade aqui. É mesmo, Vidal? É o Gênesis, 7 da noite, no comando do Alexandre Teixeira, o Barba. É, vai comandar aqui o Gênesis, o início de tudo na programação da 93. Perde não, no domingo tem com Marcelo Machado, o Machado Recordações, às 7 horas da noite, tá bom? Turma que quer falar comigo aí pelo aplicativo, ó, Edson Martins Soares, Vidal, bom dia. Sou de Sumidouro, Rio de Janeiro, região serrana, Vidal. Estou na academia agora, trabalhando com padaria. Sou pastor da Assembleia de Deus em Arrozal, Sumidouro. Um abraço, pessoal de Sumidouro aí, tá? Obrigado pelo carinho, povo legal de Sumidouro. Tem mais aqui, ó. Ilzi Silva tá ligada, fé no pai, Vidal. Bruno Araújo tá com a gente também. Nova Friburgo. Bom dia, Nova Friburgo. A mocinha Rodrigues está ligada da Igreja Assembleia de Deus Aliança com Cristo. Manda abraço para Brenda, Estesso, Ellen, Vitória e Landeci, da confecção em Cabo Sul. Valeu. Edson Martins Soares. Ah, já falei do Edson aqui, né? Deixa eu ver que eu vou falar mais aqui. Pode vir. Toma aqui, você aqui. Calma, calma. Edson Martins aqui. Martins está com a gente também. A Solenia tá com a gente, mandando abraço aí em Queimados, ligada na 93. Alan Ferreira também tá com a gente. É de Bangu, Igreja Congregacional Travessa Alexandrina, mandando para a esposa Érica, para a filha Lana. Estamos juntos, Vidal. E Márcio Brits, Vidal, a vitória é nossa, Vidal. Semana de grandes vitórias, valeu.
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0: Quem tá de volta é ele. Fala mais, Léo.
2: De volta, Vidal e ouvinte ligado na 93 FM. Vidal, tô de olho na movimentação do trânsito na ligação entre São Conrado e Barra da Tijuca. Para quem tá pela autoestrada Lagoa Barra, trânsito complicado entre o Gávea Golf Club e o trecho de acesso ao túnel de São Conrado e Elevado das Bandeiras, no sentido Zona Sudoeste. No caminho para a Zona Sul, o panorama é o mesmo, no mesmo trecho. Quem tá optando pela Estrada do Joá ou Estrada das Canoas, mesmo com caminho mais longo, consegue ganhar um tempinho nessa ligação entre Zona Sul e Zona Sudoeste. Na saída da autoestrada Lagoa Barra em direção ao trecho da Lagoa, da Gávea e do Leblon, quem circula entre a Rocinha, Túnel do Anjo, Túnel Acústico, Rafael Mascarenhas, está encontrando trânsito de intenso alento. Problemas também na Avenida Padre Leonel Franca. Quem está optando pela Orla de São Conrado entre Prefeito Mendes de Moraes e Niemeyer consegue ganhar um tempinho. Lembrando que Niemeyer está operando reversível apenas no sentido Leblon, até chegar ao trecho do Mirante do Leblon. O panorama é de tranquilidade. 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

0: Maria Marçal aqui no seu Bom Dia 93. Antes da 93 teve Eliseu Alves com André Aquino com Sou Casa. Fala comigo no zap aí, vai, vai.
1: Bom dia, Vidal.
0: Bom dia.
1: Eu sou aqui de Fonseca em Niterói, quero mandar um alô para minhas netas Alice, Antonella e Enzo e a todos que estão ligados 93. Fica com Deus aí, Vidal. Um abraço.
0: Valeu, povo do Fonseca. Bom dia, bom dia, bom dia. Fonseca Niterói, sempre ligado aqui na 93.
2: Bom dia, querido Vanessa de Rocha Miranda, ligadinho em vocês, uma 93.
0: Obrigado!
3: Bom dia, Vidal, graças e paz, aqui é a Vanessa da Fonseca, da Igreja Casa da Benção de Embu das Artes, São Paulo. Quero desejar uma feliz semana e um abraço para todo o povo de Deus, para você e para minha família, meus filhos, em nome de Jesus.
0: Amém, amém.
4: Bom dia, 93. Bom dia. Uma terça-feira abençoada na paz do nosso Deus Todo-Poderoso. Eu quero oferecer o próximo louvor para todos que estão ouvindo a rádio ligadinhos na melhor. Sou Jocelina de Ramos. Beijos, Vidal.
0: Valeu, povo de Ramos. Bom dia.
5: Vidal, a paz do Senhor Jesus e para toda a Rádio 93. Aqui é o pastor Márcio Nascimento da Igreja Evangélica Assembleia de Deus Pentecostal dos Milagres em Alto Parque da Biquinha. Oferece aí o próximo louvor para a Igreja, Vidal.
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0: Ó, chama da bom dia o pessoal aqui de Areia Branca, Belfor Roxo, lá do Babi também, tá? Turma de Nova Iguaçu, lá do Jardim Pernambuco, do Jardim Guandu, né? Prados Verdes, a turma de Adrianópolis, geral de Nova Iguaçu, bom dia. E o pessoal de São João do Meriti aí, né? Do Parque Tietê, do São Mateus, da Vila São João e da Vila Tiradentes. Valeu, pessoal, bom dia.
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0: Que isso, varoa?
1: Que isso, varoa? Homens, que como varoa. Usar jaqueta boxe suede? Como é que é essa parada, Marcelinha?
2: A jaqueta boxe é aquela que tem o corte mais reto, quadrado, solto no corpo. Isso. E o suede é aquele tecido macio que imita a camurça.
1: Isso.
2: Gostosinho, que a gente gosta de ficar apertando assim.
1: Verdade, verdade.
2: É estilosa, ela é versátil. É, como assim? Ela tem bastante textura e volume, como o Vidal lembrou aqui naquela nossa primeira entrada. Você precisa equilibrar, menino, o seu visual com peça mais justa ou alinhada por baixo, tá?
1: Uhum.
2: E aí você vai combinar com uma calça jeans, uma camiseta básica, uma bota, um tênis, aí vamos lá. Se você quer um estilo casual descontraído, você vai apostar num clássico que é infalível pro dia a dia.
1: Uhum.
2: E aí, como a jaqueta, ela é a grande protagonista do seu look, você vai manter o restante neutro. Aí você pode usar, por exemplo, na parte de cima, uma camiseta lisa de algodão.
1: Uhum.
2: Pode ser branca, preta ou cinza. Se tiver muito frio, pode ser um suéter fino de gola alta. Na parte de baixo, a calça jeans de lavagem escura ou reta, mas a calça jeans sem ser aquela coisa largona, uhum, porque a jaqueta já é larga. E no pé você bota um tênis branco casual, enfim. Se você for daquele que gosta de uma bota Chelsea de camurça, aí é com você, tá bom?
1: Sim, sim.
2: Agora, se você quer fazer um estilo mais streetwear, né, aquela coisa, porque a jaqueta box, ela puxa mais para um visual mais urbano, mais moderno, uhum, aquela coisa bem que adolescente jovem gosta, então na parte de cima, a camiseta tem que ser um pouquinho mais comprida, tá, por baixo, que faz aquele leve contraste de camada, ou um moletom sem capuz. Na parte de baixo, você pode jogar uma jogger, uma cargo não muito larga. Tô sempre falando isso, para embaixo não ficar muito largo, porque a jaqueta já é muito larga.
1: Uhum.
2: Senão você vai ficar maior visualmente do que você realmente é. Uhum. E aí não fica bacana, tá? E no pé aí, nesse caso, você pode usar um tênis de cano médio. Fica legal, tá? Uhum. Ou aquele modelo de skate. Agora, se a sua pegada é usar a jaqueta de box suede mais alinhado, mais sofisticado, porque o suede transmite muita elegância, sabe, Vidal?
1: Uhum.
2: Então você eleva a jaqueta para uma ocasião um pouquinho mais formal. Como é que você faz? Na parte de cima, uma camisa social bem cortada,
1: uhum,
2: ou uma camisa de linho. Na parte de baixo, a calça de sarja chino, que nós já falamos aqui. De sarja chino é algo que você precisa ter aí no seu armário.
1: Uhum.
2: Ou pode ser a calça de alfaiataria? Pode. Mas eu acho que a calça de sarja chino fica perfeita. Aí você bota no pé aí um mocassinho, um derby, fica muito bacana.
1: Fica bacana.
2: Fica.
1: Então, dica dada, homens, aprenderam como usar jaqueta boxe suede?
2: Isso.
1: Terça-feira tem mais para os homens e na segunda para as mulheres. E amanhã é dica de etiqueta.
2: Vamos ficar todos educados.
1: É, para se comportar bem, bem vestido.
2: Bem
1: e tá se comportando mal, falando esquisito,
2: então,
1: né? Mastigando
2: não.
1: Errado.
2: Aqui é completo.
1: Aqui a gente não deixa. Não. Marcelinha, marca em cima. Não.
2: Direto.
1: Louro, beijinho para você. Beijo, até amanhã.
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1: Amanhã, 9:30, novo encontro no Que Isso, Varoa?
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1: Agora faltam 20 minutos para as 10. Thalita Cantazaro chegando.

0: Sarsa. Antes da 93, a Thalita canta Zaro, Ruja o Leão. É cada musicão na 93, a melhor, né? Vou dar um bom dia pra essa turma que tá ouvindo a 93 FM aí, né? Em Tanguá, pessoal que tá em Rio Bonito. Rio Bonito sempre com a gente, né? Povo de Rio Bonito. Bom dia. Até as 11 horas valendo pra você um vale de R$150 pra você comer no Oliveira's Grill. É. Vidal 150, dá pra comer, dá pra botar até sobremesa. 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
6: Em paz eu vivia, porém ele me quebrantou. Pegou-me pelo pescoço e me despedaçou. Pôs-me por seu alvo. Cercam-me as suas flechas. Atravessa-me os rins e não me poupa, e o meu fel derrama na terra. Fere-me com ferimento sobre ferimento, arremete contra mim como um guerreiro. Costura sobre a minha pele o cilício e revolve o meu orgulho no pó. O meu rosto está todo afogueado de chorar, e sobre as minhas pálpebras está a sombra da morte. Embora não haja violência nas minhas mãos, e seja pura minha oração. Ó terra, não cubras o meu sangue, e não haja lugar em que se oculte o meu clamor. Já agora, sabei que a minha testemunha está no céu, e nas alturas quem advoga a minha causa. Os meus amigos zombam de mim, mas os meus olhos se desfazem em lágrimas diante de Deus, para que ele mantenha o direito do homem contra o próprio Deus, e o do filho do homem contra o seu próximo, porque dentro em poucos anos eu seguirei o caminho de onde não tornarei. Jó 16, de 12 a 22.
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0: Quem está de volta é o Marcos Caetano Júnior.
5: Vidal, trago novas informações sobre o terremoto de magnitude 7,1 que atingiu o Japão nesta terça-feira. A imprensa local divulgou que uma explosão em um shopping em Kashima deixou diversos mortos e o edifício parcialmente destruído. Segundo as autoridades, ao menos 30 pessoas estão desaparecidas. Ainda não há confirmação do número de vítimas fatais. O Corpo de Bombeiros afirmou que a explosão deixou muitas pessoas presas dentro do estabelecimento, possivelmente sob escombros. Até o momento, há confirmação de pelo menos 50 feridos em outras regiões do país. De acordo com o governo, o fenômeno causou queda de prédios e casas. Cerca de 300 mil pessoas tiveram que deixar as residências. A Justiça Militar aceitou a denúncia do Ministério Público Militar contra um capitão de mar e guerra da Marinha e três representantes de uma empresa fornecedora de materiais hospitalares por suspeita de corrupção no Hospital Naval Marcílio Dias, no Lins de Vasconcelos, na zona norte do Rio. A Justiça também determinou o bloqueio de mais de R$500 mil das contas do oficial. Segundo as investigações, entre 2010 e 2018, representantes da empresa teriam pago propina para garantir a preferência na utilização de seus produtos em procedimentos realizados na unidade de saúde. O Rio Grande do Sul voltou a registrar estragos por causa de temporais com granizo e rajadas de vento que passaram de 87 km por hora. Mais de 1000 casas foram destelhadas em cidades como Santo Antônio das Missões, Ernestina e Osório. Ao menos uma pessoa ficou ferida. Mais de 1.200 residências ficaram sem energia elétrica. O INMET mantém o alerta vermelho para tempestades em grande parte do estado, com previsão de chuva intensa, ventos de até 100 km por hora e risco de alagamentos, transbordamentos e deslizamentos até esta quarta-feira. Outras notícias estão lá no nosso site, radio93.com.br.
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8: Bom, gente, hora de falarmos daquele momento, hora de falarmos de saúde. O Roberto, meu xará, já tá aqui na área pra gente voltar a falar de saúde aqui no Bom Dia 93, né? E como é que está a sua saúde? Como é que está a sua vida? Roberto já tá na área, meu amigo Roberto, bom dia! Vamos falar do biomagnésio?
9: Alô, querido, muito bom dia para toda a sua audiência. E olha, se o assunto é qualidade de vida, se o assunto é disposição, você se livrar das dores, das inflamações e daquela sensação horrorosa do cansaço e mal-estar, então você pode escutar a gente nesse momento, porque o biomagnésio vai proporcionar exatamente isso, Vidal.
8: Que legal, gente. Vamos falar sim, vamos falar do biomagnésio, que é maravilhoso para a saúde. E a sua saúde, tá boa mesmo? Olha, ô Roberto, quem tá acordando aí com dor, quem tá sofrendo, né, passando por esse momento difícil aí, precisando do biomagnésio, ele é bom mesmo, ô Roberto?
9: Pois é, Vidal, tem muita gente que confunde o envelhecimento com tudo isso que acontece, inflamação, dor, né, uma noite de sono que é mal dormida, congestão, problemas com o intestino, e isso tudo vai causando uma ansiedade, isso vai causando aquela tristeza, muitas vezes até a pessoa acaba virando aí uma depressão. Mas, gente, o nosso corpo, ele é um computador perfeito, é uma máquina perfeita e avisa sempre quando tem algo de errado. Dor, inflamação, inchaço, quando você está dormindo mal, quando você está comendo mal, quando o seu organismo não funciona bem, o intestino também te avisa. Então, a gente tem todas as oportunidades de entender que tem alguma coisa de errado. E qual é o papel do biomagnésio? Regularizar, alinhar os hormônios, eliminar as dores, as inflamações, trazer o bem-estar, fazer com que você possa dormir melhor. E detalhe, ele não tem contraindicação e não tem efeito colateral. Por isso que é chamado de mineral da vida, ele é responsável por mais de 350 reações bioquímicas. E, gente, quando você toma o biomagnésio, é importante que você faça os exames de sangue, comece a fazer o tratamento, depois faça um novo exame de sangue e você vai ver como ele melhora a vida, Vidal.
8: Que legal. Agora o Everaldo aqui, ele botou: sou motorista de aplicativo. A pergunta que eu faço: eu sofro demais com crise de gota e o dedão do pé incha tanto que mal consigo pisar num pedal para trabalhar. Coisa difícil, né? Ele diz o seguinte, Robertão: será que o biomagnésio ajuda no meu caso?
9: Vai ajudar sim, com certeza. E o melhor de tudo é que você, claro, precisa ter atenção na alimentação, né? E tomar o biomagnésio. Gente, tem que ser todo dia. Duas cápsulas diárias e você vai ver que vai melhorar. Agora, você tem que entender que o corpo vai te dar mensagem e você tem que ler perfeitamente.
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0: sempre, meus filhos Derek, Stephanie, Manuela e meu neto Samuel, que tá ligado aqui na 93 FM, a Rádio do Povo de Deus. Falando em Niterói, né, gente? Deixa eu mandar um abraço aqui. Pessoal que tá ouvindo a gente lá em Jurujuba, pessoal que tá ligado no Morro do Estado, no Maria Paula, no São Francisco, no Virador e no Vital Brasil. Mó galerão, né? Ouvindo a 93. Bom dia, Nikit.
1: Bom dia, Vidal. A paz, tudo bem? Que tá falando, Ana Cláudia do Barreto, Niterói.
0: Aí, ó.
1: Quero ser assunteada aí pra mim lá no Oliveira Grilo.
0: Boa, valeu, Nikit. Valeu, Niterói.
2: Bom dia, Vidal. Eu sou a Nerd Cordovil. Um dia abençoado pra todos nós. Quero participar desse sorteio aí, Vidal.
0: Bora, já tá, lindona. Até às 11.
3: Bom dia, Vidal. Aqui é a Cássia Cristina de Mesquita. Eu gostaria de oferecer o próximo louvor para minha mãe Neuza, meu esposo Jorge, minha filha Rayane e para todos vocês. Beijo.
0: Beijo.
4: Bom dia, Roberto Vidal, que é o pastor Alexandre Almeida da Assembleia de Deus, Ministério Levantar Minhas. Manda um abraço aí para minha esposa, a missionária Daniela, os ouvintes da rádio que conquistou meu coração e também a todo o povão do Ministério Levantar Minhas.
0: Se liga na hora, se atrasa não. 10:18. 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
3: Tô de volta, Vidal, e ouvinte ligado lá no 93 FM, Vidal. Tô de olho na movimentação do trânsito para quem tá circulando na saída da Zona Norte em direção ao centro. Para quem tá pela linha vermelha, panorama ainda de dificuldades entre a altura do Hospital Universitário e a chegada ao trecho do Caju. No caminho para a Baixada Fluminense, o panorama já é bem melhor depois da liberação na pista, depois daquele acidente mais cedo ali no trecho do Fundão, acidente envolvendo caminhão e um carro. Para quem tá pela Brasil, lentidão entre a altura da Penha e a chegada ao trecho do Caju. Para quem está circulando da Zona Norte em direção ao centro, dá para ganhar um tempinho pela Dom Helder Câmara. Quem está optando pela Rua Uranos, trânsito já é complicado entre Olaria e a chegada ao trecho de Bom Sucesso. Para quem está circulando pela Avenida Repelé, já melhorou o panorama na passagem pelo estádio do Maracanã, a chegada à Praça da Bandeira, mas por conta do acesso para o elevado da Paulo de Fronten, o motorista que está no trecho da Praça da Bandeira vai encontrando dificuldades na região. 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

0: Oh, glória a Deus, aleluia, aleluia!
1: É o William Nascimento no Bom Dia 93. Que legal, né? 93. Música nova do William Nascimento, Retire as Cinzas. Até as 11, valendo R$150 para você gastar no Oliveiras Grill. Só mandar o WhatsApp 968038319. A turma que tá deixando o recado lá no chat do aplicativo da 93. Daqui a pouco eu mando seu alô lá no chat. Ah, não baixou ainda o aplicativo? Baixa aí. Mais leve, mais funcional, com um som legal e com esse chat de bate-papo lá que você pode mandar oferecimento também, mandar teu alô lá. Ah, Vidal, como é que eu faço? Baixa aí no seu celular. Rádio 93 Oficial.
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1: Se liga na hora, são 10 horas e 32 minutos. Daqui a pouco, às 11, tem o debate 93. O tema hoje tá top, hein?
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0: ressuscita o projeto Legado da MK pelo sangue de Jesus. Paulo Neto ressuscita-me, Jefferson e Suelen, vem me buscar. 93. Daqui a pouco você bem informado, hein? Turma do aplicativo, deixa eu mandar alô aqui ao Matheus Alexandre, tá no aplicativo do chat aqui. Me dá um alô pra igreja, Ministério Bênçãos e Milagres, em Japeri, pastor Natalino. Me dá um bom dia, Sara Reis, aqui ligada de Santa Cruz, valeu Santa Cruz, bom dia. Patrícia, de colégio, também tá com a gente na melhor. Tati Giga, terça-feira abençoada, Vidal. Tatiana, ligadinha na 93.
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0: Agora no Rio, 10h51. 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
0: Quem está de volta é o Marcos Caetano Júnior.
6: Três policiais militares denunciados por integrarem o esquema de segurança do bicheiro Rogério Andrade voltaram a ser presos nesta terça-feira. Segundo o Ministério Público do Rio, eles descumpriram as regras de prisão domiciliar ao deixarem as residências fora dos horários permitidos. Os agentes são acusados de fazer parte do núcleo de proteção do contraventor, preso desde outubro do ano passado. A operação foi realizada pelo Grupo de Atuação Especial de Combate ao Crime Organizado, GAECO, com apoio da Coordenadoria de Segurança e Inteligência do Ministério Público e da Corregedoria da Polícia Militar. A Prefeitura de Niterói lança no início de agosto a segunda etapa do Pacto Niterói contra a Violência, com novas ações para reduzir roubos e mortes violentas. Segundo a Prefeitura, desde o início do programa, os roubos caíram mais de 80% e as mortes violentas tiveram redução de quase 70% na cidade. A nova fase prevê a ampliação do Centro Integrado de Segurança Pública, reforço do monitoramento e a criação de programas voltados à proteção de mulheres e o acompanhamento de jovens em situação de vulnerabilidade. O Museu Ciência e Vida, em Duque de Caxias, na Baixada Fluminense, realiza uma programação gratuita de férias nesta semana. As atividades incluem sessões de planetário, oficinas educativas, jogos, robótica, RPG e contação de histórias para as crianças. O público também pode visitar as exposições permanentes sobre ciência, esportes e o corpo humano. A programação acontece até sábado, das 9 da manhã às 4 da tarde. O museu fica na rua Ailton da Costa, no bairro Jardim, 25 de agosto. Outras notícias você encontra lá no nosso site, radio93.com.br.
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0: É a última de hoje do Bom Dia 93. Valesca Maíssa, Inflama. Quem tá levando vale de R$150 no restaurante Oliveira's Grill em São Gonçalo é a Edna Martins de São Gonçalo, hein? Oi, Edna, vai comer bem aí nesse restaurante top que é o Oliveira's Grill, tá? A 93 FM todos os dias tem muitas promoções pra você, né? A Edna Martins, o telefone final dela é o 6838, tá bom, Edna? Deus te abençoe, obrigado pelo carinho de sempre aí, valeu? Aquele abraço do Vidal. E a gente se encontra amanhã, tá? Às 8 da manhã e mais um Bom Dia 93. Tá chegando o debate no comando do J.R. Vargas, na produção da Marcelinha Bastos e na mesa, claro, pastores incríveis para ajudar a gente nesse tema muito importante desta terça-feira, dia 28. Valeu? Aquele abraço do Vidal e, ó, não se esqueça, dia 15 de agosto tem o maior de volta, é o Louvorzão da 93. Saiba mais em radio93.com.br. Deus te abençoe, tchau, tchau e fé no Pai, que o inimigo cai. Tchau. Fui.
1: Você acabou.

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1: Você conhece a Atados? A plataforma conecta pessoas que desejam fazer a diferença com organizações sociais que precisam de voluntários. A ideia é simples: transformar vidas por meio da solidariedade. Os fundadores acreditam que uma experiência de voluntariado

0: 11:02 no Rio. 93. E aí, 93, é terça-feira, 28 de julho de 2026. 93,3. Estou de volta ao nosso debate 93 para fazermos juntos um lindo programa.
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0: Alô, meu irmão. Alô, minha irmã. Aqui fala J.R. Vargas. Estamos de volta, minha gente. Começando aqui mais uma super edição do nosso debate 93 de hoje. Que a bênção do Senhor repouse sobre a sua vida, sua casa, sua família, sobre todos os seus, em nome de Jesus. Muito bom dia para os nossos queridos e amados debatedores no programa de hoje. Pastor Alessandro Cassiano, Daiana Batista, Pastor Gilton Medeiros, Pastor Douglas do Carmo, todo mundo no debate 93. Estamos juntos, minha gente, 93,3 no FM no Rio de Janeiro, para todo o Brasil e o planeta. O debate 93 também está ao vivo aqui no canal do YouTube. Alô, galera do YouTube. Rádio 93 FM Gospel, Rádio 93 FM Gospel, para mais de 1.498.122 inscritos no canal do YouTube. Bom dia para você que está acompanhando a gente aqui no Facebook da 93 e Rádio 93.3 FM. Rádio 93.3 FM, para mais de 892.964 amigos no Face. Bom dia para você que está nos acompanhando também aqui no nosso site, radio93.com.br, e no nosso aplicativo, o Rádio 93 FM Oficial. Para interagir com a gente aqui no debate de hoje, você fala com a gente aqui no chat do YouTube, no chat do Facebook, no chat do aplicativo e pelo nosso WhatsApp, 2196-803-8319, 2196-803-8319. Marcela Bastos, bom dia.
3: Bom dia, J.R. Vargas, bom dia aos nossos queridos debatedores, os nossos maravilhosos ouvintes, são tão maravilhosos, J.R., nos aguardam, já vão chegando, curtindo, compartilhando, foi o caso da Sandra Ponciano lá no YouTube, para quem você vai dar um bom dia especial. Ela disse, eu já cheguei para aprender, eu já curti, já compartilhei. E ela disse assim, galera, espalha essa ideia. Boa ideia.
0: Pô, Sandra, moderninha, hein, Sandra? Espalha essa ideia. Ô, Sandra, muito obrigado, minha querida Sandra, pelo seu carinho, pela sua audiência. Que Deus abençoe muito a sua vida e todos os seus. Ô, Sandra, o debate 93 é para você. Ô Marcela, hoje é terça-feira e temos a meta de terça-feira.
3: A meta são 300.
0: 300 likes. É. Meta de terça-feira, 300 likes. 300 é no YouTube. Vamos lembrar YouTube. O povo de Deus no YouTube da 93. Aqui, ó. YouTube é Rádio 93 FM Gospel, para assistir com imagens. Vai ver aqui o rostinho dos nossos queridos debatedores. Pode ver aqui um bastidor do nosso debate 93. É um privilégio muito grande acolher esses nossos ouvintes também aqui no nosso canal do YouTube, né? YouTube é Rádio 93 FM Gospel. Deixa o seu like na transmissão. Nosso alvo de hoje, 300 likes.
3: 300 likes.
0: Nossa meta de 13. Alcançando a meta, a trombeta vai soar. Tem gente que quando escuta essa trombeta diz assim, com medo, com receio.
4: É hoje, Jesus.
3: Essa não dá, não.
4: É hoje.
0: É, né?
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0: É, povo de Deus, é.
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0: Muito bem, uma de nossas queridas ouvintes está dizendo o seguinte, olha, nos últimos tempos tenho sentido mais medo do que gostaria, principalmente no que diz respeito a ter filhos. O medo é

0: um aliado ou é um adversário? É um sentimento ou um espírito? Josué, sucessor de Moisés na liderança do povo de Israel, no momento do seu chamado, ouviu por três vezes que deveria ser corajoso e não temer. Em 1 João capítulo 4, versículo 18, está escrito: "No amor não existe medo, antes o perfeito amor lança fora o medo." Ora, o medo produz tormento. Logo, aquele que teme não é aperfeiçoado no amor. Como aplicar esses versículos e enfrentar os nossos medos? O que você pensa sobre esse assunto? Muito bom dia, pastor Alessandro Cassiano. Seja bem-vindo ao debate 93. Na sua opinião, o medo é um aliado ou é um adversário?
1: Bom dia, JR, Marcela, toda a equipe, pastores presentes, ouvintes. Pois é, o medo, ele sempre vai ser um aliado, né? O medo faz parte da nossa humanidade, o medo faz parte da nossa psique. Todo ser humano tem medo. Se a gente não tivesse medo, a gente morreria. Imagina alguém que não tem medo de altura, né? E estaria caindo por aí morrendo. O medo faz parte da nossa natureza humana, ele sempre será um aliado. O problema são as distorções do medo. E da pandemia para cá, talvez a face mais terrível que se apresenta hoje de medo é a ansiedade. O que tem de gente engatilhando ansiedade, né? E no e-mail da ouvinte diz: nos últimos tempos. Interessante mesmo, os últimos tempos são marcados por esse medo excessivo, ansiedade. Aliás, tantas coisas difíceis de serem assimiladas a cada dia, os dias são mais difíceis, mais trabalhosos. Isso está provocando muito medo, medo do futuro, medo de ter filhos, medo do dia de amanhã. Mas a priori o medo faz parte das nossas emoções, é algo saudável. Sem medo a gente não iria sobreviver.
0: O pastor Douglas do Carmo, muito bom dia, seja bem-vindo ao debate 93 de hoje, querido. O medo, na sua opinião, é um sentimento ou é um espírito? Podemos dizer, isso aí está com o espírito do medo. O que o senhor pensa sobre esse assunto, pastor?
2: Bom dia, JR, bom dia a todos os ouvintes da Rádio 93, todos os meus amigos aqui, pastores, debatedores. Vamos lá. Acho que o medo pode ser os dois. Ele pode ser um sentimento, e quanto a isso, o pastor Alessandro discorreu bem. E no tocante a essa questão, o espírito, eu só me lembro de um texto de 2 Timóteo, dizendo, Paulo falando para Timóteo, que Deus não nos deu o espírito do medo. Então, biblicamente falando, espírito do medo existe. Agora, em se tratando de uma definição dessa questão de espírito, eu não acredito que esse espírito é um ser. Eu entendo que essa expressão espírito de medo é um medo que vai para além daquilo que a gente pode considerar natural, pertinente e inerente à nossa natureza. Então, é exatamente quanto a esta expressão de Paulo: Deus não nos deu o espírito do medo, é que devemos, portanto, perguntar, e aqui até em tom de resposta para o ouvinte que mandou o e-mail, bem como também para aqueles que estão nos ouvindo agora: o que se tem? Se tem um medo ou se tem algo que é extremamente excessivo ao medo? Portanto, beirando aquilo que Paulo disse para Timóteo, abre aspas, espírito do medo. Trocando, portanto, essa expressão, o espírito do medo, aí sim podemos considerar que aquilo que determinada pessoa sente pode estar absolutamente de acordo com a sua natureza humana. O que é além disso, aí já precisamos tratar, talvez psicologicamente, e por que não dizer espiritualmente? E por que não dizer espiritualmente? Então aqui a gente abre essa caixinha para a gente poder refletir.
0: O pastor Gilton Medeiros, muito bom dia, seja bem-vindo ao nosso debate 93 de hoje. O senhor bem sabe que existem pessoas que têm um medo razoável, ou seja, um medo que tem razão para ter. E tem pessoas que têm um medo que é um medo que a assusta, porque de alguma forma não existe uma razão para que haja esse medo. Como o senhor analisa esse assunto à luz da pergunta: é um sentimento ou um espírito?
3: Bom dia, JR.
0: Bom dia, bem-vindo.
3: Bom dia, amigos debatedores. Bom dia, audiência da 93. É sempre um privilégio, uma alegria estar aqui participando do debate, aprendendo com esta mesa. Então, a ideia que se tem, que já foi bem apresentada aqui, de que o medo faz parte da nossa constituição, ela precisa ficar bem clara, porque a gente não pode ter medo de ter medo, né? A gente deve encarar o medo como a gente encara a dor. A dor é uma reação natural do organismo diante de algo que pode nos ferir ou que nos fere. E a dor, então, é aquela mensagem, aquele aviso de que alguma coisa está errada e que a gente precisa se proteger. O medo é semelhante nesse sentido. Agora, a ideia de que você constrói fantasmas, constrói perigos, constrói ameaças, constrói situações que muitas vezes são produtos da imaginação, essa ideia precisa ser trabalhada porque pode ser usada por espíritos malignos. Aí nós estamos falando de uma outra realidade. Você tem as suas dificuldades, suas dúvidas, suas inquietações, seus sentimentos até de ansiedade, e isso pode ser trabalhado de uma maneira que você se torna vítima dessa construção que é imaginária.
0: Você acredita naquilo. Quer dizer, aquilo não existe, mas você pode acreditar naquilo para você, então isso vai existir.
3: Passa a existir e você passa a reagir como se aquilo fosse uma realidade, quando na verdade é só uma construção que não corresponde à realidade.
0: Querido e amado ouvinte ligado no debate 93 de hoje, você já teve uma experiência assim de alguma coisa que, poxa, aconteceu na sua casa, aconteceu em algum lugar onde você estava e não era nada? Você foi descobrir depois que não era nada, mas você ficou um período, ainda que pequeno, preso a isso. Ou seja, vou dar para você um exemplo aqui, os ouvintes estão acostumados. Daiana Batista está conosco hoje aqui pela primeira vez, eu já quero dar a ela o bom dia, dizer que ela é bem-vinda. Daiana, você acho que sabe disso também, que geladeira de vez em quando fala, né? Você já ouviu ou não? Porque de vez em quando a geladeira, ela tem um barulho noturno, e é noturno, porque de dia a gente não escuta e tem outros sons. Daiana, de vez em quando alguém disse, quem é que tá aí? E quem tá aí é a geladeira. E a geladeira faz isso na casa de crente e na casa de não crente. Mas que de vez em quando, no meio da madrugada, uma noite fria, isso pode bater o medo. Ô Daiana, bom dia, bem-vinda ao debate 93.
4: Bom dia, meu querido. Bom dia, pessoal. Prazer estar aqui. Realmente, o medo bate, né? O engraçado que a pergunta veio pelos dias atuais, né? O que ela disse foi ultimamente. E realmente, hoje, o medo vem. O receio vem de ter um filho, né? De como criar esse filho, de como vai ser. Porque hoje em dia nós sabemos que o número de pessoas com deficiência aumentou, os transtornos. Então, os pais realmente têm esses medos mesmo. As mães têm esse medo. É do cotidiano da pessoa. E o que a gente não pode deixar é morrer a esperança. O medo pode até vir, mas tem que ter esperança que com Deus nós vamos alcançar e viver dias melhores, né?
0: Muito bem. Marcela Bastos está com a gente, ouvindo os nossos maravilhosos ouvintes. Eu tenho certeza que nós vamos ter histórias aí, Marcela. Eu tenho certeza que nós vamos ter histórias desse povo de Deus maravilhoso que nos acompanha. E quero lembrar aqui, vou pedir aqui ao pastor Alessandro para que ele chame o like na transmissão, porque a nossa meta de hoje são 300 likes. É com o senhor, pastorzão. Brilha aí, pastor.
1: Todos vocês estão conosco agora. É fundamental que você clique aí no joinha. Você está dizendo que está gostando do programa, você está dizendo que faz parte desse maravilhoso debate. Então não custa nada. Coloca aí, aperta esse joinha, vem com a gente nesse like, Deus vai te abençoar, em nome de Jesus.
5: Pois é, por aqui, JR, muita gente abrindo o coração, tem muita gente mesmo na linha dessa ouvinte, eu não vou dar o nome dela por razões óbvias, mas ela disse assim, não sei se pela minha condição de ansiedade, de depressão, o medo tem sido um grande adversário, e enfrentar o medo está sendo muito difícil. Um outro ouvinte dizendo, nos últimos tempos tenho andado ansioso demais e extremamente medroso. Aí já numa outra ponta vem o Luiz Rodrigo e diz assim, eu acho que o medo é o melhor sistema de defesa do ser humano. Eu, por exemplo, diz ele, eu sou muito tranquilo, mas gosto muito de adrenalina. Se eu não tivesse medo, disse ele, eu acho que eu estaria lascado, usa ele essa expressão. E aí, um dos nossos ouvintes pelo WhatsApp faz uma pergunta. Ele diz, é possível exterminar todos os medos? É, viver sem nenhum medo, exterminar todo e qualquer tipo de medo? É
0: destemido total. Pastor Douglas, e aí, pastor? Dá para ser o destemido?
2: Muito bem. Acho que não dá. Eu acho que destemido totalmente é sinônimo de um inconsequente quanto mais. E acho que uma pessoa que vive dentro desse aspecto, eu acho que em última instância ele acaba questionando até o temor a Deus. Porque ainda que o temor seja ainda que o medo seja um desdobramento além do temor, quando a gente não tem medo de nada, a gente acaba em alguma instância não tendo medo de Deus. Não tendo medo de Deus, não tendo medo da consciência de culpa, esse indivíduo vive inconsequentemente. E em se tratando de um cristão, aproveitando aqui a minha oportunidade, se é que posso, nesse momento, eu tenho dificuldades, agora quero ser bem franco, não somente com o pessoal aqui da mesa, bem como também com você que está me escutando. Enquanto alguém que transita no labor teológico, julgo-me, muitas vezes, com algum tipo de grau de ateísmo prático. Ateísmo prático diferente do ateísmo teórico, né? O ateísmo teórico insinua que Deus não existe. O prático até crê que Deus existe, mas acaba vivendo como se ele não existisse em algumas questões. Eu, às vezes, me cobro a respeito do meu próprio medo. Se esse medo está indo para além daquilo que circunscreve a dimensão humana, e já não é uma consequência de algum tipo de grau latente de ateísmo. Então, ter medo, será que não é sinônimo de não crer? Então, até quando, JR, encerro aqui, até quando é algo inerente à minha natureza ou em algum momento é falta de confiança em Deus?
0: Aí, pastor Gilton, que o senhor entra, porque a gente vai conectar a pergunta que o pastor Douglas trouxe ao texto de Josué, essa ideia da liderança, da fala divina para ele, não temas, e que essa frase se repete em vários outros textos. A frase que está em 1 João capítulo 4, versículo 18, que no amor não existe medo, antes o perfeito amor lança fora o medo. Ou seja, os textos bíblicos que nos levam, que nos conduzem à confiança em Deus e a não ter medo. Como é que a gente conjuga essas duas coisas e o quanto a gente precisa ser sábio nessas decisões?
3: Então, eu creio que a melhor compreensão dessa aparente contradição é a vivência prática. Eu, naturalmente, sempre terei medo. Isso faz parte da minha constituição. Mas, ao mesmo tempo, eu tenho que entender que eu não estou sozinho, que eu não estou abandonado, que eu não estou caminhando em caminhos desconhecidos. Ao contrário, mesmo que eu não saiba onde eu vou chegar, eu tenho alguém que me conduz. Então, eu não ter medo aí significa eu vou descansar na certeza de que, mesmo que aparentemente eu tenha razões para ter medo, eu não preciso ter medo porque eu estou amparado, eu estou sustentado, eu estou guardado, eu estou protegido. Então, não tenha medo, não precisa se preocupar. Descanse que eu estou cuidando, descanse que eu estou à frente, descanse que eu estou com você, descanse que, mesmo que as circunstâncias sejam terríveis, eu estou trabalhando para que todas as coisas sejam para o bem daqueles que me amam.
0: Mas aí não some o medo?
3: E aí, nesse sentido prático, o medo deixa de existir.
0: Ou pelo menos ele deixa de ter a força que ele tinha anteriormente.
3: Deixa de criar.
0: Dayana, você concorda, Dayana?
4: Super bem falado, pastor.
0: Dayana?
4: Oi.
0: Você pode repetir, minha querida, por gentileza?
4: Sim, eu concordo com o pastor, sim. Realmente, o medo, ele some, né? Quando a gente tem essa fé, essa esperança, né?
0: Muito bem. Marcela, participação dos ouvintes.
5: Pois é, um dos nossos ouvintes dizendo aqui pelo WhatsApp, uma das nossas ouvintes, aliás, ela disse assim: eu passei por um período de muitas más notícias. Era morte, era acidente com pessoas queridas. E hoje eu confesso a vocês, toda vez que toco o celular, eu penso, é notícia ruim. tenho a sensação que algo de ruim está para acontecer. Não adianta lutar, disse ela. A sensação que eu tenho é de que nada vai dar certo. Um outro ouvinte nessa linha disse assim: eu acho que o medo é um espírito, porque eu estive presa na mente por medo. Isso foi logo depois que eu passei por uma internação, fiquei em coma no CTI, mas Jesus, ela usa até essa expressão, me libertou, disse ela. Aí uma ouvinte pelo WhatsApp faz a seguinte pergunta: eu tenho uma dúvida, o fato da gente morar num estado tão perigoso como o Rio de Janeiro, isso também não pioraria a ansiedade e o medo? Ou seja, isso passa a ser uma questão de utilidade pública? Ela até usa ainda essa expressão, uma
0: questão que vocês
5: de
0: acham?
5: Saúde pública.
1: Eu acho que a gente está vivendo uma epidemia do medo.
0: Epidemia do medo.
1: Não só no Rio de Janeiro, como no Brasil, no mundo todo. Eu entrevistei um senhor de 93 anos de idade lá em Bruxelas, na Bélgica. E ele estava dizendo que desejava morrer. Eu quero morrer, eu quero morrer. E eu perguntei: por que o senhor quer morrer? Ele disse: porque eu vivi a Segunda Guerra Mundial e eu não quero viver essa que está chegando aí. Então, na mente dele, está às beiras de uma terceira guerra. A gente olha para o Brasil, para o mundo todo, o mundo está vivendo a epidemia de medo, né? Essa ideia de final dos tempos, ela não está só no meio evangélico, ela não está só dentro da igreja. Parece que há um entendimento, um senso comum global, que a gente está chegando ao fim de alguma coisa. Eu acho que isso que traz essa angústia, essa ansiedade, esse descontrole. E aí, como já foi dito, se você não tiver realmente muita fé em Cristo, apegado com Deus, cheio do Espírito Santo, dificilmente você não é contaminado por essa onda de medo.
0: Vou perguntar uma coisa a vocês. Nós não temos no Brasil, pelo menos no nível que existe em outros lugares do mundo, um terremoto. E as placas tectônicas estão distantes. A gente pode até receber um eco do que acontece em lugares onde isso existe, mas é sempre muito pouco, pelo menos até aqui, né? Pelo menos até aqui. Com tudo aquilo que o ser humano faz com a terra, né? Com a criação, para mudar essas coisas, a gente sabe que isso pode vir a acontecer de alguma forma. Mas Japão agora aconteceu. A gente tem algumas imagens de lá e você fica imaginando o seguinte: será que uma coisa como essa não gera para eles esse medo? Ou seja, se esse senhor de Bruxelas, vamos entrevistar agora o senhor lá do Japão e perguntar para ele assim: você tem medo de terremoto? Você tem medo de um tsunami? Qualquer pessoa que já tenha passado por isso, a Venezuela passou agora, milhares de mortos.
1: México.
0: Não, a Venezuela agora, recente. Não, vários países passaram, mas Venezuela, milhares de mortos. Assim, são milhares e milhares de mortos. Ainda gente desaparecida. Olha que coisa louca isso aí. Marcela, traz essa informação, porque é importante a gente conectar os assuntos. Nós estamos aí com esse lamentável episódio no Japão. A gente sabe que essas coisas estão aí, o ser humano mexe na terra o tempo inteiro, e lá é uma região onde tem muitos e muitos terremotos, uns grandes, outros pequenos, né?
5: É questão de mais ou menos umas 2 a 3 horas, um terremoto com magnitude alta e de 7.1.
0: Então, com as imagens aqui na tela do debate, para a gente dar essa informação para o ouvinte que está no YouTube, estamos apresentando aqui as imagens, para que você acompanhe as cenas aqui. Quem está no rádio, a Marcela vai descrevendo tudo.
5: A gente já tem dezenas de mortos e feridos. A gente vê aí alguns incêndios foram provocados por causa do terremoto. O que a gente sabe, tem dezenas de feridos numa província chamada Kumamoto, no sul do país.
0: Caiu ponte.
5: Tem muita gente. Olha, esse é o trem virou. A gente tem muitos trabalhadores presos em locais de trabalho. Lá parece que um shopping, um prédio, foi esse prédio aí de um centro comercial que acabou pegando fogo por causa do terremoto. O que a gente sabe até a última atualização é que o número de feridos estimado estava em 50 pessoas, mas o que a gente sabe é que esse número, infelizmente, vai ultrapassar, JR.
0: Isso aí, gente, é uma coisa assustadora, porque você imaginar que isso pode acontecer a qualquer instante. Imagine como ficam os pais, como ficam as esposas, os maridos, a preocupação dos filhos com os seus pais, num ambiente que isso pode acontecer. Mas o que eles fazem? Eles fazem um treinamento, eles constroem de uma forma mais segura possível e seguem a vida. Mas, lamentavelmente, pastor Gilton, é o que acontece, e vocês têm falado sobre um medo que pode dominar o coração, né, pastor Douglas? Que pode entrar na vida da pessoa a ponto dessa pessoa ficar paralisada. O que que a gente faz? Isso é uma realidade dos nossos dias. Coloca aí na tela, deixa na tela aí, por gentileza, para dar mais essa imagem para os nossos ouvintes.
3: Então, JR, há uma palavra que faz parte dessa caminhada em relação ao medo, que é a resiliência. As pessoas, elas acabam construindo, se vivem numa situação como a do Japão, como a da Venezuela, os países do cinturão do fogo, como é dito, né, os lugares mais propensos a ocorrer terremotos. Então, se constrói uma cultura de resiliência, isto é, as pessoas são habituadas a saber que vai acontecer alguma coisa ruim, que pode acontecer, a probabilidade é grande, então se constrói um sentimento e uma cultura de, mesmo que venha acontecer, a gente luta para sobreviver ou, se não sobreviver, para minimizar os impactos do prejuízo. Uhum. Então, no lidar com medo, muitas vezes o caminho é entender que algumas situações acontecem, mas que a gente não para de viver. Eu acho que, de certo modo, é o que acontece com quem vive no Rio de Janeiro. A possibilidade de você sofrer um ato de violência, sofrer com a criminalidade e várias outras situações é grande. Uhum. Mas você não sai do Rio, você continua a sua vida, você vai trabalhar, você vai para a escola, você vai para a faculdade, você vai para a igreja. Então você constrói uma espécie de couraça, uma resiliência para superar ou enfrentar ou suportar essas dificuldades.
0: Dayana, essa resiliência sobre a qual o pastor Gilton trouxe a fala e explicitou para nós a importância para enfrentar as adversidades corriqueiras, né, as coisas que acontecem na nossa vida e até as episódicas, como é que a gente traz isso para a nossa realidade e como é que você trata esse assunto?
4: Então, essa resiliência, como ele falou ali, é você ter a esperança do futuro. Hoje em dia, ele citou ali sobre o Rio de Janeiro, realmente lugar muito perigoso e tal, mas a gente vê um terremoto desse acontecendo. Foi no Japão. A cada vez mais, está sendo mais perto. Então, o que a gente ouve, o que eu escuto por aqui, dos pais, nos lugares que eu passo, é que, e se acontecer aqui? E se vier aqui? E as pessoas que estão passando um momento de estudo ou de trabalho fora do país? E aí, como que fica o coração e o familiar da pessoa que está aqui com o pessoal que está lá, do outro lado? Então, realmente, o medo vem avançando no coração de todo mundo. Mas a resiliência é se manter forte e acreditar que nós temos que entregar nas mãos de Deus. Eu acredito que quando a gente tem a fé fortalecida em Deus, o medo, ele se fecha para poder a fé se permanecer. Mas se manter resiliente. No dia de hoje, não está fácil. Está um momento muito difícil, né? Por isso as pessoas estão com ansiedade, estão passando por momentos, né, que está mexendo com a saúde mental. É uma situação que mexe com a saúde mental das pessoas.
0: O pastor Douglas, para conectar esse assunto com outro ponto que também é muito importante, é o seguinte: tem pessoas que são corajosas e tem pessoas que são medrosas. Eu considero a pessoa que joga numa bet, ele tem uma certa coragem, porque ele pega um dinheiro que está na mão dele e coloca no negócio na expectativa que aquilo dê um retorno. Aí ele perde o dinheiro. Perdeu o primeiro, ele diz assim: não, mas a próxima eu ganho. Ele pega o dinheiro, tá na mão dele e coloca outra vez. Moradores do Rio gastam ao menos 2,2 bilhões por ano em bets, pastor. Parte dessa nossa população que a gente encontra no metrô, encontra no trem, encontra numa van, estão junto no ônibus, estão no trânsito, essas pessoas estão apostando, colocando o seu dinheiro, dinheiro que já está na conta, pedindo dinheiro emprestado, fazendo crédito consignado, se arruinando financeiramente, alguns deles emocional, relacionalmente. Ao menos um em cada quatro moradores do Grande Rio já fizeram apostas online. Um em cada quatro. Entre os que já apostaram, as bets esportivas são a modalidade mais popular, tendo sido citadas por cerca de 60,9% dessa pesquisa. Logo depois vem o maldito do Tigrinho. Meu Deus. O Tigrinho e jogos similares a jogos de cassino. 49,4%. A maioria que joga é homem. Ó, que homem besta. Pra jogar na Bet tem que ser besta. 65,6%. E, por óbvio, 34,4% são as mulheres. Pastor Douglas.
2: JR, a gente está vivendo uma realidade de jogatina de maneira propagandeada em todo o território nacional, como se isso fosse um estímulo a ganhar uma renda extra. Eu acho que esse fator tem mobilizado, tem veiculado, tem possibilitado pessoas que já vivem duas realidades, dando uma pausa na minha construção. Realidade de número um, o dinheiro possui um valor cada vez menor. Realidade de número dois, a falta de educação financeira na construção da educação brasileira. Juntando esses dois fatores, o indivíduo tem uma necessidade de ganhar para além daquilo que ele habitualmente ganha, seja ele fazendo um serviço extra ou um serviço mensal, trabalhando, CLT e assim por diante. Então, não podemos deixar de reconhecer que existe uma necessidade gigantesca do brasileiro possuir uma renda extra para poder suprir toda a sua despesa familiar. E aqui eu quero deixar claro, sem querer dar uma de advogado do diabo, é de que esses homens que tentam favorecer essa oportunidade para ganhar dinheiro, que na verdade é uma oportunidade para tomar o dinheiro, se aproveitam de uma realidade social, nacional, que a gente não aguenta mais. Sem querer politizar aqui a minha fala, mas o brasileiro já não aguenta mais uma carga tributária absurdamente violenta e covarde, de modo que ele não consegue ter dinheiro para mais absolutamente nada. Então, quando aparece por um meio de televisão, por um ônibus, por um comercial, por uma rede social, pelo Instagram, essa oportunidade ele vai se envolver. Então, antes de poder denunciar e poder criticar aquele que aposta, eu quero fazer uma consideração muito responsável sobre essa realidade que de fato é convidativa. Agora eu quero deixar essa palavra para aquele que está apostando. Meu Deus do céu, será que você não consegue ponderar que você perde, a máquina é programada para você poder ganhar e você entra no endividamento aparentemente sem solução? É lógico que isso é um convite, uma oportunidade, eu diria, JR, até diabólica, para poder roubar, para poder tirar aquilo que ele já não tem. Então isso vai se tornar um caso de calamidade pública, se é que já não se tem, e as pessoas vão se endividar cada vez mais por algo que a máquina está programada para poder vencer. Eu faço um apelo a você e peço que você compartilhe essa mensagem para todas as pessoas com as quais você se relaciona, e essas pessoas jogam em bet, apostem em bet, pelo amor de Deus, pare com isso imediatamente. O vício vai fazer você incorrer num endividamento, talvez sem até solução.
0: Olha só, a gente precisa avaliar isso, pensar muito claramente sobre esse impacto. Eu quero chamar a atenção dos nossos ouvintes para isso, que é muito importante. Quero dizer para vocês o seguinte, vou mudando o assunto aqui, mas eu quero perguntar para o nosso amado, o que que você acha que acontece quando um paizinho beija a barriga da mãezinha? Isso pode ser observado numa ultrassonografia. Qual é a reação da criança quando isso acontece? O que que você acha, ouvinte? A criança sente, a criança não sente, para a criança é indiferente. Qual a sua opinião? Eu quero ouvir a sua opinião aqui no nosso debate 93 de hoje, porque eu tenho imagens para compartilhar com vocês já já aqui no debate 93. Aliás, quero anunciar que nós já alcançamos a nossa meta, uma salva de palmas para os nossos maravilhosos ouvintes ligados conosco no nosso debate 93. O pastor Gilton, chegamos a 300, pode ir para 400, não pode não? O que que o senhor acha?
3: Eu acho que 400 é pouco, JR. Logo vai mesmo passar dos 500.
0: Então tem que botar uma meta. 400 é uma meta?
3: Eu acho
0: que ou razoável. Vai botar 500? Então o senhor que sabe.
3: Eu proponho 500.
0: Proposto, tá proposto. Apoio. Apoio, meus irmãos. Apoio. Favoráveis, apoio. Digam sim.
5: Sim.
0: Então, todos aqui estão favoráveis, estamos juntos aqui na campanha lançada pelo pastor Gilton. Nosso objetivo agora são 500 likes.
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0: Baiana, muita gente gosta de moda, né? Segue a moda. Tô vendo aqui os pastores todos alinhados aqui conosco no estúdio. Muita gente segue a moda e tudo, mas tem moda que eu não consigo entender. Eu ouvia, mas porque eu era pequenininho, nessa época o pastor Gilton já era, estava no ministério há muitos anos. O senhor lembra disso, né, pastor? Eu era criança.
1: É verdade.
0: Tinha uma frase que dizia assim: mulher de bigode nem um diabo pode. Não tá na Bíblia, mas muita gente utiliza essa frase. Daiana, agora parece que existe uma moda em que as mulheres estão deixando o que elas chamam de quê, Marcela?
2: Buço.
0: Tira essa foto daí. Não põe essa foto. Não põe essa foto pra assustar. Vai assustar os nossos ouvintes. Eu não gosto nem de olhar. que é isso? Eu vou pedir para colocar aqui na nossa tela primeiro. Mas vamos fazer. Conta a história, Marcela.
2: Pois é, cada vez mais mulheres aí ao redor do mundo estão optando por deixar o buço crescer. Isso acontece aqui no Brasil também, tá? Tá deixando o buço crescer de forma natural, o que acaba virando o bigode, né? Então é uma tendência que ganhou força nas redes sociais, muita gente seguindo e, obviamente, dividindo opinião, né? Dizendo não dá, outros dizendo é isso aí, é normal, pode deixar, meu corpo, minhas regras. E aí levantou uma questão de um debate que, para além da estética, tem a discussão de padrão de beleza, de aceitação e autonomia, JR, tudo isso aí.
0: É, Daiana. Daiana, vou te mostrar a foto. Agora você vai ver a foto. Coloca a foto aí na tela. Eu não gosto nem de olhar.
3: Jesus.
0: Eu não gosto nem de olhar. Pode girar já, Daiana. Você já viu, né, Daiana? Já viu, Daiana?
4: Já vi.
0: Pode retirar. Pode retirar. Eu só volto essa imagem aí, Marcela. Presta atenção aí. Avisa o nosso time. Se o nosso ouvinte pedir. Se o ouvinte falar assim, ó, eu não consegui assistir, coloca aí na tela outra vez, aí coloca, tá bom?
2: Tá bom.
0: Vão estar aí dependendo da opinião dos nossos ouvintes, da vontade deles. Daiana, até onde a gente vai com essa moda aí, Daiana? Pelo amor de Deus.
4: Gente, a gente tá numa geração em que as pessoas não estão dando importância ao cuidado pessoal. E aí, eles estão querendo chamar atenção de alguma forma. Só que não podemos esquecer, como mulher cristã, né, eu acredito muito que Deus chamou para cuidar do nosso corpo. Não é tempo do Espírito Santo. Então a gente tem que decidir cada dia mais cuidar com zelo, com gratidão, e não fazer nada para que venha chamar atenção, que venha deixar despercebido, que venha desacreditar do autocuidado. A gente precisa ter autocuidado para que não venha acontecer uma coisa dessa, que venha afetar nossa mente, né, ao ponto da gente não poder cuidar do nosso corpo.
0: É, Marcela. E aí, Marcela?
2: Tem um vídeo dizendo assim: eu não gosto, não. Isso é coisa, isso é falta de higiene.
0: É.
2: Já teve gente dizendo que é machismo. A gente fala que a mulher não pode usar o buço.
0: Só falta falar que é misoginia.
2: É, pois é.
0: Aí
2: teve uma ouvinte que disse: mostra, eu não vi. A outra ouvinte disse: eu não vi. A outra disse: mostra, não, que é feio demais. Outra botou: misericórdia.
0: Olha o Daniel aí, olha o Daniel.
2: Cadê o Daniel? Se colocar a foto de novo, eu saio do debate. Ele botou.
0: Tá dando gargalhada. Vamos fazer o seguinte: eu vou autorizar a colocar, mas eu não vou olhar.
3: Então
0: eu vou fazer o seguinte: quando for colocar, avisa, eu vou olhar pro lado aqui. Tá bom? Então eu vou dizer pro ouvinte: se você não quiser ver, faz como eu. Olha pro lado. Entendeu? Aí, Marcela avisa quando retornar. Pode ser?
2: Pode ser.
0: Então vai lá, Marcela.
2: Entrando. Ah lá, tá todo mundo. O pastor Douglas também tapou a visão. Todo mundo viu? Tirando. Podem olhar.
0: Saiu. Graças a Deus. Graças a Deus. Isso aí não é bom ficar olhando pra isso, não. Se a pessoa que tem medo, vai sonhar de madrugada. Vai sonhar de madrugada. Pelo amor de Deus. Meu querido pastor Alessandro. Tela na cama, muita gente leva a tela para a cama. A tela na cama eleva em 59% o risco de insônia. Tem gente que perde o sono, mas quem tem insônia sabe da luta que é, porque a pessoa não dorme de noite, se arrasta durante o dia, precisa fazer uso de remédio para tentar aliviar um pouco. E é uma luta muito grande. Então a pessoa pega o celular e leva pra cama. Aí lá na cama começa a ver o celular. Essa foto não tá boa, que a pessoa não fica assim. na cama. A pessoa deita, coloca o travesseiro, já fica lá e fica horas e horas e perde o sono, pastor.
1: Pois é, é uma epidemia, uma doença. Lá no Reino Unido eles proibiram agora os adolescentes jovens de terem celulares, né? Uma lei a partir dos 14 anos. Uhum. É a explosão de dopamina, né? O prazer. A pessoa hoje está tão dependente do prazer, dos vídeos de um minuto, seja qual for a rede social, e fica ali rolando a tela, e aquilo vai dando aquela explosão de dopamina, aquela falsa felicidade, vídeos que não têm início e meio e fim, apenas o próximo, a surpresa do próximo vídeo produz dopamina no cérebro de forma explosiva, encolhe o cérebro, emburrece. Nós estamos vivendo uma epidemia disso. É lógico que se a pessoa não imediatamente corrigir isso, ela vai só piorar a situação do sono. Eu queria acrescentar a questão do pastor Douglas, que não só a necessidade de uma renda extra, porque isso diz respeito às classes mais necessitadas, mas os ricos também. Muita gente viciada em jogos online. Claro. Eu atendi uma esposa, o marido dela perdeu R$1.200.000 em jogos online. Então, todas as classes sociais estão sendo afetadas por esse vício de jogos online. E também esse vício de tela que está destruindo, emburrecendo, encurtando o cérebro, uma doença sem fim.
0: Tudo aqui, todos esses assuntos são assuntos tensos, né? Mas o do bigode é que está ganhando o povo.
1: Me deu medo.
2: Sabe o que o David mandou dizer?
0: Eu sei.
2: Sabe?
0: Sei.
2: Posso falar?
0: Pode, lógico.
2: Ele falou que é bigodinho de cria.
0: Bigodinho de cria. Entendeu, pastor? Bigodinho de cria.
2: Carioca é saberão que é
0: a
2: cria.
0: A base vem forte. Bigodinho de cria. Pelo amor de Deus, o que é isso? Não façam isso, meninas. Pelo amor de Deus. Marcela, ativista diz que lamenta pelo atentado à parada LGBT. Ela diz que houve um atentado.
2: Sim.
0: E depois ela lamenta que o atentado não foi realizado por um cristão branco. Pois por que ela fez isso, hein?
2: Bom, ela é altamente defensora aí do que ela chama de desradicalização, e ela viralizou porque ela disse que ela gosta de defender todo mundo que é muçulmano, todo mundo que está indo para lá. Inclusive, ela chama, a gente tem até essa imagem na tela, do discurso dela, e ela diz: recebeu a notícia de um carro que invadiu enfim, a parada com um homem, e o que também me chocou foi que a primeira coisa que eu pensei foi: espero que não seja um imigrante, espero que seja uma pessoa cristã e branca, e não foi. Então ela diz que eles defendem.
0: E quem foi?
2: Foi um muçulmano.
0: Isso ela fala no vídeo?
2: Não, ela não fala.
0: Engraçado.
1: Não mexem com ele, né?
0: Ela não falou no vídeo?
2: Não.
0: Então, no vídeo ela diz que...
2: Bom, pelo menos nesse recorte.
0: Que e queria que fosse um cristão.
2: Branco.
0: E branco.
2: Isso.
0: E mas não diz, olha que coisa impressionante, o que são as escolhas, o que é o discurso ideológico, né, pastor Gil?
3: É a parcialidade, não é? As pessoas constroem um pensamento, uma visão da realidade, constroem um entendimento, e tudo que contradiz e tudo que contrapõe a esse pensamento é simplesmente eliminado,
0: uhum.
3: É simplesmente apagado. Então, se não confirma a narrativa, a gente não toca no assunto. Se confirmar a narrativa, a gente faz o escarcéu, que é típico desse tipo de movimento ativista ideológico, sobretudo anticristão, anticivilização e antibíblico.
0: Muito
3: eu
0: bem.
3: Acho que a gente tem que dizer isso, antibíblico.
0: Exatamente. Verdade. Eu quero agradecer o carinho dos nossos maravilhosos ouvintes conosco no Debate 93, interagindo e falando sobre os temas do programa.
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0: Sobre a questão do medo, pastor Douglas, a gente retoma esse aspecto que envolve o medo, que é muito importante para a gente analisar e avaliar dentro da figura do triunfalismo. Vão a partir dessa realidade, né? O senhor já deve ter ouvido a expressão "é só vitória". Já ouviu essa expressão ou não?
6: Muitas vezes por semana.
0: Então é o seguinte, aí a gente escuta isso e dá a impressão que tudo vai dar certo, né? Assim, que a gente não vai ter problema, não vai ter. Então isso deixa uma pessoa um tanto quanto destemida, talvez até por falta de conhecimento. Ao mesmo tempo, o senhor bem disse que existe a possibilidade da incredulidade. da gente ter alguma dificuldade de fé e atribuir isso ao medo. Como é que a gente trabalha esse tema do triunfalismo, da obediência, da fidelidade ao Senhor e da credulidade?
7: Vamos lá, JR, seguinte, eu reconheço e concordo e faço coro que existe uma maiúscula propaganda ou pregação ou discurso em nome de Deus e muitas vezes e equivocadamente fundamentado na Sagrada Escritura ou mal fundamentado na Sagrada Escritura acerca de que tudo na vida do cristão vai andar bem a partir do momento que Deus entra na vida dele, né? É muito clichê isso aqui já, né? Colocar na boca de Jesus uma frase que é bíblica, mas é do diabo. Tudo isso te darei, se prostrado me adorares. E isso vai hipnotizando os crentes, isso vai hipnotizando tanta gente, a pessoa ganha uma pseudo-coragem, a pessoa ganha uma pseudo-ousadia para arriscar conscientemente ou inconscientemente todo tipo de coisas nas quais Deus pode eventualmente talvez nem estar. E ele precisa se frustrar uma, duas, três ou mais vezes para ele das duas uma, ou cair em si e acreditar corretamente, ou até largar ou deixar de confiar em Deus, não é? Isso é uma realidade. Então, como se corrige isso? Sobriedade na palavra de Deus, uma leitura responsável e ouvir pastores e pregadores com uma abordagem responsável. Essa é a primeira questão. Por outro lado, JR, quero usar aqui um provérbio chinês, porque, não sei, isso aqui eu já me acompanho há muito tempo, não sei o autor, na época que tinha isso, acho que era um provérbio chinês. Se tem um grande erro nessa vida, é achar que nessa vida não se comete grandes erros. Se tem um grande erro nessa vida, é achar que nessa vida não se comete grandes erros. Então, tem muitas pessoas que muitas vezes chegam dentro de uma igreja e acham que a partir daquele momento todas as ações delas serão assertivas ou acertadas. Quando, na verdade, quando a gente não se permite errar, aí a gente entra naquele medo e naquela insegurança de dar determinado passo, porque a gente teme quebrar a cara. E quebrar a cara faz parte. Errar faz parte. Se dar mal, faz parte. E quando uma pessoa se protege diante dessa concepção, ela consegue acreditar que Deus continua governando a vida dela, mas que isso está dentro da naturalidade. Isso faz parte da nossa humanidade. Por fim, então, a minha recomendação para quem está nos ouvindo nesse momento é: fuja desse tipo de propaganda que é equivocadamente ensinada, e você vai entender que no mundo a gente vai ter aflição. Os principais proponentes da Bíblia Sagrada, que desenvolveram histórias lindas, também fracassaram em seus respectivos momentos, mas que triunfaram no final porque foram obedientes a Deus.
0: O que que a gente mais pode aprender no momento em que a gente assume o medo? Fingir que não está com medo, mas por dentro está com muito medo. Mas o que que o medo nos ensina? Limitação, finitude, impotência. O que que vocês acham?
1: Autoconhecimento fundamental, né? Conhecer o medo é conhecer a si mesmo. O medo pode ser fruto de um condicionamento na infância, né? Aquelas musiquinhas do boi da cara preta, a pessoa cresce já bem oprimida, bem suscetível a ter medo de tudo. O medo pode vir de traumas, de derrotas, como foi colocado pelo pastor Douglas, a pessoa quebra a cara, a partir daí tem medo de tentar de novo. Então acho que o autoconhecimento é fundamental para poder começar esse enfrentamento. Você precisa conhecer seus limites, seus medos e encará-los. Só que naturalmente, né, cada ser humano reage ao medo, né? Aquela questão da luta e fuga. Uns preferem fugir, fazer de conta que não existe, achar que são super-homens, e outros decidem enfrentar. E esse enfrentamento, ele é dolorido, ele é sofrido, porque, repito, diz respeito a você se conhecer, conhecer sua história, entender os seus fracassos, e o mais importante, como foi colocado o pastor, conhecer a palavra, ouvir seu pastor, de repente um acompanhamento psicológico, um terapeuta, fundamental para que o enfrentamento tenha sucesso.
0: Daiana, um dos maiores medos do ser humano é o diagnóstico. Um diagnóstico ruim, um diagnóstico pesado, às vezes mal entregue. Ele é pesado, mas ele foi entregue de uma forma abrupta. Diagnóstico que é lido a partir de um resultado de um exame, e a pessoa vai buscar no Google e chat para saber o que é aquilo. Em geral, as notícias, por exemplo, do Google não são boas quando você vai buscar o que é isso, o que é aquilo. E muita gente para. E você escreveu um livro, que a gente está aqui agora com a versão e-book lançada pela nossa MK, disponível nas plataformas de livros, Toca Livros, Ubook, Amazon Kindle, Google Play Books, iBooks e Kobo, chamado Além do Diagnóstico. E eu volto a dizer, talvez seja um dos medos mais contundentes do ser humano é receber um diagnóstico ruim. Dayana.
4: Exatamente. E é que as pessoas precisam entender que há, além do diagnóstico, existe uma vida. E por que eu quis trazer esse livro, né? Foi um sonho que eu queria tirar do papel, porque as pessoas precisavam entender o que vem além do diagnóstico. Quando a mãe e o pai vai lá e recebe o diagnóstico do filho, eles recebem como uma sentença. Acabou, né? Veio o diagnóstico, independente de qual foi, recebe como uma sentença. Mas não é uma sentença. É uma nova oportunidade de como você vai viver daqui para frente. Como você vai enfrentar seus medos, seus preconceitos. Como você vai lutar para que seus filhos tenham o direito que ele merece. E como isso vai trazer uma solução para o futuro do seu filho. E, além do diagnóstico, é entender que não existem limitações e que cada criança tem o seu motivo de viver, tem o seu motivo de comemorar e de evoluir. E existe oportunidade para todos eles. E quando eu trouxe isso para o papel, eu trouxe como testemunhos de coisas vividas, tanto com meus pacientes e como família atípica, porque eu tenho um sobrinho com autismo e que foi a minha motivação de enfrentar o preconceito, o dia a dia, de poder sair com ele e ver as pessoas olhando com outros olhares. E isso não faz bem para ninguém, nem para eles mesmo, que eles não entendem, e nem para as crianças. Eles só querem ter a oportunidade de viver o mundo deles, de olhar para o mundo deles. E a gente só precisa compreender. A gente não precisa, a gente tem que aceitar, a gente tem que respeitar. Nós precisamos respeitar e compreender o diagnóstico para poder ter uma vida mais leve.
0: Muito bem, quero agradecer a presença dos nossos amados debatedores conosco no nosso debate 93 de hoje.
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0: Aí, pessoal, 522 likes até agora, uma salva de palmas para os nossos maravilhosos ouvintes.
2: Passou, hein? Que isso?
0: Muito bem, muito obrigado e para todos vocês a famosa trombe. A Dayana ficou assustada, eu percebi quando eu coloquei. Onde é que você está, Dayana? Em que cidade você está?
4: Campos Goitacazes.
0: Camba, tá do lado aqui, gente. Campos dos Goitacazes. Então, para todo mundo de Campos dos Goitacazes, a nossa alegria, gratidão e a trombeta do debate.
2: Corneta.
0: Aí tem gente que tem medo. Aí o bebezinho tá lá na barriguinha da mamãe, e o que que aconteceu com ela? A mãe tá lá, é o momento da ultra, né? Momento da ultra. Aí o pai beija a barriga da mamãe. O que que acontece? O que que as pessoas disseram aí, Marcela?
2: Não disseram o que acontece, elas disseram que a criança sente, achando, porque você perguntou se as crianças sentiam ou não.
0: E depois então, que o bigode entrou, as pessoas não lembram mais nada.
2: A Sandra Maria, inclusive, ainda há pouco pediu, ó, eu vim aqui ver a foto, já muito tempo depois.
0: Sandra?
2: Sandra Maria.
0: A nossa ouvinte, para quem eu mandei o abraço hoje? É ela?
2: Foi ela?
0: Não sei, você falou Sandra.
2: Não, acho que não.
0: Muito bem. Cedo, então vamos lá, vamos ver o vídeo aí. E para os nossos ouvintes no YouTube vão assistir, quem tá no rádio vai receber a descrição, a narração. Vai lá.
2: Vai lá. Vai lá. Tá sendo feita a ultra, o pai chega perto da barriga da mãe, beija, e a gente vê a imagem, aí a criança imediatamente sorri. Ali, ó.
0: Eu não sei se.
2: Ali é, já tá esse.
0: Não, eu tô vendo. Eu tô vendo a criança.
2: Olha lá,
0: a criança delícia. Tá na tela, na frente, no monitor, que a médica tá lá. Tá tudo bonitinho. O pai beija e olha a criança lá.
2: A reação,
0: ó.
2: A reação. Chega, vira a cabecinha, você vai sorrir, olha lá. Ó. Olha lá.
0: É, eu não sei. O que o senhor achou, pastor Gilton?
3: Olha, se esforçando.
0: Esforçando.
2: Dá pra ver, ah, gente, para. Para.
7: Imaginando. É. Jogando mais.
2: Sorriso ali, gente. Olha, vocês vão ver.
0: Eu percebi, que a criança ri depois que o pai para. Ah, olha bem, ó, ó. Olha, ele tá lá. Ele sai, a criança ri. Será que ela não tá rindo e fala assim: me larga, pelo amor de Deus. Não tô te aguentando. Você tá achando que você é doido? Não, aqui é bonitinho, né, gente? É bonito. Pastor Alessandro viu,
1: É, muita fé.
0: É.
2: Ah, gente.
1: Eu creio.
0: Pro Douglas eu não vou nem perguntar. Já tá respondido na gargalhada dele. Muito bem, obrigado, gente. 93. Uma de nossas queridas ouvintes está dizendo o seguinte: olha, onde moro tem um apartamento disponível para ser alugado. Mas o dono me disse que aluga para qualquer pessoa, menos para um crente. Olha só, minha gente, como é que faz? Tomei até água aqui. Tomei até água para poder respirar, porque aí o apartamento tá vago. Mas para crente eu não vou alugar. Por quê? Porque crente paga mal.
1: Que isso?
0: É, ué, tá falando aqui. É isso mesmo, Marcela? Continua lendo você lá que eu não vou conseguir, não. Me dá um café. Só passa com o café.
2: Ao vivo é assim mesmo, gente. Vamos voltar, que tem uma distância lá. E aí ele disse o seguinte, que tem crente que é mal pagador, e a própria ouvinte disse assim, o pior é que eu também
0: isso.
2: Tenho levado muitas voltas de pessoas que isso, se menina? Dizem da igreja. Disse a ouvinte, meio revoltada assim. Ah. E aí ela pergunta, por que tem muita gente que está dentro da igreja e não consegue honrar os seus compromissos, hein? Aí ela pergunta, falta de caráter, de temor a Deus, de conversão ou de organização? E aí eu posso adiantar uma coisa, JR, a reação dos nossos debatedores de amanhã, quando eu enviei o tema, foi só de emoji de olho arregalado.
0: Assim, eu não acredito nisso, não.
2: É,
0: não, isso é um caso ou outro. Isso é um caso ou outro.
2: Vamos ver amanhã.
0: Mas vamos saber amanhã, a partir das 11 horas da manhã, em mais uma super edição do nosso Debate 93. Pastor Alessandro, obrigado, querido.
1: Eu que agradeço. Bom demais estar aqui mais uma vez. Foi uma bênção. Graças a Deus.
0: Daiana Batista, obrigado, Daiana.
8: Eu que agradeço, pessoal. Muito obrigada. Um prazer estar aqui com um monte de pastor abençoado.
0: Pastor Gilton, obrigado, irmão.
9: Eu agradeço esse privilégio. Obrigado por estar aqui mais uma vez. E quero deixar aquele abraço para a equipe do Ministério Vida Radiante, ligadinho aqui no debate.
0: Pastor Douglas, obrigado.
7: Obrigado, JR. Valeu, Marcelinha, pelo convite. É sempre um prazer estar aqui com vocês. O desejo do meu coração é sempre expandir o pensamento, fazer você refletir e decidir sempre à luz da palavra de Deus. Eu encerro deixando um abraço forte e queridaço pro meu amigo pastor Gilson Paulo da Devec Taquara. Um abraço, Gilson.
2: Ó, aqui no YouTube, JR, lá o Deni falou assim, é verdade, gente, eu não quero generalizar, não, mas que tem crente caloteiro que não me pagam, também tem um monte. Bernardete disse, nem todos são mal pagadores. A Suzete disse, e amanhã vai ser dia de pagamento. Todo mundo vai receber. Depois do debate 93.
0: Pode ser que seja hoje. Tomara que seja hoje.
2: Agora já o Luiz Rodrigo disse, gente, ainda é possível que na cantina da igreja tem gente com o nome pendurado desde 2022.
7: Meu Deus, na cantina da igreja.
2: Ah, eu já não sei, amanhã a gente vai saber disso.
0: Anota esse aí que eu quero ouvir outra vez. Esse último aí, a cantina de 2022.
2: 22.
0: Printa ele que eu quero ler a mensagem dele amanhã, porque eu fiquei muito impressionado. Será que isso é verdade? Jesus toma conta. Amanhã estaremos juntos de volta com a graça de Deus em nome de Jesus. Nós vamos orar juntos, pastor Douglas vai orar conosco, vamos caminhar juntos aqui em oração pela cura dos enfermos, pelo consolo aos corações enlutados e pelos temas que tratamos hoje no debate 93.
7: Amém. Oremos ao Senhor, nosso Deus e nosso Pai, nesse momento, invocamos a Tua presença, a presença misericordiosa e amiga e salvadora, e recorremos a Ti, Senhor, através da oração. Nesse momento, Senhor, a minha voz pode ser alcançada por milhares de pessoas que podem estar sendo acometidas por um medo, o medo que excede aquilo que é natural. E diante de um cenário como esse, Senhor, o nosso pedido é que o Senhor nos dê paz, nos dê esperança, nos dê segurança em ti. Ainda

está me escutando nesse momento. Senhor, o teu filho, reverendo JR, pautou tantos temas que a sensação que nós estamos tendo é que o mundo está enlouquecido. Mas há um Deus no céu que governa todas as coisas e não perde o controle de absolutamente nada. De uma realidade catastrófica do ponto de vista social ou de uma realidade catastrófica do ponto de vista natural, cósmico. Pai, em nome de Jesus, isso pode ser sinais de que o Senhor requererá uma terra que um dia o Senhor entregou para a humanidade e nós fomos péssimos mordomos da terra. Podemos ter sido até predadores do planeta. Tenha misericórdia dessa humanidade e nos faça cair em si o mais rapidamente possível, de modo que sejamos construtores de um país e de um planeta que agrada ao Senhor e que, no mínimo, dê uma resposta saudável ao Deus da criação. Nos faça ter esse entendimento, Senhor, para a glória e louvor do teu santo nome. Te oramos assim com humildade, em nome de Jesus. Amém.

0: Olá, eu sou Tamires Andrade e esse é um dos destaques do portal Pleno.News. Dois novos casos de pacientes com HIV curados foram anunciados pela Sociedade Internacional de AIDS. De acordo com o órgão, os infectados passaram por um transplante de células-tronco. Exames realizados após o procedimento não detectaram mais o vírus no organismo dos pacientes. A novidade elevou de 11 para 13 o número de pessoas que foram curadas da patologia no mundo. A entidade informou que é preciso mais tempo de monitoramento antes de anunciar com toda a propriedade que a cura do HIV foi alcançada. Leia mais em Pleno.News.
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5: 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Uma ótima tarde para você que tá aqui conectado com a gente em 93,3. Obrigada aí pela sua audiência, pelo seu carinho de sempre. Tamo junto, hein? A partir de agora, você manda na programação da 93. Quer pedir sua música? Então manda aí, porque tá na hora.
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8003. Tchau, Marcela Bastos. Amo sua vida, mulher linda, abençoada. Oh, saranhei você também. E aí, você que assistiu até agora o nosso debate 93. Que temas, hein? Que é isso? Só o Senhor na Terra. E a gente já começa. Ah, começa com ela que também vai estar com a gente no Louvorzão 93. Pedido super especial aqui do nosso ouvinte. O Marine Prison, óleo de alegria. Que o óleo de alegria do Senhor desça sobre sua vida, sua casa, seus sentimentos, teu coração. Seja renovado no teu ânimo agora, em nome de Jesus. Meio-dia e 6. Manda aí teu pedido. Tô te esperando.

0: Com.
1: Já começamos muito bem com essa canção linda, Marine Friesen, aqui na sua 93, meio-dia e 10. É a galera aqui interagindo no 968038319, caprichando no oferecimento, pedindo música. Gosto assim de vocês sempre ligados com a 93. Deixa eu ver quem tá aqui no pediu, tocou. Jair Mendonça. Oi, Jair! Alô, povo de Bom Sucesso! Um beijo, ótimo. Ótima tarde, Bom Sucesso, Ramos, Olaria, Penha. Alô, galera aí do Complexo, um beijo enorme. O Jair pediu música com ela, Cassiane, com Gabriel Guedes. Bora tocar essa versão super top? Que seja hoje o lema da tua vida. Deus ordena aos anjos dele a teu respeito e vai abrindo toda a porta pra você. Confia que ele trabalha. 93, a rádio que conquistou nossos corações.

0: Glória a Deus! Tá aí pra você, Cassiane Gabriel Guedes, na melhor. Esse é o seu pedido, tocou. Vai mandando o seu beijo, seu alô pra 968038319. Pitica tá aqui pra te atender. Mandar teu beijo ao vivo também. Ó, se você mandar áudio de até 15 segundos, não dá pra mandar podcast, né, amado? Em nome de Jesus. Ou mensagem de texto que a gente vai tocar pra você. Deixa eu ver quem tá aqui pedindo música agora. Vamos lá. Vou pegar aqui. Peguei. Oi!
1: Bem? Eu sou a Jorginete Nogueira, do bairro Cerâmica Nova do Iguaçu. Gostaria de ouvir Efésios 6, com Anderson Freire. Boa. E gostaria de oferecer para toda a família Nogueira. Muito obrigado.
0: Beijo para você, família Nogueira, tá bom? Agora 12:18.

0: Daí, faz seis pedidos para nosso querido ouvinte, o Anderson Freire. Beijo para você, querida. Meio-dia 23. Tem mais pedido por aqui. Fala comigo.
1: Boa tarde, 93. Eu gostaria de pedir.
0: Boa tarde.
1: William Nascimento, aí você chegou. Mandar um abraço para todos os teresopolitanos.
0: Ah, tá. Aí você chegou. Tá certo. Botaram aqui, que bom você chegou. Aí eu peguei Bruna Gala. Mas é um beijo enorme para você, querida. Obrigada aí pela sua participação, tá bom? E para você que tá conectado com a 93, é só mandar seu beijo, seu alô e pedir sua música. 96803-8319. Tá aí seu pedido. Os corações apaixonados que estão ligados na 93. Agora meio-dia 23.

0: William Nascimento aí, você chegou ao vivo, e ó, quer curtir essa música ao vivo também no Louvorzão? Pois é, o William vai estar com a gente dia 15 de agosto, você não pode perder, gente. Sabadão, a partir das 14 horas, lá na Quinta da Boa Vista, o William vai cantar essa e tantos outros sucessos da sua carreira, além de todos esses outros artistas incríveis que estarão com a gente. Eu não perderia se fosse você, hein? Agora meio-dia e 28, rapidinho tô de volta, hein? Aguenta aí.
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0: Muito bem, chegando para você mais notícia e muita informação no ar da sua 93 FM, agora com Marcos Caetano Júnior. tá bonito hoje, hein? Já tá com roupa de sexta-feira, Marquinhos. Que isso?
11: Boa tarde. Muito boa tarde, muito obrigado. Só pra dizer que são seus olhos.
0: Obrigada.
11: Você que tá linda como sempre.
0: A sorte sua é que eu tô com um certo estigmatismo, mas tudo bem. Vamos lá.
11: Tá explicado. Cláudia, o Dia do Agricultor é comemorado nesta terça-feira, reforçando a importância dos trabalhadores de campo para a produção de alimentos e o desenvolvimento econômico. No estado do Rio de Janeiro, a agricultura familiar tem papel essencial no abastecimento de produtos como frutas, hortaliças e leite. Para fortalecer o setor, a Alerge aprovou medidas de incentivo aos produtores rurais, incluindo apoio à saúde mental, compra de alimentos da agricultura familiar e redução de custos com insumos para facilitar os desafios enfrentados diariamente no campo. O Hospital Universitário Servidores do Estado precisa de doações de sangue para abastecer os estoques que estão baixos. Para doar, é preciso ter entre 16 e 69 anos de idade, pesar mais de 50 quilos, estar em boas condições de saúde e apresentar um documento de identidade com foto. O técnico da captação de doadores do hospital, Marlos Querino, fala da importância dessa boa ação e convida a população para participar deste ato de amor.
12: O Banco de Sangue do Hospital Universitário Servidores do Estado precisa da sua ajuda. Diariamente, atendemos pacientes internados, incluindo aqueles pacientes oncológicos em quimioterapia ou pacientes que realizam cirurgias de grande porte. Saiba, a doação de sangue é um ato solidário, seguro e rápido. A coleta leva entre 5 e 10 minutos. Uma bolsa de sangue é o que mantém uma pessoa viva. Venha doar sangue, alguém está esperando por você.
11: As coletas acontecem de segunda a sexta, das 7h30 da manhã às 16h. O Hospital Universitário Servidores do Estado fica na Rua Sacadura Cabral, número 178, no bairro Saúde, na zona central do Rio. Para mais informações, entre em contato pelo WhatsApp 98404-6040. 98404-6040. Outras notícias estão no nosso site, radio93.com.br.
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0: Pediu, tocou no ar da 93 FM, você pedindo sua música preferida. Tem mais gente aqui conectada com a 93. Fala comigo.
14: Boa tarde, 93. Sou Carlos Bela Geradente. Gostaria de ouvir um louvor com Juliana Souza. Quem é esse? Ofereço para toda a família Braz, para minha igreja de Bela Tiradente, pastor Leandro, para minha filha Larissa Isabela. Beijo.
0: Beijo, querida. Obrigada pela sua participação. Tá aí seu pedido.

0: 93, agora é meio-dia e 42. Tem mais pedido chegando por aqui. Quem tá ligado na melhor, fala comigo.
1: Boa tarde, Claudinha Matos.
0: Oi.
1: Aqui quem está falando é Vanessa, de Bom Sucesso,
0: oi,
1: Ministério
0: Vanessa.
1: Vida Plena. Se possível, Claudinha, toca a Midian Lima, Corinha de Fogo.
0: Toco.
1: Por favor, um beijão pra Thaís e o Heitor e pra todos da Maré.
0: Valeu, querida. Beijão pra você, Thaís. Sua música.

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8: Muito bem, estamos de volta com Pediu, Tocou e você participando com a gente. Manda aí seu beijo, 968038319. Quem tá aqui?
9: Boa tarde, Claudinha Matos, sou Sandra de Mesquita.
8: Oi,
9: queria
8: Sandra.
9: Ouvir Isaac Marinhas com Deus aproveita, tá bom?
8: Uhum.
9: E oferecer pra toda a minha família, vocês aí da rádio, tá?
8: Obrigada.
9: Todos os ouvintes, todo o povo do Universal.
8: Amém.
9: Boa tarde, abençoado pra nós todos, Claudinha. Beijo.
8: Amém, querida. Pra você também, tá? Deus te abençoe. Beijo.

0: Isaac Marins, essa é linda demais, hein? Agora no Rio, 12:54, e a gente vai fechando o nosso Pediu Tocou de hoje com essa última aqui.
1: Boa tarde, Claudinha Matos, aqui quem vos fala é o Daniel de Bom Sucesso.
0: Tudo bom, Dan?
1: Gostaria de ouvir pra te conduzir no Pediu Tocou, oferecer pra você, pra todos os irmãos da rádio e pra minha família Gonçalves, e que venha o Louvorzão, graças a Pai.
0: Amém, querido. Obrigada. E ó, dia 15 a gente se vê então lá no Louvorzão, hein? Fechando o nosso Pediu Tocou, um novo som pra te conduzir. Já já, dentro de instantes, tem Caravana 93.

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0: Sérgio Nonato, Catedral Metodista Ebenezer.
1: Eclesiastes capítulo 1, verso 9 vai dizer: alegra-te, jovem, na tua mocidade, e alegre-se o teu coração nos dias da tua mocidade, e anda pelos caminhos que o teu coração mandar, e pelas vistas dos teus olhos. Sabe, porém, que por todas essas coisas Deus vai te trazer juízo. Querido, tem uma galerinha aí andando por onde o coração manda. Coração do homem enganoso, quem o conhecerá? Olha, horrenda coisa é cair na mão de Deus vivo, querido. Vai andando por onde o teu coração mandar, que tu vai ver. O inferno tá cheio de gente que andou por onde o coração mandou. Comece a andar pela vontade de Deus, pelo aquilo que ele tem para você, pelo propósito. Deus vai falar: sou eu que sei os pensamentos que tenho acerca de vocês, pensamentos de bons, de levá-los a uma prosperidade, sabe? Mas você quer andar por onde a tua vista manda, por onde o teu coração manda, tu vai ver onde tu vai cair. Fica com essa palavra para o Ababijá.

tarde pra você, estamos juntos e vamos até às 15 horas. Bom demais ter a sua companhia. Muita música bonita, participação e, é claro, prêmios de montão na melhor, a rádio que conquistou nossos corações. Manda seu beijo, seu alô pra 968038319. Tem você participando com a gente, mandando seu alô. 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Não tem como ser diferente. Agora 1:05, manda aí, beijo e alô, tá? Pedido musical já encerrou, só a partir de amanhã no Pediu Tocou. Mas tá valendo o seu oferecimento. E a gente começa com a comunidade da Zona Sul.

0: Samuel Messias, a glória desta última casa aqui na 93, ele que também é presença confirmada no Louvorzão 93. 93! E você tá ligado com a gente? Tá ligado na melhor? Deixa eu ver quem tá aqui, ó, conectado com a 93. Semana de vitória pra você também, Silvana de Nova Iguaçu. A Vanilda de Mesquita também tá ligada com a gente. Sueli Fernandes, junto com Miguel e a Diné, estão lá em Barão de Javari. Miguel Pereira, um beijo. A Albanita também tá ligada com a gente. Mara de Nilópolis, oferecendo para sua amiga Rogéria de Campo Grande, que está aniversariando hoje. Parabéns aí pra você, tá bom, Rogério? E ela manda aí parabéns pra sua querida amiga. Já mandou seu alô também? 968038319. Intervalo e já tô de volta. 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

0: vamos à oração do justo, agora 1h29. Continua mandando seu beijo, seu alô, 968038319, tá? Já já eu trago o oferecimento da galera do 7 da 93, lá do nosso aplicativo, é a sala de bate-papo mais interativa do planeta. Eu volto já já. 93,
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9: Em Números 12, Miriam e Arão falaram contra Moisés por causa de sua esposa. Mas Deus deixou claro que Moisés não era apenas um irmão, era um homem levantado por Deus. Cuidado para a familiaridade não fazer você perder o respeito pela unção. Às vezes, quem está perto demais começa a julgar aquilo que deveria honrar. Miriam ficou leprosa e passou 7 dias fora do arraial. A unção não negocia princípios. Quando Deus levanta homens e mulheres para entregar sua palavra, cabe a nós ouvir com temor e discernimento e com humildade. Honre o que Deus colocou diante de você e a sua casa será abençoada. Porque muitas das vezes, os de longe honram mais do que os da casa. E Deus sempre diz: quem honra a quem eu envio será honrado, e quem rejeita será rejeitado. Reflita, renove-se, Deus é contigo. 93.
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0: Muito bem, agora no Rio, 1h33, informações chegando e muita notícia com Fernanda Paredes no ar da 93. Boa tarde, Fernandinha.
11: Muito boa tarde, Cláudia Matos. Muito boa tarde aos nossos ouvintes. Um homem de 20 anos foi preso em flagrante após quebrar com chutes o vidro da porta de um ônibus do BRT na estação Bosque da Barra, na Barra da Tijuca, zona sudoeste do Rio. Segundo a Secretaria Municipal de Ordem Pública, CEOP, agentes do programa BRT Seguro encontraram um suspeito ainda na estação e o encaminharam à delegacia. Ele foi autuado por dano ao patrimônio público. Durante o ato de vandalismo, o homem sofreu cortes nas pernas e nos pés. Uma pesquisa Datafolha mostra que a maioria dos brasileiros afirma que não pretende deixar a escolha do voto para presidente ser influenciada por familiares, amigos, jornalistas, pessoas acompanhadas nas redes sociais ou líderes religiosos. A pesquisa também aponta que 92% dos eleitores que votaram em Lula ou Jair Bolsonaro no segundo turno de 2022 dizem não se arrepender da escolha. O levantamento ouviu 2.004 eleitores em 139 municípios nos dias 22 e 23 de julho. A margem de erro é de 2 pontos percentuais, com nível de confiança de 95%. O primeiro-ministro de Israel, Benjamin Netanyahu, chegou à Casa Branca para uma reunião com o presidente dos Estados Unidos, Donald Trump. Mais cedo, Trump também se encontrou a portas fechadas com o presidente da Ucrânia, Volodymyr Zelensky. Os encontros ocorrem em meio às tensões no Oriente Médio e ao agravamento da guerra entre Ucrânia e Rússia. Segundo a Casa Branca, Trump e Netanyahu discutirão o conflito na faixa de Gaza, a situação regional após os confrontos com o Irã e a presença militar israelense em Gaza, no Líbano e na Síria. 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

0: amigo Senhor!
1: 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Anderson Freire, aqui na sua 93, toda a glória a ti, ao vivo, Delino Marçal, guarda meu coração. Agora no Rio, faltando 15 para as duas. Aguenta aí que eu volto já.
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0: Sara Farias aqui na sua 93 FM, ó. 1h59, eu vou para um rápido intervalo, porque daqui a pouquinho a gente vai bater um papo super especial com outra pessoa. Eu sou suspeita, gosto demais dessa mulher, minha amiga, pastora e cantora Josiane, aqui nos estúdios da 93, falando tudo, meninos, sobre esse álbum incrível, lançamento hoje de mais um single. Você já sabe, né? Se ainda não se inscreveu, corre lá no canal da MK Music e ative o sininho, porque daqui a pouquinho eu volto com novidades e mais lançamentos aqui, ó. É 93. Aguenta aí que é rápido.
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0: música linda, poderosa para nossa live, porque a nossa convidada merece. Em nossos estúdios hoje, Josiane! Aqui no ar da 93 FM. Ô, minha amiga, você tá linda, hein? Que isso? Não que nós somos suspeitas. Você é minha amiga, eu sou sua amiga, então não vou ficar com essa, não. Gente, estávamos aqui nos bastidores, relembrando história, falando de família, essas meninas lindas, como é que tá a família?
1: Né? Que a gente estava aqui contando aqui, vem cá, já é vovó? Eu falei, não, já estou cobrando. Isabela, vamos embora acelerar esse processo, que eu quero ser uma avó nova. A avó Josi. Meu Deus, eu falei, gente, combina, avó Josi. Deixa
0: vó eu Josi.
1: Toda a gente falando dela na rádio. Beijo, minha filha.
0: Belinha. E a outra também, né?
1: E a Manu também.
0: Manu, duas lindas também. E pro pastor, o Dilton.
1: Pastor Dilton, nosso pastor amigo. Dilton já deve estar na estrada hoje. Hoje ele prega lá na nossa igreja em Macaé. Naquela correria boa, né?
0: Muito
1: quero
0: boa.
1: Aproveitar e mandar aqui um beijão também pro nosso povo lá da Devec Taquara, que é a igreja que a gente tá, né, agora servindo diretamente. E eu tô muito feliz com o tempo que Deus nos deu, a gente tem nos dado lá, um ano que a gente tá lá.
0: Que coisa linda.
1: Então, tô muito feliz de mandar um beijo pra quem estiver ouvindo a gente agora.
0: Um beijo aí pro povo da Taquara. Agora você que tá assistindo a gente aí no nosso canal, no YouTube, também pela MK Music, essa novidade incrível, né? Josiane, que tá fechando o seu álbum Sempre Será Deus. Hoje, disponível em todas as plataformas, o EP, tá? Vai lá, corre, tá? Essa canção inédita também, o clipe, o videoclipe pelo YouTube, e você já sabe, ativa o sininho para receber as notificações, dá aquela compartilhada, curta, porque quando você curte um vídeo, você curte um conteúdo, o YouTube entende que aquele conteúdo, né, é relevante e isso torna o nosso canal cada vez mais potente. Josi, agora eu quero saber de você o seguinte, esse álbum foi muito especial, teve uma identidade visual totalmente diferenciada, participações incríveis para lá de especial. Conta pra gente, antes de falar dessa música nova, como é que foi essa experiência?
1: Então, essa experiência, como você falou, ele foi diferente, né? É um projeto que nós gravamos em uma igreja aqui no Rio de Janeiro, na Barra. E ali eu reuni pessoas que me acompanham há muito tempo. Não foi uma coisa muito divulgada, porque eu queria que tivesse ali as pessoas que realmente me acompanham e que aprendessem as músicas. Então eu tive o privilégio, Claudinha, de ensaiar esse coral. Eu sou dessas, né? Eu sou do povão.
0: Você já foi regente de coral?
1: Já, de todas as idades. Infantil, adolescente, jovens e até de mulheres. Então, então é aquela loucura, né? Então eu gosto de atuar assim. Então eu marcava os ensaios,
0: dividir vozes,
1: ensaiar, olha, a gente é assim e canta bem do jeitinho, né, que a gente idealiza. Isso é gostoso demais. Eles aprenderam as canções, então foi muito lindo. Foi uma gravação que fluiu de uma forma maravilhosa. Em menos de 2 horas a gente já tinha feito a gravação toda. Foi
0: menos
1: um tempo recorde pra mim. Eu nunca tinha feito isso na minha vida. E tenho a honra de participar aqui na composição. 1, 2, 3, 4, 5 canções. Das 7, 5 canções eu tô compondo.
0: Das 7, 5 são suas?
1: 5 são minhas.
0: Eu já ia fazer essa pergunta, já adiantou.
1: Com a oficina de composição aqui, junto com o André Freire, a Isabela Lopes, a minha filha, né? O Fábio Paixão e o Samuel Sabino. Gente, que turma abençoada, que entende aquilo que eu falo. Chego para eles com a proposta e eles entendem e começam a traduzir desde o primeiro momento. Então, assim, são canções, Cláudia, que realmente elas fluem do céu, mas deságua em mim, vamos colocar assim, porque é o Senhor derramando sobre a minha vida para que eu pudesse compartilhar com as pessoas. Então, realmente, o projeto é um projeto muito especial e eu tenho certeza de que ele ainda vai alcançar a vida de muitas pessoas para a glória de Jesus.
0: Olha, para você que está assistindo a gente agora, ou ouvindo, de repente, dando carona para 93, a gente vai relembrar algumas dessas, aliás, todas, né, desse álbum, as 7 canções, Sempre Será Deus,
1: que é o que a gente está lançando hoje.
0: Que é o que a gente está lançando hoje, fechando.
1: Isso.
0: Né? O Teu Silêncio, só com a Josiane. Tome Posse da Vitória, uma música linda que ficou bonita no feat junto com Cassiane.
1: Isso.
0: Princípio e Fim ao Vivo. E a

0: É, ficou lindo também com Fernanda Brum. O Deus que se revela ao vivo e altar de adoração. Então, você que tá ligado com a gente, já coloca aí na sua playlist preferida. Eu não sei qual o nome, eu tenho várias. Mais de Deus, Ouvindo a Voz de Deus, Café com Deus.
1: Ó, oh, tá bom.
0: Enfim,
1: demais.
0: Bota aí na sua playlist, essas canções vão com certeza te abençoar. Agora, vamos falar dessa música. Sempre Será Deus. Eu sei que ela tem uma história especial
1: por
0: trás.
1: Tem sim. Ela nasceu de uma ministração minha. Inclusive, eu até coloquei um pouco dessa ministração no meu Instagram, quem me segue, né, talvez lembre. Onde eu falo, né, onde eu fiz um texto e compartilhei com as pessoas. E começa assim: quem me vê sorrindo não imagina dor. Porque muitas vezes as pessoas olham pra gente, olha a gente sorrindo, olha a gente maquiada, assim,
0: cabelo lindo.
1: Ah, tá com cabelo de baby. Primeiro que a gente não acorda nada assim, né, gente? Vamos pra realidade.
0: Não,
1: né? A gente passa na Jaqueline antes pra se transformar. Mas pulando essa parte, né? Falando agora muito sério. Às vezes a gente se produz inteira, a gente vai pro nosso trabalho, a gente pega a condução, a gente entra em algum projeto e aparece sorrindo, né? Muitas vezes no púlpito. Não que a gente seja falsa. A realidade é muito mais intensa do que isso. É porque muitas vezes as pessoas não estão preparadas para ouvir aquilo que a gente está passando no momento do processo.
0: Ou também, nem sempre é bom a gente compartilhar aquilo que a gente está passando.
1: Isso.
0: Tem um momento do silêncio.
1: Exatamente. Então, assim, tem processos na nossa vida que a gente vai sendo construída em todas as partes. Na adoração, porque você se torna o melhor adorador quando você está nesse processo,
0: sim,
1: tá? E também você vai sendo construído também na tua dependência de Deus. Porque a gente é muito acostumado, às vezes, com a nossa família, com o cônjuge do lado, né? Ah, tá ali te abraçando, te consolando, filhos, se você tem, pai, mãe, se você tem, né? Pessoas próximas. Mas tem hora, Claudinha, que nem essas pessoas podem te ajudar nesse teu momento. E essa canção, ela nasceu nesse processo. Ah, se essas pessoas soubessem o que eu passei. Quantas vezes eu entrei dentro do meu quarto, as lágrimas rolavam e eu não sabia o que fazer. E foi exatamente nesse processo que Deus entrou dentro do meu quarto, no meu a sós com Deus, para me consolar, para me dar forças, para me fazer continuar na minha jornada de fé, de esperança e de adoração. Porque se a gente não continuar, a gente vai ficar paralisado, literalmente, e não vai viver o próximo nível, o próximo passo. Nossa. E quando Deus quer nos colocar num nível diferente, Ele nos permite passar por provações diferenciadas. Aí, fechando, porque eu gosto de falar, né? Fechando,
0: não, dá tempo.
1: O título Sempre Será Deus vai me lembrar que o mesmo Deus que já fez no passado, Ele continua fazendo no presente. E Ele vai fazer novamente. Mesmo que aos meus olhos pareça ser algo muito difícil e sem saída, eu sei que o Deus que foi é o Deus que é e é o Deus que sempre será na minha vida.
0: Glória a Deus. Olha, eu fui alimentada agora só por... Foi um lanchinho, porque tem que ser o dia inteiro para pegar desse maná dessa mulher de Deus. E eu tenho certeza que você foi tremendamente abençoada aí na sua casa.
1: Amém.
0: Por um pedacinho desse testemunho. Porque quem vê o nosso sorriso,
1: não sabe.
0: Vê o nosso hair, não faz ideia do nosso sabe. Processo, né?
1: É, e é isso mesmo. Tem momentos na nossa vida que são para serem vividos a sós com Deus. Mas lá na frente vai chegar o tempo de você compartilhar. Olha, não fica triste, não. O que você passou, o que você está passando, eu já passei. E olha eu aqui. É isso. No fundo, são lições que Deus quer nos fazer viver para que a gente possa ser aperfeiçoado e declarar: o meu Deus é o Deus de sempre.
0: Aleluia. Eu tenho certeza
1: Aleluia.
0: Que o dia já começou especial.
1: Amém.
0: Né, com a repercussão do lançamento, um monte de gente já te avisando,
1: sim,
0: né?
1: Sim.
0: Os ouvintes que te seguem,
1: sim,
0: né? Os fãs, as pessoas que admiram o seu ministério. Agora, qual a expectativa do seu coração em relação a esse lançamento? Porque é como se fosse... Como não? É um filho.
1: É,
0: cada lançamento de um cantor, de um ministro, sim, de um artista, é um filho que é gerado.
1: É, a expectativa é que as pessoas deem oportunidade. Vamos abrir coração, vamos rasgar o coração agora, de verdade. Porque a gente sabe que a galera gosta muito de ouvir as canções antigas. Gente, eu amo canções antigas. Inclusive, domingo a gente fez um culto só de retrospectiva, ai, Cláudia. Foi só antiga. Proibido 2000 pra frente, 2000 pra frente. Foi só 2000 pra trás. Então, eu sei que a galera gosta de ouvir canções antigas. Mas dê a oportunidade de ouvir essas canções, porque elas foram inspiradas pelo Espírito Santo. Então, assim, o projeto, esse audiovisual, Sempre Será Deus, tem preciosidades, tem pérolas que a gente precisa colocar, dar um espacinho no nosso coração, nos nossos ouvidos, para cada uma delas e compartilhar. Porque, às vezes, a única resposta que a pessoa que você tanto ama vai vir através de uma canção. Talvez ela não entre na igreja, talvez ela não participe de uma oração, de uma corrente. Não, ela não vai participar de nada disso.
0: Talvez ela nem queira ouvir a palavra que vai sair da sua boca. Mais uma música.
1: Mais uma música. Um clipe. Olha que clipe legal. Aí você manda, aí a pessoa vai. Que interessante o que essa cantora tá falando, não sabe nem meu nome. Gente, é mais importante do que meu nome é a mensagem que eu carrego. Então, não sabe nem, gostei desse assunto que ela tá falando, deixa eu ouvir mais um pouquinho. E aí o Espírito Santo vai trabalhando. Então é essa a minha expectativa, é que as pessoas sejam verdadeiros canais das boas novas, né? Para alcançar o coração e que essas canções frutifiquem na vida de muitas pessoas.
0: Você falou um negócio aí, achei interessante, hein? Já pensou? Não sei se você ao longo já fez algum projeto desse. Inário, arpa.
1: Cara, eu amo.
0: Bota aí,
1: meu sonho, menino, meu sonho.
0: Se você perceber, a galera tá revisitando as coisas antigas.
1: Sim,
0: a
1: gente, né? Foi um sucesso. O culto, você não tem noção de como Deus veio. Foi uma coisa extraordinária. Aí, eu cantei
0: acho que já
1: algumas.
0: É Deus falando, hein?
1: Olha, será, gente?
0: O projeto
1: Vamos mandar muitas mensagens pra Dona Marina de Oliveira, pra ela aceitar.
0: Josiane canta harpa, canta inário.
1: Né? Gente.
0: Cantar um a único.
1: Eu cantei Autor da Minha Fé, cantei. Ah, gente, ó, não posso
0: você
1: nem falar.
0: Senão começa
1: a chorar aqui. Foi um mover muito grande,
0: Deus,
1: né?
0: Olha aí.
1: Então a gente tem que carregar tudo aquilo que a gente já ouviu na nossa história, né? Dar esse espaço para aquilo que a gente tem no nosso coração, mas também trazer o espaço para as novas canções,
0: sim,
1: né?
0: Há tempo para tudo.
1: Dar essa oportunidade e com equilíbrio. Então hoje, sua missão que tá me assistindo
0: hoje é um
1: aqui
0: novo.
1: Agora, você vai lá, vai pegar, vai ouvir esse projeto lindo, vai escolher qual que você vai colocar nessa playlist que você ouve todo santo dia. É essa aí, ó, que Deus escolheu pra você me ouvir.
0: E antes da gente tocar a música nova, Sempre Será Deus, eu tenho certeza que vai falar muito com o seu coração. Já sabe o álbum ao vivo da Josiane, Sempre Será Deus, já está disponível em todas as plataformas digitais, na Spotify, Deezer, Apple Music, YouTube Music, Amazon Music, Tidal, Claro Música e muitos outros. E o clipe já lá no canal da MK, ativa o sininho, já te falei, né? Pra gente encerrar, Josi, deixa assim uma mensagem bem especial, né? Você já até começou a dar essa mensagem,
1: sim,
0: né? Para quem hoje está necessitando de, literalmente, uma intervenção do Espírito Santo.
1: Eu quero falar para essa pessoa que, de repente, está dentro do seu quarto ou está dentro de algum espaço aí que você se fechou e, muitas vezes, você não consegue nem ouvir a voz daquelas pessoas que estão te cercando porque Você não vê mais saída, você não vê mais resposta, você não vê mais solução. Eu quero te dizer que o melhor amigo para você nesse momento é o teu pai. E ele te vê nesse momento, ele não te abandona. E eu quero só te lembrar, porque eu já deixei minha mensagem, eu quero só te lembrar que o mesmo Deus que fez no passado, ele cuida de você hoje, te cura nesse tempo e te prepara para que você possa viver coisas novas na sua vida. Então não entenda esse tempo difícil que você está passando como o abandono de Deus, não. Entenda esse tempo como tempo de escola e de elevação no nível espiritual e de relacionamento que ele está te dando nessa oportunidade. Então que essa canção seja um bálsamo para a sua vida e que você, ao abrir a sua boca e adorar, você reconheça de quem é, quem foi, quem é na tua vida e será para sempre.
0: Aleluia,
1: Deus.
0: Glória a Deus. Eu tenho certeza que você foi tremendamente abençoado. Josi, eu faço isso com todo mundo que vem aqui. Dá uma de locutora e agora apresenta. E com vocês
1: agora, Sempre Será Deus.

0: Jesus, então louva ao Senhor. Aline Barros, Vitória do Deserto. Antes teve Theo Huber, pode morar aqui, pode vir. Jesus tá nesse lugar, meu amado. E teve também ela, Josiane. 93. Lançamento exclusivo da sua 93 FM, já disponível em todas as plataformas digitais. E o clipe também lá no canal da MK Music. Que música linda. Depois eu fui ver aqui o clipe com calma. Que clipe lindo, que música, que letra. Sempre Será Deus ao vivo. É a última música aí desse álbum incrível, fechando esse álbum, né, da Josiane. Ó, deixa eu mandar beijos aqui pra Silvana Barbosa. Claudinha, programa tá top! Que bom, tá gostando, Silvana? Beijo pra você. Tati Giga também, amando cada louvor, Claudinha. Beijo pra você, Tati. Solenir de Souza, oferecendo o próximo pra todos os ouvintes. Ela que mora lá em Queimados. Alô, Queimados, beijo! Também pra Deise Matos e pro João e Fernando, do chat. Olha aqui, tô falando, o pessoal já tá fazendo amizade aqui no chat da 93. Vai lá, corre, baixa... Você não tem o aplicativo? Que isso, meu irmão? Que isso, Marão? Vai lá e baixa o aplicativo. Que isso, Marão? Baixa o aplicativo da 93 pro seu Android, pro seu iOS. Você que tem iPhone, né? Abençoado, próspero. Deise Maria da Costa tá ligada com a gente também. Hélio, Fernanda Gomes. Deixa eu ver quem mais tá aqui. Alan Souza, manda um abraço pra mim. Beijos pra minha namorada Larissa, com vários A's aqui, hein? Beijo pra esse casal lindo, Alan e Larissa. Obrigada aí pela audiência, tá? 2h32, tem recado pra você. A equipe de promoção do Pit Stop Louvorzão 93 já está conectado com você, tá ligadinho, isso mesmo, já estão lá. 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E eu volto já já. 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
9: Mateus 6:9. Portanto, vós orareis assim: Pai nosso que estás nos céus, santificado seja o teu nome, venha o teu reino, seja feita a tua vontade, tanto na terra como no céu, e o pão nosso de cada dia nos dá hoje, perdoai-nos as nossas dívidas, assim como nós perdoamos os nossos devedores. A oração do Pai Nosso começa dizendo Pai Nosso e Pão Nosso, depois fala de perdão, porque para Deus não faz sentido perdoar sem ser alimentado pelo pão da palavra. Se você perdoar sem ser alimentado pelo pão da palavra, possivelmente vai cometer erros lá na frente. Por isso que é importante primeiro vir o pão nosso que nos alimenta, que é a palavra viva de Deus, para nos dar coragem para perdoar aqueles que têm nos ofendido. Primeiro o pão da reconciliação, o pão da palavra, o pão que abastece o teu coração para você ficar forte e perdoar. Um minuto da palavra pode salvar a sua família. 93.
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11: O policiamento está reforçado em Guaratiba, na zona oeste do Rio, após uma tentativa de invasão de traficantes do grupo terrorista Comando Vermelho a uma área dominada por milicianos. Segundo a Polícia Militar, o setor de inteligência monitorou a movimentação dos criminosos, montou um cerco tático e impediu o avanço do grupo. Imagens de câmeras de segurança mostram 11 homens armados com fuzis e usando roupas camufladas, desembarcando de uma van roubada antes de seguir em direção a uma área de mata. O veículo foi recuperado. O Palácio Tiradentes, no centro do Rio, passou a oferecer ensaios fotográficos gratuitos para noivos, debutantes e pessoas que desejam registrar momentos especiais. A antiga sede da Alerj disponibiliza uma sexta-feira por mês para sessões e devem ser agendadas pelo e-mail cultura@alerj.rj.gov.br. Os ensaios podem ser feitos em espaços históricos, como o Salão Nobre e a escadaria principal, com duração de 40 minutos. Para preservar o patrimônio, há regras como a proibição do uso de drones, flash em áreas internas e troca de roupas dentro do prédio. As fotos na área externa não precisam de autorização. O Conselho Curador do FGTS autorizou o pagamento de mais de 13 bilhões de reais relativos ao lucro do Fundo de Garantia por Tempo de Serviço em 2025 a 138 milhões e 200 mil trabalhadores com saldo em conta vinculada. A decisão sobre o pagamento foi formalizada hoje durante reunião. O conselho é formado por representantes do governo, dos patrões e dos trabalhadores. Os valores serão creditados nas contas vinculadas dos trabalhadores até 31 de agosto de 2026. As consultas serão liberadas no site da Caixa ou pelo aplicativo do FGTS no celular. 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

0: tocou, pediu, tocou.
1: 93, agora 2h45, intervalo comercial, e já já a gente está de volta com muito mais para você.
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8: Estou de volta na programação para trazer as informações do esporte nesta terça-feira. Começo falando do tricolor, porque tem polêmica no ar. Um cartão amarelo do meia argentino Lucho Acosta no empate com o Bragantino por 1-1 no último dia 17 no Maracanã pelo Brasileirão gerou um alerta de manipulação em casas de apostas. Uma bet reportou à CBF um volume anormal de entradas na punição para Acosta, o que fez a entidade abrir uma investigação. O Fluminense informou que tomou conhecimento do caso e assegurou que Acosta negou envolvimento em qualquer irregularidade. O Alvinegro pode ter jogador de Copa do Mundo pintando na área. O clube tem interesse na contratação do zagueiro Mambemba, de 31 anos. Capitão do Congo no Mundial deste ano, o jogador está livre no mercado após deixar o Lille da França. As negociações entre as partes ainda não avançaram, mas o zagueiro é um dos nomes que interessam a diretoria para esta janela de transferência. O Cruz Maltino pressiona o Betis para finalizar a contratação de Nelson Deossa nesta semana. O clube espanhol aceitou vender o jogador há semanas, mas tem colocado a direção vascaína em espera, enquanto a comissão técnica segue utilizando o jogador na pré-temporada europeia. Internamente, a direção vascaína entende que já cumpriu sua parte na negociação. As conversas por Deossa se estendem há mais de um mês, o que tem gerado incômodo em São Januário. Cobiçado pelo Beşiktaş da Turquia, Léo Pereira está em alta no rubro-negro nos últimos anos. E não é só defensivamente. No ataque, ele acabou de se tornar o maior zagueiro artilheiro do clube neste século. Com o gol marcado no empate em 1-1 com o São Paulo no último domingo no Maracanã, Léo Pereira chegou a 19 bolas na rede e superou o ídolo rubro-negro Juan, que fez 18. O top 5 ainda conta com Ronaldo Angelim, com 17 gols, Hever, com 11 e Júnior Baiano, com 10. Agora vamos falar de tênis. Antes da temporada de quadras duras, João Fonseca encerrou a gira de Saibro entre os 20 tenistas que mais somaram pontos no circuito em 2026. O brasileiro, atual número 27 do mundo, terminou o período na 17ª colocação do ranking específico da superfície, com 810 pontos. O principal resultado vem em Roland Garros, quando o carioca de 19 anos chegou às quartas de final.
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1: Só pra te avisar que amanhã ele tá de volta. Isso mesmo, amanhã são as férias terminadas do meu amigo Gilberto. Tá de volta aqui no comando do Caravana 93. Beijo pra você que tava conectado com a gente. Obrigada pelo carinho, pela audiência. Tô de volta agora no domingo show. Vem aí na sequência Cid Gonçalves e o nosso 93 Radical. Mas eu tenho alô aqui. Deixa eu mandar uns beijinhos.
11: Radical de Amato. Quem já foi, vai de novo. Quem não foi, vai também.
1: Também acho.
11: Dia 15 de agosto, eu estarei lá louvando ao nosso Deus Jesus Cristo, o reino que reina para todo sempre. Glória a Deus. Andréia de Alves, fica com Deus.
1: Valeu, Andréia.
12: Queridos da 93, aqui é Jaqueline, do Engen de Dentro. Hoje a minha mãe, Vera Lúcia, tá fazendo aniversário e ela é ouvinte assídua da 93. Amém. Mandem um beijo pra ela, Claudinha, manda um beijo, um abraço pra minha mãe.
1: Um beijo pra mamãe, um beijo pra você também,
13: boa
1: querida.
13: Boa tarde, Claudinha, aqui é Marilene de Duque de Caxias.
1: Oi, Marilene.
13: Tô aqui ligadinha com você nessa tarde. Amém. Deus venha abençoar grandemente a vida de todos os locutores dessa rádio maravilhosa e conquistou meu coração. Deus abençoe a todos aí. Graça e paz.
1: Graça e paz, querida.
13: Boa tarde, graça e paz, Claudinha. Aqui quem fala é André Cristiano de São Cristóvão. Ligada no melhor desde cedo. Ofereci o próximo ovo pra você, especialmente pra minha neta Laura. Beijo, beijo.
1: Que bonitinho, beijinho pra Laura. Ó, manda um beijo aqui pro pastor Maurão, pastora Lenita, 23 anos de casamento. Parabéns, né? Vamos completar agora no dia 30 de julho. Beijo pra vocês, queridos. Vocês são bênção, tá? E um beijo pro Célio, da PIB de Cosmos. Também sempre ligadinho com a gente. Célio, querido, quanto tempo. Um beijo pra você. 2h52. Beijo, gente.

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2: Graça e paz, eleitos e santos do Senhor Jesus Cristo. O Evangelho não veio apenas para ser um enfeite em nossa vida. Ele veio para transformar toda a nossa realidade. Jesus é direto em Lucas 12:48. Vim para trazer fogo à terra, e como gostaria que já estivesse aceso. O fogo de Cristo não é para destruição, é para purificação. Assim como o ouro é purificado no fogo, nossa fé também é purificada pelo fogo do Evangelho. O Evangelho queima tudo que é falso, tudo que é ruim, tudo que não presta, tudo que é carnal, para revelar em nós o que é de Deus, o que é verdadeiro, o Cristo que há em nós. Então muita gente quer Jesus como um complemento, quer a bênção sem a cruz, quer o conforto sem transformação, mas o Evangelho não é enfeite. O Evangelho é o fim da vida velha, é a transformação total. Qual área da sua vida você tem escondido do fogo purificador de Deus?

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2: Boa tarde, gente boa! Oi, gente, boa tarde pra todo mundo ligado na 93 FM, a rádio que conquistou meu coração. Tô chegando pra mais um encontro e a partir de agora vamos juntos até às 18, trazendo o melhor do louvor, adoração a Deus, é claro, com a sua participação, que é muito importante, afinal de contas, sem você não é a mesma coisa. Que bom que estamos juntos na 93, que bom que estamos juntos aqui na melhor, na rádio que conquistou meu coração e teu também. Lembrando que Cláudia Matos volta amanhã, a partir do meio-dia, logo após o Debate 93 com J.R. ou Vargas. E eu venho logo depois, aqui na programação da 93 FM, a rádio que conquistou meu coração. São 3:02, uma tarde abençoada para você, valendo hoje uma camisa do Louvorzão de presente para você, mais um vale de R$150 do restaurante Oliveira Grill, em São Gonçalo, presentaço. Para você ligado aqui na 93, está no ar.
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2: Sou eu, com prazer, com muita alegria. E para começar nosso encontro, tem ele, Fernandinho Moisés, ao vivo.

0: Essa é a 93 FM, agora são 3 horas e 16 minutos de uma tarde maravilhosa.
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0: De informação pra você, bora lá.
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0: Muito bem, vamos às informações que vem chegando agora com ele, Léo Vieira. Diga lá, Léo, boa tarde, campeão.
3: Boa tarde, Cid. Boa tarde pra você, boa tarde pra todo mundo ligado na 93 FM. Cid, tô de olho na movimentação do trânsito na zona sudoeste da cidade. Quem tá circulando pelo trecho de Jacarepaguá deve ficar atento, o trânsito um pouquinho complicado. Ali entre o Largo do Pechinche e a chegada ao acesso à linha amarela, na ligação entre o Largo do Pechinche e a freguesia pela Avenida Jeremário Dantas, o trânsito é complicado nos dois sentidos da via. Quem tá optando pela Estrada do Pau Ferro, principalmente na saída ali da Estrada dos Três Rios, também da Rua Araguaia, consegue ganhar um tempinho na chegada ao Largo do Pechincha. Quem está circulando ali pelo trecho da Estrada do Gabinal ou mesmo um entroncamento com a Estrada dos Três Rios, vai encontrando também trânsito pesado ali na ligação entre a Estrada de Jacarepaguá e também para quem segue em direção à Barra da Tijuca ali no trecho do Bosque da Freguesia. Quem está perto de Gavernec, Estrada Marechal Miguel Salazar Mendes de Moraes, panorama de tranquilidade no momento nos dois sentidos. 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Léo Vieira para 93 FM, a rádio que conquistou o meu coração.
0: Valeu, Léo!

0: Essa é Kailane Frauches, também presença confirmada no Louvorzão 93. Gente, é mês que vem, gente. Tá chegando logo, rapidinho. Pois é. Tivemos ainda a canção com Ruth Daiane, Jesus Vem, Nossa Esperança. Ainda Gisele Nascimento, a Dona da Voz cantando Minha História. Ainda é bem melhor a canção com Isaac Marins, aqui na Melhor. 93. Intervalo Rapidex. Eu tô de volta já, trazendo mais pra você que tá ligado aqui com a gente. 93. Essa é a melhor, é a 93 FM, a rádio do povo mais feliz e abençoado do planeta. O povo que tá ligado com a gente aqui já mandando alô. Então solta a voz e fala aí, oi.
1: Oi. Boa tarde, Cid. Estamos aqui diretamente do Sacolão Deus Amor, na Praça Jorge Carvalho.
0: Fala, garoto.
1: Nova Iguaçu, ligadinho na melhor rádio do Brasil.
0: Boa.
1: Na 93 FM, a rádio do povo de Deus.
0: Tá aí.
1: Manda um especial para meu amigo Augusto Azeitona e Paulo e para todo o povo de Deus. Meu nome é Ademir.
0: Augusto Azeitona. Você sabe que eu tô vestido igual azeitona, né, Pitica? Tô igual azeitona hoje. Eu tô com dois tons de verde. Eu tô me sentindo uma azeitona, um kiwi, sei lá. Uma banana verde também, tanto faz. Pois muito bem, pois muito bem. Fala em Carmari, um beijo pra Cíntia, minha querida Cíntia Hermógenes, toda a família Hermógenes, lá em Carmari, Nova Iguaçu, ligado na melhor. Oi.
2: Boa Oi. Tarde, Sidney Bonfoda, aqui é Sérgio, do bairro Jardim Palmares
0: Fala,
2: de Paciência.
0: Garoto,
2: quero ganhar essa camisa aí, Sidney.
0: É, rapaz.
2: Vem com
0: Vou
2: ficar
0: bom,
2: com ela uma semana sem tirar ela do corpo.
0: Que é isso, Cid, cara.
2: Uma tarde abençoada, meu irmão.
0: Vai ficar com teu cheirinho, né? Valeu, irmão.
3: Oi, Sid, boa tarde. Boa. Aqui é Cláudio Márcio de Abreu, de Nova América.
0: E aí, irmão?
3: Quero ganhar essa camisa do Louvorzão aí, Sid.
0: É,
3: tá
0: amigo.
3: Chegando o dia, tá vamos estar juntasso lá.
0: Mais um, né, Claudinho? Mais um juntos, hein? Meu querido Sergão Carreira de Belfort Roxo, lá do bairro 23, tá ligado na 93 FM. Eu falei dele ontem, né? Ele teve aqui ontem, trouxe um, nossa, ele trouxe uma meu Deus, que foi um banquete aqui. Ele tá muito bacana. Obrigado, meu irmão. Obrigado mesmo, viu? A todo o pessoal da 93 FM. Ele tá mandando um beijão carinhoso pra sua gata Andréia, que ficou muito feliz ontem também. Manda aí beijo pros meus netinhos, o Mateu, gatão do Zóio Azul do vovô, e também pro netinho Kevin, que é o amor do vovô Carrê. Um abraço, Sergão. Obrigado, meu irmão. Claro que sim. Aí, a turma lá de casa se amarrou, cara. Especialmente no doce. Rapaz, que doce é aquele, Sérgio? Que empada, amigo. Ô, meu Deus.
4: Boa tarde, Sidney Gonçalves. Aqui é o pastor Alexandre Almeida, da Assembleia de Deus Ministério. Levantar-me em alto. Eu queria mandar um abraço para minha esposa, missionária Daniela, e aos irmãos do Ministério Levantar-me. E também para todos os ouvintes da rádio que conquistou meu coração.
0: Valeu, reverendo. Grande abraço, campeão. Deus abençoe.

tarde tem gincana das igrejas para agitar a sua tarde aqui na sua 93 FM. A Igreja Nova Vida de Alcântara foi a campeã da semana passada e segue na competição. Nesta semana disputam a Comunidade Evangélica Projeto

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0: Elisline Milena, voz de quem adora ao vivo. Eliseu Alves, me ama, passa lá em casa, Jesus. Kailane Frauches, também aqui na 93.
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0: Segura aí, gente, intervalo rapidinho, volto já.

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10: Com ela, Fernanda Paredes. Diga lá, Fernandinha, boa tarde.
11: Muito boa tarde, Cid Gonçalves. A Polícia Civil prendeu um homem por se passar por dentista e realizar procedimentos odontológicos em uma clínica na zona norte do Rio. Os atendimentos eram realizados na rua Dias da Cruz, no Meier. Segundo as investigações, Rodrigo Bernardo Ribeiro chegou a cursar odontologia, mas não concluiu a graduação. Apesar disso, ele atendia pacientes e realizava tratamentos como se fosse um profissional habilitado. Os agentes suspeitam que ele também exercia ilegalmente a profissão de cirurgião dentista. Na delegacia, Rodrigo alegou que fazia apenas avaliações. A Secretaria Municipal de Saúde do Rio realiza entre os dias 3 de agosto e 1º de setembro uma campanha para atualizar a caderneta de vacinação de crianças e adolescentes com menos de 15 anos. A iniciativa faz parte de uma mobilização nacional para ampliar a cobertura vacinal e identificar quem está com doses em atraso. A expectativa é verificar cerca de 1 milhão e 100 mil cadernetas. No dia 22 de agosto, será realizado o dia D da campanha, com pontos extras de vacinação em diferentes regiões da cidade. O senador e candidato à presidência da República, Flávio Bolsonaro, do PL, decidiu não prestar depoimento hoje à Polícia Federal e enviou esclarecimentos por escrito ao Supremo Tribunal Federal. O parlamentar é investigado em um inquérito que apura suspeita de calúnia contra o presidente Luiz Inácio Lula da Silva, do PT. O caso envolve uma publicação nas redes sociais em que Flávio comentou uma notícia sobre eventual delação premiada do ex-presidente da Venezuela, Nicolás Maduro, e fazia relação do tema com o presidente brasileiro, que dizia que Lula seria delatado e relacionou o presidente a supostos crimes. Em manifestação ao Supremo, a defesa sustentou que a declaração não configura crime. Acesse outras notícias em radio93.com.br.
10: Valeu, Fernandinha.
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0: Sara Beatriz e Samuel Messias Promessas, ao vivo aqui na Melhor na 93. Antes nós ouvimos Maria Marçal, deixa. Ainda Gislane Milena, voz de quem adora ao vivo. 93. Essa é a 93 FM, a rádio que conquistou meu coração. 4 horas 3 minutos no Rio, segura aí que eu volto já já.
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0: Agora são 4 horas e 17 minutos de uma tarde incrivelmente linda, abençoada por Deus. E nós estamos ouvindo aí o Samuel Messias, Eu Não Perdi o Controle. A canção com Sara Farias, Eu Me Humilho ao Vivo. E ainda Sara Beatriz e Samuel Messias, Promessas ao Vivo na Melhor.
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0: Segura aí que eu tô de volta já já com informação do trânsito pra você ligado aqui na 93, a rádio que conquistou meu coração.
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4: As informações vêm chegando com ele, Léo Vieira. Diga lá, Léo.
5: Digo sim, Cid, tô de olho na movimentação do trânsito na zona oeste da cidade. Quem circula pela região de Realengo deve ficar atento. Ampliação do trecho de bloqueio ali na Bernardo de Vasconcelos, por conta das obras de macrodrenagem ali no trecho, está deixando o trânsito um pouquinho complicado. Isso acontece ali entre a estrada General Canhambé Pereira da Costa e a rua Cardoso Martins. Esse bloqueio estava afetando até a rua da Imperatriz, mas agora ele foi ampliado até a Cardoso Martins e, por conta disso, tem um trecho de mão dupla ali na Avenida de Santa Cruz, ali para o acesso da Bernardo de Vasconcelos para quem vem da Cardoso Martins, ali na chegada à Praça do Canhão, no caminho para Bangu. O que acontece é que, neste horário, o fluxo é maior para quem se desloca em direção à Sulacap e já observa o trânsito mais intenso ali a partir da altura da Doutor Lessa. O motorista que está tentando acessar a Marechal Fontenelle e Transolímpica vai perder um pouquinho de tempo. Quem está optando pela Estrada da Água Branca ou mesmo a Avenida Brasil vai fazer uma boa escolha nesta tarde. 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Léo Vieira para 93 FM, a rádio que conquistou o meu coração.
4: Valeu, Léo.

0: Sofia Vitória, aqui na 93, Rabone, ao vivo na melhor. Eita, coisa boa. Tivemos ainda Marine Friesen também aqui na 93 FM e a canção Gratidão ao vivo. Ô, gente, valendo hoje uma camisa do Louvorzão da 93 pra você que tá mandando o seu alô aqui no nosso WhatsApp 968038319. Tá a fim de concorrer à camisa do Louvorzão 93? Então participa, manda aí a sua mensagem aqui no nosso WhatsApp, manda aquele alô espetacular pra aquela pessoa que você ama, pra aquela pessoa que você quer bem. E hoje também, você sabe, né? 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Olha que coisa boa.
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1: Kellen Bianca, foi aqui na 93 FM, foi o Senhor.
0: Foi o Senhor.
1: Essa é a 93 FM, agora são 6:44. Tivemos ainda aqui na 93 FM a canção com Sofia Vitória, Rabone ao vivo. 16 minutos faltando para as 5 e eis que te digo, a turma tá na rua.
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1: Pessoal, tá a equipe do Louvorzão e o Pit Stop nesse momento lá na Taquara, na rua André Rocha, número 1471. Taquara, rua André Rocha, número 1471, próximo à Praça das Musas. É a Praça da Pitica? É, Pitica, Praça das Musas. Bem em frente ao Subway. Atenção que os 5 primeiros ouvintes que passarem por lá agora vão ganhar uma camisa oficial do Louvorzão 93, que vai acontecer no dia 15 de agosto, a partir das 2 da tarde, lá na Quinta da Boa Vista. Ou lá não, aqui na Quinta da Boa Vista, né? Pertinho da gente aqui. Então vai lá, ó, Taquara, rua André Rocha, número 1471, próximo à Praça das Musas, em frente ao Subway. E os 5 primeiros ouvintes que passarem lá vão ganhar a camisa do Louvorzão. Olha que maravilha, hein? É isso, vai lá.
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1: Intervalo rapidinho, volto já.
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10: Estou plenamente certo de que aquele que começou boa obra em vós há de completá-la até o dia de Cristo Jesus. Aliás, é justo que eu assim pense de todos vós, porque vos trago no coração, seja nas minhas algemas, seja na defesa e confirmação do Evangelho, pois todos sois participantes da graça comigo. Pois minha testemunha é Deus, da saudade que tenho de todos vós, na terna misericórdia de Cristo Jesus. E também faço essa oração que o vosso amor aumente mais e mais, em pleno conhecimento e toda percepção, para provardes as coisas excelentes e serdes sinceros e inculpáveis para o dia de Cristo, cheios do fruto da justiça, a qual é mediante Jesus Cristo, para a glória e louvor de Deus. Filipenses 1:6-11.
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3: Com ela, Fernanda Paredes. Diga lá, Fernandinha.
4: A Polícia Federal cumpriu hoje o mandado de busca e apreensão na Tijuca, Zona Norte do Rio, durante a investigação sobre cartas com ameaças de morte enviadas a estudantes do Colégio Pedro II. Segundo a corporação, o investigado teria produzido e remetido as correspondências. Durante a operação, os agentes encontraram cartas semelhantes às encaminhadas à instituição. No computador do suspeito também foram localizadas imagens de abuso sexual infanto-juvenil. O homem foi preso em flagrante por armazenamento desse tipo de material. As investigações prosseguem para apurar outros possíveis crimes. Central de Abastecimento do Estado do Rio de Janeiro, CEASA, anunciou hoje a exoneração de 25 ocupantes de cargos comissionados. A medida deve gerar uma economia anual de R$2.100.000 aos cofres públicos, considerando salários, encargos e demais custos. A decisão representa uma redução de 19,5% no total de cargos comissionados da estatal, que atualmente conta com 128 nomeações. Segundo o coronel Marcelo Corbage, que assumiu a presidência da empresa com mandato até abril de 2027, as demissões têm os objetivos de adequar a estrutura administrativa, reduzir despesas e tornar a gestão mais eficiente. Um jovem holandês de 26 anos morreu hoje após uma embarcação virar durante o passeio de Macuco Safari no Parque Nacional do Iguaçu, no Paraná. No total, 8 pessoas estavam na embarcação, sendo 6 turistas holandeses e 2 tripulantes, piloto e copiloto. O rapaz que morreu era namorado de uma jovem que estava acompanhada dos pais, da irmã e do cunhado. Todos foram resgatados da água. 3 deles não precisaram de atendimento médico e 2 estão internados. Não há informações sobre as circunstâncias do acidente. Outras notícias estão no nosso site radio93.com.br.
3: Valeu, Fernandinha.
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0: Cassiane, Hino da Vitória, aqui na 93 FM. Antes nós ouvimos Delino Marçal, Eu Sou do Tipo, ainda Kellen Bianca, Foi o Senhor.
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0: Segura aí, gente boa, intervalo rapidinho, eu tô de volta já já. 5 em ponto.
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0: Fica aí que eu volto já, peraí.
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13: Fala, povo de Deus, ouvinte amado e querido, gente boa demais. De domingo a sexta-feira conosco, nesse melhor horário. O melhor horário da melhor. Rádio 93, a rádio que conquistou o meu coração. Hoje é terça-feira, dia maravilhoso. Aleluia, aleluia. Glória a Deus, que dia lindo, gente. Que dia maravilhoso é esse, porque véspera do meu aniversário, olha aí. Amanhã vou ficar mais velhinho, 68 anos, e aqui declarando toda sorte de bênçãos sobre a sua vida, declarando que Jesus é o Senhor, que não tem amigo melhor, Ele é tudo para nós, aleluia. Quando você se sentir triste, lembre-se que você tem alguém que provoca alegria. Se você se sentir preocupado, lembre-se que tem alguém que cuida de você. Quando você estiver ansioso, lembre que ele disse, não fique ansioso por coisa alguma. Você tem Jesus e quem tem Jesus tem tudo. Ele disse, em mim vocês não podem fazer nada. É por isso que nós temos uma missão. E a nossa missão...

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1: Coisa linda, né? Tá aí pra você a canção com essas duas figuras maravilhosas, Elaine Martins e Fabiana Sinfrônio. Chegou um tempo novo antes, Thales Roberto, Deus da Minha Vida.
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1: Agora no Rio são 5 horas e 16 minutos. Está na hora de informação.
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1: As informações vêm chegando agora com ela, Milena Viana. Diga lá, Milena, boa tarde.
11: Oi, Cid, uma ótima tarde para você e para todo mundo que acompanha a gente aqui na 93 FM, começando com um destaque sobre a linha vermelha nessa segunda-feira. O motorista que está em direção à Baixada Fluminense está encontrando dificuldades no acesso para a rodovia Presidente Dutra. Também está observando o trânsito lento na altura do Galeão, com reflexos no Caju. Você, motorista que segue para o centro, perde tempo também na passagem pelo Caju. Avenida Brasil, que é a alternativa, está observando retenção em direção à zona oeste da cidade, na altura da Maré. Há reflexos na passagem por Manguinhos. E também na altura de Benfica, o motorista encontra dificuldades, principalmente na pista central, pista lateral com melhores condições. No sentido centro, estou observando retenção a partir da Penha até a chegada Bom Sucesso, também na pista central, pista lateral com boas condições. Pela Leopoldo Bulhões, pistas livres para o motorista nos dois sentidos, mesmo panorama, estou observando pelo viaduto de Benfica. Prepare o coração, quarta, 19h30 da noite, tem Internacional e Flamengo. Assista ao vivo e com exclusividade do Prime Video. Milena Viana para 93 FM, a rádio que conquistou o meu coração.
1: Valeu, Milena!

0: Oh, glória a Deus, aleluia, aleluia. Glória a Deus.
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0: Eula Cris aqui na 93 FM, eu controlo tudo. Tivemos ainda a canção com Anderson Freire, Identidade ao vivo, William Nascimento, o dono da voz, cantou Retire as Cinzas ao vivo.
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8: Tá na hora da informação aqui na 93 FM. A informação vem chegando com ela, Fernandinha Paredes. Olha aí, ó.
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8: Com ela, Fernanda Paredes. Diga lá, Fernandinha.
9: O PM reformado Epaminondas Eloy da Silva Lima foi encontrado morto hoje dentro de uma casa na rua Tatuí, em Sepetiba, Zona Oeste. Segundo o Corpo de Bombeiros, equipes do quartel da Barra da Tijuca foram acionadas para a ocorrência e, no local, os militares encontraram a vítima sem vida. O corpo foi encaminhado ao Instituto Médico Legal no centro do Rio. A Delegacia de Homicídios da capital investiga o caso. Um homem de 31 anos foi preso em flagrante suspeito de aplicar o chamado golpe da maquininha contra um turista polonês na praia de Copacabana, na zona sul do Rio. Segundo a Delegacia Especial de Apoio ao Turismo, a vítima comprou uma caipirinha por R$40, mas, ao verificar o cartão de crédito, descobriu que havia sido cobrada em R$ 8.500. A polícia informou ainda que outras três tentativas de cobrança, que somavam mais de R$ 34 mil, foram recusadas. O suspeito foi preso e o caso segue sob investigação. Diversos trabalhadores estão desaparecidos em uma fábrica de papel no sul do Japão por conta da queda de uma chaminé após o terremoto de magnitude 7,1 que atingiu hoje o país. A cidade fica na região de Kumamoto, a mais atingida pelo tremor. Uma explosão relacionada ao terremoto deixou pessoas mortas, feridas e desaparecidas em um shopping em Kashima. Segundo o governo, ainda não há um número exato de mortos e desaparecidos. O terremoto japonês foi tão forte que foi sentido até na Coreia do Sul, com relatos de pequenos tremores em uma cidade vizinha da capital, Seul. Autoridades alertam para risco de outro grande tremor ao longo da próxima semana. 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
8: Valeu, Fernandinha.
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0: 13 minutos agora faltando para as 6, tá aí Samuel Miranda, eu sou o Sarsa. Música linda, né? Aqui na programação da 93, o Vitor Santana cantou João 20 e Pra Sempre. Eula Cris cantou a canção Controlo Tudo ao vivo aqui na Melhor 93. E o povo tá ligado aqui na 93 FM, quer ouvir o seu nome. Então bora lá falar desse povo bacana demais, ligados aqui na Melhor, na 93 FM, a rádio do povo de Deus. Oi, Cid, boa tarde. Quero participar do sorteio do Oliveiras Grills, hein? Cláudia de Belfor Roxo. Cid, eu sou Débora Brito, aqui de São Cristóvão, membro da Nova Jerusalém. Quero mandar um alô pra minha família, pra minha igreja e pra todos que estão ligados na 93. Olá, boa tarde, gente boa. Eu sou Rosângela de Duque de Caxias, Parque Senhor do Bonfim, tô ligado desde as 7h30 da manhã, tô no trabalho ligado na melhor rádio do Brasil, eu amo muito. Beijo pra todos vocês, vocês são os meus companheiros de toda a tarde, obrigado. Mandou um beijo pra mim e pra Pitica, obrigado, minha irmã. Edilane, aqui do Rio, né, lá de Rocha Miranda, mandando um abração carinhoso pra todo mundo que tá ligado na 93 FM, a rádio do povo de Deus. Oi!
1: Fala, Cid,
0: oi, peraí, deixa eu ver o que tá tendo um som aqui, rapaz. Vamos lá, quem mandou esse abraço aqui foi o Nicolas, que é de Paracambi, quer ganhar a camisa abençoada do Louvorzão, mandando abração carinhoso pra todo mundo que tá ligado na 93, a rádio que conquistou o coração, meu povo. Eita, coisa boa, é isso aí. Vamos lá então mandar alô. Aqui o pessoal que tá falando, vai lá, solta a voz agora. E agora vai dar. Fala aí, oi.
1: Fala, Cid Gonçalves de Madalena Rainha. Sabe que eu estarei presente no dia 15.
0: Claro.
1: Bom,
0: né?
1: Ano passado.
0: Boa.
1: Vai tirar mais uma foto junto.
0: Boa, valeu, garoto. Meu
1: querido, um grande abraço. Quer ganhar essa camisa aí? Me dá essa malzinha aí.
0: Pois é, rapaz, você merece. Meu. Merece.
2: Meu nome é Rosângela Barnas Borges.
0: Oi, benção.
2: Congrega na igreja crescendo, comunidade crescendo em família.
0: Ah.
2: Irajá, gostaria de participar do sorteio. Da camisa do
0: Louvorzão. Boa! Camisa lindona, minha irmã. Camisa lindona, viu? É isso, gente. Intervalo rapidinho. Segura aí que eu volto já já. Agora 5h49.
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Mas é Midian Lima aqui na 93 FM, Desconheço Outro Senhor ao vivo. A última canção de hoje aqui do nosso encontro aqui na 93 FM, nosso 93 Radical vai ficando por aqui. Eu volto amanhã, gente boa. Amanhã tô de volta a partir das 3 da tarde, logo após a Caravana 93, nas férias do nosso querido Gilberto Ribeiro. Tá na apresentação de Cláudia Matos na melhor. 93. Olha, gente, quem ganha hoje a camisa do Louvorzão 93 é a nossa ouvinte Ana Cristina, lá de São Gonçalo, final de telefone 6499. Ana Cristina de São Gonçalo, final de telefone 6499. Você ganhou a camisa do Louvorzão 93. O vale de R$150 do restaurante Oliveiras Grill em São Gonçalo saiu para Miriam Garcia. Miriam Garcia, ela tá lá no Instagram como @Miriam_

0: desta manhã.
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4: Olá, amigos. Aqui é a missionária Adna Picalho. Eu sou membro da Igreja Batista Atitude, do pastor Josué Valando Júnior. Vamos orar? Ore comigo, se você puder. Pai, em nome do Senhor Jesus, eu te apresento os ouvintes da 93 FM. Certa de que tu és Deus de perto e também Deus de longe, e que nesse momento o Senhor está alcançando essa vida que está passando por uma enfermidade, por um desemprego, seja qual for o nome da situação. Nós sabemos que só o Senhor é a solução. Nós cremos no poder da oração. Senhor, e nessa hora eu te peço que se cumpra aquele versículo do Salmo 91, que o Senhor dê ordem aos teus anjos a respeito do teu povo que clama comigo nessa hora, a fim de que eles testemunhem dessa fé maravilhosa em Cristo Jesus, a fim de que eles testemunhem do milagre que o Senhor opera agora na vida de cada ouvinte. Certa de que o Senhor está nos ouvindo, eu te agradeço. Em nome do Senhor Jesus. Amém.

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0: Peguei pra fugir do engarrafamento. Se é, tem jeito, né? Bom, 6:06. Simbora, Rio de Janeiro. Tô aqui, Alexandre Teixeira Barba. Avisa pra geral que eu tô na área.
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0: Aí o som, Suede Silva.

0: Daiane Souza. Quem é esse? Versão ao vivo aqui nas 10 mais da 93. Defendendo então a nona posição de hoje. Quem é esse?
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0: Pois é, confirmadíssima para 15 de agosto no Louvorzão 93, na Quinta da Boa Vista. Antes você ouviu o Suede Silva e Dalete Hungria, o céu responde diferente. 6:15, intervalo aí, aliás, chegando aí, reportagem do trânsito, né? Informação do trânsito pra você que tá ligado aqui com a gente. E quem conta pra gente como tá o trânsito é a nossa querida Milena Viana.
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0: Boa noite, bem-vinda, Milena Viana.
4: Oi, Alexandre, uma ótima noite para você e para todo mundo que está sintonizado aqui na 93 FM. Começando com destaque: na saída do centro, o motorista encontra dificuldades pela Avenida Francisco Bicalho, na pista central que dá acesso ao viaduto do gasômetro. Estou observando retenção também pela Via Expressa do Porto. A partir da Rua Rivadavia Correia, o motorista que optou pela Binário também está encontrando dificuldades a partir da Avenida Professor Pereira Reis até a chegada à rodoviária. Viaduto do gasômetro também com lentidão, muito por conta do trânsito carregado na Avenida Brasil. Ponte Rio-Niterói em direção a Niterói com dificuldades desde os acessos até a chegada à Praça do Pedágio. Segundo o Ecovias Ponte, o tempo estimado de travessia ultrapassa os 30 minutos. No sentido Rio, estou observando boas condições, mas o fluxo é intenso no acesso da Avenida Brasil. Atenção redobrada para o motorista. Linha vermelha ainda com dificuldades em direção à Baixada Fluminense, na altura do Galeão. Há reflexos na altura do Caju, no sentido centro, retenção a partir da cidade universitária. 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

Esse é o som da Sofia Vitória, Rabone, versão ao vivo, defendendo a sexta posição hoje aqui nas 10 mais da 93, agora 6:31. Chegando intervalo, já tem informação pra você. Passou por aqui Get Your Ship, um novo dia, defendendo a sétima. Marine Friesen, Samuel Miranda, Paulo Neto, Gisele Nascimento, todo mundo cantando juntos.

0: medidas.
1: Aproveitar e mandar um abraço aí pro Davidson Lopes, tá ligado aqui na 93. Alô, Davidson, obrigado, meu irmão. Tá sumido, hein? Aparece, rapaz.
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5: Agora 6h34, Fernandinha Paredes, bem-vinda, boa noite, menina.
6: Boa noite, Alexandre Teixeira. A Polícia Federal prendeu em flagrante um motorista que transportava 16 fuzis e 4 pistolas na rodovia Presidente Dutra, BR-116, na altura de Barra Mansa. A prisão ocorreu durante uma fiscalização de rotina da Força Tarefa Missão Redentor. O veículo de carga, um furgão, havia saído do Paraná. Diversos carregadores estavam escondidos entre a carga transportada. Segundo a investigação, o armamento tinha como destino comunidades do Rio, dominadas por facções criminosas. O presidente dos Estados Unidos, Donald Trump, vai prorrogar por mais um ano a emergência nacional em relação ao Brasil, mantendo em vigor a declaração originalmente estabelecida pela Ordem Executiva de 30 de julho de 2025. O aviso será publicado amanhã no Diário Oficial dos Estados Unidos. No documento, Trump afirma que permanecem válidas as razões que embaçaram a declaração de emergência, alegando que políticas e ações do governo brasileiro continuam representando uma ameaça incomum e extraordinária à segurança nacional, a política externa e a economia dos Estados Unidos. As inscrições estão abertas para o concurso público para agente comunitário de saúde e agente de combate às endemias da Prefeitura de Casimiro de Abreu. São 70 vagas de nível médio para agente comunitário de saúde e formação de cadastro reserva para agente de combate às endemias. As inscrições deverão ser feitas até o dia 27 de agosto pelo site do Instituto Brasileiro de Administração Municipal, IBAN. A taxa de inscrição é de R$ 70,00 e deve ser paga até o dia 28 de agosto. O salário é de R$ 3.242,00. Mais informações estão no nosso site radio93.com.br.
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0: esse é o Fernandinho, eis que estou à porta, defendendo aí a quarta posição de hoje aqui nas 10 mais da 93. Antes, Valesca Maíssa, Não Me Deixa Esquecer, defendendo a quinta mais. Agora 6h46, já já você confere comigo a top 3 aqui nas 10 mais da 93.
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0: Tá aí a primeiríssima. A campeã de hoje aqui nas 10 mais da 93, a mais votada. Aqui você votou muito, né? Pois é, a nossa querida Midian Lima, o rei da glória. Aí, ó, presença confirmada no Louvorzão 93, 15 de agosto, na Quinta da Boa Vista. Quem já foi, vai de novo. E quem não foi, vai também. Pois é, Louvorzão dia 15 de agosto vai ser o maior sucesso com muitos nomes. Maiores nomes da música gospel passarão por lá e você também tem que estar lá, tá? A gente aguarda você lá com sua caravana, aproveita e monta. Bom, em segundo lugar teve Sara Farias, a top 2, que também vai estar lá no Louvorzão. Anderson Freire foi a terceira mais votada de hoje na programação da 93. E aí? Manda o áudio aí. Quero saber se você já foi, se você vai de novo, se você não foi, vai também. Vambora! Quero saber, o zap 968038319. Alexandre, que é fulano de tal, eu já fui e vou de novo. Beleza. Alexandre Teixeira, aqui é ciclano. Eu não fui e vou também. Dessa vez eu vou. Então vambora, quero saber. Conta pra mim.
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7: Olá, eu sou Tamires Andrade e trago novidades do portal Pleno.News. O ministro Alexandre de Moraes, do Supremo Tribunal Federal, determinou que a Secretaria de Administração Penitenciária de São Paulo esclareça supostas violações que Débora Rodrigues, conhecida como Débora do Batom, teria cometido. A medida ocorre após uma falha no monitoramento eletrônico. O magistrado quer saber se a falha foi operacional ou se foi violação da detenta. Débora foi condenada a 14 anos de prisão por suposta tentativa de golpe de Estado por participar dos atos de 8 de janeiro de 2023 e usar um batom para escrever em uma estátua do STF. Saiba mais em Pleno.News.
0: Excelente noite para você. Agora a gente vai poder se falar mais.

0: esquema é o seguinte: tem que curtir o post lá no Instagram da Rádio 93. O seu Instagram que você vai curtir tem que ser público. A gente precisa entrar lá, ver se você tá seguindo a 93, seguindo a Um Pizzas, deixar nos comentários o seu nome e o seu bairro. E boa sorte para você! Então é assim que faz para poder participar dessa super promoção aqui no Noite Feliz da sua 93, a rádio que conquistou meu coração.
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0: A gente começa com muita alegria, em clima de festa, Renascer Plays e Mil Graus, agora 77. Na volta tem seu alô, beijo, abraço, tem seu oferecimento. Sabe por quê? Tá todo mundo falando, tá todo mundo comentando. Alô, Deonilson!

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5: Olha ela aí, a Sônia Oliveira.
6: Diga do melhor rádio do Brasil, 93 FM, rádio conquistou meu coração.
0: Todo mundo falando. 93
5: é 10.
0: Tamo junto, babá.
5: Ó o Márcio aí, ó.
4: O ouvinte se ama, meu querido.
5: Valeu, Verinha.
7: Um grande abraço aí a todos ligados na melhor, nessa rádio que conquistou meu coração.
8: Fala, Alexandre, passando pra desejar uma boa noite aí. O programa é muito top, você é um cara muito carismático e educado. Valeu, meu irmão.
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4: Você tem carisma.
5: Falando, todo mundo comentando. Maravilha, se você tá ouvindo, então canta assim, ó.
10: Eu tô ouvindo o Alexandre.
11: Tô ouvindo e tô amando.
5: O programa que até a diretora ouve.
11: Tô ouvindo mesmo, hein?
5: Valeu, diretor.

0: Tem seu alô, seu beijo, tem seu abraço. Alô, Márcio Batista, do Barata Ribeiro, tá curtindo aí a programação da 93. Obrigado pela sintonia, meu camarada. Tamo junto aí. Grande Márcio. Alô, Ademir, Sacolão Deus e Amor na Praça São Jorge. A turma toda ligada aqui com a gente na programação. Um abraço aí pro Lucas, tá sintonizado com a gente. O Andrei, geral sempre dando aquela moral, interagindo com a gente. Alô, Alexandre, aqui é a Lidiane. Alá, aí a vinheta, amo, ela gosta, participou, né? Abraço pra você, obrigado pela sintonia aí, grande Lidiane. Também curtindo aqui a programação, ouvinte deixou áudio, fala comigo aí.
1: Alexandre, aqui é a Cristina de São Gonçalo.
0: Ô, Cristina.
1: Ô, papai, meu, essa rádio é nota mil, Alexandre, você também é nota mil.
0: Eita, oba, então são dois mil, né?
1: Ô, papai,
2: boa noite, Alexandre Teixeira. Aqui é a Fabrícia, de Auschi. Gostaria que você mandasse um alô para minha mãe, Silvana Gareira
0: Presidente Vargas.
2: Ela está lá agora trabalhando.
0: Bom trabalho aí, Silvana.
2: E queria participar do sorteio. Beijo a todos.
0: Tá concorrendo. Vai lá no Instagram.
3: Alexandre Teixeira,
0: oi.
3: Não há comparação.
0: A
3: 93, o Novozão, conquistou o nosso coração. Alexandre,
0: um abração.
3: Sérgio da Bip de Passinhas, Jardim Palmares, meu amigo.
0: Valeu, Sérgio. Abraço pra vocês aí de Jardim Palmares. A Jennifer de Austin também tá ligada comigo aqui na 93, na Noite Feliz. Valeu, menina.
4: Boa noite, Alexandre Teixeira, aqui
0: boa.
4: Da Bélgica Guimarães.
0: Obrigado,
4: Alexandre, aqui no ponto de ônibus. Indo pra casa, Alexandre, agora eu tenho que fazer baldeação. E até maneira pegar o ônibus pra Itambi. Não tem ônibus direto mais.
0: Não tem, não?
4: A prefeitura falhou.
0: Que coisa, hein? Tudo pra prejudicar o trabalhador, meu Deus do céu. Aí não, mano. Aí não dá, né? Aí também curtindo a programação aqui, a Albanita. Alô, Albanita!
5: Boa noite, Alexandre Teixeira. Eu sou a Jorginete Nogueira, do Bairro Cerâmica, Nova
0: Iguaçu. Tudo jóia, Jorginete.
5: Manda um alô para o meu esposo, Ronaldo Alves de Araújo.
0: Alô, Ronaldo.
5: Minha filha, Aylan.
0: Oi,
5: meu netinho, Heitor.
0: Alô,
5: e
0: Heitor.
5: Para toda a minha família Nogueira.
0: Alô,
5: obrigado.
0: Família Nogueira, obrigado pela audiência. A Rosana da Batista, da Conquista, em Campo Grande, também tá curtindo a programação da 93. Vai lá no Instagram para você concorrer aí ao voucher de R$115, tá? É pelo Instagram aí a promoção.
6: Boa noite, Alexandre Teixeira.
0: Opa.
6: Boa noite, ouvinte da 93.
0: E aí, rapaz?
6: Alexandre, olha nós aí novamente.
0: Calma aí.
6: Bezerra do Iguaçu, Prado Verde, motorista, regressando para casa depois de um dia de batalha. Vencemos mais um dia porque o Senhor nos ajudou. Abraço, querido.
0: Eita glória, amém, meu irmão. Aquele abraço. A diaconisa Cláudia também curtindo a programação, ela é de Caxias, né? Tá sempre dando aquela moral aqui na 93, participa de todos os programas também. Obrigado, viu, diaconisa?
7: Boa noite, Alexandre, que é Cristina de Niterói.
0: Ô, Cristina.
7: Uma noite abençoada pra você e todos os ouvintes, pra minha família, que Deus me deu. Alexandre, a programação tá ótima.
0: Ah, não tá?
7: Tchau.
0: Tchau. Agora 7:16, tem Thalita Roberto.

0: Elaine Martins, Deus te viu. Você tá curtindo Noite Feliz aqui na sua 93 FM, a rádio que conquistou meu coração. Elaine Martins, tá aí, ó, confirmadíssima pro Louvorzão 93. Falta você confirmar aqui comigo, hein? Manda mensagem, ó, eu já fui, vou de novo. Eu não fui, vou também, manda aí. Quero saber se você já foi, se você não foi. Como é que tá aí a sua história? Hoje eu tô querendo saber. Hoje eu quero saber a tua vida. Me conte a sua história, quero saber. Foi ou não foi? Vai ou não vai?
1: Boa noite, Alexandre Teixeira, ô barba. Boa. De São Gonçalo. Ali. Então, eu nunca fui no Louvorzão. Ah. Nunca fui, acredite.
0: É mesmo?
1: Eu já fui na Marcha pra Jesus. Esse ano, em nome de Jesus, irei comer um mozão.
0: Isso aí,
1: valeu, poxa. Valeu. A programação está show. Amo. É melhor horário. Valeu.
0: Tô falando aí, tá vendo? Olha só, ouvinte antiga. Tá dizendo. Tem vergonha não, Lidiane? Pelo amor de Deus, como você nunca foi no Louvorzão? Mora aí do lado, pertinho. Ah, faz isso não. Aí garoteou, como diz o outro, né? Bora, Lidiane, leva o mozão lá. Dia 15 de agosto, põe na agenda aí. Quem mais? Manda mensagem aí, zap 968038319. Tô querendo saber.
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E tá na hora do Tchamo Tchamo, agora 7h37, a participação do ouvinte aqui, mandando a sua mensagem pelo WhatsApp 968038319. Alexandre, boa noite, aqui é Viviane de Jardim Meriti, tô ligada na 93, todas as noites aí com você. Olha, eu já fui e vou de novo no louvorzão, valeu menina. Eu quero mandar aí um Tchamo Tchamo pro meu esposo Anderson. Que Deus continue fortalecendo o nosso amor, nossa família, te amo. Alô Alexandre, alô Rádio 93, aqui é o Jean de Bangu. Alexandre, parabéns pelo programa, hein? Olha, eu nunca fui no louvorzão, mas esse eu vou. Valeu. Coloca aí meu te amo pra minha filha Isabela. Ela é a razão do meu sorriso todos os dias. O papai sai pra trabalhar e volta, né? Com muita saudade. Que legal. A Cristina de Nova Iguaçu. Oi Alexandre, tô ligado em você aí, hein? Um abraço pra você, pra toda a equipe 93. Quero mandar o te amo pra minha mãe, a Marlene. Tá sempre ligada também com você na 93. Agradecer a ela por tanto amor, tanto carinho que ela tem por mim e por meus irmãos. Coisa linda, né? Alô também pro Leandro de Vila Valqueire, desejando uma ótima noite para todos nós, voltando para casa, ouvindo Noite Feliz, mandando um te amo pro amigão Ricardo, agradecendo a ele pela amizade, né? E tantos anos, sempre dando bons conselhos nos caminhos do Senhor, que legal. Alô Aline, Aline é de São João de Meriti. Alexandre, não perca o seu programa por nada. Você é muito engraçado. Ah, para, que isso? Ah, não. Meu Deus do céu. Bom, eu quero mandar um te amo aí pro meu noivo Caio. Amor, obrigado aí por sonhar comigo, hein? Fazer parte da minha vida, eu te amo. Valeu, Aline, tamo junto. Agora se vê, né? Meu Deus do céu. Tá certo, o ouvinte tem razão. 7h38, e quem vai cantar é esse grupo maravilhoso, né? Voices. Pensando em você. Agora 7h39.

sempre será Deus, Josiane. Aqui no Noite Feliz, na sua 93 FM, a rádio que conquistou meu coração. Antes teve Voice, Pensando em Você. Intervalo chegando, daqui a pouquinho tem Fernanda Paredes atualizando as informações para você ligado aqui comigo no Noite Feliz. Abraço aí pro primo Roberto Teixeira de Azevedo. É o Branco, grande Roberto, abraço, Roberto. Abraço também pro Natan. Natan tá curtindo aí a programação lá em Nova Iguaçu, sempre dando aquela moral aí na audiência da 93. Obrigado aí pelo carinho, pela audiência e participação de todos vocês. Missionário Vilmar de Jaraguá do Sul, Santa Catarina, também curtindo aqui a programação. A Suelene Ferreira de Botafogo também sintonizada comigo aqui na 93. Simbora, Rio!

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2: Fernanda Paredes de volta com você, Fernandinha, vai lá.
3: Presidente Luiz Inácio Lula da Silva apresentou hoje o Hospital Federal do Andaraí, na Zona Norte do Rio, ao diretor-geral da Organização Mundial da Saúde, Tedros Adhanom. Durante a visita, Lula destacou a importância do Sistema Único de Saúde para a população brasileira e comentou a redução de recursos destinados à OMS pelos Estados Unidos. Ao se dirigir a Tedros, o presidente afirmou que se conversar com Donald Trump, diga que o Brasil, mesmo sem ser um país rico, garante a todos os cidadãos acesso ao mesmo tratamento de saúde oferecido ao presidente da República. A Estação Carioca Centro do Metrô Rio recebe na próxima sexta-feira a campanha Meu Pai Tem Nome, promovida pela Defensoria Pública do Estado. A ação vai oferecer gratuitamente exames de DNA, orientação jurídica e atendimento para quem deseja realizar o reconhecimento voluntário de paternidade ou maternidade por vínculo biológico ou socioafetivo. Os atendimentos serão realizados das 9h às 15h, por ordem de chegada. Os resultados dos exames serão entregues no dia 15 de agosto, durante o dia D da campanha, no estádio de São Januário.
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3: O tempo na cidade do Rio segue estável nesta quarta-feira. O dia será de sol e céu claro sem chuva. Os ventos estarão moderados, com rajadas fortes no período da noite. Segundo o Alerta Rio, as temperaturas seguem em elevação. A mínima prevista é de 17 e a máxima de 35 graus. A umidade relativa do ar poderá apresentar valores em torno de 30 graus no período da tarde. 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

0: Você ouviu Mariana Góes, Porta Aberta? Aqui no Noite Feliz, olha, daqui a pouquinho tem culto doméstico pra você ligado aqui na Melhor 93 FM. Antes teve Raquel Oliver, Sempre Foi Deus.
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0: Ó, reta final, finalzinho aqui do programa. Deixa eu aproveitar e mandar alô aqui pra Tatiana de Vilar dos Teles, ligada aqui comigo no Noite Feliz. Tem áudio do ouvinte, fala aí.
1: Aqui é o Rony do Rio Grande do Sul. Rony. Gostaria de mandar um alô pra toda a minha família que mora no Rio de Janeiro.
0: Tá falado.
1: E um beijão pra minha esposa Gladys e um alô pra todos os ouvintes da Rádio 93 FM.
0: Falou, tá falado. Obrigado, alô, também pra o José, tá mandando alô pra filha Lavínia.
2: Boa noite, Alexandre Teixeira, aqui é o Natal de Alça, saudade do amigo Alexandre. Gosto mais de você do que de mim. A 93

0: Abraço, fera.
1: Boa noite. Boa. Alexandre, amigo. A Ângela tinha uma. Tá todo mundo falando.
0: É isso
1: tá
0: aí.
1: Tá todo mundo comentando.
0: Não é, menina?
1: E eu ligadinha em noite feliz. Feliz. Agradece que a graça desce. Um abraço.
0: Valeu, menina.
2: Boa noite, Alexandre Teixeira. Ô, Barba. Li de São Gonçalo.
0: Ei, ali, já foi. Tá indo de novo? Opa.
3: Paz, meu amigo Alexandre Teixeira. Ô, Barba.
0: E aí, rapaz?
3: Cabelinho de bambu.
0: Bora.
3: Passando por aqui pra desejar uma noite feliz e abençoada a todos ligados, né? Melhor. Essa rádio conquistou nosso coração. Arrasta pra cima, hein? Noite
0: bora.
3: Feliz, tamo lá, bora.
0: Bora.
4: Oi, Alexandre Teixeira. Quem já foi, vai de novo. Quem não foi,
0: vai também.
4: Porque dia 15 estarei na quinta louvando ao nosso Deus
0: aê.
4: Poderoso. Oh, glória a Deus. Agradece que a graça desce.
0: Aê.
4: Andréia de Austin.
0: Grande Andréia. Obrigado. Também aqui, Alexandre, aí o locutor que todo mundo ouve. Tô ligadinha me arrumando pra entrar na célula online. Legal que nem preciso desligar o rádio, né? Neide do Recreio, ouvinte assídua. Ô, Barba, valeu, menina. Aí não vai concentrar na célula, menina. Poxa, olha lá, hein, Varu. Opa!
5: Ó,
0: que gracinha.
5: Aqui é Pérola e a mamãe também.
0: Oi, Pérola, Pérola.
6: E o louvozão, quem vai?
5: Eu e a mamãe.
0: Aê, vai no louvozão. Valeu, Pérola, abraço pra você. Alô também pra Mara de Guadalupe, que tá sintonizada comigo aqui na programação da 93. A Cíntia Figueiredo também. A Alexandre, tô sintonizada, hein? Peço oração pela minha família. Cíntia em família, tá joia. Abraço, abraço, vambora, ó. Gente, finalizando aqui então o Noite Feliz, bora saber quem fatura, quem se dá bem com o voucher, né? 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Brasil, fico por aqui então com mais uma edição do Noite Feliz, volto já já no culto doméstico, agradecendo a você e ao nosso querido e poderoso bom Deus por mais esse programa. Volto já, ó, vou lembrar de novo, hein? Dia 15 de agosto, tem Louvorzão 93. 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
2: Foi iniciada na Colômbia a construção da maior estátua de Jesus do mundo, que pretende colocar o país entre os destinos internacionais associados às grandes obras de inspiração cristã. A estátua, com 86 metros de altura, tem dimensão superior aos 38 metros da estátua do Cristo Redentor aqui no Rio de Janeiro. O monumento será erguido no alto de uma montanha em uma propriedade particular, pertencente à mesma família há 4 gerações. Apesar da forte referência cristã, o projeto não é uma iniciativa de igrejas ou organizações religiosas. O empreendimento tem caráter privado e aposta na integração entre espiritualidade, turismo, natureza, gastronomia, comércio e lazer. A segunda edição do culto Amanhecer na Praia da Ponta Negra, em Manaus, reuniu mais de 80 mil pessoas na madrugada do último domingo. A programação começou por volta das 4 horas da manhã, com momentos de adoração conduzidos a partir de um palco que tinha uma grande cruz iluminada e o nome de Jesus em destaque. Famílias, jovens, crianças e idosos participaram da celebração, que também contou com um período de oração coletiva. Ao final da pregação, muitas pessoas responderam ao apelo e decidiram entregar a vida a Cristo. O relatório de estatísticas de distribuição das escrituras 2025 revelou que o alcance global da Bíblia atingiu um patamar histórico. Desde a criação das Sociedades Bíblicas Unidas, em 1946, mais de 25 bilhões de exemplares das Escrituras foram distribuídos ao redor do mundo, entre Bíblias completas, Novos Testamentos e trechos bíblicos em diferentes línguas e formatos. O levantamento também revelou a expansão do acesso à palavra por meio das novas tecnologias. No ambiente digital, foram registrados 26,4 milhões de downloads da Bíblia, 32,2 bilhões de visualizações de capítulos e 1,4 bilhão de reproduções de conteúdos em áudio. Essas e outras notícias estão lá no nosso site, radio93.com.br. Eu sou Marcela Bastos, esse é o Giro Cristão. Amanhã voltamos a nos encontrar aqui na sua 93 FM. Aproveito e te faço uma pergunta: você já leu a Bíblia hoje? Leia e permita que ela te leia. Seja transformado pela verdade. Até mais.
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4: De volta para mais um culto doméstico aqui na 93 FM, esse programa onde você e sua família recebem sempre uma palavra de fé, esperança, transformação. Fique com a gente aí até o final, porque está começando. Este é um momento preparado por Deus para você, para sua família, para todos nós. E é com muita alegria que eu recebo hoje o pastor Marcelo Farias, da Missão Batista Boas Novas, em Jardim Gláucia, Belfor Roxo. Bem-vindo, pastor Marcelo. Prazer tê-lo conosco.
5: Meu querido irmão e amigo Alexandre Teixeira, muito boa noite. Você é ouvinte da Rádio 93 FM. Boa noite.
4: Conta pra gente, pastor, onde será feita a meditação hoje?
5: Hoje nós vamos ler o texto bíblico, a palavra de Deus, em Jó, capítulo de número 5, versos 17 a 27.
4: Você de casa já aproveita, deixa a Bíblia aberta em Jó, capítulo 5, versos 17 ao 27, porque daqui a pouquinho a gente medita nessa palavra.
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0: Pastor Lucas, ostras feridas no culto doméstico. Agora vamos ouvir o pastor Marcelo Farias.
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2: A palavra de Deus em Jó, capítulo 5, versos de 17 em diante, até o verso de número 27, diz assim: a palavra de Deus. As mãos de Deus curam. Feliz é aquele a quem Deus corrige. Por isso, não despreze o castigo do Deus Todo-Poderoso. Deus fere, mas ele mesmo faz o curativo. Ele machuca, mas as suas mãos curam. Vez após vez, Deus salvará você do perigo e não deixará que nenhum mal lhe aconteça. Em tempo de fome, Deus não deixará que você morra. E em tempo de guerra, ele o salvará da espada. Verso 21 diz assim: ele o protegerá das más línguas e você não terá medo quando houver destruição. Verso 22: você se rirá quando houver violência e faltarem alimentos, e não terá medo dos animais selvagens. Nos seus campos, as pedras não estorvarão o arado, e os animais selvagens não o atacarão. Verso 24: na sua casa você viverá em paz, e quando contar as suas coisas, não vai achar falta de nada. No verso 25, a palavra de Deus em Jó, capítulo 5, diz assim: você terá muitos filhos, e os seus descendentes serão tantos como as folhas de capim no pasto. Você vai morrer velho e forte, como um feixe de trigo colhido no tempo certo. Jó, a vida nos ensina que é assim. Esta é a verdade. Pense nisso para o seu próprio bem. Vamos continuar com essa palavra maravilhosa. Você, meu irmão, você, minha irmã, você, meu amigo, minha amiga, você sintonizado aqui no culto doméstico da 93 FM. Nós queremos, em nome de Jesus, que a palavra de Deus faça grande diferença na sua vida, que a palavra de Deus mude a sua vida. Estamos falando um pouquinho sobre a vida de um grande homem de Deus, Jó, com muitas dificuldades, E o texto, palavra de Deus diretamente para ele, no capítulo 5, fala sobre encorajamento. É aquela ideia de que as mãos do Senhor, as mãos de Deus, são cura para as nações. As mãos de Deus têm o poder de curar. Nesse contexto, Jó, muito debilitado, dificuldade passando por aqui e por ali, mas se trouxermos para nossa atualidade, se observarmos bem, quantas coisas nós precisamos pensar ou repensar? O verso 17 diz assim: bem-aventurado ou feliz é aquele a quem Deus corrige. Querido, eu quero pensar com você nessa primeira linha do texto que nós lemos. Ser corrigido por Deus é saber que temos um Pai que nos ama, temos um Pai que se preocupa conosco. A correção geralmente é fruto do amor. O amor de Deus para conosco, ele vem não apenas para nos acariciar, abraçar, nos fazer vencer, mas também vem para nos corrigir. O que seria de nós se nós não tivéssemos um Deus todo-poderoso que, com tanto amor, que nos amou, nos ama e nos amará eternamente, nos corrige? Nós precisamos pensar nisso. Apocalipse diz para nós que Deus repreende e castiga a todos quanto ama. Pois bem, nós somos aqueles a quem Deus ama. E por isso, diz o verso 17, olha só que coisa maravilhosa: por isso, não despreze o castigo do Deus Todo-Poderoso. Querido, eu não sei qual é a tua situação hoje. Eu não sei o que você está enfrentando, eu não sei onde você está neste momento. Mas se você separou um tempo e parou aqui, na 93 FM, nesse momento de culto, nesse momento onde a palavra de Deus é manifesta, onde a palavra de Deus é explicada, é recebida, eu quero dizer para você que Deus tem algo diferente para a tua vida. Deus tem algo novo para você. Ser corrigido por Deus é ser amado por ele. O verso 18 diz assim: Deus fere, mas ele mesmo faz o curativo. A ideia é que neste mundo, segundo palavras do próprio Jesus, nós enfrentaríamos aflições. Mas ele mesmo deixa claro que ele venceu todas as dificuldades desse mundo. Ver Jesus é saber que, de fato, não somos aqui, mas estamos aqui. E por estarmos aqui neste mundo, é possível que soframos as dificuldades deste mundo. Vemos homens praticando maldade, vemos nação contra nação, reino contra reino. Vemos o desemprego que sobe e desce a cada momento, a cada época. Nós vemos tantas dificuldades, mas nós precisamos entender que, ainda que Deus permita que as dificuldades aconteçam, ainda que ele permita que as doenças cheguem, ele mesmo faz o curativo, ele mesmo traz a cura. Ele machuca, mas as suas mãos curam. E não exatamente o machucar para nos fazer mal, mas, ainda que a gente não entenda, as mãos de Deus vêm para nos abraçar. E neste abraço, muitas vezes, somos corrigidos. É claro que, na maioria das vezes, a correção não é algo que nós queremos, não é algo que nós desejamos, mas é algo que precisamos. Precisamos da correção de Deus. Precisamos olhar para Deus e entender o quanto ele nos ama, o quanto ele quer, em o nome de Jesus, preparar o nosso coração, preparar a nossa mente, preparar os nossos caminhos, para que então nós avancemos cada vez mais. Vez após vez, diz o verso 19, Deus salvará você do perigo. Olha que realidade do texto. É claro que no contexto, ele estava falando com Jó, mas a palavra de Deus é eterna, é eficaz, é eficiente, e ela é atemporal. Ela era para ontem, ela é para hoje, e ela é para amanhã. A palavra de Deus trata do passado, do presente e do futuro, porque para ela não há tempo. O que prevalece é o amor de Deus sobre nós, o amor de Deus sobre você, meu querido ouvinte. Talvez você esteja neste momento sintonizado na 93 FM num leito de dor. Talvez você esteja hospitalizado. Talvez o seu coração esteja entristecido pela perda de um ente querido. Mas eu quero dizer para você que as mãos de Deus curam. As mãos de Deus trazem um conforto ao nosso coração. As mãos de Deus são aquelas que abrem a porta para um novo emprego. As mãos de Deus são aquelas que estão cuidando do nosso país, do nosso bairro, dos nossos filhos, do nosso casamento, dos nossos sonhos, são as mãos de Deus. Verso 18, verso 19, na verdade, diz assim: vez após vez, Deus salvará você do perigo. E eu quero lembrar você quantas vezes nós fomos livres do perigo. Se você parar para pensar, já estamos chegando ao final do dia de hoje. Quantas foram as situações que Deus te guardou? Algumas que você e eu, nós até tivemos o conhecimento. Outras que nós nem percebemos. Mas as mãos de Deus, isto, as mãos de Deus estavam lá cuidando da gente. Porque o verso 19 diz que Deus salvará você do perigo e não deixará que nenhum mal lhe aconteça. Em tempo de fome, verso 20, Deus não deixará que você morra. E é fato, porque a Bíblia confirma a própria Bíblia. Que coisa maravilhosa. Fui moço e hoje sou velho, diz a palavra de Deus. Nunca vi um justo desamparado, nem a sua descendência a mendigar o pão. Pois bem, nós precisamos ser esses que Deus considera justos. Nós que perfeitos não somos, mas lutamos para vivermos na justiça de Deus. Em tempo de guerra, ele salvará. Ele te salvará. Ele me salvará. Ele nos salvará da espada. Verso 21. Ele o protegerá das más línguas. Não que as pessoas não tenham problemas e que, na verdade, quantas vezes, não é verdade, um ou outro, você ou eu, nós somos caluniados, muitas vezes difamados, mas essa ideia de que ele vai nos proteger das más línguas, é a ideia de que, ainda que façam isso ou aquilo, ainda que tentem nos difamar, nós precisamos entender que para Deus, para os olhos de Deus, para o coração de Deus, nós somos seus filhos e ele tem cuidado de nós. Falar de nós, falar da nossa dignidade, é possível que isso aconteça, mas Deus não vai permitir que isso interrompa a nossa caminhada. Ele não vai permitir que isso faça com que a gente pare, desista. E eu quero aproveitar e dizer para você, se por medo, se por algum outro sentimento, você resolveu desistir, olhe para Jó, que conforme a palavra de Deus, teve grandes dificuldades, teve luto, teve escassez, teve enfermidade, teve grandes problemas, mas ele permaneceu fiel. A fidelidade a Deus, meu irmão, minha irmã, meu amigo, minha amiga, abre portas. A fidelidade a Deus cria portas. A fidelidade a Deus traz cura, evita o perigo. O verso 22 diz assim: você se rirá ou se alegrará quando houver violência e faltarem alimentos. E não é a ideia de se alegrar ou sorrir quando um ou outro não tiver. É a ideia de que a escassez não vai te alcançar no sentido da dor. Porque a própria Bíblia, mais uma vez, confirmando ela mesma, diz que Deus, o nosso Deus, o Todo-Poderoso, suprirá todas as nossas necessidades em glória. Amados, nós precisamos pensar assim. Nós precisamos crer assim. Nós precisamos ser estes que acreditam que Deus, em o nome de Jesus, vai conduzir cada detalhe da nossa vida. E a ideia do 22, você se rirá quando houver violência, é a ideia de você vai estar em paz, feliz e não desesperado, ainda que haja violência. E se olharmos ao nosso redor, justamente isso, lamentavelmente, é o que estamos vendo. Violência no trânsito, violência entre as pessoas e, muitas vezes, violência dentro dos lares. Quantas situações dentro da própria família. Mas nós precisamos, amados, olhar para o nosso Deus, o Todo-Poderoso, e acreditar. E acreditar que as mãos de Deus nos protegem, que as mãos de Deus nos curam, que as mãos de Deus estão sobre nós. E não terá medo dos animais selvagens. Verso 23, nos seus campos as pedras não estorvarão o arado. A ideia é que tudo entre Deus e nós será lucro. Tudo entre Deus e nós dará fruto. Quando nós, de fato, abrirmos o nosso coração, a nossa mente, a nossa vida, e então deixarmos Deus dominar, comandar, ordenar. Porque a presença de Deus transforma lugares. A presença de Deus transforma situações. A presença de Deus transforma a vida. A presença de Deus transforma a tua vida. Aonde você estiver, neste momento, pense em Deus. Fale com Deus e acredite que Deus cuidará de você. No verso 24, na sua casa, você viverá em paz. Querido, quantos lares estão vivendo em confusões no dia de hoje? Quantas pessoas? Quantas dificuldades? O problema é que muitos estão se afastando de Deus e não percebem. Estão esfriando, muitas vezes, na fé. Estão esfriando no amor a Deus, esfriando no amor ao próximo. E não percebem, porque a artimanha do inimigo é justamente nos esfriar, para nos frear e nos fazer parar diante de grandes projetos que Deus tem para nós. Acredite, Deus tem um plano perfeito, um plano melhor, um plano de paz e não de mal para te dar, para dar à sua família, para dar aos nossos ministérios, para dar à nossa nação. Deus tem um plano de paz. Na sua casa você viverá em paz, diz a palavra. Isso é Jó, capítulo 5, verso de número 24. E quando contar as suas coisas, não vai achar falta de nada. É a ideia, diferente do que muitos ensinam, Esta é a ideia também de prosperidade. Prosperidade não é ter muito, mas é ter tudo que precisamos para viver. E isso Deus se encarrega com maestria, com excelência, porque ele é o nosso Deus. Verso 25, você terá muitos filhos, e os seus descendentes serão tantos como as folhas de capim no pasto. E o verso 26, você vai morrer velho e forte. É a ideia de longevidade, de saúde, ainda na velhice, de avançar com a graça de Deus sobre a tua vida. Acredite, verso 27, Jó, a vida nos ensina que é assim. Então, eu digo para mim, Marcelo, e eu digo para você, a vida nos ensina que é assim. Esta é a verdade. Pense nisso, para o seu próprio bem, diz o verso de número 27. Acredite, Deus tem um plano para a tua vida, para a tua família, para o teu presente e para o teu futuro, porque ele é o Deus Todo-Poderoso. Acredite nisso, creia nisso e avance cada vez mais, crendo que Deus, com as suas mãos, é capaz de curar você. É possível que você esteja neste momento num presídio e tendo acesso a essa palavra, talvez no transporte, indo para o trabalho, voltando para casa, talvez num leito de hospital, talvez no meio da rua ou no conforto da sua casa. Não importa. O que importa hoje é o que Deus pode fazer por você, assim como fez por Jó. O que importa é que você hoje abra o seu coração e acredite, Deus tem grandes planos para você hoje. E então, acredite, hoje Deus quer fazer a diferença na sua vida e na vida da sua família.
0: Que palavra abençoada, hein? Com certeza Deus falou profundamente ao nosso coração através da sua mensagem. Agora é o momento de oração. Vamos apresentar ao Senhor as causas dos nossos ouvintes. Saúde, vida financeira, união nos lares, portas de emprego abertas, autoridades constituídas. Vamos orar também pelos trabalhadores da segurança pública, da educação, as famílias que perderam entes queridos, pessoas hospitalizadas e também pelas nações e pela paz no mundo. Oremos agora todos por essas áreas em nome do Senhor Jesus Cristo e vamos abençoar também os nossos ouvintes.
2: Senhor Deus e Pai, nós te louvamos, Senhor, nós te agradecemos. Nós te agradecemos, Pai, pela oportunidade de vivermos mais um dia. Eu quero te agradecer, Senhor, pela diretoria da Rádio 93 FM e da MK Music. Eu quero entregar a vida dos enfermos em tuas mãos. Aqueles que estão, Senhor, hospitalizados ou em casa, ou nas ruas, mas que precisam de um toque especial na saúde. Eu quero entregar em tuas mãos aqueles que estão aflitos por alguma questão, seja financeira, sentimental, seja qual for a natureza. O Senhor tem poder para cuidar de cada um e tirar a nossa aflição. Pai, eu quero entregar a vida dos enlutados em tuas mãos. Quantos, Senhor, chorando no dia de hoje pela perda de parentes, de familiares ou amigos. Pai, eu também quero te pedir em nome de Jesus que portas de emprego sejam abertas. Ah, Deus, eu quero entregar o nosso Brasil, o nosso grande Brasil em tuas mãos. Toma conta, Senhor. Abençoe as autoridades constituídas. Todos, Senhor, desde o mais recente ao mais veterano, desde o pequeno posto ao grande posto, em todas as esferas do nosso governo. Cuida, Senhor, de cada autoridade constituída. Pai, vá ao encontro daqueles que estão presos, encarcerados. Cuida deles, Senhor, e que haja, a princípio, libertação no coração e na mente deles. E em tempo oportuno, a libertação também do corpo. Pai, em nome de Jesus, eu entrego todos os pastores do mundo inteiro em tuas mãos. Eu entrego, Senhor, todos os líderes de ministérios em tuas mãos. Eu entrego, Pai, as nossas crianças em tuas mãos. Use de misericórdia. Em o nome de Jesus é que nós oramos nesta noite. Oramos em nome de Jesus e para a glória de Jesus. Amém.
0: Amém, graças a Deus. Quero agradecer mais uma vez a sua presença aqui no Culto Doméstico e deixar este espaço para você compartilhar as redes sociais, o endereço da sua igreja e os dias de culto.
2: Amém, meu querido irmão e amigo Alexandre Teixeira. Eu quero agradecer a Deus, toda a diretoria da 93 FM, da MK, toda a produção do Culto Doméstico, por mais essa oportunidade, esse momento maravilhoso de estarmos aqui pregando a Bíblia, a inerrante palavra de Deus, em mais uma edição do Culto Doméstico. Nossa igreja, Igreja Batista Boas Novas do Jardim Gláucia, em Belfor Roxo. Nossos cultos acontecem todas as quartas-feiras, às 20 horas. Aos domingos, pela manhã, às 9 horas, com a Escola Bíblica. Em seguida, adoração, louvor e palavra. E à noite do domingo, às 19 horas, assista ao vivo o nosso culto online. É bênção pura. Amém? Que Deus te abençoe poderosamente. O endereço da nossa igreja é Rua Nabucodonosor, número 105, no Jardim Gláucia, Belfor Roxo, Rio de Janeiro. Telefone para contato é o 21 964 748 175. Este é para você pegar mais informações sobre a nossa igreja, mas principalmente para você também deixar o seu pedido de oração. Conte conosco, Igreja Batista Boas Novas, e eu, pastorzão Marcelo Farias. Alexandre Teixeira, meu irmão, meu amigo, um grande abraço, que Deus te abençoe poderosamente em nome de Jesus. É você, ouvinte da 93 FM, um forte abraço, um beijo no coração e a todos, graça e paz.
0: Mais uma vez, muito obrigado por compartilhar conosco esta mensagem e orar pelos nossos ouvintes. Antes da gente encerrar aqui o programa, eu quero dizer uma palavra para você. Se você já é um cristão, permaneça firme. Continue caminhando, mesmo quando o caminho estiver parecendo muito difícil. Agora, se você está afastado da fé, preste atenção. Ou se você ainda não reconheceu Jesus como seu único e suficiente Salvador, talvez este seja o momento de você dar esse passo. Abra o seu coração hoje. Não adie essa decisão. Entregue a direção da sua vida para Deus. Permita que Ele conduza seus caminhos e procure uma igreja evangélica aí perto da sua casa para você caminhar na fé, aprender mais da palavra de Deus e fortalecer a sua vida espiritual. Você que nos acompanhou até agora, lembre-se que o Culto Doméstico está disponível nas plataformas digitais no formato de podcast. Você pode ouvir novamente esta mensagem e compartilhar com seus amigos e familiares. Eu sou Alexandre Teixeira e fico por aqui. Uma boa noite, Deus abençoe você e até o nosso próximo encontro no Culto Doméstico. E lembre-se, agradece que a graça desce. Tchau, meu Rio. Tchau, Brasil.
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1: Um homem foi preso em flagrante hoje, suspeito de matar um policial militar reformado em Sepetiba, na zona oeste do Rio. Segundo a Polícia Civil, Epaminondas Eloy da Silva, de 69 anos, foi encontrado morto dentro de casa com ferimentos provocados por arma branca. O suspeito foi localizado na rodoviária do Rio quando tentava deixar o estado. Durante a abordagem, os agentes apreenderam duas armas de fogo da vítima, que teriam sido levadas após o crime. De acordo com a investigação, o homicídio foi motivado por uma dívida e o preso confessou o assassinato. Fundação Cacique Cobra Coral, que se apresenta como uma organização capaz de intervir espiritualmente em desequilíbrios climáticos, afirmou que a assistência climática prestada à Argentina está suspensa. Segundo a entidade, o país ficará sob a própria responsabilidade durante o período mais intenso do fenômeno El Niño. A medida foi anunciada após uma série de declarações do presidente argentino Javier Milei contra autoridades brasileiras. A fundação condiciona a retomada da assistência a um pedido formal de desculpas por parte do mandatário. Duas mulheres na faixa dos 20 anos morreram após o desabamento parcial de um shopping center no Japão, causado por uma explosão em decorrência do terremoto de 7,1. Outras 6 pessoas foram resgatadas do local até o momento, incluindo uma que sofreu parada cardiorrespiratória, e 5 ficaram feridas. Cerca de 300 mil pessoas foram orientadas a se dirigirem a centros de retirada e centenas de soldados foram mobilizados para auxiliar nas operações de resgate. Uma operação de busca avança pela madrugada em Kumamoto, na esperança de encontrar desaparecidos. Do Departamento de Jornalismo, Fernanda Paredes.
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2: Queridos, a paz do Senhor Jesus, eu sou o Bispo Maurílio Luiz e começo esse programa sempre agradecendo a Deus, louvando a Deus pela sua vida, que tenha estado acompanhando o programa do Comércio. Que Deus abençoe sua vida, sua casa, sua família, seus sonhos e seus projetos. Esse é o programa do Comércio, Conselho de Ministros Evangélicos no estado do Rio de Janeiro, porque o Comércio é um lugar para se fazer amigos. Vamos com a adoração, daqui a pouco voltamos com a

ministrar contigo uma palavra que tem por tema: paz em meio ao caos. Isaías 48, versículo 17 vai dizer: assim diz o Senhor, o seu Redentor, o Santo de Israel, o seu Senhor, o seu Deus, que lhe ensina o que é melhor para você, que o dirige no caminho em que você deve ir. Eu quero deixar uma palavra já ao teu coração, e guarde essa frase: o mundo pensa na paz como a falta de algo, um tempo sem guerra, um tempo sem barulho ou um tempo sem conflito. Para nós, paz é uma pessoa que se chama Jesus Cristo. Entenda uma coisa: paz não significa ausência de adversidade, mas sim presença de Deus no meio da adversidade. No versículo que acabamos de ler de Isaías, você encontra diretrizes seguras para viver em paz em meio às lutas da vida. Então, bispo, como viver em paz no meio do caos? Primeiro, não perca a visão de que Deus é o Senhor. Isaías 48, versículo 17, parte A, vai dizer: eu sou o Senhor, o seu Deus. É preciso confiar no Deus que é Senhor. O Deus que é Senhor vai dizer, Isaías 40, versículo 28 e 29: o Senhor é o Deus eterno, o Criador de toda a eternidade. Ele não se cansa nem fica exausto. Sua sabedoria é insondável. Ele fortalece o cansado e dá grande vigor ao que está sem força. Ele fortalece.

aos caos da vida, Deus vai derramar paz na sua vida, e a maior certeza que Ele é Senhor. Ele é Senhor. Isaías 41, versículo 13 vai dizer: eu sou o Senhor, o seu Deus, quem o segura pela mão direita e lhe diz: não temas. Isaías 41, versículo 10: por isso, não tema, pois estou com você. Não tenha medo, pois sou o seu Deus. Eu o fortalecerei, o ajudarei, o segurarei com a minha mão direita vitoriosa. Aleluias! Eu não sei como você estava até agora, mas eu quero declarar que Deus está cuidando de você. Deus

sua mão forte. Segunda coisa que eu aprendo com essa palavra: aprenda com Deus através de cada acontecimento. A parte B desse versículo vai te dizer que te ensina o que é útil. Que te ensina o que te é útil. No ensino de Deus, nos tornamos fortes para encarar as dificuldades, até as lutas da vida. Tiago 1, versículo 3 vai dizer: a prova da sua fé produz perseverança. Romanos capítulo 8, versículo 28 vai dizer: sabemos que Deus age em todas as coisas para o bem daqueles que o amam. Meu irmão, tudo que você está atravessando é uma plataforma de lançamento. Ou seja, você está passando por uma luta, uma adversidade. Mas essa luta e essa adversidade te deixaram mais forte. Você está mais forte, mais confiante em Deus do que você estava ontem. Você passou por tantas lutas, tantas adversidades, pandemia, e até agora o Senhor tem te sustentado com sua mão forte. Mesmo em meio às lutas da vida, Deus tem mostrado que é fiel e sempre será fiel a ti. Deus é contigo. Terceira coisa que eu aprendo com essa palavra: saiba que Deus te guia pelo caminho certo. A parte C desse versículo vai dizer: e te guia pelo caminho em que deve andar. Isaías 43, versículo 2. Eu preciso guardar isso. A única maneira de se chegar ao destino certo é andar pelo caminho que Deus traçou para você. Como ele está te guiando no tempo do caos? A Bíblia vai dizer em Isaías: quando atravessar as águas, eu estarei com você. Quando você atravessar os rios, eles não te encobrirão. Quando você andar através do fogo, não se queimará, e a chama não deixarão em brasas. Salmos 78, versículo 14: ele os guiou com nuvem de dia e com luz de fogo de noite. Ele guiou o seu povo na peregrinação dos 40 anos no deserto. Isaías 58, versículo 11: e ele vai continuar te guiando. O Senhor o guiará constantemente, constantemente. Guarde isso. Não conheço o caminho por onde Deus me conduz, mas conheço muito bem quem é meu guia. Guarde isso. Deus é contigo no meio de qualquer adversidade que você esteja enfrentando. É Deus quem te guia, é Deus quem te guarda, é Deus quem te conduz, e é Deus quem te fará mais do que vencedor. Você está atravessando por uma luta agora? Talvez você é um grande empresário, está passando por uma luta pedindo uma resposta a Deus. A palavra

casa, no trabalho. Talvez você esteja me ouvindo voltando do trabalho e Deus está te dizendo: eu estou te guiando, eu estou cuidando de tudo. Que Deus abençoe você com essa palavra. E se você tomou posse dessa palavra, talvez estava afastado do caminho do Senhor, você vai me chamar agora no meu Instagram, Bispo Maurílio Luiz. Bispo Maurílio Luiz, eu quero orar por você e eu quero profetizar que tem coisa boa chegando. Há um barulho de abundante chuva. Que Deus abençoe você, que Deus abençoe a sua casa e te faça entender que tudo que você está atravessando é uma plataforma de lançamento para o melhor tempo da sua vida, em nome de Jesus. Amém.

0: final de mais um programa, sempre agradecendo a Deus, que Deus abençoe sua casa, sua família, seus projetos, e acredite, em Deus sempre será possível recomeçar. Deus abençoe sua vida em nome de Jesus. Amém.
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5: Está no ar a Voz do Brasil. As notícias do governo federal que movimentaram o país no dia de hoje.
6: Olá, boa noite.
5: Boa noite para você que nos acompanha em todo o país.
6: Terça-feira, 28 de julho de 2020.
5: Vamos aos destaques na Voz do Brasil.
6: Saúde e Bets.
5: Campanha orienta sobre riscos das apostas online e atendimento em saúde mental no SUS.
6: Em entrevista, Marcelo Quimatti, do Ministério da Saúde, comenta sobre o impacto das Bets e o apoio para quem quer parar de jogar.
7: Uma incidência muito maior de transtornos de humor, como transtornos depressivos, transtornos de ansiedade, entre pessoas que jogam e principalmente aquelas que desenvolvem algum tipo de jogo patológico. E se trata de fato de um fenômeno novo que ele tem que ter uma atenção no campo da saúde mental.
5: Tecnologia na palma da mão. Mais de 177 milhões de pessoas usam o GovBR.
6: Hoje vamos falar sobre os níveis da conta e como ter mais segurança e acesso a todos os serviços. Carlos Oliveira.
8: Aumentar o nível da conta GovBR amplia a segurança e a quantidade de serviços que podem ser acessados na plataforma.
5: Do campo ao laboratório, cientistas da Amazônia sequenciaram pela primeira vez o genoma do açaí.
6: A descoberta abre caminho para melhorar a produtividade, garantir mais resistência, além da geração de novos produtos. Gabriela Noronha.
9: O trabalho é resultado de uma parceria entre a Embrapa e pesquisadores da Universidade Federal do Pará.
5: Hoje, na apresentação da Voz do Brasil, eu, Luciana Vasconcelos e Luciano Seixas.
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5: O Brasil apresentou o pedido formal de consulta aos Estados Unidos no sistema de solução de controvérsias na Organização Mundial do Comércio, a OMC.
6: A iniciativa do Ministério das Relações Exteriores contesta o aumento das tarifas imposto pelo governo norte-americano sobre as exportações brasileiras.
5: O Brasil questiona a tarifa adicional de 25% aplicada a produtos brasileiros e a taxação de 12,5% a um grupo de 60 países.
6: O pedido considera que as medidas norte-americanas são injustificadas e incompatíveis com obrigações dos Estados Unidos.
5: E está amparado no Acordo Geral sobre Tarifas e Comércio do Entendimento Relativo às Normas e Procedimentos sobre Solução de Controvérsias da OMC.
6: A solicitação é a primeira etapa para tentar um acordo direto entre os países junto ao órgão internacional.
5: E Brasil e Coreia participaram hoje em São Paulo de um fórum empresarial.
6: Promovido pela Apex, a Agência Brasileira de Promoção das Exportações e Atração de Investimentos, o encontro ocorreu no contexto da visita oficial do presidente sul-coreano Lee Jae-myung ao Brasil esta semana.
5: No encontro foram discutidas oportunidades para aumentar a relação bilateral de comércio, principalmente em setores do agronegócio, mineração, defesa e tecnologia.
6: O presidente da Apex, Laudemir Miller, destacou que, embora a movimentação comercial entre os dois países tenha chegado a 11 bilhões de dólares em 2025, a participação do Brasil nas importações da Coreia do Sul ainda é pequena.
10: O Brasil participa com 1% do comércio da importação da Coreia. Nós temos interesse e estamos crescendo o nosso mercado de frutas, café, especialmente a área de aeronáutica, defesa, mineração, minerais críticos, que é tão importante para nossos países, farmacêutico, biocombustível, que eu já comentei, química, a parte de tecnologia, e são esses empresários que estão aqui nesse encontro tão importante.
5: E o acordo de livre comércio entre o Mercosul e Singapura entra em vigor no próximo dia 1º de agosto.
6: O decreto que promulga o tratado foi publicado nesta terça-feira no Diário Oficial da União.
5: Para apoiar a implementação do acordo, o Ministério do Desenvolvimento, Indústria, Comércio e Serviços disponibilizou manuais com orientações para exportadores, importadores e operadores de comércio exterior.
6: Os documentos estão no portal Siscomex na internet.
5: O Ministério da Saúde lançou uma campanha de utilidade pública de prevenção aos danos das apostas online.
6: A iniciativa alerta a população sobre os riscos associados ao uso abusivo das bets e divulga serviços de saúde mental oferecidos pelo SUS para acolhimento e tratamento de apostadores afetados.
5: A campanha é veiculada na televisão, no rádio e nas redes sociais. Vamos ouvir?
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